0: Baixado e acessado no dia da votação nas eleições 2026.
1: Tribunal Superior Eleitoral prepara a infraestrutura para garantir a estabilidade do aplicativo nos dois turnos. Estevão Furtado.
2: O anúncio foi feito pelo presidente do TSE, ministro Cássio Nunes Marques, na sessão plenária desta quinta-feira. A Justiça Eleitoral está reforçando a infraestrutura e concentrando esforços para garantir o funcionamento estável do aplicativo e-título durante os dias de votação. O app reúne serviços como consulta à zona e à sessão eleitoral, emissão de certidões, justificativa de ausência e pagamento de débitos eleitorais. Mesmo com a previsão de funcionamento durante os dias de eleição, a justificativa eleitoral recomenda que o eleitorado baixe o aplicativo e faça a ativação com antecedência. A medida ajuda a reduzir a concentração de acessos e permite conferir os dados antes da votação.
0: Provedor deve desvincular nome de pessoa de resultados desabonadores em buscas na internet.
1: O Superior Tribunal de Justiça manteve a decisão da Justiça no Espírito Santo, Fátima Uchoa.
3: A mulher ajuizou ação contra provedores de busca para não ter o nome vinculado a resultados sobre um episódio que alcançou grande repercussão na mídia. A Justiça Capixaba determinou o rompimento do vínculo entre o nome da mulher e os resultados de pesquisa indicados no processo sem excluir notícias e vídeos. Ao manter essa decisão, o STJ pontuou que, em casos excepcionais, é possível desvincular o nome da pessoa de resultados desabonadores quando a busca é feita exclusivamente pelo nome e não há interesse público em manter essa associação. A medida não se confunde com o chamado direito ao esquecimento, considerado pelo STF incompatível com a Constituição. A relatora foi a ministra Nancy Andrighi.
0: Trabalhadora grávida é condenada por apresentar atestados médicos falsos.
1: A decisão é da Justiça do Trabalho em Mato Grosso, Marla Lacerda.
4: A trabalhadora prestava serviços de limpeza em escolas municipais e apresentou 5 atestados para justificar faltas ao trabalho. Durante o processo, as unidades de saúde citadas nos documentos informaram que não emitiram os atestados. Com isso, o juiz manteve a demissão por justa causa e reconheceu a ocorrência de má-fé. Além de ter os pedidos negados, a trabalhadora deverá pagar à empresa uma multa de 9,9% do valor da causa por ter insistido que os documentos eram verdadeiros.
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0: A você uma boa noite.
1: Um bom fim de semana e até segunda-feira.
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1: Eu sou Humberto Pinheiro e estes são os destaques de hoje do Jornal do Senado, que começa agora. Frente parlamentar cobra agilidade no socorro a produtores rurais. Projeto que garante estabilidade para grávida e emprego temporário vai passar por nova votação. Senado analisa proposta que regulamenta a profissão de optometrista. Boa noite. A Frente Parlamentar da Agropecuária intensificou a cobrança ao governo federal por medidas que agilizem a liberação dos créditos para a renegociação de dívidas rurais. A bancada alerta que o socorro financeiro não está chegando aos produtores rurais na velocidade e na escalada necessárias para conter as consequências do endividamento no campo. Repórter Douglas Castilho.
2: Editada para socorrer agricultores atingidos por eventos climáticos adversos e pela consequente queda nos preços das safras, a medida provisória autorizou a renegociação de dívidas rurais com prazos de pagamento e taxas de juros mais vantajosos. Apesar dos incentivos, a frente apontou em carta aberta entraves burocráticos que retardam a concessão dos financiamentos pelas instituições financeiras, como a exigência de laudos agronômicos para comprovar as perdas de renda bruta. A MP ainda está em análise no Congresso e pode ser aperfeiçoada. Uma das possíveis modificações foi adiantada pela vice-presidente da frente no Senado, senadora Tereza Cristina, do PP de Mato Grosso do Sul, e se refere ao novo Fundo Garantidor de Crédito Rural para cobrir as operações de crédito.
3: Nós vamos precisar discutir um pouco mais, porque talvez precise de alguma medida legislativa para que ele seja criado, mas já está na medida provisória dizendo que ele será criado. Isso é muito importante, é um grande avanço para a agricultura brasileira.
2: Outra crítica dos parlamentares envolve a obrigação do pagamento de juros já durante os 2 anos de carência do principal da dívida, o que compromete o fluxo de caixa do agricultor.
1: Produtores rurais podem ser beneficiados caso a Comissão de Assuntos Econômicos aprove a criação de um programa de armazenagem rural. O projeto de lei busca ampliar a capacidade de armazenar grãos e oleaginosas nas propriedades rurais do Norte, Nordeste e Centro-Oeste. A proposta prevê ainda uma linha de financiamento com recursos dos fundos constitucionais de financiamento dessas regiões para a construção de novos silos e armazéns. A finalidade da proposta é reduzir perdas na produção agrícola e melhorar a logística no campo. Com isso, podem ser beneficiados produtores rurais, pessoas físicas ou jurídicas, associações ou condomínios formais que cultivem até 1.500 hectares. Se aprovado, o programa terá vigência de 10 anos. Prorrogável por mais 10. Um projeto que trata da estabilidade para grávidas em emprego temporário vai passar por mais uma votação na Comissão de Assuntos Sociais. Uma emenda incluiu as mães adotantes entre as beneficiadas pela proposta. Repórter Pedro Pincer.
4: A Comissão de Assuntos Sociais deve votar em turno suplementar um projeto que reforça a garantia de emprego para mulheres que engravidarem durante um contrato temporário. Pela proposta, a trabalhadora não poderá ser demitida desde a confirmação da gravidez até 5 meses depois do parto. A regra vale para contratos com prazo definido, de experiência, de aprendizagem, de safra e de trabalho temporário. Também vale para quem trabalha de forma intermitente. Hoje, esse direito é reconhecido com base em decisões do Supremo Tribunal Federal e do Tribunal Superior do Trabalho. A relatora, senadora Jussara Lima, do PSD do Piauí, também prevê a garantia de emprego para quem adotar uma criança e tiver a guarda provisória para a adoção.
5: A emenda não altera a finalidade do projeto. Ao contrário, fortalece sua execução prática e harmoniza a proposição com a Constituição, a CLT, a legislação previdenciária e a jurisprudência predominante. Esse projeto de lei vai ao encontro de políticas de proteção à maternidade.
4: A estabilidade provisória vale ainda que a confirmação da gestação ocorra no período do aviso prévio, seja ele trabalhado ou indenizado.
1: A profissão de optometrista pode ser regulamentada em breve. Um projeto do Senado traz regras para a formação mínima e o exercício da atividade. Repórter Lana Dias.
6: De acordo com o projeto, o profissional, que deverá ser formado em bacharelado ou tecnologia em optometria, será responsável pela realização de exames para avaliar a acuidade visual, refração e visão binocular e pela emissão de prescrição optométrica de lentes oftálmicas e de contato. Todos os procedimentos não poderão ser invasivos nem medicamentosos. Ao reconhecer sinais, sintomas ou resultados que indiquem suspeita de alguma condição, o optometrista deve encaminhar a pessoa ao serviço de saúde. O senador Dr. Irã, do Progressistas de Roraima, que é médico, ressaltou que mesmo que a atividade do optometrista seja regulamentada, é imprescindível o papel do oftalmologista.
7: Os pacientes, às vezes, quando vão fazer um exame com optometristas, terminam sendo atendidos de maneira incompleta. E muitas vezes eles saem lá com óculos prescrito, mas eles terminam por negligenciar o diagnóstico de uma doença que poderia ter sido feito de uma maneira muito precoce.
6: O projeto deixa claro que o optometrista não deve diagnosticar doenças, prescrever ou administrar medicamentos e fazer procedimentos cirúrgicos ou invasivos.
1: O senador Jaime Campos, do União de Mato Grosso, manifestou preocupação com a segurança nas áreas de fronteira. De acordo com ele, o Brasil possui cerca de 17 mil quilômetros de fronteiras terrestres e 11 estados convivem com o desafio de impedir a entrada de drogas e armas, além de combater o contrabando, o tráfico de pessoas e o crime organizado. Na avaliação do parlamentar, não é justo que os estados fronteiriços suportem sozinhos o custo de proteger uma área que interessa a todo o país. Diante desse cenário, Jaime Campos destacou a relevância da chamada PEC da Segurança Pública. A medida, que já foi aprovada na Câmara dos Deputados e está em análise na Comissão de Constituição e Justiça do Senado, propõe redefinir regras no setor, como uma maior integração dos órgãos. O texto também prevê a inclusão do Sistema Único de Segurança Pública na Constituição Federal, o endurecimento do regime penal e a destinação de mais recursos para a área. No setor, como uma maior integração dos órgãos. O texto também prevê a inclusão do Sistema Único de Segurança Pública na Constituição Federal, o endurecimento

0: segurança, com tecnologia e, sobretudo, com investimento.
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4: 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Com trabalhos técnicos de Eliseu Caires, o Jornal do Senado fica por aqui. Acompanhe agora as notícias do Tribunal de Contas da União e da Câmara dos Deputados. Boa noite e bom fim de semana.
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7: Câmara incentiva a contratação de pessoas com deficiência acima das cotas.
8: Deputados avaliam criação de programa para estimular a produção de açaí.
7: Avança projeto de lei que garante a circulação de animais em condomínios.
8: Boa noite. Continuamos hoje com o projeto de gravação de edições do jornal Câmara dos Deputados em emissoras da rede Câmara de Rádio. Este programa está sendo produzido diretamente da cidade de Sete Lagoas, em Minas Gerais, com a participação da colega Marcela Pontes, da Rádio Câmara Sete Lagoas. Eu sou Márcio Aquilissardi, bem-vinda, Marcela.
7: Boa noite, obrigada, Márcio. É uma honra profissional participar da apresentação desta edição do jornal Câmara dos Deputados dentro da Voz do Brasil. Vamos agora às notícias da Câmara dos Deputados. A Comissão de Meio Ambiente da Câmara aprovou o projeto de lei que garante a circulação de animais em condomínios. A repórter Fabielle Pires traz mais informações sobre a proposta.
9: Para muita gente, os animais de estimação são parte da família e, mesmo assim, podem encontrar restrições ao circular por áreas comuns de condomínios. Agora, o cenário pode mudar para cães, gatos e outros animais domésticos. Um projeto de lei em análise na Câmara dos Deputados quer garantir o acesso dos bichinhos às áreas comuns, desde que estejam acompanhados pelo tutor. O texto muda o Código Civil e proíbe normas de condomínio que restringam a presença dos animais, inclusive em elevadores de serviço e escadas. O projeto foi apresentado pelo deputado Célio Sturde, do PSD do Ceará, e já foi aprovado pela Comissão de Meio Ambiente, após recomendação do relator. Deputado Chico Alencar, do PSOL do Rio de Janeiro. Chico Alencar afirma que a proposta pode contribuir para garantir o bom convívio e diminuir conflitos.
10: Ele está na linha do reconhecimento crescente e relativamente recente dos direitos dos animais domésticos, animais de companhia, como se chama agora, de circular em áreas comuns, de condomínios, de prédios. Evidentemente que animais de grande porte e que têm potencial mais agressivo têm que andar também pela lei e pelas regulamentações municipais e estaduais com focinheira. Mas não se pode arbitrariamente, de forma desarraigada, estabelecer.

0: estabelecer lá que o condomínio impede que esses animais circulem em partes comuns.
1: O projeto, que garante a livre circulação de animais domésticos pelo condomínio, desde que acompanhados pelo tutor, segue agora para análise da Comissão de Constituição e Justiça. Antes de virar lei, precisa ser aprovado pela Câmara e pelo Senado. Da Rádio Câmara de Brasília, Fabielle Pires.
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4: Economia.
5: Projeto de Cristiane Lopes, do Podemos de Rondônia, prevê benefícios fiscais a catadores de materiais recicláveis, cooperativas e associações. A proposta isenta de imposto de renda ganhos obtidos até o limite anual de receita do microempreendedor individual.
6: Cristiane Lopes também propõe isenção de impostos na compra de equipamentos utilizados na reciclagem e em operações de crédito contratadas por cooperativas e associações de catadores. Para a deputada, as medidas podem fortalecer a atividade.
5: Jorge Guetem, do Republicanos de Santa Catarina, é autor do projeto que cria o Programa Emergencial de Apoio Financeiro às Autoescolas. A proposta concede um auxílio mensal de R$ 1.000 por instrutor pelo período inicial de 6 meses.
6: Jorge Guetem afirma que o setor vive uma crise causada por recentes alterações nas regras do Conselho Nacional de Trânsito. E a ideia, segundo ele, é manter os empregos dos instrutores. O auxílio seria custeado com recursos do Fundo Nacional de Segurança e Educação de Trânsito.
5: Glauber Braga, do PSOL do Rio de Janeiro, apresentou o projeto para revogar o Programa Nacional de Desestatização, criado na década de 1990. Segundo o deputado, o objetivo é interromper novas privatizações e fortalecer o papel do Estado em áreas prioritárias, como energia e saneamento.
7: Esse projeto propõe exatamente isso, acabar com um programa de privatização e ampliar um programa de reestatização soberana. Esse é um movimento, inclusive, que tem acontecido no mundo. Por que isso acontece? Porque a falácia da privatização se repete. Eles dizem que vai aumentar a qualidade dos serviços. Isso não ocorre. Eles dizem que vão diminuir tarifas. É exatamente o contrário. Há uma ampliação exponencial do preço das tarifas. Nós precisamos é recuperar, com controle social, com acompanhamento popular, daquilo que tem que ser realizado para o conjunto do povo e não em nome do lucro de uma minoria.
6: Na visão de Glauber Braga, a entrega de empresas públicas ao setor privado encarece serviços essenciais, o que afeta a renda dos trabalhadores. Para ele, a reestatização de setores estratégicos é fundamental para garantir a soberania nacional e reduzir o custo de vida.
4: Homenagem.
5: Paulo Alexandre Barbosa, do PSD de São Paulo, quer conceder o título de Capital Nacional das Águas Medicinais ao município de Ibirá. A homenagem reconhece a relevância histórica e o potencial terapêutico das fontes hidrominerais da cidade.
6: Paulo Alexandre Barbosa enfatiza que a composição das águas locais inclui pH alcalino elevado e a presença de vanádio, substância associada a propriedades medicinais. Ele diz que a medida vai impulsionar o turismo de saúde na região e incentivar a proteção dos recursos hídricos locais.
4: Saúde.
5: Bruno Farias, do Republicanos de Minas Gerais, é autor de projeto que garante a oferta pelo SUS de próteses para pacientes que sofreram perdas em partes do corpo. A medida atende pessoas impactadas pelo câncer, doenças congênitas, síndromes genéticas ou acidentes.
6: De acordo com Bruno Farias, a iniciativa busca assegurar uma reabilitação completa na rede pública. O deputado reforça que o objetivo é devolver aos pacientes a capacidade funcional, a autoestima, a autonomia e a qualidade de vida.
5: Dr. Vitor Linhares, do PSB do Espírito Santo, propõe a criação da Política Nacional de Desenvolvimento Infantil, Intervenção Precoce e Inclusão Integrada. O deputado explica que o objetivo é identificar de forma rápida atrasos no desenvolvimento de crianças crianças, como autismo e TDAH.
6: A iniciativa prevê que o acompanhamento seja feito prioritariamente nas creches e escolas onde a criança já estuda, com apoio de equipes multiprofissionais. Segundo o Dr. Vitor Linhares, é uma maneira eficiente de facilitar o acesso das famílias aos cuidados necessários, sem transformar as escolas em clínicas médicas.
4: Ciência e tecnologia.
5: Projeto de Aécio Neves, do PSDB de Minas Gerais, proíbe a publicidade de casas de apostas online na TV, rádio e redes sociais. A proposta também veda o pagamento de apostas via cartão de crédito, boleto, dinheiro ou criptomoedas.
6: Nas palavras de Aécio Neves, a proliferação das apostas online virou um grave problema de saúde pública e de endividamento familiar no país. Para o congressista, a medida é um avanço no combate à dependência de jogos e na proteção da renda familiar.
4: Agricultura.
5: A Comissão de Finanças e Tributação da Câmara avalia a criação de um programa de incentivo à produção de açaí. O repórter é Luiz Cláudio Canuto.
3: A Comissão de Finanças e Tributação da Câmara analisa a criação de um programa de incentivo ao açaí. O texto, que também estabelece proteção a comunidades tradicionais, já foi aprovado pela Comissão da Amazônia e dos Povos Originários e Tradicionais. O Programa Nacional de Incentivo ao Cultivo e Exportação do Açaí e Produtos Amazônicos foi aprovado com as modificações sugeridas pela relatora na Comissão da Amazônia, deputada Meire Serafim, do União do Acre. O texto dá prioridade a pequenos produtores, extrativistas, povos indígenas e comunidades tradicionais. Meire Serafim destaca que dados do IBGE apontam que a produção extrativa de açaí alcançou, em 2023, 238,9 mil toneladas, com valor de R$ 853 milhões. O Pará é responsável por 70% da produção nacional e 150 mil trabalhadores estão na cadeia produtiva. O deputado Ayrton Faleiro, do PT do Pará, participou dos debates sobre o tema na Comissão da Amazônia. Para ele, o mérito da proposta é envolver não apenas a capacidade de gestão e cooperativismo da produção de açaí, mas a assistência técnica e extensão rural para a atividade. Além disso, estabelece crédito diferenciado para a cadeia produtiva do açaí.
8: Estabelece também a criação de um selo de qualidade para oferecer mais segurança aos mercados consumidores e traz também uma coisa muito importante, que é o incentivo tributário, ou seja, uma redução dos impostos que hoje estão muito elevados. Recebe-se o mesmo tratamento para quem está desenvolvendo uma atividade agroecológica de sustentabilidade, uma comunidade extrativista, então uma terra indígena, um território quilombola, com qualquer outro produto. Então aí nós temos um recorte, que é essa isenção tributária para quem desenvolver essa atividade.
3: O projeto que incentiva a produção do açaí precisa passar pelas comissões de Finanças e Tributação e de Constituição e Justiça. Para virar lei, o texto deve ser aprovado pela Câmara e pelo Senado. Da Rádio Câmara de Brasília, Luiz Cláudio Canuto.
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4: Direitos Humanos.
6: Zé Neto, do PT da Bahia, é autor de dois projetos voltados a mães de múltiplos. O deputado conta que as propostas prevêm prioridade em programas habitacionais, de crédito e sociais, além de isenção do imposto sobre produtos industrializados para compra de veículos.
5: Zé Neto afirma que as propostas buscam oferecer condições mais adequadas a famílias com gêmeos ou mais filhos. O deputado avalia que essas famílias enfrentam mais dificuldades para arcar com despesas como moradia, transporte, educação e alimentação.
10: Mulheres que têm de gêmeos em diante, é complicado para ter um carro, para pagar a escola, para cuidar dos filhos, para alimentar, enfim. E com isso a gente quer financiamento facilitação no Minha Casa Minha Vida, facilitação nos programas sociais, facilitação nos programas de habitacionais, facilitação de crédito e também no caso do IPI. Você imagina, uma família que tem múltiplos não tem como ter um carro que tenha só 5 lugares. E esses dois projetos visam exatamente isso, atender as mães de múltiplos.
6: Andréia Siqueira, do PSB do Pará, recomenda a aprovação de proposta que permite a candidatos com deficiência indicar as condições específicas necessárias para a realização de provas em concursos públicos. Relatora da matéria, ela avalia que a medida amplia a acessibilidade nos processos seletivos.
5: Andréia Siqueira afirma que os concursos devem avaliar os conhecimentos e as habilidades exigidos para o cargo, sem impor barreiras a qualquer deficiência. O parecer da deputada foi aprovado pela Comissão de Defesa dos Direitos das Pessoas com Deficiência e a proposta segue em análise na Comissão de Constituição e Justiça.
4: Segurança Pública.
6: Luiz Lima, do Novo do Rio de Janeiro, é autor de um projeto que cria um programa nacional de apoio às famílias de profissionais de segurança pública vitimados em serviço. A proposta prevê medidas como agilidade no pagamento de pensões, apoio psicológico e benefícios para filhos órfãos.
11: Se a gente não amparar essas famílias, se a gente não der agilidade às suas pensões, apoio psicológico, preferência em transferência desses filhos que ficaram órfãos para escolas, a gente vai deixar desamparada essas famílias. Hoje, a gente tem uma barreira muito grande no Rio de Janeiro, por exemplo, de ter novos policiais em razão da guerra que a gente enfrenta. Se o Estado brasileiro não puder garantir o mínimo de conforto, de amparo, de gratidão a essas famílias, eu não sei o que a gente pode fazer para retribuir todo esse esforço desses profissionais e desses brasileiros que nos defendem dia a dia.
5: Luiz Lima enfatiza que o projeto tem apoio de diferentes partidos. De acordo com o parlamentar, a iniciativa é uma forma de indenizar as famílias que sofrem as consequências da atuação de profissionais que fazem a segurança pública da sociedade.
6: Lula da Fonte, do PP de Pernambuco, propõe alterar o Estatuto da Criança e do Adolescente para prever a internação socioeducativa em casos de violências contra animais. A medida passa a ser obrigatória quando o ato for cometido com extrema crueldade ou grave ameaça.
5: O projeto amplia para até 8 anos o tempo limite de internação e estabelece a responsabilização civil dos pais pelos danos causados. Segundo Lula da Fonte, a proposta combate a impunidade ao unir punição rigorosa, apoio psicológico e programas de reeducação ética para os jovens.
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4: Trabalho.
6: Câmara aprovou um incentivo para a contratação de pessoas com deficiência, além das cotas obrigatórias em empresas. A repórter Paula Bittar acompanhou a votação.
13: A Comissão de Constituição e Justiça da Câmara aprovou uma proposta que prevê a criação de estímulos fiscais ou de crédito para empresas que contratarem mais pessoas com deficiência do que o mínimo exigido pela legislação. Segundo o relator na CCJ, deputado Diego Garcia, do União do Paraná, a proposta respeita os princípios da Constituição e contribui para os objetivos da República Federativa do Brasil, como a construção de uma sociedade livre, justa e solidária e a promoção do bem de todos, sem discriminação. Diego Garcia considerou que ao criar um estímulo positivo para a contratação de pessoas com deficiência acima das cotas legais, o projeto materializa o princípio da dignidade da pessoa humana e os valores sociais do trabalho, reconhecendo o emprego como ferramenta essencial para a autonomia, a cidadania e a plena integração social. A legislação brasileira determina que empresas com 100 ou mais funcionários reservem entre 2 e 5% das vagas para trabalhadores com deficiência. O projeto, que prevê a criação de estímulos fiscais ou de crédito para empresas que contratarem mais pessoas com deficiência do que o mínimo exigido pela legislação, segue agora para o Senado Federal. Da Rádio Câmara, de Brasília, Paula Bittar.
5: Enfermeira Rejane, do PCdoB do Rio de Janeiro, defende a aprovação de projeto que cria uma política nacional de valorização da preceptoria e da supervisão de estágio na enfermagem. A proposta prevê tempo específico na jornada para orientação de estudantes, com adequação da carga de trabalho dos profissionais.
6: Enfermeira Rejane também quer impedir que estudantes ou residentes sejam usados para completar escalas de atendimento. O projeto estabelece que, para evitar sobrecarga de trabalho, a atividade de preceptoria deve ser considerada no planejamento das equipes de enfermagem.
5: A lei do Descongela, de professora Luciene Cavalcante, do PSOL de São Paulo, restitui aos servidores públicos federais, estaduais e municipais a contagem de 583 dias de tempo de serviço que haviam sido congelados devido à pandemia. Ela informa que mais de 10 milhões de trabalhadores são beneficiados pela medida.
14: A lei garante tanto a devolução automática dos 583 dias, quase 2 anos da vida funcional dos servidores públicos, do Brasil inteiro, pelo artigo 3º. Não precisa de uma lei no âmbito municipal ou estadual para que esse direito seja alcançado por cada servidor. E também garante o recálculo de todo o salário dos servidores públicos, retroativamente.
6: Luciene Cavalcante acrescenta que prefeituras e estados já começaram a aplicar a norma. A parlamentar considera que a nova lei restaura direitos funcionais suspensos durante a pandemia. Termina agora essa edição especial do Jornal Câmara dos Deputados, produzida e apresentada pela Rádio Câmara de Brasília, em parceria com a Rádio Câmara de Sete Lagoas, integrante da Rede Câmara de Rádio.
5: Eu agradeço a Marcela e a toda a equipe da Câmara de Vereadores de Sete Lagoas pelo excelente trabalho conjunto.
6: Obrigada à Câmara dos Deputados por essa oportunidade. Este programa teve trabalhos técnicos de Marinho Magalhães e apresentação de Márcio Aquiles Sardi e Marcela Pontes. Boa noite.
5: Muito boa noite. O Jornal Câmara dos Deputados volta na segunda-feira. Bom final de semana.
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26: 20 minutinhos nos separam das 10. Agora simbora, cidade. Iberê, cara. Bora, feliz. Flash.

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Ah, até o encontro que deu certo, hein? Irene Cara, Flash Dance, olha a filha, hein? Boa tarde, opa, boa tarde também. É, fazer o quê, né? Boa noite, Marcos Fernandes. Olha, Rafael Simbora, sextou, hein? Quero ver esse som pelas ondas de 94, Cidade FM, dá gosto de ouvir. Então, você pediu e é claro,

0: meu amigo Marcos Fernandes pediu, conferiu nas ondas da número 1. Abraço, viu? Tamo juntos e misturados. Sempre, sempre, sempre. Oi, Ilma, fala comigo.
1: Boa noite, Adão. Tudo
0: boa noite,
1: bem? Tô aqui pra minha Heaven com o Grupo ABBA. Mandar pra galerinha aqui no Salão do Zé, te lembrou minha família, meus amigos, e o daí do Pilates, viu? Zezinho da padaria, todo turma, da Dia. Eu sou no Parque dos Acácias, fazendo esse chaco pra você e sua família.
0: Obrigado.
1: Uma boa noite, um bom fim de semana, sexto, né?
0: Obrigado,
1: Cidade Ilma. Cidade dá gosto de ouvir.

0: 4 minutinhos nos separam das 10 da noite. Minha amiga Yu, pra você. Aba, I have a dream.
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Eita, não dá pra aguentar a saudade não, né? De jeito nenhum, agora são 10 horas 33 minutos. Oi, gente. O José Marcos tá aqui com a gente, ó. A turma que entrou no TikTok agora. José Marcos, Daniela, Guta, Valmicélia, o João Vitor, o corretor Sandro Inácio, é corretor de imóveis, é isso? Também Ivonete, Jorge Gomes, o Natal Santos, Arnaldo Gomes, a Gláucia Regina, o Wanderson. E eu só queria dizer um negócio. Cristina Tavares, a Maria Cleide, José Marcos. Ô, gente, deixa eu contar um negócio. Ô, vocês são demais, hein? Chegamos, Batista! É, meu povo! Chegamos a 1 milhão de seguidores no TikTok.

0: Nós estamos juntos sempre. A Gabi tá ali comemorando junto com o Railan, gente. É, a turma tava ali, ó. A Gabi tava contando, ela tava acompanhando ali, falando, ó, a hora que chegar em 1 milhão eu vou comemorar. Chegou, Gabi. Então pode comemorar, Gabi. Ela tá ali acompanhando direto o TikTok, o Railan também. Então, o Marcelinho, a Luísa, a turma que trabalha muito aí pra realizar esse sucesso aí das redes sociais. Parabéns a toda a turma do digital da Itatiaia, equipe capitaneada pelo nosso querido Cândido. Parabéns para a turma pelo trabalho e muito obrigada a você, ouvinte, porque é você quem faz a diferença pra gente, viu? Muito obrigada. O Rádio Itatiaia no TikTok agora chegando a 1 milhão de seguidores. Ô, vocês brilham muito, meu povo. 10h35. Vamos pro intervalo? Rapidão, mas eu já volto.
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0: Santos, esse é o Noite Livre pela Itatiaia. Agora a gente já tá no YouTube porque terminou Minas e Cruzeiro ao vivo com imagens, o futsal acabou de acabar e aí a live já jogou aqui pro estúdio. Então você já pode me assistir também. É, você tá aí de bobs? Então vem cá, vem ver a gente na live contínua da Itatiaia no YouTube. Você aproveita e vem e me conta aqui, comemora aqui comigo os nossos 1 milhão de seguidores, gente, no TikTok, graças a vocês que são maravilhosos. O Osair, o Ariovaldo, a Vânia, a Ana Meire, Franciele, Daniel Rodrigues e Yuri Fernandes. Pureza, que é a... como que é o nome aqui, gente? Andrauce, acho que é isso, né? É o Gleison Martins, a Aparecida Machado, Paula Martins e o Yuri Henrique. É muita gente, feliz demais com vocês. Vocês brilham muito! Ó, já pode ir lá no YouTube, a gente já tá com a imagem também, só você dá um pulinho lá no YouTube da Rádio Itatiaia e aí você ouve e assiste, tá bom? Agora 10h40, Batista, dia do rádio. A gente perguntando pros nossos ouvintes, em qual momento ali, né, o rádio faz parte da vida, qual o momento preferido pra ouvir rádio? Vamos pro zap? Manda áudio aí.
1: Boa noite, Itatiaia.
0: Boa.
1: Aqui é o Edmar do bairro Santa Clara, Vespasiano.
0: Ei, Edmar.
1: Eu curto Itatiaia, a Cirantão e Noite Livre. Vocês são demais.
0: Ei, maravilha.
1: Boa noite.
0: Um beijo, pode mandar.
2: O Cássio Cristina, Gilmar de Sete Lagoas.
0: Ei, Gilmar.
2: Sem rádio eu não vivo mais. E nem sem Itatiaia. Uma boa noite pra vocês aí, viu?
0: Boa noite. A gente não vive sem vocês também, então tamo junto, ó. Um não vive sem o outro e a gente vai ali, ó, vivendo juntinho, grudado, misturado. Manda mais áudio.
3: Ô, Cássia Cristina.
0: Oi.
3: Eu gosto de ouvir rádio o tempo todo.
0: Que coisa
3: boa. Na hora que levanto, até no horário que deito. E durmo com ele embaixo do travesseiro.
0: E,
3: um abraço.
0: Então você dorme e acorda com a gente, isso é muito bom, é delícia demais, né? Batista, vamos de música, vamos de grupo revelação e daqui a pouco tem mais app, mais participações da nossa turma.

0: Conexão aqui na Itatiaia, 10 horas 45 minutos intervalo, mas aguenta aí, gente, que eu volto rapidão.
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0: Oasis. Agora, faltando 11 minutos para as 11 da noite, a turma recém-chegada aqui no TikTok de 1 milhão de seguidores da Itatiaia, Ariovaldo, Ozaí, Juarez Altíssimo, Francisco Leite, Francisco Pereira, Sérgio Luiz, Odailson, Sueli, Matheus Miranda, Maria Marlene, Dinei Souza, Juju, Adriana Santos, Valdir, Paulo Pantoja, Nilson Bragantin, Adriano, Júlio, Yolanda, José Cardoso, Aniceto, Leandro Oliveira, todo mundo chegando. Ô Batista, deixa eu ouvir a voz da turma, dia do rádio, hein? Qual é o seu momento preferido para ouvir rádio? Manda aí.
1: Boa noite, Cássia e Cristina.
0: Boa!
1: É a Marcinha, do bairro Riacho das Pedras.
0: Ei, Marcinha!
1: O rádio, para mim, é uma companhia a todo momento, desde que eu acordo até a hora que eu vou dormir, que fica embaixo do travesseiro.
0: É coisa boa!
1: Ouço praticamente o dia todo, inclusive durmo ouvindo a Rádio Itatiaia. Sou ouvinte assíduo aí de vocês.
0: Que maravilha!
1: Tá bom? É uma baita de uma companhia.
0: Fico feliz demais.
1: Beijo, querida. Boa noite.
0: Beijo! O Nivaldo Rosário tá com a gente aqui, ó. Eu tô multiplataforma, tá no YouTube. O Antônio Rezende no YouTube mandando: oi, Carla Celina. Vocês são ótimos. Heraldo com a gente. A Mayra Ramos está em Buenos Aires ouvindo a Itatiaia. É um lugar que eu gosto, gente. Ivan Kleber tá aqui. Manda mais áudio aí, Batista.
2: Boa noite, Cássia Cristina.
0: Boa.
2: Bem? Sou ouvinte da Itatiaia, mas o meu programa favorito é a Turma do Bate-Bola.
0: Maravilha!
2: Essa turma é quente. Os cabras conhecem muito de futebol, viu? Sou fã desse programa. Falou, Cátia, um abraço.
0: Essa turma é quente, adoro também, gente. Ó, o Moacir Inês de Tabirito mandou a foto do rádio dele aqui. Ele falou que o rádio dele é o seguinte, que o rádio dele funciona a energia solar, energia convencional, bateria e pilha. Pronto, que aí não fica sem ouvir a gente. Não tem jeito. Isso é maravilhoso. Cássia Cristina, adora Itatiaia. Hollenberg. Ô, Hollenberg, um beijo. Mais um áudio, Batista.
3: Boa noite, Cássia Cristina.
0: Boa noite.
3: E eu, se não me ligar em Itatiaia, pra mim eu nem consigo. Já ligo o rádio mais ou menos às 9 horas.
0: É maravilha.
3: Só que acordar que eu desligo o rádio. Bom programa, senhor. Boa noite.
0: Boa noite.
3: Desliguei Gomes, Alvorada Betinho.
0: Maravilha. O Elson Pereira falou que é a primeira vez que está assistindo a gente aqui no YouTube. Que coisa boa. Seja bem-vindo. Legal demais. Vamos de música, Batista? Israel e Rodolfo? E o batom de cereja? Ah, sexta-feira é dia, hein?

0: Tô de cereja pra sexta-feira, hein? 10h54, vamos pro intervalo e eu volto rapidinho.
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4: Ao Noite Livre na área, Dia Nacional do Rádio. Qual é o seu momento preferido para ouvir rádio? Manda aí.
5: Oi, Cássio e Cristina, boa noite, olá. Tudo bem? Meu tudo nome lindo. É Fátima. Olha, eu ligo o rádio 7 horas da manhã para mim saber as notícias, o que está acontecendo. E vou em frente.
4: Oba.
5: Um beijão, fica com Deus, que você tenha uma boa noite, seu programa é maravilhoso.
4: Oh, coisa boa, um beijo, manda mais.
6: Boa noite, Cássio Cristina.
4: Boa.
6: Aqui é o Reginaldo Magno da Silva, aqui de Betim, região Califórnia, Grande Rio de Califórnia, Fazenda Caeté. O rádio é muito importante, né? Eu ouço rádio desde que eu tinha 5 anos de idade, sabe, Cássio? Então,
4: boa.
6: O rádio é importante no Brasil, no mundo, né? No computador, na internet, no celular, rádio é muito importante. Uma boa noite, tchau.
4: Quando boa Deus... noite, tamo junto, ó. Aqui a turma que foi entrando no TikTok depois daquela hora, tem o Robson, Rafael, Júlio, Renata, Cário Queiroz, o que é isso aqui, gente? O Faldemir Francisco, Lenir Alves, Carvalho, Morgana, Josiane, Denis, Alexandro, José Roberto, Sol, Patrícia, Solange, tanta gente, muito obrigada. Ó, deu a hora, tem que ir embora, já são 11 da noite, gente. O Alan Passo tá chegando com o repórter Itatiaia, na sequência tem apito final e a gente se

0: Brás, a capital mineira tem noites de tempo estável, 21 graus, umidade relativa do ar 80%. Com edição e apresentação de Alan Passos, está no ar o repórter Itatiaia. O governo federal anuncia a proibição das bets no Brasil e lança mais uma versão do Desenrola.
1: O presidente Lula anunciou hoje um pacote de medidas para reduzir o endividamento das famílias brasileiras. Entre as ações, o governo proibiu novos depósitos em plataformas de apostas online e determinou o encerramento das bets e dos cassinos virtuais. Além disso, lançou o Desenrola 3.0, programa que prevê a compra de dívidas antigas de cartão de crédito e também de empréstimos pessoais com desconto para renegociar débitos e aliviar o orçamento das famílias. Segundo o governo, as medidas buscam combater o superendividamento e ampliar a proteção financeira dos consumidores. De Brasília, Aline Peçanha.
0: Sobre as bets, os apostadores têm atenção até as 23h59 do dia 5 de outubro, então semana que vem, para poder retirar saldos das plataformas. Os sites e aplicativos saem do ar no dia 6 de outubro. A medida também exige que as bets retirem todas as peças e ações de propaganda e publicidade de meios físicos e digitais até as 23h59 do dia 5 de outubro. O prazo também vale para a retirada de marcas oriundas de contratos de patrocínio. Junto à proibição de apostas e jogos virtuais online, o governo enviou para o Congresso um projeto de lei que criminaliza a atividade no país. A previsão de penas para quem explorar, operar ou divulgar as chamadas bets por qualquer meio é de reclusão de 4 a 6 anos, além de multa. A decisão não abrange as lotéricas que são autorizadas em lei. Associações de jogos se manifestaram contra a medida provisória e disseram que proibir não é proteger. O manifesto, assinado pelo Instituto Brasileiro de Jogo Responsável, pela Associação Nacional de Jogos e Loterias e por operadoras licenciadas, defende que proibir as apostas legais não elimina a prática, mas pode levar apostadores para sites clandestinos, onde não há mecanismos de fiscalização e proteção. Polícia procura um dos maiores ladrões de carros de Minas, que tentou fazer nova vítima essa noite. Felipe Quintel.
2: Alan Passos, esse homem conhecido como ladrão da peruca, Silbert Souza de Magalhães, 46 anos, atacou mais uma vez na noite desta sexta-feira em Belo Horizonte. Segundo a polícia, ele é especializado no furto, clonagem e receptação de veículos. Ele passou a ser conhecido como ladrão da peruca depois de aparecer em imagens de câmera de segurança furtando carros, usando uma peruca como disfarce para cometer os crimes. Ele tem uma ficha criminal extensa, responde a pelo menos 28 inquéritos policiais, foi preso 3 vezes só no ano passado. A última vez que ele foi preso foi em junho deste ano agora, quando ele foi detido pela Polícia Militar com vários instrumentos usados para furtar carros e também peças automotivas. Ele foi solto no último dia 3 de julho, até que hoje à noite ele furtou o carro de uma mulher, um Fiat Pulse branco, no bairro Gutierrez, aqui na região oeste da cidade, saiu dirigindo o veículo e, segundo a PM, o marido da vítima perseguiu o suspeito no próprio carro dele, até que chegou numa rua, os dois bateram e o ladrão abriu a porta, fugiu correndo pela rua, deixando o carro da vítima para trás, não sendo mais encontrado, e agora é procurado pela polícia. Repórter Felipe Quintela.
0: O Conselho Superior do Ministério Público Federal decidiu por 5-4 rejeitar a abertura de investigação contra o Procurador-Geral da República, Paulo Gonet, pela atuação nos processos ligados ao Banco Master e Daniel Vorkaro. O colegiado também decidiu, por unanimidade, não analisar o pedido de suspeição ou impedimento do procurador, que permanece à frente dos casos envolvendo o banco. Os conselheiros entenderam que o órgão não possui competência para avaliar a necessidade de impedimento ou suspeição do procurador-geral. Segundo eles, a questão deveria ter sido analisada pelo próprio STF, onde tramitam os procedimentos. Agora, um recado importante para você que usa o metrô.
3: Com as obras de revitalização da linha 1 do metrô de BH, as viagens vão ter alterações neste fim de semana. Tanto neste sábado como também no domingo, o intervalo entre os trens vai ser de 18 minutos durante todo o dia. Nas estações Santa Inês e José Cândido da Silveira, os trens circulam por uma única via. Por isso, os clientes devem verificar a direção da composição antes de embarcar. É importante lembrar também que dessa vez não há necessidade de baldeação. Repórter Giovana Meirelles.
0: Um trecho da Orla da Lagoa da Pampulha vai ser interditado a partir de amanhã, todos os sábados. A iniciativa, chamada de A Orla é Nossa, vai reservar Então, todo sábado, das 7 da manhã à 1 da tarde, um trecho de 3,4 quilômetros na Avenida Otacílio Negrão de Lima, nos dois sentidos, entre as rotatórias da Avenida Cremona e da Rua Sardenha. A ideia da Prefeitura é que a população possa praticar esportes e passear com mais segurança e tranquilidade. Equipes da BH Trans e da Sumob vão atuar no local desde o comecinho da manhã para fazer os fechamentos, orientar os motoristas e acompanhar a circulação de pedestres, ciclistas e demais usuários. Agora, a condição do tempo.
4: Minas Gerais terá um sábado de céu claro a parcialmente nublado em todo o estado. No norte de Minas, a temperatura máxima pode chegar aos 40 graus devido a uma massa de ar estável associada ao aquecimento durante a manhã. A mínima será de 10 graus no sul de Minas. Já em BH, o sábado será de céu claro a parcialmente nublado. A mínima deve ser de 16 e a máxima aqui na capital pode chegar aos 28 graus, de acordo com o INMET, Instituto Nacional de Meteorologia. Repórter Aline Neves.
5: A arrecadação de Belo Horizonte chegou a 15,2 bilhões de reais nos 8 primeiros meses de 2026. O número foi revelado pela Prefeitura da capital mineira hoje, durante audiência pública na Câmara Municipal. O valor representa 63% do total previsto para o ano e um crescimento de 10% em relação ao mesmo período do ano passado. Por outro lado, as despesas chegaram a 16 milhões de reais, um aumento de 12% na comparação com 2025. A saúde foi a área que protagonizou a despesa do município, com 5,9 bilhões de reais repassados. Logo depois estão a educação com 2,9 bilhões e políticas de urbanização, saneamento e habitação com 1,4 bilhão. Já a Câmara de Belo Horizonte executou cerca de 266 milhões de reais dos 540 destinados ao Legislativo Municipal. O valor representa 49% do total previsto para 2026. Repórter Nuno Krause.
0: Para fechar, uma boa notícia para o bolso. A ANEEL, Agência Nacional de Energia Elétrica, definiu a bandeira verde para outubro, o que elimina a cobrança adicional na conta de luz. Após 5 meses consecutivos de bandeira amarela, desde maio, estava todo mundo pagando R$ 1,88 a cada 100 kWh consumidos. Com a bandeira verde, essa cobrança deixa de existir. 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Vem aí o apito final, comando do Emerson Romano e os comentários do Vinícius Andrade. Ótimo finzinho de sexta, excelente final de semana para você.
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7: Amigas e amigos do agro. O pão e o macarrão entram na rota da inflação com a queda produtiva do trigo. Além da queda na produção, a qualidade do trigo que vai chegar ao mercado também não é das melhores. A safra do trigo do Paraguai e da Argentina, nosso principal fornecedor, está com qualidade inferior ao que a indústria necessita. A perda de qualidade do trigo afeta o crescimento do pão quando vai ao forno e a firmeza do macarrão al dente. O aumento nos preços do pão e do macarrão tem acontecido de forma silenciosa e poderá chegar com mais intensidade porque a oferta de boas farinhas começa a ficar escassa. Com uma safra menor já garantida, os preços do cereal subiram 10,6% no Paraná, 8,7% no Rio Grande do Sul. Dados do CPEA. Essa é a primeira arrancada, depois vem mais. Itatiaia Agro, Valdir Barbosa.
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0: você, tudo bem? Vem com a gente, sexta-feira de apito final, de informação, de muita coisa boa pra você. Teve seleção brasileira, tem movimentação de bastidores, tem muita coisa legal no apito final. Olha a rima que está chegando com essas manchetes. E a primeira manchete do Atlético, Pedro Abílio.
1: Segundo dia de atividades na Cidade do Galo, tem artilheiro em corrida em volta do campo e ainda muitos desfalques.
0: A manchete do Cruzeiro, Emerson Pancieri.
2: Cruzeiro avança para contratar Paulinho, executivo do Mirassol, mas prazo de chegada ainda trava o acerto. Clube Celeste quer o profissional de forma imediata na toca.
0: A manchete do América, Fabrício Calazans.
3: Jogadores voltam aos treinos no Coelho e atacante vira desfalque para a decisão de segunda contra o Juventude.
0: Seleção brasileira, Wellington Campos.
4: Técnico Carlo Ancelotti minimiza empate com a Austrália no primeiro jogo pós-Copa do Mundo.
0: Tudo isso e muito mais a partir de agora aqui no Apito Final, comigo com os comentários do Vinícius Andrade e a produção do Rafa Silveira. Vem com a gente porque o Apito Final está no ar.
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7: Apito final pela Itatiaia, 11 horas 15 minutos. Comigo o comentarista Vinícius Andrade. Fala, Vini, boa noite.
8: Boa noite, Romano. Forte abraço pra você, pra quem tá ligadinho com a gente no apito final.
7: É, o Vini que, ó, vai participar do que eu vou falar aqui agora. 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Agora tem uma pergunta para você. 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Quem também está conectado é o Galo, que voltou aos treinamentos, e o Pedro Abílio está com a gente, porque o Galo já pensando no Bragantino, adversário do próximo dia 3. Não é isso, Pedro Abílio? Boa noite.
9: Tudo bem, boa noite. Para você, para quem se liga com a gente aqui no apito final, os jogadores do Atlético tiveram o segundo dia de atividades no CT depois dos 4 dias que tiveram de folga. Muita gente viajou, descansou, e agora é o período de focar no retorno do Campeonato Brasileiro. Hoje a gente trouxe, né, as informações ao longo do dia, que foi uma atividade pela manhã de sexta-feira. Depois do treino da tarde de ontem, os jogadores trabalharam neste período hoje diferente e vão trabalhar em 2 períodos amanhã. Mas antes de chegar neste sábado, quero destacar aqui, né, que são atividades técnico e táticas. Muita gente, né, se pergunta com relação a essa semana e meia só de treinamentos. O Atlético está muito focado na recuperação física dos seus jogadores, não só aqueles que estavam no departamento médico, que por sinal não tem nenhuma novidade, a gente já fala mais sobre isso aqui. Mas existe uma precaução, claro, para a reta final de temporada ser um pouco mais tranquila nesse quesito físico. Então é um momento de fortalecimento na academia e é um momento, né, de fundamentos ali também na parte técnica e tática, em especial na tática, para que o Eduardo Domingues consiga projetar os últimos jogos do Atlético em 2026. Nesta sexta-feira, mais um dia de Reinier e Thiago Borbas correndo em volta do gramado, enquanto os outros jogadores do DM estão na fisioterapia. Eu disse, já a gente vai falar um pouco mais sobre essas lesões, o que há no departamento médico do Atlético. No mais, os treinamentos continuam no CT para que o Galo prossiga a

0: preparação para o restante da temporada. Eu só gostaria de destacar aqui, amigos, a situação do Reinier, né, que é o artilheiro na temporada com 9 gols. Fizemos um raio-x ao longo do dia sobre os gols marcados pelo artilheiro do Galo na temporada, que está afastado dos gramados, né? Já vai aí para pouco mais de uma semana que ele sentiu quando fez o gol contra o Santos na Copa Sul-Americana, e depois dessa situação foi detectada uma lesão na coxa. O próprio Reinier disse que é uma situação um pouco mais leve, que não deve ficar muito tempo afastado dos gramados, como ele já está voltando a correr no campo. Imagina-se que possa ser um reforço importante para o jogo do sábado da próxima semana, né, contra o Red Bull Bragantino, partida atrasada do Campeonato Brasileiro. São 38 jogos em 2026. E 23 partidas como titular, 9 gols, 3 assistências. Nos últimos 6 jogos, ele fez 4 jogos como titular e marcou também 4 gols nas últimas 6 partidas. Voltou a se destacar positivamente nesse time do Barba.
1: É, rapaz, e o Atlético que tem esse jogo, pelo menos um joguinho no final de semana que vem, o torcedor não ficar tão, né?
2: Até porque, né, ficar dependendo de jogo da seleção brasileira é só pra passar raiva, né, Romano? Depois a gente vai falar mais. Mas aí esse jogo de sábado já dá aquela amenizada, né, Romano?
1: Dá.
2: Já mata a saudade.
1: É, já. E inclusive é um jogo importante porque é jogo atrasado e o Atlético passa a ter o mesmo número de jogos que os demais.
2: Isso.
1: E uma vitória seria importante. Aí a galera pode perguntar o seguinte, ó, ah, mas por quê que esse jogo vai ser agora? O Atlético não pediu o adiamento da partida, tá? Foi o Bragantino que ele estava na repescagem da Sul-Americana. E a CBF marcou agora para sábado esse jogo. Prejudica o Atlético? Prejudica. Sim. Tá sem 5 jogadores.
2: É, dos jogadores que estão convocados e também a turma que tá no DM, que não vai ter se recuperado alguns, né? Não deve ainda estar 100% para essa partida. A gente tem falado muito, Romano, sobre não largar o Campeonato Brasileiro, e eu concordo, assino embaixo quanto a isso, mas pensando numa ideia de que se o atleta que está no DM hoje, ele não estiver 100%, você não vai colocar ele no sacrifício para um jogo do Campeonato Brasileiro, pensando que o Atlético está na semifinal das duas Copas. Então, querendo ou não, nesta reta final de temporada, é natural que o Atlético dê uma atenção maior para as Copas, porque imagina que o Atlético vá para uma final. Aí sim, se o atleta tiver que ir no sacrifício, ele vai. Mas para um jogo do Campeonato Brasileiro, não vai, justamente para preservar esse tipo de situação. E aí tem jogadores importantes, né? Porque o Atlético conta muito com os retornos desses que o Pedro Abílio citou. Especialmente do Everson, Juan Tressoldi, de que era titular antes de se lesionar, apesar de que o Vitão tá muito bem. E o Reinier, cara. Quem diria, né, Romano, que a gente falaria que o Reinier faz muita falta para esse time. Eu vou falar uma coisa aqui que pode parecer uma loucura. E dependendo do corte, o pessoal vai querer me matar. Mas neste momento, o Reinier tem feito mais falta até do que o Everson. Porque o Everson tem substituto. O Gabriel Delfim entrou, deu conta do recado. O Reinier saiu do time e contra a Chapecoense, por exemplo, o Atlético foi um parto danado para fazer um gol. É pela questão do substituto. É lógico que o Everson voltando, titular absoluto, é uma liderança, para mim é o melhor goleiro do futebol brasileiro, em condições ideais. Ele tinha que ser convocado para a seleção brasileira, mas é porque a fase do Reinier é muito boa e a fase do seu concorrente, do Cacierra, é péssima. Apesar de ter feito um gol contra a Chape, mas a fase continua sendo ruim. Então, muito importante o retorno do Reinier para essa sequência.
1: Pois é, e tem esse jogo. E já que você falou dessa turma do DM, como é que tá a situação desses jogadores, hein, Pedro?
0: Deixa eu destacar aqui, então, as situações, né, dos lesionados no Atlético. Permanece assim o DM depois desse retorno. Everson, fratura no pé esquerdo. Em 25 de agosto, ele sofreu essa situação numa dividida no jogo contra o Cruzeiro pela Copa do Brasil. Uma semana depois, chegou a atuar, né, contra o próprio Cruzeiro no jogo da volta, mas no sacrifício. E desde então está parado, realizando atividades na fisioterapia, ainda não voltou a treinar com bola, porque o Everson é peça fundamental para essa reta final de decisões. Então, toda uma precaução também para que não ocorra outro tipo de situação, né? Para precisar do Everson no sacrifício. Juan, lesão na posterior da coxa esquerda, sofrida no dia 1 de setembro. Vitor Hugo, meio-campista, uma lesão no pubis em 12 de setembro, também já está aí há mais de 10 dias em tratamento, que era a princípio uma precaução, se torna também, né, uma preocupação para esse restante de temporada. Gustavo Scarpa tem uma lesão na posterior da coxa direita, o Reinier um edema na posterior da coxa direita e o Thiago Bobas uma lesão na posterior da coxa direita. Então são essas as 6 situações que o Atlético ainda tem a serem resolvidas no departamento médico para a retomada dos jogos, amigos.
1: É, eu tô pensando aqui, o Pedro falando sobre a situação dos lesionados, você também.
0: Tomado.
1: Será que nesse jogo vamos ter a estreia do Léo Duarte?
2: É possível, né, Romano? Se não for para começar, mas até para entrar no decorrer da partida, o Vitão está com a seleção, sub-20, então o Atlético precisa de zagueiros, ele já está recuperado, só que ainda não teve oportunidade. Acho que o Barba não quis arriscar, mas agora todo jogo é um risco, né? Porque Campeonato Brasileiro, ainda que não seja partida eliminatória, já vai entrar na reta final também. Você não pode deixar escapar pontos, especialmente em casa, como o Atlético fez diante da Chapecoense. Eu tô curioso ainda para saber qual vai ser a do Léo Duarte. A gente não sabe ainda. O Léo Duarte é um bom zagueiro, mas no Atlético não tem o que falar porque ele não jogou ainda.
1: Agora, tem um detalhe, né? Se você quer ter o jogador pra sequência pesada, ele precisa de ritmo.
2: Isso.
1: É um jogo que ele pode ganhar ritmo.
2: É, o que eu sou contra é o seguinte: não vai colocar agora e aí de repente coloca na semifinal contra o Grêmio, Copa do Brasil. É. Aí é um risco enorme, né?
1: Sim.
2: Acho que se você for utilizar o Léo nas Copas, é melhor que ele seja utilizado antes no Campeonato Brasileiro. É, até o primeiro compromisso no mata-mata do Atlético é na Sul-Americana, contra o Montevideo City Torque. É, até lá são 3 jogos, se não me engano, do Campeonato Brasileiro. Então, para mim seria ideal que o Léo Duarte tivesse alguns minutos nestas partidas para pegar o ritmo, para poder ali melhorar o entrosamento com os companheiros. Vai ser esse período de data FIFA é importante também pro Barba observá-lo melhor, ele vai ter mais sessões de treinamento para não chegar também de surpresa num jogo eliminatório.
1: É verdade. Ô Pedro, agora é o seguinte, qual a programação de treinos pro Atlético? Vai trabalhar nesse final de semana?
0: A programação prevê 2 treinos amanhã, um às 10 da manhã e outro às 3:30 da tarde, e o domingo livre para os jogadores do Atlético. A partir de segunda-feira, preparação intensificada, né? Aí serão 5 sessões mais focadas no jogo de sábado contra o Bragantino e na sequência da temporada 2026, já que no outro meio de semana já tem o Atlético Paranaense em Curitiba e continua a temporada que vai incluir, né, neste mês de outubro, os jogos de semifinais da Copa Sul-Americana contra o Montevideo City Torque, partidas no Uruguai também, na Arena MRV. 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
1: Valeu, Pedro, obrigado pelas informações. 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São 11:28. Vamos falar do América? Porque após a paralisação por atrasos salariais, os jogadores do América voltaram aos treinos. Fabrício Calazans tem as informações. E aí, Fabrício, tá ligado?
3: Tô ligado, deixa comigo, boa noite pra você, alô nação americana, boa noite pra quem se liga no apito final, uma sexta-feira de volta aos treinos no Coelhão. Lembrando que ontem os atletas se reuniram com a direção, decidiram não treinar em função dos atrasos salariais. Volto a repetir, 2 meses sem receber estão os atletas e comissão técnica e direitos de imagem na casa de 3 meses. Tem atletas que não recebem há 4 meses os seus direitos de imagem. E tem aqueles jogadores remanescentes da temporada 24 e 25 que tinham débitos com o Coelhão. Estes débitos foram parcelados e algumas parcelas em atraso. Então, a situação é realmente muito delicada. De todo modo, nesta sexta-feira, o grupo americano se reapresentou ao técnico Douglas Leite no CT Lana Drummond. E a Itatiaia trouxe com exclusividade no portal itatiaiasport.com.br, também pela manhã, dentro do Rádio Esportes, que o América perde um titular importante para o jogo de segunda-feira contra o Juventude, às 7:30 na Arena Independência. Guilherme Parede, que vem atuando como ponta esquerda do Coelhão, jogador de velocidade, sofreu uma lesão muscular na coxa esquerda na derrota para o Vila Nova em Goiânia na última rodada. Ele saiu no primeiro tempo bravo pra caramba, chutando tudo ali próximo ao banco de reservas, queria ajudar o América, não conseguiu, e naquela ocasião entrou o Matias Segovia na vaga dele. Então os exames de imagem mostraram uma lesão na coxa esquerda. E é tão importante o Parede, se ele não é tecnicamente um grande jogador, ele tem muita raça, muita entrega. Desde que chegou ao Coelhão, vindo do Guarani, estava no Bugre, Campineiro, disputando a Série C do Campeonato Brasileiro, ele foi titular em todas as partidas em que esteve à disposição. 13 jogos, todos como titular. Ele ainda não marcou gol, mas tem uma assistência pelo Coelho. Então, será uma mudança que o técnico Douglas Leite será obrigado a fazer, já que o Parede, ele sentiu, então, sofreu esta lesão muscular na coxa esquerda.
1: É, os jogadores voltaram aos treinamentos, né? Agora é o seguinte, até quando? Porque tem que pagar.
2: É, eles conversaram lá com a diretoria do América, imagino que tenha acontecido uma promessa, um acordo, porque ninguém vai ficar jogando de graça, né, Romano? Não dá pra ficar aceitando esse tipo de situação. O América vai ter um adversário dificílimo, o Juventude tem a melhor defesa da Série B, tá brigando firme ali no topo da tabela pra voltar à Série A. E o América, tecnicamente, é um time que está enfraquecido, administrativamente perdido, eu não sei onde que vai parar. O América ano que vem pensando numa Série C, não é simples voltar, precisa de ter um planejamento muito bem feito, tem que ver de onde o América vai tirar as receitas para poder pagar o que está devendo e para poder pensar num time mais forte para a próxima temporada. Então é tentar fazer um restante de Série B com mais dignidade, mas sabendo que a Série C é a realidade do América para 2027.
1: Situação complicadíssima. E tem um detalhe, né? Perdeu o Guilherme Parede. Não sei se vai fazer tanta falta assim. Mas quem pode substituir esse jogador em Calazans?
3: Então, com a ausência do Parede, Matias Segovia será o substituto. Assim eu penso. Até porque, contra o Vila Nova, quando o Parede saiu ainda no primeiro tempo, o Segovinha entrou ali. Segovinha que vem se recuperando, né, da lesão que teve ligamentar no joelho, e ele, quando se lesionou, vinha atuando por dentro, como um meia. E agora que ele voltou, já são 2 jogos, entrando no decorrer das partidas, está jogando mais como um ponta, né? Então acredito que o Segovinha vai no lugar do Parede. Se tem este desfalque no comando de ataque, tem uma boa notícia no meio campo, já que o Gustavo Barreto volta após cumprir suspensão. Ele deve formar a dupla de volantes ali com o Otávio. Seria o Felipe Amaral o titular, mas o próprio técnico Douglas Leite vem destacando que o Felipe Amaral vem convivendo com dores no pubis. Então, ele foi titular contra o Vila Nova, não tinha outro jogador, jogou ele, o Amaral, ao lado do Otávio, mas penso que com esta volta do Barreto, o Felipe Amaral ficará no banco. Então eu penso que o América terá aí 2 mudanças para o jogo contra o Juventude, né? O Bruno Brígido no gol, na lateral direita o Fábio, a dupla de zaga de Lucas Sousa com o Rafa Barcelos e na esquerda o Tobias Oschega, o meio campo de Otávio, Barreto e Júlio e o ataque de Segovinha com Paulo Vitor e William do Bigode. o Ricardo Silva é uma interrogação, ainda se recuperando de dores no quadril, não enfrentou a equipe do Vila Nova na última rodada. Se o Ricardo Silva tiver ok, ele pode voltar, e aí nesse caso o Lucas Sousa seria opção no banco de reservas. Titular absoluto da defesa tem sido o jovem Rafa Barcelos.
1: É, vamos ver que América vai entrar em campo segunda-feira contra esse Juventude.
2: É, mas o Romano, o Guilherme Parede não vai ser uma ausência sentida, né? Convenhamos. Não,
1: nenhuma, na minha opinião, nenhuma.
2: É, enquanto ele esteve em campo, tendo sequência e era um titular da equipe, não estava fazendo a diferença. O jogador que chegou durante a temporada não acrescentou em nada no ataque do América. Aliás, o ataque do América tem deixado o torcedor de cabelo em pé, porque um ataque não resolve, né? Paulo Vitor perde muitos gols, o William Bigode é o melhor tecnicamente, mas já é um atleta em fase final de carreira. Agora é esperar que o América faça tudo que não fez na Série B inteira. Difícil.
1: É, complicadíssimo. Agora, e ainda perdeu o artilheiro, né? Que era o Mastriani, ainda perde o jogador que poderia fazer alguma coisa pro Coelhão. Ó, tem notícia importante envolvendo o Vila, tá? O Vila Nova tem novo presidente. Bruno Diegues Vanderlei Alves, de 43 anos, foi eleito para comandar o Leão do Bonfim no mandato de outubro deste ano a setembro de 2028, sucedendo Anísio Clemente Filho, Anizinho, na presidência do clube. Natural de Nova Lima, é formado em administração de empresas, o Bruno assume o Vila em momento de mudanças marcado pela chegada da SAF e pelo retorno do clube à primeira divisão do Campeonato Mineiro. A nova diretoria também terá Frederico Sarte Mendes como vice-presidente administrativo, o Biratã Pereira Lima como vice-presidente financeiro. O grupo ficará à frente do Leão do Bonfim pelos próximos 2 anos, com o desafio de conduzir essa nova etapa do Vila dentro e fora de campo. E parabéns ao Anizinho, né? Que foi do inferno e agora voltou ao céu com o Vila e a transformação em SAF. 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Vamos ao intervalo. Na volta, o Cruzeiro, que vai chegar aqui no apito final.
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1: Apito final pela Itatiaia, são 11:40, hora certinha para você, 11:40. Nós transmitimos agora há pouco no YouTube da Itatiaia, decisão do Campeonato Metropolitano de Futsal, sub-18, e o Minas venceu o Cruzeiro por 3-0, se sagrou campeão. E amanhã tem mais confronto Minas e Cruzeiro, decisão do sub-20, às 11:15 da manhã começa a nossa jornada para Minas e Cruzeiro. Vamos falar do Cruzeiro agora no futebol, porque a novela entre Paulinho e Cruzeiro ganhando novos capítulos e o Emerson Pansieri atualiza tudo aqui no Apito Final. Boa noite, Xará.
15: Boa noite pra você, Romano, boa noite, Vinícius Andrade, todo mundo que acompanha a edição de sexta-feira do Apito Final da Itatiaia, chegando com as informações do Cruzeirão mais lindo do mundo. E vamos começar a participação de hoje falando sobre Paulinho, mais um capítulo dessa história, informação que nós trouxemos ainda na turma do Bate-Bola, também do nosso site no itatiaiaesporte.com.br, naquela apuração com o Lucas Barbosa. O Cruzeiro avançou nos últimos dias para fechar com o Paulinho, que é executivo de futebol do Mirassol. Só que, de acordo com a nossa apuração aqui da Itatiaia, tem um detalhe importante que precisa ser resolvido para que a contratação seja sacramentada. É o prazo de chegada do ex-jogador, né, deste profissional, ao Cruzeiro. O Cruzeiro quer contar com o Paulinho agora, né, de forma imediata, para que ele já participe do planejamento do Cruzeiro para a próxima temporada. Só que o Paulinho está envolvido com o Mirassol e só conseguiria começar a trabalhar no Cruzeiro daqui um mês. O Mirassol até está fazendo uma boa campanha de recuperação aí na luta contra o rebaixamento e tudo mais, tem outras questões também internas. E diante deste cenário, o Cruzeiro avalia se vai esperar esse prazo ou não para contar com o Paulinho, né? Então, se vai estudar o mercado para outros nomes, se realmente vai esperar o profissional. O Paulinho é muito bem visto no Cruzeiro, né? Há uma aprovação interna da presidência do Cruzeiro, da vice-presidência do Cruzeiro, e ele sabe que vai ter protagonismo dentro do futebol do Clube Celeste. Só que precisa resolver essa vida dele com o Mirassol. Então, a negociação está travada por esse motivo. 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E essa questão do Paulinho, novidade, assunto quente, assunto da noite de hoje, pra gente repercutir aqui no apito final, Romano.
1: É, além da chegada do Paulinho, né, da possível chegada do Paulinho, porque não tá certo ainda, tem a situação envolvendo alguns jogadores, né? E aí o torcedor tem perguntado muito, ô Pansieri, qual é a situação do Lucas Vidalba?
15: Romano, essa história do Vidalba, ela é muito importante, porque o Vidalba, ele tem números no Cruzeiro que colocam o atleta como um jogador que tá no coração da torcida, vamos colocar assim, ó, em 2024 foram 35 jogos, em 2025, 45 jogos, titular, inclusive da zaga do Cruzeiro, naquele período que o técnico Leonardo Jardim comandou o time estrelado. Hoje ele é reserva, mas constantemente é acionado pelo técnico Arthur Jorge. São 26 jogos na atual temporada. São 15 jogos no Brasileiro, 4 jogos no Mineiro, 4 jogos na Copa do Brasil e 3 jogos na Copa Libertadores da América. Esse é o Vidalba. Só que a diretoria ainda não decidiu se vai renovar ou não o contrato do atleta. Essa é a questão. O Cruzeiro sabe o que deseja o atleta, o jogador sabe até onde pode ir o Cruzeiro, né? Me recordo da primeira entrevista do Vidalba aqui na Toca da Raposa, ele falando da alegria de vestir a camisa do Cruzeiro, que ele estava vivenciando um sonho europeu no Cruzeiro, né? Sabia da estrutura, sabia da torcida, sabia do tamanho do clube, sabia o que ele também poderia agregar de valor à equipe. Só que a situação ainda não está resolvida. Não dá para dizer, ó, Vidalba tá fora, Vidalba fica, Vidalba vai ter o contrato renovado. É uma decisão que ainda não foi tomada e vamos aguardar, vamos esperar a posição também do técnico Arthur Jorge. Falamos da primeira participação deste executivo que pode chegar ao Cruzeiro, desse coordenador que pode chegar ao Cruzeiro, que é o Paulinho, né, que interessa. Será que ele vai participar disso também? São situações para serem resolvidas, né, e conversadas. Mas a questão do Vidalba realmente ainda não foi definida. 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E aí, Romano? E aí, Vini? Renova ou não renova com o Vidalba? Vou deixar essa pergunta pra vocês responderem aqui no apito final.
1: Eu renovaria.
2: Se eu fosse o treinador do Cruzeiro, eu gostaria de contar com o Vidalba. Agora, não adianta também, Romano, renovar se o treinador não é fã, se não curte o trabalho do jogador, se não vai utilizá-lo. Aí vai renovar pra quê?
1: Verdade.
2: Pra ficar encostado? Porque o Vidalba, como zagueiro, ele praticamente não atuou como Arthur Jorge. Ele atuou como lateral esquerdo. O Cruzeiro agora trouxe o Matias Vinha. Já tem o Rojas. Então, será que ele vai ter espaço? Pra renovar, tem que ter uma... Não uma certeza, mas tem que ter uma possibilidade, vislumbrar chances para o jogador. Eu acho importante ter esse tipo de jogador, esse perfil, do cara que está sempre motivado e sempre mostrando muito brilho nos olhos em vestir a camisa do Cruzeiro.
1: Eu também acho. Agora, ô Pansieri, o torcedor fica perguntando assim, pô, os lesionados aí lamenta muito o que aconteceu com Gabriel Peck. Como é que tá a situação da recuperação dele?
15: Há 2 meses o Peck teve aquela fratura na tíbia da perna esquerda no jogo contra o Internacional, depois daquela entrada, né, violenta do Vitor Gabriel nele. O que acontece? Ele está entregue ao Departamento de Saúde e Performance, cuidando desta recuperação plena, mas ainda no estágio de fisioterapia. Vamos esperar, né, se vai evoluir para uma volta aos gramados ainda nesta temporada, deve acontecer, né? Isso aí é uma ideia do Cruzeiro, do próprio jogador. Mas não dá para dizer, por exemplo, que ele vai voltar, né, já no domingo e treinar com os companheiros, não. Ele vai precisar ainda superar essas etapas. Ele vem passando todas essas etapas. É um trabalho que é de manhã, de tarde, de noite, né? Tá totalmente dedicado a essa recuperação, mas não dá para cravar que o Gabriel Peck já vai voltar, por exemplo, já no próximo jogo. Então, seria até totalmente leviano falar isso, por conta de um trabalho que vem sendo feito para que ele possa ter a confiança também física e muscular para voltar aos trabalhos. Essa é a realidade da história. 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Tá combinado? Essa questão do PEC, atleta que existe toda uma expectativa da torcida em ver em ação o jogador. Chegou aqui com a expectativa alta do torcedor pelas boas partidas no Los Angeles Galaxy, mas teve essa fatalidade da lesão no primeiro jogo oficial com a camisa do Cruzeiro. Romano.
1: Valeu, Xará. Se a gente pode dizer do azarado da temporada, esse aí foi o grande azarado, né?
2: Muito, muito. Assim, azar pro jogador e azar pro Cruzeiro também.
1: Sim.
2: Que investiu, foi a contratação mais impactante do Cruzeiro neste segundo semestre, para essa janela do meio do ano. E não jogou, né, Romano? Praticamente não jogou, seria importante. A gente não sabe, seria vingar, seria dar certo, mas o fato é que o PEC era um jogador cotado para ser titular do Cruzeiro. Acabou que para essa função, na ponta direita, o Arroio até supriu bem, né? Porque o Arroio vem em crescimento. Para mim, a maior lacuna do Cruzeiro é a faixa esquerda do campo, tanto na lateral quanto na ponta esquerda. Com as saídas do Kaique e do Christian, o Cruzeiro ficou carente naquele setor e não conseguiu resolver até hoje essa situação.
1: E tem um detalhe, né? O Internacional estava tentando acabar com a punição do Gabriel, né?
2: Vitor Gabriel
1: que teve aquela entrada e acabou sendo expulso e cumprindo o mesmo período de inatividade do atacante cruzeirense. 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A seleção brasileira ficou no empate em 1-1 contra a Austrália. Após a partida, Carlo Ancelotti avaliou a atuação da seleção e o Wellington Campos traz os detalhes. Fala aí, Dolô.
16: É isso mesmo, Emerson Romano, muito boa noite para você, para o Vini. E o Brasil não passou de um empate com a seleção da Austrália hoje pela manhã em Townsville. Seleção australiana saiu na frente 1-0, cobrando falta, para muitos uma falha do Hugo Souza no gol do Brasil, e Rayan, aos 50 minutos do segundo tempo, de cabeça, empatou para a seleção brasileira. Menos mal, e no entendimento de Carlo Ancelotti, não foi um empate com gosto de derrota.
17: Tanto não é um sabor de derrota, porque é um empate. Eu acho que o equipe podia ganhar, tivemos oportunidades, era difícil jogar nesse campo, La verdad que después encajamos gol, el equipo reaccionó. Estuvo un empate merecido al final. Tenemos que ser pacientes porque son testes que tenemos que hacer, dar oportunidad a los jóvenes que juegan menos y seguir en la frente porque era un test. También el próximo va a ser otro test. Una continuación de un ciclo que empezó año pasado. Ahora la prioridad es dar minutos a los jugadores que juegan menos, jóvenes, que tienen potencial, como Hendrik, Estevao, y vamos a seguir en esta línea. El torcedor tiene que ser paciente y cuando vamos a tener competición oficial, el equipo estará preparado.
16: Aí, Ancelotti falando sobre a sequência do trabalho pós-Copa, porém com um grupo novo. Terça-feira tem mais diante da mesma seleção australiana, desta feita em Brisbane. Tá certo, Romano? Tá certo, Vini?
1: Tá certo, Wellington. Pra você, Hugo Souza falhou?
2: Ah, poderia ter ido melhor, né? Assim, o lance da falta é um lance questionável, mas teve pra mim um lance pior que não saiu o gol, mas naquela cobrança de escanteio que quase saiu até um gol olímpico da Austrália, o Hugo saiu mal demais. Ele tava dentro do gol praticamente. Não era nem pra ter sido convocado, né, Romano? Espero que no próximo jogo o Otávio seja o titular. Agora, que jogo horroroso da seleção brasileira, hein? Pra começar, um gramado péssimo. Aí você vai fazer um amistoso, onde você pode escolher onde você vai jogar, você escolhe um gramado que é ruim. Imagino também, sim, na cabeça dos atletas, os que jogam na Europa, que estão acostumados com tapete, chega lá, não é o ideal, né, Romano? Mas os caras pensam, nossa, sério? Nós vamos jogar aqui contra a Austrália, do outro lado do mundo. O Brasil precisa melhorar, precisa escolher melhor esses amistosos.
1: Mas vamos falar a verdade, logo pós Copa do Mundo, data FIFA é totalmente desnecessário, sabe? É um negócio assim, totalmente desnecessário, só serve para europeu, porque eles têm a Nations League. Por falar nisso, a França venceu hoje por 1-0 a Turquia, gol do Mbappé e machucou, né? Tá fora.
2: Eu não sei se é muita loucura que eu vou falar aqui, mas eu acho que a CBF, talvez juntar com a AFA, tentar bater lá na UEFA e falar, gente, será que não dá pra gente participar dessa UEFA Nations League, não? Faz aí o campeonato da Europa com convidados, Brasil e Argentina. Tem essa questão, né, que esbarra numa guerra entre Comebol, aí entra FIFA e tudo, mas pro Brasil, pra Argentina especialmente, assim, é muito ruim você não poder fazer amistosos com os europeus. Esse tipo de amistoso como o de hoje, te prepara pra quê? E depois é a Austrália de novo. E depois é a Índia. Isso vai te fazer crescer em qual sentido?
1: E ainda tem o problema de que outras seleções, por exemplo, o México vai enfrentar uma seleção peruana, os Estados Unidos, a seleção peruana, você começa a jogar entre você. A não ser que com CACAF e Comebol comece a mudar o pensamento e se unam para fazer tipo uma Nations League das Américas, porque senão o negócio vai começar a ficar, o abismo vai ficar maior ainda tecnicamente.
2: A Argentina ainda conseguiu aproveitar bem porque foi campeã recente, é vice-campeã mundial, mas o Brasil tá nessa decadência toda e a gente tá passando aperto agora é pra Austrália. A que nível nós chegamos?
1: Exatamente. 11:57, intervalo, na volta os destaques finais do programa de hoje.
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5: Já estamos no sabadão, vamos aos destaques finais do programa de hoje. Começo com o Atlético Pedro Abílio.
6: Jogadores do Galo voltam à cidade do Galo na manhã deste sábado às 10 horas com a primeira atividade do dia. Os atletas também treinam à tarde, dois períodos de treinos, e às 3:30 o Barba vai comandar uma segunda atividade. Lembrando que eles terão o domingo livre na segunda-feira e intensificam a preparação para o jogo de sábado da semana que vem contra o Red Bull Bragantino na retomada da temporada após data FIFA.
5: Destaque final do Cruzeiro, Emerson Pansieri.
7: O Cruzeiro avançou nos últimos dias nas conversas para contratar Paulinho, executivo de futebol do Mirassol. O profissional agrada a diretoria celeste e existe interesse das partes para que o acerto aconteça. Neste momento, porém, uma questão ainda impede a contratação de ser sacramentada e até a data de chegada do Paulinho a Belo Horizonte. O Cruzeiro gostaria de contar com o executivo de forma imediata, enquanto Paulinho ainda precisa de um prazo antes de deixar o Mirassol e assumir este cargo no Cruzeiro. A diretoria do Clube Celeste avalia a situação e discute internamente se pode aguardar esse período. Porém, não se trata de uma divergência financeira ou até de uma falta de interesse das partes. A questão é muito mais o tempo para executar esse planejamento na Toca da Raposa, pensando na próxima temporada. Em relação a Vidalba, é assunto também para ser resolvido no Cruzeiro. O argentino tem o contrato encerrando no fim da temporada e o clube estuda se vai permanecer com o jogador para o ano que vem.
5: Agora o destaque final do América, Fabrício Calazans.
8: Após a paralisação dessa quinta-feira, o elenco americano trabalhou normalmente na manhã desta sexta-feira e fará também o mesmo na manhã deste sábado e domingo. É a preparação do América para o jogo contra o Juventude, segunda-feira, 7:30, na Arena Independência. Notícia ruim é que o América perde o atacante titular Guilherme Parede, lesão muscular na coxa esquerda que foi sofrida no primeiro tempo na derrota em Goiânia para a equipe do Vila Nova. Tendência de Matias Segovia ser titular do ataque americano. formando uma trinca com o William do Bigode e o Paulo Vitor. Se tem desfalque importante no ataque, tem volta importante ao meio-campo, já que o Gustavo Barreto, volante, cumpriu suspensão na rodada passada e deve voltar para formar a dupla com o Otávio no jogo de segunda contra o Juventude na Arena Independência.
5: 3 minutos do sabadão, vamos nessa, Vini?
9: Vamos nessa, Romano, ótimo final de semana para todos.
5: É isso aí, eu tenho um convite para você, daqui a pouquinho, 11:15 da manhã, tem decisão do Campeonato Metropolitano de Futsal Sub-20, Minas e Cruzeiro, estarei nessa e eu te espero no YouTube da Itatiaia. Vem aí, Gutenberg Gomes, para animar a madrugadona do sabadão, hein? Pra já te deixar no pique total. Vem aí, ele com a Itatiaia, dona da noite. Valeu, galera. Tchau.

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0: Alô, bom dia! Bom dia, minha turma do Bom Dia! Boa noite para aquela galera que diz assim: Gutenberg, só tô aceitando boa noite por enquanto. Bom dia só quando raiar o dia. Mas para todo mundo, o que eu posso desejar e o que eu posso prometer é que nós vamos fazer juntinhos, eu daqui, você daí, nessa que é a madrugada mais acolhedora do rádio, a madrugada mais interativa do Brasil, é aqui na Rádio de Minas. Que tem um Brasil de audiência, são 14 meses como a rádio mais ouvida do Brasil. E a nossa madrugada, que já caiu no gosto da turma aqui, roda na madrugada, trabalha na madrugada, vive na madrugada, então cola esse radinho aí, cola esse radinho que até as 4 horas da manhã a gente vai fazer aquele programaço e mais do que nunca eu preciso de vocês, hein? Eu preciso dessa interatividade maravilhosa. Para isso nós temos esse canal que já está liberado para você participar, para você interagir, para você trazer a atualização, a informação da madrugada. Como é que está o trânsito por aí, hein? Hoje a turma gosta, hein? Ah, meu filho, se a meta é uns 400, 500, hoje a turma costuma dobrar a meta. Então, que seja aquela madrugada de um bom movimento, um ótimo trabalho aí para os guerreiros do táxi e a minha turma também do aplicativo. Essa galera que só roda com o radinho ligado na Itatiaia. Que beleza! Como é que está o anel, hein? Eu gostaria de ter informações do anel.
1: Ai, pai, para.
0: O anel rodoviário, meu filho, o anel rodoviário de Belo Horizonte, está tudo tranquilo, tudo favorável? E as ruas, as avenidas, as MGs, as BRs, vai nos informando e a gente vai alertando essa turma que está nos dando aquela caroninha, inclusive os irmãozinhos do volante grande, do chapéu virado, daquela buzina bruta. Opa, vamos acelerar aí essa máquina pesada. Agora, ó, mete a mão nessa buzina aí, ó, e vamos rompendo a madrugada. Pra onde quer que você vá, ó, bicho até ronca, né? Que beleza. Pode saber que eu tô juntinho com vocês aí. E vamos assim, ó, iluminando as madrugadas do Brasil e do mundo. Onde tem um radinho ligado, já sabe, não tem solidão que permaneça ali.

Aí, nós vamos juntinho com essa lua cheia maravilhosa, iluminando a madrugada de vocês. Então, me leva que eu vou aí, rompendo as estradas do Brasil e do mundo, na companhia desses guerreiros, esses irmãos que abraçam com tanto carinho a madrugada da Itatiaia. Olha aí, não tem viajante solitário não, hein?

vida é viajar nessa carona de vocês aí. É como a turma diz, né? Eu moro no mundo e descanso em casa. Sobe aí, Penidão, que isso é lindo demais. É César e Paulinho. Meia-noite, 13 na Itatiaia. Estamos chegando e estamos levando até você essa alegria de estarmos juntos aqui na Top 1 do Brasil. E aquele programa animado, aquele programa diferenciado, a madrugada mais acolhedora do rádio, a madrugada mais interativa do Brasil.

É isso aí, meia-noite, 14. E também os irmãozinhos aí das 40 janelinhas, hein? Nos dando aquela carona, os noturnos aí, aquele corujão da madrugada e sempre o radinho ligado. Alô, Arley, dura aí, meia-noite, 14. E também os irmãozinhos aí das 40 janelinhas, hein? Nos dando aquela carona, os noturnos aí, aquele corujão da

sonolento não, hein? Sonolento não. Deu sono, para, meu filho. Para, encosta. E depois de uma sonequinha, você continua rompendo a madrugada. Olha, mas que beleza. A gente vai chegando e é tanto carinho. O nosso zap não para. É o bombadão da madrugada. 999-96-7074. Deixa eu mandar um abraço aqui pra esse moço, o Aurélio. Aurélio, da cidade de Tiros. Olha aqui, ele mandou um videozinho bacana, dois radinhos daqueles antigos mesmo, hein? Oh, mas isso aqui é maravilhoso, hein? Dois radinhos daquele Filco e os dois lá ligados na Itatiaia e o Aurélio tá lá curtindo o programa. Ô, Aurélio, grava esse videozinho aí, ó, com a gente mandando esse abraço e esses dois radinhos aí ligados na Itatiaia e obrigado aí pelo prestígio da audiência, hein? Tiros, valeu. Olha aqui, 16:00, então, nós estamos chegando sempre com alegria no coração e fé em Deus. Até aqui você esteve na excelente companhia de Emerson Romano e também o nosso Vinícius Andrade. E agora até a nossa querida Cássia Cristina também já voltando ali para casa, radinho ligado, acompanhando o programa. E nós estamos pedindo a você licença para estarmos juntos aí até as 4 horas da manhã com esse programa que é animação pura. Aqui, meu filho, tem tudo que você precisa para uma madrugada alerta, uma madrugada animada, como tem que ser aquele plantão aí. Deixa o radinho ligado e deixa que a trilha sonora é por nossa conta aqui também, combinado? Então, é tudo o que você precisa na madrugada, a informação de momento, aconteceu. Você fica sabendo, ligado na Itatiaia, além da gente repercutir também os fatos aí da sexta-feira e também, é claro, aquele momento especial, o momento da oração do dia. Preparei para hoje uma oração linda, uma oração inédita, que depois vira aquele conteúdo que você vai receber aqui do programa também. Mas, se me permitem, eu quero apresentar o timaço que tá. Eu só fico aqui nas coordenadas, mas é uma galera maravilhosa que faz o Dona da Noite acontecer desse jeito tão especial. A começar por ele. Andou sumido, hein? O senhor andou sumido, hein? Mas está de volta, eu pergunto a você, dormiu? É mesmo, é? Mas pra segurar até o rojão até as 6, é? Ah, é? É mesmo, é? Ah, bruto! Então vamos trabalhar, vamos romper, porque a gente nasceu bonito, né, Penidão? A gente não nasceu rico, a gente não ganha nessa miserável, dessa mega sena. Então ali está ele, comandando a máquina pesada do som da Itatiaia, é o nosso Alessandro Penido, mais conhecido como o Penidão das Madrugadas. Abraço e obrigado. E não é que o moço gravou mesmo lá? Olha que beleza, ele gravou o momento que eu tava mandando o alôzinho pra ele, nessas duas relíquias ali, que beleza. Ô, querido, obrigado e um abraço pra você, Aurélio, aí da cidade de Tiros, se eu não tô enganado, participando pela primeira vez e já nos mandando esse belo conteúdo. Dois radinhos do passado. A turma gosta de ver um radinho velho. Só minha esposa que não aguenta mais a minha coleção de rádio velho. Ela tá doida pra meter o pé naquilo lá, Penido. Se eu não seguro, se eu não guardo, se eu não tranco em algum lugar, ela mete a vassoura naquilo tudo lá. Não tem respeito nenhum pela história do rádio, meu Deus do céu. Relíquias lá, hã? É tudo igual, é tudo igual. Não, isso aqui, quilharia. Eu falo assim, não, mas querida, isso pertenceu a um dos maiores radialistas do Brasil, o nosso meu conterrâneo de Barbacena, Luiz de França. São insensíveis. Agora você falou a verdade. Elas são insensíveis, Penidão. Eu falo isso aqui, isso é relíquia, minha filha. Pertenceu ao Luiz de França. Ela não interessa de França, de

0: apanha, eu meto a vassoura nisso tudo aí. Aí eu falo, você vai varrer ou vai voar, hein? É, pelo amor de Deus, então. É difícil demais, Penido. Mas então, Vinícius Andrade, ele não anda, ele desfila. E aliás, um abraço também para o nosso querido Hugo Sérgio. Está em destaque no Instagram, arroba Itatiaia Esporte, recebeu uma justa e merecida homenagem lá em Goiás. Lá eu vou te contar, ele tem mais cartaz do que o Pequi em Goiás, é Hugo Sérgio. E deve estar ligado agora no programa também. E ele é nosso. Então, parabéns, Hugão, você é merecedor de tudo isso e muito mais. Então, já falei do Penidão e eu preciso falar dele. Charme, beleza, um óculos bonito que ele lançou agora ali, meu Deus do céu, está lá onde pulsa e vibra o coração da Itatiaia. Olha a macaxeira, é ele, Roger Loures, está sempre no beat. Meia-noite, 21, a programação musical não é aquele rame-rame de todo dia, não, meu filho. Aqui é uma programação que encanta você, que surpreende você e que você diz assim, olha, mas que programação diferenciada, hein? Só música boa, é, não é música enjoativa, que a gente sabe até a hora que vai tocar. Não, meu filho, não. Aqui é programação diferenciada, combinado? E aqui, na condução do programa, este mestre de cerimônias que já lhe diz assim, senhoras e senhores, bom dia ou boa noite, eu sou Gutenberg Gomes. E de amigo para amigo, diga alô comigo. Bondade sua.
1: Beijo, Gutenberg. Só você, hein?
0: Ai, Paola, para, Paola, pelo amor de Deus. E ela agora é da Imperatriz Leopoldinense. Comissão de frente da Paola, 10, nota 10. Meu Deus.
2: Aô, potência.
0: Potência? Aquilo ali é a terceira guerra mundial, meu filho. Olha aqui, meia-noite, 22. Então, onde quer que você esteja, receba o nosso abraço, o nosso carinho e o nosso desejo de que esse sábado seja aquele que você merece. Você deu um duro tremendo a semana inteira, corre daqui, corre dali, trabalha aqui, trabalha um pouquinho mais, mas agora chegou aquele dia tão esperado, né? E todo mundo espera alguma coisa de um sábado, seja no comecinho dele aqui na nossa madrugada, seja na manhã de sábado que vai ser ensolarada. Olha, tem uma previsão de uma onda de calor aí chegando em Belo Horizonte que vai ser uma coisa louca. É, até peixe vai beber mais água do que nunca. Então, vou te contar, hein? É, eu tava acompanhando ali um meteorologista falando de uma onda de calor que está se aproximando aí de Belo Horizonte nos próximos dias. Vai ser uma coisa louca. Então é isso. Olha, nós temos aqui o seguinte, hoje dia, meu Deus do céu, mas já é 26 de setembro? Olha, eu tô vendo ali 26/9/26. Meu Deus do céu, sabe o que isso significa, Penidão? Nada, não significa nada, só que o mês de setembro já está indo para o vinagre da história. Não, aqui entre nós, passou acelerado, hein? É, o mês de agosto foi um rame-rame, né? Agora o mês de setembro está acelerado demais e daqui a pouquinho já vai ser ro-ro-ro pra cá, ro-ro-ro pra lá, feliz 2027. Então o importante é você fazer valer esse dia é tudo que nós temos, é tudo que importa, é nele que cabem todos os nossos sonhos, é nele que tudo pode acontecer, inclusive Nada. Olha aqui, então hoje nós temos também para celebrar no dia de hoje. Hoje é o Dia Internacional para a Eliminação das Armas Nucleares. Essa loucura de você imaginar esse barril de pólvora que nós estamos rodando nele aí pelo universo, é que tem potencial para destruir a Terra milhares de vezes, mas uma só já acaba com tudo. E oncinha pintada, zebrinha listrada, coelhinho peludo, não vai sobrar nada, meu Deus do céu. Então, Dia Internacional para a Eliminação das Armas Nucleares. Hoje, e aí eu me incluo nessa turma aqui, porque é a minha formação, né, na área da comunicação, foi aquela que eu escolhi. Uma vez que eu já estava no rádio desde quando eu era garoto, né, 14 anos de idade, eu já era radialista, mas hoje é o Dia Interamericano das Relações Públicas. Então, uma área também aí da comunicação que tem toda uma importância. Então, um abraço a todos os meus amigos e amigas profissionais RPs. E turma boa, hoje é o dia do RP, então um abraço para essa turma boa. Hoje também é o Dia Nacional dos Surdos, vai aí o nosso carinho, o nosso respeito. E aliás, tem um vídeo circulando de uma coisa de encher os olhos da gente. Veja você, não é só inteligência artificial, não é só estética, cosmética, não é só armas e tudo mais. A medicina precisa avançar nesse sentido, mas está circulando aí o vídeo de uma garota que fez um procedimento lá, que eu não saberia explicar aqui agora. Depois, pulando aí, eu posso até ler aqui para falar, porque ela ouviu, ela devia ter ali uns 19 ou 20 talvez, ou menos, quem sabe, e pela primeira vez ela ouviu a própria voz e ela ficou assim emocionada, encantada. E de 10 palavras que ela falava, pelo menos umas 5 era: meu Deus, eu tô ouvindo a minha voz. Então isso é maravilhoso, né? E que a medicina continue avançando nesse sentido, né? De promover uma qualidade de vida melhor também. Então, daqui a pouquinho a gente fala sobre isso. Fiquei encantado com aquilo e impressionado com o procedimento que ela fez, alguma coisa ali no córtex cerebral, e aí ela pôde ouvir pela primeira vez na vida, e já uma moça ali ouvindo a própria voz, ouvindo a voz da mãe dela. É coisa de emocionar. Você, se ainda não viu aí subindo rios para cá, rios para lá, rios para cá, uma hora você vai dar de cara com esse vídeo aí. Eu não sei se já tá lá no arroba Itatiaia Oficial, mas provavelmente vai estar lá também, porque é uma coisa de encher os olhos, né? Você perceber que uma condição ali, que a pessoa conviveu com ela toda uma vida, né? Privada de um sentido maravilhoso que é a audição, e de repente, por um avanço aí da medicina, da tecnologia, a pessoa pôde ouvir a sua voz pela primeira vez. É de encher os olhos, é de emocionar mesmo. Então hoje é o Dia Nacional dos Surdos. Agora, hoje também é um dia que tem uma simpatia muito grande. E você achou aquela do Zeca? Ah, então dá o play, porque hoje é dia de Cosme e Damião. Esse dia 26 de setembro, então, é celebrado hoje o dia de São Cosme e São Damião. É toda aquela tradição bacana aí. E eles são padroeiros, né? Eles eram irmãos gêmeos e médicos. Então, é Cosme e Damião. Aí, penidão, ó. Ei!
1: Olha a patota de corné aí, compadre!
0: Isso é o Zeca, é?

de outro jeito aí, porque Cosme é meu amigo e pediu a seu irmão Damião. Vai chegar nessa parte aí, período? Você me promete, me garante, é? Ah, vai nela.

beleza, nesse clima, nesse astral, agora que o sinalzinho eletrônico mais famoso e mais tradicional do rádio brasileiro está marcando meia hora desse novo dia. Então hoje é dia de Cosme e Damião, eles são padroeiros aí das crianças, dos médicos, dos barbeiros e cabeleireiros. De um tempinho bom, né? Era garoto lá em Barbacena, aí a gente ficava sabendo de lugares, né? Geralmente centros ali, a turma que dava é bala, doce, pirulito. Ei, dia que fazia alegria da garotada. Tempo bom que não volta mais. Então, hoje é dia de Cosme e Damião, mas agora que o sinalzinho já marcou e já estamos aí meia-noite 31 na Itatiaia, daqui a pouquinho a gente segue falando dos aniversariantes do dia, já já teremos uma bela frase também para inspirar esse sabadão. Hoje é dia de tradução. Eu já tô de olho aqui se a turma vai mandar uma boa indicação. Manda aí, pode ser música do passado, do presente, música em inglês, francês, italiano, hebraico, aramaico. É o que você mandar, a gente dá um jeitinho de traduzir aqui no programa. Combinado? 999-96-7074. Intervalo é rapidinho e a gente volta já meia-noite 31 na Rádio de Minas, que tem um Brasil de audiência.

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Meia-noite, 33 aqui na Itatiaia, e é dessa maneira que nós estamos começando o sabadão. Eu gosto é assim, eu gosto quando a gente está abrindo o programa e o zap dispara desse jeito. Olha, já são aqui, eu digo para você que já são centenas de mensagens, isso é gratificante demais. Olha aqui.

0: e deve estar ligado com som local, porque o nosso programa está sendo retransmitido também pela Rádio Cidade das Águas. Olha, mas que beleza, hein? Lá na região metropolitana de Campinas, a Rádio Cidade das Águas está nos dando uma grande audiência, e o que chega de mensagem aqui daquela região é uma grandeza. O Ailton, seja muito bem-vindo, viu? Obrigado, querido, obrigado. Bom que você pegou aí o nosso zap e já sentiu essa vontade de dar um alôzinho, e depois você me explica se isso aí é manga picada, se isso é batata, se é mandioca, o que que é isso que tá pertinho do rádio aí, viu? Um abraço, querido, obrigado, e a gente tá junto com vocês aí. Nesse exato momento, são mais de 90 emissoras retransmitindo esse Dona da Noite. Ah, meu filho! Isso é gratificante demais. A gente vai abrindo o programa aqui e é código de tudo quanto é lugar que você imagina das Minas Gerais, e gente que nos acompanha pelo AM 610, que vai rasgando esse Brasilzão, e pelo site, pelo aplicativo, pelos canais de TV a cabo. São muitas maneiras de se ligar, mas sempre na Itatiaia. Aliás, teve até uma festinha aí mais cedo, Penido, só que a gente não pegou, não. A gente pegou uma rebarba. Sobrou pra você ali, ó, aquela florzinha. E é porque o nosso TikTok da Itatiaia chegou a 1 milhão de seguidores lá no TikTok da Itatiaia, que é @ Rádio Itatiaia, combinado? Você que gosta do TikTok, mais uma plataforma aí onde a Itatiaia brilha. O Instagram, qualquer dia desses, a gente vai celebrar 2 milhões de seguidores interagindo com esse conteúdo que já é tradição pela qualidade e credibilidade no rádio, e que isso se reflete também com esse frescor da nossa equipe do digital, que brilha e cuida com tanto carinho ali do Instagram, @ Itatiaia Oficial, @ Itatiaia Esporte, e todas as outras editorias, né? Tem o agro, tem de fofoca também, o pop, né? Tem o Orações Itatiaia, que é o que a gente cuida aqui com muito carinho também. Então, no TikTok, @ Rádio Itatiaia, dá uma chegadinha lá você também, combinado? Hã? Alexa, eu não falei, não? Ah, meu filho, ontem eu até falei aqui, Penidão, você estava de folga, mas eu falei aqui, chegando aí Natal, festas de fim de ano, se tem um presente, eu não ganho nada com isso, não ganho nada da Amazon, nem entrega gratuita eles estão me dando lá em casa, mas de toda forma, se tem um presente que vale a pena você dar para uma pessoa idosa, para um coroa aí da sua casa, é uma Alexa, porque aquilo ali, meu filho, é um modo dele interagir. Pode ficar molando a Alexa o dia todo. Alexa, quantas horas? Aí a Alexa marca também. É igual a minha vizinha, quando eu morava no prédio lá no Castelo, a minha vizinha, Penido, era o dia inteiro. A moça devia ser hipocondríaca, não tinha base, não. De manhã eu acordava e tava assim: tomar remédio. Tomar remédio. Aí chegava de tarde: tomar remédio. Tomar remédio, Alexa. Aí à noite: tomar remédio. Era o dia inteiro. A moça devia tomar remédio igual quem chupa bala. Tem base um negócio desses, não? Mas aí, Alexa, é uma coisa boa ali. Quando você diz assim: Alexa, vamos rezar um Pai Nosso com fé, ela reza junto com você. Alexa, vamos rezar um terçozinho bom aí, sem cochilar, nem eu, nem você? Também dá. Então, o melhor de tudo é quando você diz assim: Alexa, Alexa, minha filha, tocar Itatiaia.
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0: Pronto, seu dia tem mais informação, esporte, entretenimento, prestação de serviço, utilidade pública, tudo o que você espera de um bom rádio, né? Um rádio de verdade, meu. Esses vitrolão aí, o Spotify vai comer todo mundo. Agora, uma rádio próxima, uma rádio que comunica com você, igual o nosso programa aqui, não é uma mão única que a gente só fala e você só ouve, não. Não, meu filho, aqui você está convidado para vir fazer o programa juntinho comigo, e isso já está acontecendo, porque já disparou aqui o nosso zap. Olha, você acredita que o moço mandou agora aqui o Ailton, lá do código 19, ele tá dizendo que o que tá aparecendo ali realmente é batata, tá tão amarelinho que eu achei até que era manga, né? Mas ele mandou aqui, sou aí de Brumadinho, Casa Branca, 40 anos que vim para Campinas, e tá agradecendo o alô que nós mandamos. Eu gravei o áudio, mandei para ele. Ô Tião, Ailton do Tião da Venda, que beleza. Então você é um mineiro, e o mineiro ele não fica sem o rádio e não vive sem a Itatiaia. E bom saber que nós estamos chegando com um som local aí, através das ondas da Rádio Cidade das Águas. Inclusive, quando você entrar em contato, diga qual a emissora da rede Itasati que está retransmitindo o programa na sua cidade e na sua região também. Combinado? Então é isso, 12:40. Aí já falei de Cosme Damião, e vou falar agora dos aniversariantes famosos do dia de hoje. Essa moça Penidão, ela tem uma das vozes mais lindas de todos os tempos da música popular brasileira. Cara, essa é a Gal Costa, é? Mas você busca umas versões aí diferenciadas. Que música é essa aí? Não, não pode ser essa, não. Não, essa é boa também, essa é boa. Isso aí é do Caetano Veloso, né? Aí, ó. Como é que chama essa moda mesmo, hein? Hã? Ah, sim, sim. Eu pedi a você Chuva de Prata, que é uma mais popular dela.

coisa linda. O arranjo é do Roupa Nova e os vocais também do Roupa Nova. Então, essa voz divina da Gal Costa. Meu nome é Gal. E aí, ela que nos deixou no ano de 2022 e aos 77 anos ali, né? Olha que coisa linda. Sobe aí, Penedão. Isso é pra gente viajar no tempo e no espaço para se lembrar de pessoas, lugares e daquelas coisas que a gente não esquece

7h42, qual é a outra boa da Gal que você já tá no ponto aí, prontinho para disparar mais uma saudade da nossa Gal Costa? Ah, essa é linda demais. Aumenta o volume do radinho aí, hein? Ei, como é que tá o comecinho do programa? Tá gostando, é? Pode preparar que até às 4 fica melhor a cada instante.

Azulzinho, que beleza. Olha o azulzinho, olha o azulzinho, hein? Olha o Tadala. Ei, olha aqui, 12:44. Agora, hoje é um dia de divas da música, a Gal da música nacional, e essa moça, ah, meu filho, desde Greasy, desde o olha aí, ó. Eita, essa aí dos primórdios da malhação, hein? Quando a gente malhava ouvindo Olivia Newton-John, que também é aniversariante do dia de hoje,

Essa moça tão linda, né? Tão linda. Olivia Newton-John. Ela nasceu no dia de hoje e nos deixou no ano de 2022 também. No mesmo ano que faleceu a Gal, faleceu a Olivia. Bota mais uma bonita dela aí, hein? Aí, Penidão, ó. Ah, essa aí do filme Grease, Nos Tempos da Brilhantina. Sobe o som! Esse é o meu sósia, o John Travolta. Ei, bruto! Agora entra a Olivia.

mas isso aí é de 1978. Ê, saudade! A gente saía daquela matinê depois de ver Grease nos tempos da Brilhantina e a nossa memória era Sandy. Ai, a Sandy. Ah, Sandy era Olivia Newton-John, inclusive a mãe da Sandy, que parece que é mais nova que a Sandy. Qual é o nome daquela moça? A esposa do Chororó? É, Penido, você também não lembra de nada? Noeli, meu filho, pode deixar aqui de moça, eu entendo tudo, né? Então a Noeli falou que viu o filme lá e saiu com aquela ideia de botar o nome da filha de Sandy. Não precisava botar Sandy Leia, né? Mas Sandy é uma homenagem aí a Olivia Newton-John.

Agora, em 1980, ela lançou também um sucesso tremendo que foi o Xanadu. Lembra dessa? Ah, ô saudade que isso dá no coração. Quem viveu, viveu. Quem não viveu, papai.

Era aquele filme dos patins, né? Era bonitinho demais isso aí. Bonitinho ela falando Xanadu. Aquela outra bonita, romântica também, Hopelessly Devoted to You. Você tem um trechinho aí, Penidão? Enquanto você procura, hã? Hopelessly Devoted to You. Ah, é linda demais. É o momento que a Sandy, lá, Sandy, fica sonhando com o John Travolta, né? E saudade daquele filme também. Olha aqui, enquanto você procura aí, eu quero mandar um abraço. Código 33 também, aqui é uma festa. E tá dizendo: bom dia, meu grande amigo Gutenberg. Aqui é o Sávio Ferraz de Joaíma, ligado no Dona da Noite. Se possível, manda um abraço para o meu amigo Canjica, Roberta Miranda e Varley. Lei no Beco da Lagartixa, no Cabo da Gata, em Joaíma. Bocada escura. Grande abraço, estamos ligados aqui. Então tá certo, já tá registrado aqui, viu, o Sávio? E um abraço para todos aí da querida Joaíma. Achou aí, Penidão? Dá um play nessa saudade. Ah, meu filho, isso aí é cara de sessão da tarde, é clima de matinê com aquele tropis no bolso.

que era muito garoto, mas viu isso aí anos depois, muitos anos depois, ele viu quando foi apresentado na sessão da tarde e tá dizendo, olha, mas que beleza, então essa lourinha aí que é a Olivia Newton-John e inspirado no personagem dela em Grease nos tempos da Brilhantina, aí é que saiu o nome da Sandy do Júnior e eles estão ameaçando voltar, hein? Ameaçando não, anunciando, né? Ameaça é quando é muito ruim, né? É, por...

dia desses, também é uma letra bonita toda a vida, mas valeu. Então, ela que nos deixou muito jovem, aos 73 anos, também no ano de 2022. Agora, tem esse moço aí que daqui a pouquinho a gente vai até fazer uma tradução dele, se der tudo certinho, mas ele está completando hoje 81 anos. E saudade! É o nosso Brian Ferry, que também é aniversariante do dia. E tá aí essa saudade maravilhosa, faltando 7 para 1. Don't Stop the Dance. Lembra dessa, hein? Ê, coisa boa! E o programa tá só começando. Aumenta o

1985, essa saudade maravilhosa com o Brian Ferry, que também é aniversariante do dia, está completando hoje 81 anos. Então, essa também é maravilhosa. Ah, não, Penidão, essa aí é tema de 9 semanas e meia de amor, hein? Ei, saudade maravilhosa, tá aí, ó. Pra turma que tá adorando essa entrada triunfal do programa de hoje, então é dessa maneira, né? É pra encantar você, é pra surpreender você aqui no nosso Dona da Noite pela Itatiaia. É o escravo do amor, mas também escravo da Kim Basinger, meu filho, até hoje. Deixa o chicote estalar no lombo da gente, tô nem aí, meu Deus.

Penidão, valeu demais. Faltando 4 para 1, ainda temos mais uma aniversariante. Essa moça é mineira, hein? É mineira, é aquela magrelinha, a turma adora ela aí, né? Esteve no carnaval e causou um verdadeiro frisson também. Eu tô falando da Marina Sena. O que você tem para me apresentar aí de Marina Sena, hein, ô Penidão? Ela está celebrando hoje 30 anos, essa mocinha aí, magrelinha, hein? Olha, Marina Sena. Como é que chama essa moda aí, hã? Lua cheia? Essa, olha, tá bem no clima, hein? Eita, eu não posso

Aquela SAP ali que eu não entendo muito, tá igual o João Gomes também, eu não entendo o que que aquele homem tá cantando, mas essa aí, como é que chama essa moda agora aí, hein? Hã? Numa Ilha, essa é a mais famosa dela, é? Ah, é, o Loures falou?

0: isso aí. Essa é a Marina Sena, também aniversariante do dia, completando hoje 30 anos. Ela que é mineira de Taiobeiras. Então é isso. E se hoje é o seu aniversário também, manda pra cá. Manda que nós queremos registrar e mandar esse parabéns abençoado aí pra você, ó. No 999-96-7074 e daqui a pouquinho a gente abraça os aniversariantes do dia. Mas agora, Penidão, abertura triunfal, hein? Essa é a maior abertura de programas de rádio do Brasil. Um dia ainda vou submeter isso ao Guinness Book, o livro dos recordes, porque eu vou te contar, tem programa que dura uma hora, o nosso abertura tem uma hora. Isso é maravilhoso, meu filho, olha, isso é abraçar o ouvinte de uma maneira muito especial. Mandar um abraço aqui pro meu amigo Luiz Paulo do Castelo, tá ligado aqui? Boa noite, Gutenberg, todos da Itatiaia, seguimos na sintonia e na madrugada com a melhor programação, excelente e abençoado final de semana a todos. Valeu, Luiz, obrigado aí, querido, um abraço e a gente tá junto com você também, combinado? Olha, então é isso, o sinalzinho eletrônico já marcou uma em ponto, é o tempo de um intervalinho rápido, e também a gente já volta trazendo a nossa frase do dia, que é maravilhosa, e logo na volta teremos também aí uma tradução, porque quarta e sábado aqui no programa, a gente fala a sua língua e traduz uma canção do passado, do presente. Então vai indicando aí uma boa pra gente no 999-96-7074, 1 hora, 1 minuto na Itatiaia.
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0: 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Eu vou, vem pro Termas você também. 1 hora, 3 minutos aqui na Itatiaia, agradecendo a todo mundo que está interagindo, e manda você também para cá que eu quero atender aqui o seu pedido. Já já eu quero ouvir o seu áudio também. Eu tô até com um tema bom aqui para propor aqui pra gente bater um papo nessa madrugada de sábado, mas já tá fluindo de uma maneira tão gostosa aqui do programa. Olha aqui, já são centenas de mensagens desde que a gente abriu aqui a nossa programação, né? Então, é isso. Olha aqui, 1h04, vamos liberar o Kennedy. Kennedy tá louco para meter o pé ali e a gente, é claro, gosta também de logo na abertura do programa trazer aquela frase, aquela inspiração aí para o seu dia, para o seu final de semana e também para a sua vida. Então, eu preciso agora chamar a atenção de vocês. Ouvinte, um minutinho da sua atenção, por favor. Olha para cá, porque agora é aquele momento de sabedoria, aquele momento de filosofia. Ouvinte, atenção para a frase do dia, na verdade um pensamento que diz assim, ó: a gente é tão privilegiado por ter uma casa, uma cama para descansar, alimento para nos sustentar, alguém com quem contar quando o coração aperta, uma família que nos ama e principalmente por acordar com saúde. Portanto, que possamos agradecer mais e reclamar menos. Afinal, em um passado não tão distante, você pediu em oração pelas coisas que você tem hoje. Seja grato por isso, pois quanto mais a gente agradece, mais coisas boas acontecem em nossas vidas. Olha, mas eu bati o olho ali nessa frase e pensei assim: eu tenho obrigação de compartilhar esse pensamento com as minhas amigas e os meus amigos da madrugada, porque isso aqui é parte de um mantra que eu repito todos os dias, enquanto Deus me permite acordar, abrir os olhos e ser grato por tudo aquilo que eu já recebi nessa vida. Então, eu acordo dizendo assim: quanto mais eu agradeço, mais coisas boas acontecem na minha vida. E outro que eu digo para atrair ainda mais coisas boas, eu digo assim: se Deus achar que eu mereço, Ele tem o meu endereço. Então, meu filho, ao invés de acordar reclamando da vida, ao invés de esbravejar contra o mundo e contra todos, não, agradeça porque você tem a oportunidade de viver esse novo dia, enquanto tanta gente boa ficou pelo caminho. Infelizmente, muitos que tinham planos para hoje não verão o dia de hoje, e você tem essa possibilidade. Então seja mais grato. Se você tem mais saúde do que doença, se você tem um emprego, agradeça a Deus, abençoe. Eu chego aqui na Itatiaia abençoando cada colega que eu encontro, cada lugar que me encanta. Então é isso que a gente precisa ser: mais grato a Deus, mais grato por tudo aquilo que a gente já recebeu e pelas bênçãos que a gente nem faz ideia daquilo que está na nossa direção, porque Deus não demora, Deus capricha. E se você quiser, mas se você pedir com jeitinho, eu repito a bela frase de hoje. Você quer?
4: Repita!
0: Não precisa gritar, não grita comigo. Eu sou temperamental. Então, admitindo aqui a impossibilidade de enviar a frase para todo mundo, eu sugiro que você grave aí no seu WhatsApp, grave aí no seu celular, porque muita gente depois pede: ô Gutenberg, aquilo que você disse no início do programa me tocou de uma forma tão profunda ali, que eu não tinha pensado por esse lado e agora eu estou mais grato. Então, eu vou repetir agora a bela frase. Você quer mesmo que eu repita? É? Hein, mas então,
4: repita!
0: Não grita comigo que eu não repito, eu sou...
5: Ai, pai, para!
0: Eu sou sistemático também, mas atendendo a você que tá aí do outro lado do radinho e gostou da bela frase, eu digo para você que ela fala assim, ó: a gente é tão privilegiado por ter uma casa, uma cama para descansar, alimento para nos sustentar, alguém com quem contar quando o coração aperta, uma família que nos ama e principalmente por acordar com saúde. Portanto, que possamos agradecer mais e reclamar menos. Afinal, em um passado não tão distante, você pediu em oração pelas coisas que você tem hoje. Seja grato por isso, pois quanto mais a gente agradece, mais coisas boas acontecem. É isso que a gente precisa lembrar a todo momento. Obrigado, meu Deus, por mais um dia que me dás, pela família da qual sou parte, por amar aos meus irmãos, por buscar sempre ser justo, pelo bem que eu pude praticar, pelo mal que eu soube evitar e porque me deste a fé, me alimentas a esperança e me fazes filho da tua caridade, por tudo, enfim, obrigado, Senhor. Ei, quando a mamãe me ensinou essa oração, eu prometi nunca mais esquecer. E essa eu falei de olhos fechados aqui também. E já fiz muito também no rádio, né? Mas agora, 1:10 na Itatiaia. Vai mandando mensagem pra cá. Vai que a gente gosta demais de receber essa interatividade de vocês, tá legal? Que tá dizendo aqui? Que reflexão top demais. Falou demais comigo. É Fafá homem? Olha, um abraço, querido. Obrigado e tudo de bom aí pra você. Já vamos ouvir aqui o seu áudio. Obrigado aí pela interatividade também. Esse aqui mandou agora: bom dia, amigo. Chocolate aqui, ó, rodando no aplicativo. Mande um abraço pros motocas e um pedido, né? Tá pedindo aqui uma música também. Então, valeu aí, ô Chocolate. Um abraço e a gente tá junto com você na madrugada. Então, dessa maneira, eu já vou logo dizendo que esse bate-papo, a informação que vai chegar a todo momento, graças ao bom Deus, até agora nenhuma ocorrência. O plantão está suave, que está uma delícia. E também a oração do dia às 3 da manhã. Mas você encontrou aí, Penidão? Você encontrou a música? Tá no ponto já? Então, como acontece toda quarta e todo sábado, nós temos aqui a tradução. Mas essa é só uma indicação minha. O que vai valer mesmo é o que você vai mandar para cá agora no 999-96-7074. Mas como uma indicação minha, essa música maravilhosa é do John Lennon. E o nosso Brian Ferry, que hoje está completando 81 anos, ele gravou ainda num projeto anterior à carreira solo, quando ele fazia parte do Roxy Music. Lembra dessa aí, ó? O nome da música é Jealous Guy, um cara ciumento. A tradução na Itatiaia: eu estava sonhando com o passado e o meu coração batia acelerado. 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

Ah, isso é lindo demais, hein? Na versão do John Lennon, ele também assovia de uma maneira maravilhosa. E tá aí, né? A nossa tradução, uma indicação para o programa de hoje. Esse momento aí do Brian Ferry, nos tempos do Roxy Music. O nome da música é Jealous Guy, um cara ciumento. O ciúme é o tempero do amor, só não pode exagerar demais, né? Se tem de menos, a turma diz assim: ah, você não me ama, você não tem ciúme de mim, você não tá nem aí pra mim, eu posso sair assim, com aquela roupinha mínima que você não dá a mínima também. Ou por outro lado, o camarada que não pode nem sair, não devia nem namorar com mulher bonita, não devia, porque não pode nem olhar para ela. Olha, meu Deus do céu. Então, é tudo uma questão de ser exagero, nem para mais, nem para menos. Então, tá aí a nossa tradução. Mas agora é você quem vai indicar uma boa aí. E o programa tá só começando, 1:17. Agora, Penidão, eu mereço beber uma água, né? Então, vamos dar aquele play aí no Bruno e Marrone. E a música do Kiko Zambianchi, Primeiros Erros. Só chove, chove, chove. 1:17. 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

0: Altamir Osmar, no dia em que eu saí de casa. Isso é um clássico também aí, coisa linda, linda. E ainda teve Elton John com Sad Songs e começamos com Bruno e Marrone, Primeiros Erros. É aquela programação que encanta você, que surpreende você. Isso é maravilhoso, né? E é claro, continue mandando aí boas indicações, porque a gente vai traduzir uma especial também logo depois da oração do dia, tá legal? Manda aí que eu tô ligado e tô atento a tudo. E essa turma que tá interagindo também com a gente nas redes sociais, dá uma chegadinha lá no Instagram, procure lá @GutenbergGomes. Vai ser um prazer, uma alegria ter a sua amizade. Daqui a pouquinho a gente manda aquele abraço também para os novos amigos e é lá que você encontra todas as orações apresentadas aqui no programa, tá legal? Então dá uma chegadinha lá, eu sei que você não sai desse Instagram, aí aproveita lá e segue @GutenbergGomes e @orações_itatiaia também, tá legal? E não deixe de dar uma chegadinha lá no TikTok, que bateu 1 milhão de seguidores, 1 milhão de amigos, né? @RadioItatiaia. Coisa boa. Então é isso, 1:29. Ô Penidão, você viu aí, que loucura, né? Isso é a juventude, né? O meu amigo Fabrício, é do Giló Delivery da madrugada e ele mandou um videozinho aqui, o Gutenberg, olha que doideira, né? Eu tô passando aqui na Olegário Maciel e ele vai ali fazendo a entrega, né? De frutas, verduras, aquela coisa toda, e aí tem um bar lá, eu não conhecia esse, viu? O Balaio de Gato ali na Olegário Maciel e a garotada, né? A juventude toda lá no meio da rua para passar carro lá, tá uma luta, né? Mas isso é natural que seja assim e nada melhor do que a juventude, né? Então, um abraço aí para essa galera que tá curtindo a noite, curtindo a vida e aproveita, meu filho, aproveita porque, ó, passa num piscar de olhos. Olha, mas é impressionante, eu tenho refletido muito sobre isso aí, e quando começou aquela trend ali do Instagram, negócio de anos 80, aí eu falei assim, puxa vida, eu tava lá, era menino, vamos combinar que eu era menino, bem menino, mas era outro dia mesmo, né? Aquela moda, aquela coisa, eu não sei se depois com o advento aí da internet, das redes sociais, se a nossa vida começou a acelerar de uma maneira que a gente está perdendo até essa questão ali, essa sensação daquilo que a gente viveu, né? Até o passado tá pegando uma outra forma também da gente encarar até aquilo que a gente viveu, né? Impressionante, eu tô encafifado com isso, né? Mas de toda forma é assim que a vida toca e vamos rompendo também, né? Enquanto a gente tem vida pela frente, é fazer cada dia valer a pena. Mas agora o sinalzinho marcou 1:30. O meu amigo Pradinho, ê Pradinho, gente boa até mandar parar. E ele falou assim, Gutenberg, mais cedo eu te mandei a mensagem aí e eu tava com dois amigos aqui, né? O Serginho e também a Adriana, eles adoram o programa, estão sempre ligados aí no Dona da Noite, recebem também a oração do dia, então manda um abraço aí para o Serginho e para a Adriana. E um pedido do amigo Pradinho é uma ordem, né? Então valeu Adriana, valeu Serginho e valeu Pradinho também. Obrigado aí pelo prestígio da audiência. Agora 1:31 é o tempo de um intervalinho rápido e a gente volta já.
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2: 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E que bom que você tá juntinho com a gente, que bom, né? A gente chega nessa animação, nessa alegria que se renova a cada dia, a cada possibilidade que nós temos de estar juntos aqui, né? E olha, mandar um beijo aqui para Edinamara. Edinamara é do código 35 e tá dizendo: oi, Guti, hoje você está terrível e tá rindo lá. Tá gostando, né? Tá gostando do programa aí, Edinamara? Depois você me conta aqui de onde você tá nos acompanhando aí do código 35, tá legal? É uma alegria. E quando você entrar em contato com a gente, diga também qual a emissora da rede Itasat que está retransmitindo o programa aí na sua região. Código 35, chega muita mensagem aqui da turma que nos acompanha pela Rádio Clube. Rádio Clube de Campo Belo, alô Campo Belo, aquele abraço e toda a região aí também. Mas agora, epa, chegou aqui, ó, e já, eu não posso falar, eu não posso falar assim, olha o plantão, hoje está suave, está, ó, uma uva, não, porque já chegou aqui aquela sirenezinha vermelha ali e é o John. Ô, John, um abraço, querido. John é da turma aí do aplicativo e ele mandou, hein? Alerta de acidente, subida do elevado Castelo Branco, é ali perto da Bias Fortes, aparentemente, segundo ele, com vítima fatal. Polícia, bombeiros e resgate no local. Tá dizendo aqui, abraço, Guti, sou seu fã. Ô, John, obrigado, querido, eu que sou fã desses guerreiros aí do aplicativo, então, atenção redobrada ali, naquele elevado Castelo Branco, ali na a caminho ali da Bias Fortes, da Raul Soares, onde está um fervo, né? Aquilo ali é uma boa coisa que aconteceu, aquela revitalização ali do local, muitos bares, né? A juventude tem que ter o espaço para curtir, mas atenção aí por esse acidente, segundo ele, com vítima lá, passou pelo local e viu muita polícia, bombeiro, resgate, então atenção redobrada, aconteceu. Você fica sabendo ligado na Itatiaia e você também nos ajuda. Aconteceu, você fica minuto a minuto a informação do trânsito, do anel, das MGs, das BRs, das ruas, das avenidas, é só ficar com o radinho ligado. Alô, turma do táxi, turma do aplicativo, obrigado e obrigado aí ao John Campos que mandou essa mensagem agora, agora. Ô, Penidão, o Loures falou que tem áudio aí que se emendar um no outro vai até o programa do Assir Antão, então eu quero ouvir o que a turma tá dizendo. 999-96-7074, de amigo para amigo, fala comigo.
3: Bom dia, Gutenberg Gomes.
2: Bom dia.
3: Aqui é Jorge Jardim de Caeté.
2: Olha,
3: gostaria, se possível, você traduzisse a música do Phil Collins, qualquer uma deles, fazendo favor. Ofereço para todos os ouvintes. Bom trabalho para você.
2: Ô, querido, muito obrigado. É o JJ, né? O Jorge Jardim de Caeté. Obrigado, querido. Se eu não estou enganado, o senhor está participando com a gente pela primeira vez, o que nos enche de alegria. É aquilo que eu digo, né? A gente não abre mão das boas e velhas amizades, mas cada nova participação que vai chegando é motivo de grande alegria também pra gente, né? Quem é essa moça bonita que mexeu comigo aqui agora do código 35? Que ela tá dizendo? Bom dia, Guti, aqui quem fala é Andréia Nascimento de Varginha, passando para desejar um ótimo dia e que Deus abençoe todos da Itatiaia de Varginha. Valeu, Deia, obrigado, querida, um abraço aí para você, tudo de bom e participe mais vezes. E quando der, manda um áudiozinho aí pra gente ouvir um tostão da sua voz, como a gente vai ouvir agora, porque tá chegando mais um áudiozinho aí, ó.
4: Bom dia, Gutenberg.
2: Bom
4: aqui
2: dia.
4: Aqui é o Fafá, mais uma noite aí ligada na Rádio Itatiaia.
2: Ah, ele aí, ó.
4: O melhor radialista de todos.
2: Quem é?
4: Estamos aqui ligados, hein? Mais uma noite.
2: Sou idiota.
4: Pai do Senhor abençoe e guarde nós aí mais uma noite, hein? Um abraço aí pra galera da Fertran.
2: Valeu, querido, obrigado. Essa turma aí é todinha nossa, parece que eles até combinam lá, ó, madrugada, quem tiver no plantão aí, é rádio ligado na Itatiaia pra animar a turma. Tem um homem bom lá, um homem animado, tal de Gutenberg, junto com o Penidão, junto com o Loures, e aí fica aquela madrugada diferenciada. Olha aqui do código 32, chegou agora. Bom dia, Gutenberg, aqui é o Carlinhos de Presidente Bernardes, Minas Gerais. Manda um alô pra nós aí, obrigado. Ô Carlinhos, você tá ouvindo aí, é pela rádio Tipo Ana, é? De Leopoldina. Depois você me fala aqui, ou se você tá ligado, é pelo AM, é pelo site, pelo aplicativo, mas tá chegando muita mensagem do código 32, em grande medida ali pela audiência que está nos trazendo a rádio Tipo Ana de Leopoldina, onde brilha lá o Emanuel, que trabalha de dono, e também o nosso querido Getúlio Borges, que está sempre ligado no programa. Mais um áudiozinho chegando agora aí, ó.
5: Bom dia, meu amigo Gutenberg.
2: Bom dia.
5: Ei, como é que tá? Tudo bem? Tranquilo?
2: Bom e bonito.
5: Eu aqui tô bem, graças a Deus. É o Feliciano que tá falando.
2: Ei, Feliciano.
5: Tô trafegando aqui pela Fernão Dias. Passando aqui em frente ao Posca Xuxa, famoso Posca Xuxa.
2: Olha.
5: Na BR-381. Ok?
6: Inclusive a mãe.
5: Aqui no painel do meu bruto está marcando 18 graus nesse exato momento.
2: Olha.
5: Um abraço a todos do Volante Grande. Todos do Volante Grande. Que Deus abençoe nós todos. Que nós chegamos no nosso destino.
2: Amém.
5: Com muita paz e muita segurança. Um
2: Amém.
5: Abraço. Tchau.
2: Abraço, querido. Obrigado. E eu tô junto com vocês aí. Olha quem tá ligado no programa também agora. E é sempre motivo de grande alegria quando ele dá aquele alôzinho aqui. Manda sempre uma mensagem maravilhosa que nos eleva, que toca ali o nosso coração e a nossa alma, é o querido pastor Henrique Braga, tá lá ligado no programa. Ei, pastor, vai pescar esse fim de semana? Um abraço, querido, obrigado, sempre uma alegria saber que o senhor está conosco também aqui no Dona da Noite e recebendo sempre o nosso abraço e o nosso carinho e o nosso respeito também, tá legal? Que beleza, que tá dizendo aqui? Bom dia, Chuchu. Chuchu, no caso, sou eu, é? Peraí, é homem ou mulher que tá mandando isso aqui? Ah, Aurélia. Ah, bom, me chamando de Chuchu, sei lá, hein? Tá dizendo aqui, bom dia, Chuchu, tudo bem com você? Manda um abraço para os meus filhos João Antônio e Rafael e para o meu amigo Valtinho. Aqui é a Aurélia da Vila Semig do Barreiro. Deus abençoe você. Então, tô gravando esse áudio aí, você manda pra turma aí que tá ligadinha com a gente, tá bom, Aurélia? Obrigado, Chuchu, um beijo pra você também na madruga. 1:42 agora, mais um áudiozinho aí, ó.
7: Bom dia, aqui é o Ivaí, fala aqui do Vale do Aço.
2: Ei, Ivaí.
7: Tô aqui no hospital Márcio Cunha e vi esse banner aqui. E vi aí o João Vitor Xavier, nosso deputado estadual, um dos colaboradores, amigo da saúde, passando para parabenizá-lo aí, tá? Ele aí fala que o nome dele tá sendo visto, isso é muito bom. Tomara que na próxima seja reeleito de novo, se assim ele for. Um abração, boa noite, bom dia pra nós.
2: Não, não, o chefe não tá mexendo mais não. É, agora é o nosso gestor aqui, né? O CEO da CNN. Então, a gente agradece aí a boa lembrança também, viu? Oi, Ivaí, um abraço, querido. Obrigado e tudo de bom, né? É, o que tá dizendo aqui? Peraí, o Antonino. O que ele tá dizendo aqui? Antonino, muito bem, sou totalmente contra, mas tenho... ô Antonino, isso aqui é uma coisa muito de foro pessoal, querido. Eu não quero me posicionar com relação a isso, porque não sei, é uma coisa que a gente precisa ter mais argumentos aí, precisa conhecer melhor a situação, tá legal? Então, jamais eu poderia me emitir aqui uma opinião sobre isso, porque é uma coisa de foro íntimo e pessoal, tá legal, querido? Mas um abraço aí para você, Antonino, e tudo de bom também, e vamos levar a vida aí de maneira mais leve, tá legal, querido? Obrigado e tudo de bom. Mais um áudiozinho, 17:02 agora, hein?
8: Alô, Gugu Gutenberg.
2: Opa!
8: Cê tá doido? Boa noite a todos aí da Itatiaia.
2: Boa noite.
8: A todos aí do Volante Grande aqui é o William aqui da Fertran.
2: Ó.
8: Itabirito, cê tá doido? Hoje nós estamos na puxada aqui, Zé Branco Taz, Congonhas, Ouro Branco aqui, ó. É o que tá ligado, é o que é. Pra todo mundo que tá no trecho aí, um abraço especial aí pra pessoal da Fertran, no grupo aí do WhatsApp aí, só os feras, você tá doido, viu?
2: Aí, ó.
8: Fafá, Rafael, Ivan, Albert, Renan e mais uma galera aí que não vou lembrar o nome, não. Só os rodados aí. Um abraço a todos, fui!
2: Valeu, William, essa turma bruta aí. Olha, isso é uma coisa que a gente tem que ser muito grato, né? Porque desde o dia 1º de setembro de 2022, quando a gente chegou aqui, essa turma aí do Volante Grande, a turma da mineração, nos abraçou, mas de uma maneira tão especial, e mais do que isso, né? Eles vão divulgando o programa, eles vão falando, olha, madrugada tem que ser radinho ligado na Itatiaia, porque o programa é diferenciado, o programa informa, o programa entretém, o programa abençoa, alegra. 15:02 está marcando o sinalzinho. Então, valeu aí, moçada, e obrigado pelo carinho de vocês e pela companhia. Esse aqui mandou agora, gente boa toda vida também, tá dizendo: bom dia, Gutenberg. Cheguei em Bambuí, às 23:40, vindo de Divinópolis, e tô te ouvindo agora também pela Sucesso FM 103 de Bambuí. É o Cláudio Santana. Ô, Cláudio, obrigado, querido, obrigado, e sempre uma alegria aí, tá vendo? Registrar aqui a nossa audiência também na região de Bambuí pela rádio Sucesso FM 103. Valeu, querido, obrigado, e tô junto com vocês aí. Mais um áudiozinho, Penidão, 14:02 já, hein?
9: Gutenberg, bom dia.
2: Bom dia.
9: Deus abençoe os seus trabalhos aí.
2: Você, amém.
9: Pessoal da Tatiana e os ouvintes. Eu queria que você mandasse, aqui é o Zé Maria do Bairro Dourado.
2: Contagem. Ei, Zé Maria.
9: Eu queria que você mandasse pra mim a mensagem, homenagem à alma da minha irmã que faleceu ontem.
2: Poxa.
9: Às 22 horas.
2: Meu Deus.
9: Ela chamava Maria de Lourdes da Silva. Morava lá no bairro JK, que ele adorava também.
2: Sim.
9: Por gentileza. Muito obrigado, que Deus abençoe. Um abraço, com Deus.
2: Ô, Zé Maria, a gente sente até na sua voz aí, né? O seu sentimento, a sua já saudade também pela querida irmã. Então, o que a gente pode dizer é isso, né? Essa vida nossa, às vezes é tão breve, né? Ninguém tem hora marcada, ninguém tem garantia do amanhã, mas o que importa é que você tenha tido com ela uma boa convivência e que ela tenha deixado em você também boas lembranças. Isso acalenta o nosso coração agora em que só de lembrar já vem aquela dor da saudade, mas o tempo é tão sábio e Deus é tão generoso que o tempo também vai amainando ali, vai serenando essa dor até ela se transformar numa saudade que a gente precisa conviver com ela até um possível ou provável reencontro. Que Deus dê o conforto a você, e da mesma forma é o que a gente está pedindo. O Penidão até assustou quando eu mandei para ele a informação lá do nosso Zé Afonso, né? O secretário-geral do Universo, ele que nos deixou também essa semana, querido ouvinte, que participava em todos os programas aqui e sempre uma palavra amiga, sempre um carinho ali com toda a família Itatiaia. Então a gente lamentou muito aí o falecimento do nosso querido Zé Afonso, o Batata, né, que participava também com muita frequência aqui do programa. Então, mesmo não tendo a possibilidade de conhecer todos vocês, a gente pega um carinho, né? A gente faz aqui uma amizade e vocês nos dão essa audiência maravilhosa. Então é isso que a gente precisa guardar também, viu, Zé Maria? Então um abraço, querido, e Deus dê o conforto aí para você também, tá legal? Código 61. Olha aqui o Carlos Magno, e ele está dizendo aqui: boa madrugada, pessoal da Rádio Itatiaia, passando para deixar uma palavra de ânimo para quem está ligado na rádio agora. E aí mandou aqui, ó: para quem está no trabalho noturno, na estrada, estudando ou simplesmente sem sono, lembre-se de que a madrugada não é apenas o fim do dia que passou, mas a preparação para o recomeço que vem com a alvorada. Cada hora silenciosa de agora é semente para os frutos que você vai colher amanhã. Que Deus abençoe a jornada de cada um de vocês e bom trabalho para toda a equipe da Itatiaia. Doutor Carlos Magno, advogado, Cidade Ocidental, Goiás. Ô, querido, muito obrigado. Boas palavras que você mandou pra gente. E é isso, né? Aliás, eu até havia pensado, né, em falar aqui, eu não sei, esse algoritmo é uma miséria, isso, né? A gente fala de, eu tô andando com muito sono. Aí começou a aparecer para mim essa questão aí de quem trabalha na madrugada. Aí você vai vendo aquilo. Meu filho, se você ficar ouvindo todo mundo que fala mal da madrugada, você vai no RH segunda-feira e pede conta. Meu filho, a madrugada é para os fortes, é para os brabos. Agora realmente tem uma questão ali de um hormônio, né? Do crescimento, aquela coisa toda, que ele age no nosso organismo justamente nessa hora das trevas, né? A hora do descanso. Mas nós estamos aí é para contrariar a própria natureza humana, porque o mundo vive à noite. O mundo precisa de uma rádio assim dinâmica, ao vivo, não é aquelas horas certas gravadas que a gente vê por aí, não. Tem que ter alguém ali para falar o que está acontecendo, para trazer aqui uma mensagem, trazer uma oração do dia. Mas então, ontem, Benido, eu vou te contar, era médico falando, não, porque é quem trabalha 4 anos na madrugada envelhece 40. Olha o que é isso, olha aqui como é que eu estou garoto ainda hoje. Judia um pouquinho, judia, aqui entre nós. Aí eu ia perguntar o seguinte, né? Você que é guerreira, você que é guerreiro da madrugada, você consegue colocar o sono em dia? Um dia desse eu perguntei pro Roger Loures, ele falou que escurece tudo lá na casa dele e ai de quem der um pio para acordá-lo, ai de quem ligar uma desgraçada de uma furadeira na casa dele para ver se ele não joga a casa no chão. Meu filho, mas é aquela coisa, né? A gente tem menino, a vida vai acontecendo ali, então é aquela situação. No momento em que nós já entregamos aqui o nosso melhor, eu aqui no rádio, o Penidão, o Loures, você aí no hospital, você dirigindo um ônibus, você dirigindo um caminhão, você do táxi, você do aplicativo, você porteiro, você vigia, você segurança, ninguém quer saber se você trabalhou de, por exemplo, o nosso, como é que chama ali, ô Penidão? Quem tá ali com a gente hoje? O Silvio, mas não é possível. Então, o Silvio, ele pegou às 19 e me parece que ele vai até às 7 da manhã. Não é assim? O plantão ali não é assim? 19 às 7, então é aquele famoso 12 por 36, né? Meu Deus do céu. Aí eu vi um outro lá, não sei se é advogado, médico, falando que quem trabalha 12 por 36 trabalha todos os dias do ano. É ilusão. Eu não quero desanimar ninguém, não, mas é ilusão aquilo, porque você, por exemplo, trabalha aí na madrugada de sábado, aí você vai folgar, mas você já trabalhou o sábado e você vai voltar na noite de domingo, ou seja, você terá trabalhado o sábado e o domingo, e assim vai em diante, né? Mas então é aquela coisa, depois. Hoje a gente já tá nessa toada boa aqui do programa, mas depois eu quero bater um papo sobre isso, se você consegue de alguma forma repor o sono que você perde na madrugada, se você realmente sente alguma coisa aí de mal-estar quando você dorme muito pouco. Agora, essa semana para mim foi uma beleza, que eu tava parado de evento, né? Mas tem semana que eu, em 48 horas, eu durmo 4. Aí realmente é puxado, o cérebro da gente fica meio rateando ali, às vezes você sente uma tonteira, uma coisa diferente assim, mas isso são coisas da vida, e a gente que abraça a madrugada, a gente sabe que é uma outra rotação. É uma outra temperatura, é um outro público, é uma outra linguagem, é uma outra forma de você aceitar aqui o formato do programa. Então tudo isso tem os prós e tem os contras também. Mas a gente precisa pegar o limão e fazer dele uma caipirinha, que é melhor do que limonada. Concorda comigo ou não, hein? Ô Penidão, então é isso, faltando 7 para as 2, daqui a pouquinho a gente bota mais áudios aí. Vamos tocar essa moda aí do Milionário e Marciano. Moda chonada, hein? Aí, ó. 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E a viola está

0: Tem o Vando, Fogo e Paixão. Você é luz, é raio, estrela, luar. Ei, a saudosa mamãe gostava tanto dessa aí, né? É a música que a gente ouve, canta, solta a voz, mata a saudade e lembra também dessa figura admirável que era o nosso querido Vando. Olha aqui, deixa eu mandar um abraço. Tudo que a gente fala, a turma interage, a turma repercute. Isso é maravilhoso, né? E chegou a mensagem aqui do código 64. E é o Cido, ele mandou aqui: bom dia, meu amigo, parabéns pelo sucesso, manda um alô pra turma de Catalão, Goiás, é a terra do Amado Batista, né? Ele é lá de Catalão, ele tá pedindo aqui receita da limonada, depois eu mando pra você aí, tá legal? E tá dizendo aqui: eu trabalho há 27 anos só à noite, hein? Escala 12 por 36. Aí ele não falou aqui a idade dele, né? Mas eu vou olhar a foto aqui, às vezes o camarada tem 22, parece que tem 48, né? Não, a madrugada não me fez mal nenhum, não. Não, tô bom toda a vida. Aí parece que tem 48 e tem 22.
1: Ah, que é isso,
0: ué? Ah, meu filho, veja você, a Duda. A Duda chegou ali na madrugada, mas é bonita na madrugada, de dia, de tarde, de noite. Então, agora o tempo é implacável, né? Pra turma da madruga. Então é isso. Manda pra cá, manda aí um áudiozinho contando de que maneira você encara aí essa questão de viver na madrugada, na contramão do tempo, né? Quando o mundo dorme, a gente trabalha. E quando a gente descansa, o mundo está começando a fluir ali naquele ritmo frenético. Então é isso, 2:02 já, pulando para 3, hein? 2:03 na Itatiaia, é um intervalinho rápido e a gente já volta.
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São 2:04. Lembrando que daqui a pouquinho, às 15h, teremos uma linda, inédita oração que depois vira aquele conteúdo que você vai receber se você já está na lista de transmissão do WhatsApp e também se você já nos segue lá no Instagram, @GutenbergGomes e @OraçõesItatiaia também. Tá legal? Então é isso, é sempre uma alegria. Vai mandando mensagem pra cá, vai mandando aí, que esse moço tá dizendo aqui? Meio comprimido de Donarém. Ô, Felipe Santiago, que é isso, meu filho? Que você, eu preciso ouvir esse áudio que ele mandou aqui, mas deve estar falando dessa questão do sono aí, esse comprimido eu não conheço não. Será que é aquele, a estrelinha da madrugada que a turma toma e se eu tomar mais um eu decolo, e vai rompendo aí. Ô, Felipe, me explica direitinho aí, se você puder mandar por escrito agora, tá legal? Então é isso, 2:05. Olha aqui, geralmente a gente diz assim, olha, mas que tempo perdido que é esse negócio de rede social, aquela coisa toda, mas não, né? Eu tô vendo aqui uma coisa maravilhosa lá no nosso Instagram, @ItatiaiaOficial. E aliás, por uma dessas coincidências, eu havia visto esse vídeo, né? Mas eu não percebi que era aqui em Belo Horizonte, não. E veja você que coisa maravilhosa, né? Um influenciador aqui de Belo Horizonte, ele viralizou com uma postagem em que pediu para seguidores ajudarem uma idosa que trabalha vendendo paçocas em semáforos da capital mineira. A publicação, compartilhada nas redes sociais ontem, dia 24, né? Na verdade, na quinta-feira, acumula quase 10 milhões de visualizações e cerca de 780 mil curtidas em pouco mais de 24 horas. O responsável pelo conteúdo é Paulo Henrique Silva de Souza, de 37 anos, que se apresenta com o propósito de viralizar negócios. A trabalhadora ajudada pelo produtor de conteúdo é Maria do Rosário de Oliveira, mais conhecida como Dona Maria, moradora do bairro Europa, na região de Venda Nova, aqui em Belo Horizonte. No vídeo, que você provavelmente já viu, e se não viu, dá uma chegadinha lá no Instagram, @ItatiaiaOficial, e você vai ver, o Paulo Henrique, ele encontra com a idosa trabalhando em um semáforo, mas diz que não tem dinheiro no momento para comprar a paçoca que ela oferece. Dona Maria diz que não tem problema, deixa o doce com o influenciador e fala para ele pagar depois. Paulo Henrique, então, pede para os seguidores dele ajudarem a trabalhadora e divulgou a chave Pix dela. E aí tem o depoimento da Dona Maria, que diz assim: ele me ajudou muito. Eu trabalho no sinal tem 8 anos. Estou com problema de saúde. Ele me ajudou muito, vou arrumar a minha casa e pagar as minhas contas, agradeceu a Dona Maria. Paulo Henrique retribuiu o carinho e afirmou que o dinheiro foi Deus que mandou, porque ela merece. Então veja só, às vezes aquilo ali é só um jogo de vaidade, um jogo de cena, é gente querendo aparecer à custa de sabe-se lá o quê, mas com essa ação, com esse gesto do rapaz, sabe quanto que a Dona Maria arrecadou, Penidão? Chuta quanto? 50 mil? O dobro. Ela arrecadou 110 mil reais, na verdade. Até agora, porque muita gente vai se sensibilizar ali. Então, é aquela coisa, né? É você ter o poder de abençoar alguém com aquilo que você está construindo em termos de engajamento, né? Não é só essa vaidade, vaidade, vaidade, tudo é vaidade, está lá no Eclesiastes, né? Mas, então, veja você, aparece aqui a Dona Maria, ela não se aguenta de emoção ali, sabendo que pelo gesto dela, né? O gesto dela de, olha, você tá sem o dinheiro para comprar a paçoca, mas leva a paçoca, entregou a paçoca pro rapaz. E aí ele pegou o código Pix, né?
aí, meu Deus, por essa eu não esperava. E aí ela naquele corre ali, debaixo de sol, e entrega uma paçoca, e às vezes a pessoa nem abre o vidro, né? Muitas vezes a pessoa nem abre o vidro, e aí você pergunta assim: ah, Gutenberg, mas tá errado que... Não tá errado não, não tá errado não, porque às vezes vem alguém te vender alguma coisa, mas às vezes vem alguém para quebrar inclusive o vidro e querer levar o seu celular. É isso, ao mesmo tempo que você tem tanta gente boa que tá ali numa luta danada, num corre danado, tem muito vagabundo também que tá de olho ali. Agora tá essa moda de avançar na mão de moça, de homem, de rapaz. Você viu aquele dirigente lá do time do São Paulo, né? Ele foi correr atrás de um vagabundo que tomou o celular na mão dele, ele caiu, desceu rolando lá uma escada do metrô em São Paulo. Então, não tá errado também quem mantém ali o seu vidro fechado, não. Mas, ao mesmo tempo, veja como esse rapaz, por uma iniciativa dele, uma inspiração divina, né? Pelo bem que ele pôde praticar a essa Dona Maria, olha lá o bracinho dela todo inchado, tadinha. Então realmente vai poder agora ajeitar a vidinha dela, e é dessa maneira que a gente pode abençoar a vida de alguém. No mais, meu filho, é muita gente só tá pago academia, tá não sei o quê, e tudo ali, e vaidade, vaidade, tudo é vaidade. E o Renato Russo, quando falou assim na música Índios: nos deram espelhos e vimos um mundo doente. Isso lá com relação a quando os portugueses, os espanhóis chegaram e já deram aquele espelhinho ali, trocando por ouro e tudo, né? Então, e vimos um mundo doente. E às vezes a gente está vendo uma realidade distorcida, né? Outra coisa que chamou a minha atenção: a Simone Mendes. Bota aquela música bonita da Simone Mendes aí, ô Penidão, aquela que toca muito aqui no Noite Livre também. Mas veja você, eu vou achar isso aqui agora, porque é vaidade, vaidade, tudo é vaidade. Essa moça é um chaveirinho de bonita, dá vontade de pegar e botar ela no bolso da gente. Olha aí, a Simone Mendes, eu gosto dela. Nessa não, Penido, isso aí... Ah, ela vai cantar depois. Tem uma que ela canta sozinha, bota ela cantando sozinha, porque eu falo Simone Mendes, entra um homem cantando, o pessoal vai achar que eu tô maluco também, né? Tem aquela boa dela lá, ó. Ah, daqui pra frente, né? Cadê ela aí, ó? Essa aí, ó, Simone Mendes. Mas eu vou te contar. É ela aí, ó, é ela. Ó, eu gosto dela, gosto mais dela do que da irmã dela, né? Mas eu tenho foto com as duas ali, quando as duas formavam a dupla Simone e Simaria. Sobe agora aí, Penidão, ó. Ei, ei, ei, ei.

Aí, aí, essa é a Simone Mendes. Mas nem São Pedro, nem São Pedro haverá de reconhecê-la se ela chegar no céu amanhã ou depois, o que deve, se Deus quiser, demorar bastante. Mas mexeu demais. Mexeu demais, tá diferente demais, meu Deus do céu. Então tá aqui, ó, ela fez um procedimento lá no nariz, mas não pode ser só o nariz, não, que ela é cheinha, ela é gordinha, né? Eu tive pessoalmente com ela e vi que ela é um bujãozinho, né? Bonitinha toda a vida, mas agora mexeu ali no rosto, mas mudou o nariz demais. E aí tá falando aqui que não é uma cirurgia, não, é uma tal de, como é que chama? Rinoplastia, ou seja, então a pessoa não pode mais ter um nariz achatadinho, não, tem que ser tudo nariz de pontinha. Aí que graça vai ter todo mundo padronizado assim, né? Igualzinho assim. Então tá lá. E aí, mais uma vez eu repito o Eclesiastes: vaidade, vaidade, tudo é vaidade. Mas mudou demais, meu Deus do céu. Você viu aí, Penido? Parece outra pessoa. Se eu chego assim, quem é essa moça aí? Eu porque tô lendo aqui, ó. Simone Mendes mostra resultado de procedimento no nariz e o Web reage. Parece outra. Aí tudo bem. Ela tem acesso, ela tem dinheiro, ela pode ir numa clínica boa. E quando a pessoa diz assim: olha, o meu nariz é achatado, eu vou lá resolver isso, eu vou fazer uma pontinha no nariz igual a Simone Mendes. Aí vai num fundo de quintal e se submete aí a um procedimento que vai trazer até um risco à vida, à saúde da pessoa. Então, vaidade, meu filho, vaidade, tudo é vaidade. Essa é ela também, é? Sobe aí, Penil, deixa eu ouvir esse flagelo aí, ó.

0: cuidado pra sentir na pele.
1: 2:15 na Itatiaia, mas pode dar um outro CPFzinho novo aí pra ela. Pode dar um outro que tá parecendo outra pessoa. E se você não viu, vai lá no arroba. Tá bonitona, tá bonita, mas por que não preservar os traços dela? O rostinho mais arredondado, o narizinho mais achatado. Agora tá aqui, é outra pessoa. Parece que mexeu na boca também. Essa boca aqui não era dela, não. Aí você diz, ah, não é. É minha sim, eu paguei por ela, paguei e pronto, acabou. Então, vaidade, vaidade, tudo é vaidade. Achatado. Agora tá aqui, é outra pessoa. Parece que mexeu na boca também. Essa boca aqui não era dela, não. Aí você diz, ah, não é. É minha sim, eu paguei por ela, paguei.

0: Não, foi lá e fez o bem para uma pessoa, isso aí merece todo o nosso respeito também. Já valeu ali, não sei quantos milhões de seguidores ele tem, mas que ele dobre isso aí, que nem o rapaz lá da abelha, né? O motoboy que estava passando, viu a menina sendo atacada pelas abelhas, foi lá, teve um gesto heróico, recebeu até homenagem na Arena MRV e tudo, justo e merecido, porque a gente está valorizando só palhaçada. Parece que é só humor que interessa, é só bobagem que dá engajamento. Aí a gente vê assim, você bota lá uma oração bonita e não tem aquela mesma entrega que uma bobagem qualquer dá. Tudo bem, é dessa maneira, né? Então é isso. Ah, aqui ó, o Felipe Santiago que mandou o áudiozinho, agora escreveu aqui, eu disse que durante o dia não dá para descansar, assim o corpo fica cansado, doendo, cabeça girando, então na folga acabo tomando meio comprimido desse remédio já orientado pelo médico, hein? Para desligar e fazer descansar. Acordo sem dor e bem mais disposto, é o nosso querido Felipe Santiago, mas veja você, com orientação médica, tá certo, né? Ah, tirei do meu sovaco e vou tomar agora. Não, meu filho, faz um mal danado e não convém. Eu sinceramente tô evitando, sabe? Evito e nunca tomei um remédio para dormir. Tomo uma timboca, uma cachaça, um uísque e uma cerveja, eu tomo e apago, desligo do mundo. Agora tem muita gente que entra no remédio e depois não consegue mais. Aí aquela coisa, né, que você toma remédio para dormir, o outro toma remédio para acordar. Um toma remédio para emagrecer, o outro toma remédio para engordar. Ninguém está satisfeito com nada. Ninguém aceita a vida como ela é e o corpo como ele está. Aí agora eu fui filósofo demais, hein? Eu quero ouvir é áudio aí, Penidão. Bota a turma pra brilhar. São 2:18 e de amigo pra amigo, fala comigo.
1: Boa noite, Gutenberg. Manda uma noite pra Diamantina. Esse direito tá falando. Bom trabalho, obrigado. Bom final de semana.
0: Obrigado, querido, obrigado. Aí é a Rádio Mundo Mix que está cortando na alta e nos dando uma audiência maravilhosa. Então é isso, né? E por lá também, nas ondas da Rádio Mundo Mix, brilha a minha amiga de trabalho, mestre de cerimônias maravilhosa também, a Fernanda Guerra. Um abraço para ela e para toda a turma aí em Diamantina e toda a nossa audiência pela Rádio Mundo Mix. Mais um áudiozinho às 2:19, hein?
2: Ah, meu amigo Gutenberg.
0: Opa!
2: Amigo, bom dia.
0: Bom dia.
2: É o Ari do Volante Grande, de Divinópolis. Estamos aqui na Ambev Sete Lagoas.
0: Vamos
2: carregar e partir para Divinópolis.
0: Aí sim.
2: Oi, eu viajo desse caminhão de noite aqui escutando seu programa. Eu vou e volto rindo, rapaz. Seu programa é engraçado demais. Não chamando você de palhaço, lógico. Mas seu programa é muito top, viu? Parabéns. Alegra a noite da gente. Uma companhia e tanto, hein? Um abraço para nós aqui. O Arley de Divinópolis. Tchau, obrigado.
0: Tchau, obrigado. Valeu, querido. Obrigado. É um programa leve, alegre, descontraído e que tem os seus momentos também aqui de seriedade. É a informação, é a oração, é tudo isso que a gente vai fazendo para que você se sinta bem acompanhado, bem aconchegado na madruga. Mais um áudiozinho aí, Penidão.
3: Boa noite, Gutenberg. Bruninho por cá. Galera do Volante Grande.
0: Ei, Bruninho.
3: Música ali do Juiz de Fora.
0: Opa.
3: Selomital, suco do pica-pau. Suco do pica-pau torrado, famoso carvão.
0: É o carvão.
3: Morador do Vale de Quitinhonha, cidade Carbonita. Ligadinho aqui no programa da Itatiaia, melhor de Minas. Um abraço aí pra nós, manda um alô pra nossa cidade lá, Carbonita.
0: Olha, Carbonita, um abraço, querido, obrigado. O que esse moço mandou aqui agora? Qual é o nome dele? É o Eduardo Taldo Mineirinho. Vou até gravar, ele mandou lá no meu Instagram dizendo: Guti, meu amigo, de amigo para amigo, fala comigo. Eu tô bloqueado no zap da rádio, tô acompanhando sempre. Hoje indo para Betim, não está chegando a mensagem. Verifique.

0: Fica aí, por gentileza, meu amigo.
1: Tá doido,
0: senhor. Um abraço. O Eduardo, você andou amolando alguém? A condição para ser bloqueado aqui no nosso WhatsApp é amolar muito. Amolar muito mesmo. Mas,
2: que malão, hein?
0: É, mas tem que ser muito enjoado mesmo para levar um bloque aqui no nosso 999-96-7074. Depois eu vou dar uma olhadinha ali. Aqui, como é que vê aqui, negócio de usuários bloqueados? Eu não sei, eu não bloqueio ninguém, né? Pode amolar, aí eu só ignoro. Muitas vezes quando eu percebo ali uma má intenção de alguém que não, às vezes nem sabe do teor do programa, mas pega ali alguma coisinha e vem pra cima de mim, mas pra cima de Moá, jamais. Então, a gente agradece aí, tá certo? Que tá dizendo? O Moisés. Moisés, o que ele mandou aqui? Meu Deus do céu, mandou. Bonito é isso aqui, Guti. Não esse negócio de mexer no nariz, não. Aí mandou mandou a foto da Alessandra Negrini. E essa moça é mais velha que eu e você, Penido. Tem base o negócio. Você parece que é pai dela. Não, também menos, né? Menos. O irmão mais velho da Negrini.
3: Potência!
0: Olha, mas que roupa bonita que ela botou aqui, ó. Uma lingerie preta e uma roupa de renda toda preta. Ah, foi você que mandou pra ela? Desgraçado! Eu gostei, foi de um vídeo que tá rodando aí agora. Ali é o meu sonho de consumo, né? Assim, né? Claro, se eu não fosse bem casado, mas tá num. Elas estão. Hein? Não, ela tá dormindo, com a graça de Deus, a minha esposa hoje tá dormindo. A gente lanchou lá, comemos um hambúrguer lá, pesadão, socado, Penido, mas gostoso toda a vida, aquilo foi igual um sonífero para ela. Assim espero, né? Assim espero. Mas então, o vídeo que eu vi no Instagram, parecia ser um sonho que eu tava tendo, um banheiro de uma casa noturna, de uma festa, aí de repente está lá a Alessandra Negrini, mexendo no cabelo, aquelas coisas que as moças fazem no banheiro feminino. Você sabe, né, Penido, o que elas fazem no banheiro feminino, né? Falam mal da gente, retocam a maquiagem, uma dá palpite na roupa da outra, aquela coisa toda, e falam mal dos rapazes que estão lá fora. Então estava lá a Alessandra Negrini e de repente quem entra pela porta? Paola Oliveira. Minha Nossa Senhora Aparecida. E aí elas começam assim, uma olhando para outra, aquela coisa e tal e tal e coisa. Eu não sei se aquilo é filme, o que vai virar aquilo ali, só sei que era uma visão do paraíso, né? É do inferno que se vê o paraíso. Então, isso vai aparecer para você aí, Penido. Você quer que eu mande para você aí, Penido?
4: Mas não. Beijo, Gutenberg, só você. Hein?
0: Não, agora só você não, agora tem que ser a Paola e a Negrini. Peraí, chamou aqui? Não, ela tá dormindo, graças a Deus. Não aumenta muito o sonho não, Pelido, deixa baixo, miserável. Então, está lá Paola Oliveira e Alessandra Negrini. Meu Deus do céu, visão do paraíso, né? Mas, chega, estou salivando aqui. Quem que nós vamos tocar agora aí, Penido? Vamos tocar uma música para eu. A gente tem que preparar o momento da oração. É Alcione agora. Vamos. Hã? Quem? Ah, eu tava sonhando, é? Olha, meu Deus do céu, mas então é.
5: Da Pedrinho, que hoje tem campeonato, vem.
0: Olha outra música que apareceu e subiu. E essa é boa,

o chefe acorda e ouve tocando esse flagelo aí, vai ligar aqui no telefone vermelho. Então vamos tocar a Alcione agora. Alcione, e a gente, eu vou mandar para você o vídeo da Paola e da Negrini dentro do banheiro. Dá um play na Marrom aí, ó. E música do Benito de Paula. Isso é maravilhoso, hein? Retalhos de cetim na Itatiaia. São 2:26 agora. Sobe o som aí, Penido.

0: Ah, isso é lindo demais. É do repertório de Christian e Ralph, Olhos de Luar, a história do Tião, hein, Tião? Ei, Tião, tá aí. É César Menotti e Fabiano com Luan Santana na Itatiaia, 2:34 já, Penido. Olha, o programa está acelerado demais, meu Deus do céu. Esse aqui do código 73, e vovô da Cecília e da Helena, tá lá rasgando as estradas do Brasil e sempre nos levando aí também, é do código 73 ele, hein? Então é isso. O intervalo rapidinho, na volta tem mais áudios, tem muita coisa boa para rolar e acontecer aqui na nossa madrugada, 2:34 agora.
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0: Muito bem, 2:35. Daqui a pouquinho, às 3 em ponto, a nossa oração do dia, aquele conteúdo bom, aquela palavra que ameniza muitas vezes aí uma angústia, uma ansiedade. E a de hoje é linda, é especial. Dá uma chegadinha lá no Instagram, @orações_itatiaia. Todos os dias, uma oração inédita, uma oração especial. Siga lá o conteúdo de fé da programação da Itatiaia, a prece da Ave Maria, né? Que todo mundo se encanta ali na voz do querido mestre Daniel Barros. Então, tudo lá no @orações_itatiaia. E também lá no @Gutenberg Gomes. É só você dar uma chegadinha, tá legal? E deixa eu registrar aqui, mandar um abraço. É o Bruno estava me mandando a mensagem, eu não estava podendo registrar porque eu não tinha visto ainda, né? Mas olha que beleza, ele mandou aqui: bom dia, Gutenberg, veja como o mundo é pequeno. Estava ali no Quebra-Molas Lanches, na Abílio Machado, conversando com o chapista que trabalha lá. Aí comentei com ele que escuto você nas madrugadas e ele falou que conhece você demais. Então manda um abraço aí pro Binha Chapista e a Neiva. A Neiva é uma simpatia, um amor de pessoa, né? E quem tá me mandando essa mensagem é o Bruno do Guidon Zangado, cortando nas entregas aí. Valeu. Então, querido, você desculpa eu não ter mandado antes, mas é porque realmente a gente dá uma deletada aqui, porque senão acumula, são milhares e milhares de mensagens que a Itatiaia recebe ao longo do dia, e aqui na madrugada não é diferente não, viu, Bruno? Mas transmita lá o meu abraço e o meu carinho lá com o Binha Chapista das Antigas, é patrimônio lá. E a Neiva trabalha de dona, né? Manda prender e manda soltar. Então, muito obrigado aí pelo carinho e tamo junto, viu? E bom trabalho para você aí nesse Guidon Zangado, só no delivery da madrugada, e tá dizendo que ouve o programa todos os dias. Valeu, querido, muito obrigado e Deus abençoe o seu corre aí na madruga. Tamo junto, hein? 2:38. Ô, Penidão, bota a turma que tá brilhando no programa. Quem é que tá chegando aí agora, hein?
3: Boa noite, Gutenberg, Bruninho por cá. Olá, muito. Galera do Volante Grande.
0: Aí,
3: em
0: ó.
3: Busca ali do Juiz de Fora, Salomital, suco do pica-pau, suco do pica-pau torrado.
0: Esse já falou, carvão, hein, Penidão? É o Bruninho.
3: Morador,
0: o Bruninho já.
3: O Vale de Quitinhonha, cidade carbonita.
4: Bom dia, Gutenberg. Aqui é Jorge Jardim de Caeté.
0: Esse também já falou, Penido. Você tá pegando tudo. repetido aí, cadê os inéditos? Os inéditos, bota outro aí, 2:38, olha aqui que beleza, esse aqui qual é o nome dele? Minelli Oliveira, é isso? Ele mandou mensagem aqui, tá dizendo, meu primeiro dia com a internet no mato, Minelli de Santa Maria, Diamantina, Minas Gerais, valeu querido, obrigado, então tá lá no mato, na roça e ouvindo o programa que agora chegou a internet boa lá, beleza, hein? Pode ouvir pelo radinho também aí, viu, Minelli? Um abraço, querido. Agora outro, bota um inédito aí pra mim, Penidão.
5: Fala, Guti Guti, seu mal acabado, Lucas aqui de Tabira.
0: Olha, quanto carinho, hein?
5: De aço, em busca do Betinho ali, Gabriel Passos. Mais um carregamento aí pra finalizar a semana, positivo.
0: Opa!
5: Bora que bora, sabadum. Bora, a melhor de Minas, Itatiaia.
0: Aí sim, valeu querido, obrigado, mal acabado aí do Barriga de Aço, traz um combustível mais barato aí pra nós, meu filho, pega lá na Regap e fala assim, eu quero um mais barato aí, que o Gutenberg tá reclamando lá, viu? É isso aí, obrigado pelo carinho e pela companhia. Que esse aqui mandou agora um videozinho? É o Jefferson, ó, com que ele trabalha aqui? Em Barão de Cocais. Olha, a 381, ele tá me mostrando lá tudo, tá trabalhando no meio de um mato lá e uma, parece que é uma oficina, não sei se ele tá explodindo um cofre. Que é isso aí, Jefferson do céu? Me ajuda, meu filho. Um abraço, querido. Tá gravando o áudio lá, é para me explicar. Eu vi uma caixa de cinza ali, parecia um cofre, né? Mas ele tá fazendo alguma coisa lá. Não sei se é serralheria, se é oficina, que diabo é isso, mas tá lá trabalhando e o radinho ligado em Barão de Cocais. Valeu. Que beleza, obrigado, querido. Tudo de bom aí. Bota mais um, Penidão. 20:03 agora, hein?
6: Bom dia, Gutenberg. Aqui é o primo de Votorantim.
0: Ei, primo.
6: Um ótimo dia abençoado. Eu te quero oração, Gutenberg.
0: Ô, querido, pode aguardar que vai chegar já já uma linda e inédita oração aí pra você e a gente tá junto na madrugada, hein? É, quem mais aqui? Bom dia, Gutenberg. Aí você acordou o Vavá, é o Vavá de Piranga. Valeu, Vavá, obrigado e tamo junto aí também, né? É, quem mais aqui? Bota mais um áudio aí, Penidão.
7: Gutenberg. Boa noite, meu irmão, tudo bom?
0: Tudo.
7: Ô, Guto, aqui é o Marcos, sou de Mucuri, Bahia.
0: Olha que
7: atualmente
0: beleza.
7: Atualmente moro ali no sul de Minas, cidade de Pouso Alegre.
0: Que beleza,
7: cidade,
0: hein?
7: Do gelo. Ô, Guto, manda um alôzão aí pra toda a galera aí da empresa Marone ali, que tá aí na estrada aí do volante pesado aí.
0: Aí sim, hein?
7: Eu nesse momento tô aqui no... Acabei de pegar 381 aqui agora pra São Paulo, positiva. Galera aí, puxa o Mercado Livre aí, ó.
0: Opa.
7: Toda a galera aí do Volante Grande aí. E os ouvintes aí dessa rádio maravilhosa aí. Valeu? Um abraço aí.
0: Ô, mano.
7: E parabéns aí pelo programa, viu? Programa seu é nota 10. Todos os dias eu tô ligado nesse programa seu.
0: Obrigado, tá bom? Irmão.
7: Valeu.
0: Valeu, querido, obrigado, vai ali em São Paulo, né? Ê, Marcão e todo o pessoal da Marone, é a turma aí do delivery também, da encomenda que a gente fica lá esperando e agora tá chegando mais rápido do que nunca, né? Às vezes você pede num dia, chega no outro, isso quando você não pede no dia e chega no mesmo dia. Valeu, Marcos de Mucuri, Bahia, e tá aí na rodagem também nos dando aquela carona, né? É, boa madrugada, Gutenberg, equipe, estou ligado, um espetáculo de programa, é o porteiro Jefferson. Ô Jefferson, obrigado querido, e a gente abraça também toda essa turma aí da portaria, da vigilância e sempre nos prestigiando também, né? É, que mandou aqui agora? Meu grande conterrâneo Gutenberg, pertinho de sua cidade, Barbacena, capital da selaria, sou eu, Ricardo Claré, cruzeirense, muito conhecido na minha cidade. Qual é a cidade aí, ô Ricardo? Manda rapidinho. Hein? Dores do Campos? Ah, sim, sim, lembro. Nossa Senhora, já falei muito lá de Dores do Campos. Tem Dores do Turvo também, não tem? É, aí é mais longe, né? E outro lugar que eu falo de vez em quando e a turma não conhece é Santa Bárbara do Tugúrio. A terra da banana, aí sim, hein? Então um abraço aí, viu, Ricardo, de Dores do Campos, que pertence lá também à região metropolitana de Barbacena, e obrigado, né? Que tá dizendo aqui? Bom dia, meu amigo Guti Guti, aqui é o Geraldo, vigilante de Contagem. Me manda a oração, por favor. Nossa Senhora Aparecida te abençoe sempre. E olha, mas que coisa. É, mandou aqui, ele tá dizendo aqui, eu sofri um AVC, estou me recuperando bem, graças a Deus, e mandou ele lá no leito do hospital. Ô Geraldo, isso aqui foi logo quando você teve o AVC e ou você ainda está hospitalizado aí se recuperando? Que Deus abençoe e Nossa Senhora Aparecida cubra você com o manto sagrado pela cura, pela libertação, e você agora tem duas datas aí para celebrar a sua vida, tá certo, querido? Agradeça a Deus aí pela nova chance que você tem e a gente está aqui na torcida também pela sua recuperação o mais rápido possível, tá legal? Ah, agora ele tá dizendo que já está em casa, graças a Deus. Ô, querido, agradeça muito mesmo a Deus, porque é aquela coisa, né? E jovem ele, cara, camarada jovem aqui, então é desse jeito, né? Mas vida que segue, vida renovada aí pra você, tá legal? Mais um áudiozinho, 15 para as 3 agora, hein?
8: Boa noite, meu amigo, carinhosamente chamado de Richard Guia.
0: Aí falou.
8: Você tá bom?
0: Bom e bonito.
8: Comigo. Graças a Deus, tô ótimo. A pista tá um ouro de ouvir.
0: Aí, ó.
8: Tô aqui em frente à Arena Hall, esperando tocar aquela pedrada. E tô ligado com você até as 4 horas da manhã.
0: Ei,
8: beleza. Bora lá, que a pista tá boa demais. Um abraço aí pra você, pra todo mundo aí, quem tá na pista também, todo mundo tá ouvindo. Vambora! Ah! E dá mais com o recado que aquela moça falou comigo. Sabe o que ela disse, Paula?
0: Ah.
8: Ela falou assim: beijo, Toshiba, só você, hein?
0: Invejoso, invejoso você. Ê, Toshiba, um abraço simpático. E então é isso, né? Tá lá ligado, tá no corre da madruga aí. A pista deve estar o ouro de Ofir, que nós já estamos aí no final do mês de setembro e muita gente que tá aproveitando. É show, evento e coisa boa acontecendo. A cidade tem que ser assim mesmo, né? É, não pode ser um fazendão iluminado, não. É, tá, e o rapaz. Você acredita, Penido? Mais novo que nós duas, 51 anos e teve um AVC. Tá vendo? É o que eu tô falando, é o que eu não sei qual é o histórico dele, não sei o que deflagrou esse processo aí de adoecimento dele, mas 51 anos, hein? Um AVC muito novo, muito novo. Hã? Não, é mais novo que você. Você tem quantos? 51? É mesmo, você é mais novo que eu, Penido. Mas você rodou no minério muitos anos também, não foi? Lá em Carandaí,
9: lá
0: em Ressaquinha, rodou no minério ferrenho também. Ê, mas que coisa. É, gente, vamos cuidar e vamos ficar atento aí aos sinais. Tem muita gente que tá levando uma vida estressante e tá normalizando. Não é assim mesmo, eu funciono assim, eu sou melhor assim. Não é bem assim que a banda toca, não, hein? E o corpo dá sinais também, e a gente tem que ficar atento a esses sinais aí também, tá legal? É, olha aqui, o que esse homem tá falando, esse Albert, outro perturbado, né? Depois de ver Alessandra Negrini e Paola Oliveira no mesmo vídeo, nada melhor do que uma oração para aliviar o peso do pecado. Mulherada bruta! Então ele falou... Esse Albert é dos bons, ele também, né? Ele mandou aqui: a Negrini tem 56, a Paola tem 44, dá 100 anos, né? 100 anos de Absolute Cinema. Ei, Almeixo, você fez a conta rápida aí. Eu da Negrini, eu sei que ela tem 56, é mais velha que eu. E agora, eu não estava lembrando a idade da Paola, então somando as duas dá 100 anos de solidão do Gabriel Garcia Marques, né? Olha que beleza. Só mais um áudiozinho aí, 12 para as 3 agora, hein?
9: Fala, Gutenberg. Bom dia ao todo o povo da Itatiaia aí. Olha eu de novo aí, ó. Charles aí de Venda Nova.
0: Opa!
9: Aqui mais um plantãozinho com a minha equipe operacional aqui, ó.
0: Aí tá certo.
9: Juntamente com o Júlio, o Marlon e o Adriano. Essa equipe aqui, o Gutenberg, ele é demais, viu?
0: Aí sim.
9: Você tá doido. É o melhorzinho que tá tendo, viu? Eu vou falar com você, viu, Gutenberg? Esse trânsito hoje tá uma polêmica, né? Ele veio de lá de Venda Nova pra cá, tem dia que você pega um trânsito ferrenho.
0: É verdade.
9: Mas tem dia também que parece até feriado.
0: Uma uva,
9: dia,
0: né?
9: Dia de semana você não vê um carrinho no meio da pista, você fica até tranquilo pra vir trabalhar. Mas graças a Deus hoje deu pra vir tranquilo, peguei um trânsito garrado ali na Via Pesce pra chegar na Via Expressa ali. Mas de moto, né? De moto é rápido.
0: Aí mas flui melhor, com, né?
9: Tranquilidade.
0: É verdade.
9: Bota Deus na frente e vambora, né? É isso aí, Gutenberg.
0: Opa.
9: Um abraço aí pra minha tropa aí. Um abraço pra vocês aí. Deus abençoe a todos nós aí. Um ótimo plantão pra todos.
0: Amém, amém. Ô, Charles, dá um abração nessa sua equipe maravilhosa e também, além desse vídeo maravilhoso da Paola com a Negrini, eu vi também um outro vídeo e me parece que foi aqui, não sei se foi ali no Trevo do Veneza também, não sei se foi uma desavença de trânsito, só sei que o caminhão empurrou o carro lá pro meio do acostamento. Você viu esse vídeo, Benil? Tá rolando isso aí, depois a turma vai me mandar. Olha aqui, a gente precisa rezar muito, mas é rezar demais, meu Deus do céu. Veja você, eu mandei alô aqui pro nosso querido Jefferson, né? E ele mandou aqui com que ele trabalha lá, e ele mandou aqui, olha aí a minha invenção, carretinha solar para substituir gerador diesel na mineração. Aí ele tá mandando aqui que tá com depressão, tá pedindo pra gente rezar por ele e, né, falou uma coisa aqui terrível que não pode nem repetir aqui, né? E tá dizendo, é muito difícil ser empreendedor no Brasil, é engenheiro eletricista. Ô, querido, você tem um talento, você tem um dom que Deus deu a você. Tô vendo aqui esse painel maravilhoso que você criou, você é um cara inteligente aí, dotado de dons maravilhosos, então afasta todo e qualquer pensamento desse aí que você tá, coisa negativa, né? Você tem talento, rapaz, você vai vencer, vai melhorar. Olha aí, a gente vê, né? O Rick, o influencer que tava com ele lá, toda a vida pela frente, toda a saúde, tanta disposição e vontade de viver. E aí, né, não fica com essa história não, viu, querido? E conta com a gente aqui, a gente tá em oração por você aí e você tem um dom, Deus deu a você um talento e você tem toda a razão de se emocionar aí agora, mas pode ter certeza que você tem um propósito nessa vida. É tudo uma questão de manter aí a calma, a prudência e a paciência também, tá legal? E que Deus abençoe você. E aqui, ó, isso aqui, meu filho, é coisa para ser valorizada aí. Você faz painel para casa também? Se fizer, eu vou chamar você para fazer lá em casa, que eu tô pensando que a gente vai precisar muito de ar-condicionado, que estão dizendo que tá vendo um calor dos infernos aí. Aí eu preciso disso aqui, de placa, né? Depois a gente conversa aí, tá legal? Mas vamos com calma. Ô, Penidão, qual foi aquela música que a gente tocou um dia ali? Aquela bonita, gospel. Vamos mandar para esse amigo aí. Qual foi mesmo aquela? Hã? Raridade, raridade. Quem é que canta aquilo mesmo? Vamos tocar isso aí. Eu vou mandar especialmente para esse amigo e para todos aqueles que estão aí, numa luta tremenda e muitas vezes fica ali com um pensamento ruim. Então, vamos tocar essa música para você aí, viu, Jefferson? E a oração do dia também, pensamento, vem já já. Faltando 7 para as 3. Presta atenção na letra aí, querido. É pra você que tá passando por uma barra pesada.
10: Não.

0: coisa linda demais,
1: muito
0: hein?
1: Massa.
0: A moça do chapéu aí, a Ana Castela, tá bonitona, hein? Ei, convite de casamento e todo mundo ligado aí, curtindo o nosso Dona da Noite. Olha, vocês não fazem ideia, muitas vezes, né? Daquilo que a gente tem contato aqui através do nosso WhatsApp. Mas vocês não têm ideia, e realmente é aquilo que a gente fala, quando a gente está lidando ali com uma alma humana, a gente só pode ser outra alma humana, tentando compreender, tentando incentivar, motivar, porque às vezes o problema é tremendo, né? Mas Deus é maior, Deus é mais. Então, vamos com muita calma nessa hora aí também, tá certo? Então, 3:02 é o tempo de um intervalinho rápido e logo na volta teremos aí a nossa oração do dia. Hoje vai demorar um pouquinho mais aí para chegar para você, porque depois da oração teremos também a nossa tradução. Aí depois da tradução eu vou editar ali para mandar para você. Mas contando ali com o nosso Roger Loures, contando com o Penidão, tudo flui da melhor maneira aqui na nossa madrugada, tá legal? Então é isso, continue mandando mensagem para cá, 999-96-7074, e aí a gente vai batendo esse papo. E se você não está na nossa lista de transmissão, manda para cá pra gente mandar o link para que você também receba todos os dias esse conteúdo lá no nosso WhatsApp também, tá legal? Então é isso, olha, 3:03 já, então é intervalo rapidinho e a gente volta com a oração do dia.

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8: Horas e 6 minutos nessa madrugada do Sabadabadu. Chegou aí o final de semana e já sabe, né? Eu aproveito a nossa grande audiência do programa de hoje para convidar para que você esteja comigo amanhã, hein? 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Então, é domingo, é comigo, é de 4 às 6 da manhã e é aqui na Itatiaia.
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8: E todo mundo convidado, mas agora que são 3 horas e 7 minutos, chegamos aqui ao nosso momento da oração do dia e aquele momento que você, graças ao bom Deus, está nos ajudando a fazer circular aí pelo Brasil e pelo mundo. E até o Mr. Buzz ontem mandou, olha aqui, Gutenberg, um grupo aqui e a sua oração está lá todos os dias. Então, é isso, né? Graças a Deus, a turma se identifica com a nossa mensagem, a turma pede para receber esse belo conteúdo, e aí nós temos essa possibilidade de você receber a oração lá pelo nosso grupo, né? Pela nossa lista de transmissão. Procure lá, @orações Itatiaia no WhatsApp, tá certo? E também no Instagram, no @GutenbergGomes, todas as orações estão lá à disposição de vocês. A turma diz assim: ô Gutenberg, parece até aquele livrinho Minutos de Sabedoria, né? Mesmo que às vezes a oração daquele dia não esteja falando algo para o meu coração, eu vou lá, procuro nos dias anteriores e sempre tem uma bela mensagem para confortar a gente, para fortalecer a gente, e a gente está precisando demais. Então, @GutenbergGomes e @orações Itatiaia também, tá legal? Todos os dias a gente prepara uma oração inédita com muito carinho e sempre buscando levar aqui uma força, uma palavra. Vocês não fazem ideia aquilo que eu vi agora há pouco numa mensagem aqui do WhatsApp, mas vocês não fazem ideia, né? Então, a gente precisa estar aqui pronto para levar uma boa palavra. É muita gente que está passando por uma barra pesada. É muita gente que às vezes vai perdendo a sua estrutura ali, mental, psíquica. E realmente a gente precisa fortalecer mais e mais a cada dia o nosso espírito. A gente está cuidando e nada errado nisso, né? Você que vai para a academia e toma suplemento e corre, nada e anda. Então, cuidar do corpo é justíssimo, é o templo onde Deus habita. Agora, cuidar da alma também é fundamental, porque existem pessoas que por fora estão aquela beleza, mas por dentro estão em frangalhos. Estão ali dilaceradas por dentro, devastadas por dentro, e a gente não vê, e a gente às vezes trata com desprezo, a gente às vezes não tem uma palavra de ânimo para aquela pessoa. Então, essa oração que eu preparei para o dia de hoje também, eu tenho certeza que muita gente vai se identificar com ela. É quando você se preocupa demais com aquilo que os outros estão pensando da sua vida. Mas eu até falei isso essa semana: vai no hospital, vai lá no João 23, vai no Odilon Berens, no Felício Roxo, e vê se tem lá cama de casal no hospital. Não tem. Determinados momentos da sua vida é você sozinho, é entre você e Deus, e a gente se preocupa demais com o que o outro vai pensar, com o que o outro nos julga. Então, a gente precisa levar a nossa vida com mais leveza, compreender que a nossa paz, a paz de espírito, não pode depender do julgamento dos outros. É entre você e Deus, é entre você e o seu travesseiro, quando você bota a cabeça dele agora, no final de um dia de trabalho, de uma madrugada exaustiva, aí você bota a cabeça ali e fala: olha, não fiz mal a ninguém, não prejudiquei ninguém, e eu estou com a minha consciência tranquila, o meu coração leve, a minha alma em paz e em sintonia com as coisas boas da vida. Então, se você puder agora, grave a oração de hoje e também mande pra gente, mande, que é sempre uma alegria saber de que maneira a gente faz parte do dia e da vida de vocês. 999-96-70-74. É claro que a gente deve blindar ali os nossos sentimentos, os nossos pensamentos, mas também não dá para se fechar para o mundo. Então, se você puder, grave e mande para mim no 999-96-70-74. Vamos agora à nossa oração do dia. Chegou o sábado, final de semana tá aí, e é claro, é tempo da gente trazer também mais uma oração linda, mais uma oração inédita. E essa de hoje é para lembrar a você que a gente deve proteger o nosso coração, a nossa alma, mas também não dá para se fechar para o mundo. E a oração diz: Senhor, ensina-nos a proteger o nosso coração sem perder a sensibilidade. Que a gente saiba ouvir sem absorver tudo, respeitar opiniões sem permitir que elas definam quem somos, e entender que nem toda palavra merece uma resposta. Há coisas que não precisamos explicar, discussões que não precisamos vencer, e pessoas para as quais não precisamos provar o nosso valor. Dá-nos sabedoria para reconhecer o que merece a nossa atenção e o que precisa simplesmente passar por nós. Senhor, quando alguém tentar roubar a nossa paz, lembra-nos de que a nossa identidade não está na opinião dos outros, mas no teu olhar sobre nós. Quando nos colocarem um peso que não é nosso, ajuda-nos a devolvê-lo com serenidade. E se for preciso fechar uma porta, que não confundamos a distância com frieza, nem o silêncio com fraqueza. Às vezes, a fé também se manifesta quando escolhemos não revidar e entregar a ti aquilo que não conseguimos resolver. Que a gente aprenda a escolher melhor as batalhas, a se afastar daquilo que nos faz mal e a cuidar daquilo que Deus colocou dentro de nós. Não queremos um coração fechado para a vida e para o mundo, mas um coração firme o bastante para não ser invadido a todo instante pelo barulho do mundo, o barulho que vem de fora e não nos pertence. Que a tua presença seja o nosso abrigo e a fé, a força que nos ensina a preservar em nós a paz que só tu pode nos dar, em nome e pela graça de nosso Senhor Jesus Cristo.

certo homem plantou uma rosa e passou a regá-la contentemente. E antes que desabrochasse, ele a examinou. Ele viu o botão que em breve desabrocharia, mas notou espinhos sobre o talo e pensou: como pode uma bela flor como esta vir de uma planta rodeada de espinhos tão afiados? Entristecido por esse pensamento, ele se recusou a regar a rosa, e antes que estivesse pronta para desabrochar, ela morreu. Assim acontece com muitas pessoas. Dentro de cada alma há uma rosa. As qualidades dadas por Deus e plantadas em nós crescem em meio aos espinhos de nossas faltas. Muitos de nós olhamos e vemos apenas os espinhos, os defeitos. Desesperamos-nos achando que nada de... As qualidades dadas por Deus e plantadas em nós crescem em meio aos espinhos de nossas faltas. Muitos de nós olhamos e vemos apenas...

0: reconhecer suas verdadeiras faltas. Aceitar aquela pessoa em sua vida enquanto reconhece a beleza em sua alma e a ajuda a perceber que pode superar suas aparentes imperfeições. Se nós mostrarmos a essas pessoas a rosa, elas superarão seus próprios espinhos. Só assim elas poderão desabrochar muitas e muitas vezes. Divino Espírito Santo, luz e graça do universo, iluminai nosso planeta, clareando nossas mentes. 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
10: Muito bem, 3:19 aqui na Itatiaia, 3:19. Olha, na companhia de vocês, o programa vai assim, ó, acelerado, o plantão fica mais leve, o corre da madruga aí fica tranquilo. Então, se você gravou também a oração do dia, aquele videozinho, manda para mim, por gentileza, manda, que eu adoro receber, eu adoro perceber de que maneira a gente faz parte do dia e da vida de vocês aí também, tá legal? Olha que quanta gente tá mandando. Bom dia, é o Luiz Carlos de Montes Claros, estou aqui rasgando a 262, abraço para minha esposa e filhos e todos os familiares também. Ô Luiz, muito obrigado, querido, muito obrigado pelo vídeo que você gravou aí, rasgando a estrada também e na companhia da Itatiaia. Então, como eu falei agora há pouco, vai demorar um pouquinho mais, é coisa rápida, é? A tradução de hoje também é maravilhosa, é música bonita e aí todo mundo vai lembrar. Todo mundo não. Quem viveu, viveu. Quem não viveu, depois tem que ficar utilizando como é, aplicativo aí para fazer de conta que viveu o que era aquela beleza dos anos 80. E essa música foi tema da novela Top Model. Ei, Malu Mader, é novela linda, linda, até aquela capa da novela é maravilhosa, né? Do disco. E aí teve esse momento lindo, lindo da cantora Gloria Estefan, que a gente vai traduzir agora. O nome da música é Don't Wanna Lose You, não quero perder você. Vamos então às 3:20, a nossa tradução do dia.
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0: Ah, mas acabou, agora que eu tava gostando tanto aí, eu já ia até perguntar assim, eu bebi demais e não consigo me lembrar sequer se era homem ou se era mulher, a flor da noite da boate azul.
1: Ai, pai, para.
0: Eu só sei que tinha um gogozão enorme assim, uma mãozona, meu Deus do céu, o que que era aquilo? Que mão enorme. Então é isso, olha aqui, quem mandou aqui agora também gostaria muito de receber a oração. O que que o Louro está dizendo aí, hein? Ah, sim. Ah, meu Deus do céu. É, que coisa. Ah, então tá certo. Olha aqui, tô salvando aqui mais vídeos que a turma mandou para mim do momento da oração, né? Então é isso. E toda essa turma que tá aí interagindo, mandando mensagem e claro, né? A gente fica feliz demais. O que é isso aqui? O Edilson Pose, enquanto os normais dormem, os loucos dominam a madrugada. Pose, viu? Tô concordando com você. E o nosso querido Arley hoje tá apertado de costura, por isso que não veio nenhuma historinha, nenhuma firulinha ali, nenhuma tirinha ele não fez, né? Tá trabalhando hoje, tá carregando noiado para cima e para baixo. Ah, bruto! É isso aí, 3:33 agora. Deixa eu agradecer aqui também ao José Márcio. Ô, José Márcio, obrigado, querido. Ele mandou primeiro a oração, né? O Marcinho Damasceno. Valeu, querido, obrigado. E depois ele gravou também o momento da tradução. Mandou os dois conteúdos aqui para mim. Muito obrigado, querido. Um abraço e tamo junto, rasgando essa estrada aí junto com você, tá legal? É isso aí, 3:33 agora, repita comigo, 3:33, é um intervalinho rápido e a gente volta já com a reta final do programa de hoje.
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Ah, ele tarda, mas não falha. E ele mandou aqui, ó, três episódios, três historinhas lá relacionadas ao programa, né? A primeira é falando sobre a volta de Sandy Júnior, né? Depois ele fez aqui Gutenberg, Paola e Negrini. Meu Deus do céu, as duas brigando por mim. Uma dizendo que é de uma, outra dizendo que é da outra. Então, porque nenhuma das duas te quer. Olha, mas que tristeza. E a última que ele mandou aqui com relação a minha pergunta de hoje, né? Trabalho na madrugada. É o Gutenberg, programa Dona da Noite. Aí eu perguntando lá, como é trabalhar à noite? E ele lá dirigindo o noturno 9502, ele falando assim, é tranquilo, tranquilo. E de repente o que é isso aqui, meu Deus do céu? Uma ratazana deste tamanho, igual aquelas preá que tem ali no centro de BH, entrando pela boca dele, olha lá. Hein, já viu esse? Não, é inédito esse, ué. Ah, é repetido? Ah, não, não, mas é outro contexto. Aquilo lá era outro dia, né? Então ele mandou aqui três historinhas pra gente. E o Penido? O Penido fica com ciúme, o Ali. Bota alguma coisa, o Penido, nessa história aí, porque senão ele vai embora pra casa triste, amargurado. Então, hein? É verdade, mas não precisa queimar o filme do rapaz, não, viu? Obrigado, querido, obrigado. E siga lá, é @ o Arley com W e depois Y, o Arley Noturno 9502. Simplifica isso aí, Arley. Isso é difícil demais da turma achar você e ver esse conteúdo bom que você está fazendo do programa aí todos os dias, tá legal? Essa moça também todo dia tá ligadinha no programa, é a nossa querida Rosália Vieira, tá dizendo que Deus te abençoe sempre, tenha um dia abençoado, estou ligadinha com a Rádio Itatiaia e ouço o seu programa sempre. Abraço, querida, obrigado, e daqui a pouquinho chega a oração do dia para você também, tá legal? Então é isso, Penidão, eu apertado de costura e você olhando para mim, dá um play aí, Penidão, quem é que tá chegando? Olha, aí sim, hein? Aí a prateleira de cima. O Éder Márcio também aqui. Bom dia. Bora ali em Manhuaçu, levando o suco da confusão. Aí eu vou com você, hein? Se sobrar, a gente vende. Senão a gente bebe tudo também, hein? 3:37 na Itatiaia. Não vá perder a hora. 3:37.

emocionar a turma. É Rick, o nosso saudoso Rick e o Renner. E que letra bonita, né? Falando ali de um sonho, né? O sonho de você voltar. Todo mundo tem esse sonho de poder voltar a um lugar. Não é o lugar, não é bem o lugar, é aquilo que a gente viveu naquele lugar. Eu vejo hoje lá a casa onde eu nasci, cresci, vivi com os meus pais, e aí eu não tenho vontade nenhuma de voltar, porque eles não estão lá. Não é a casa, não é a construção, é o momento, é aquilo que a gente viveu lá dentro daquela construção, né? O resto, meu filho, é só tijolo, tinta, vidro, pau, prego, e o que vale realmente é aquilo que a gente viveu. E isso tem uma maneira muito linda da gente guardar dentro do nosso coração, e de vez em quando Deus nos concede essa oportunidade de sonhar, né? Sonhar com o papai, sonhar com a mamãe, é bênção também, é uma maneira da gente se sentir próximo de novo, né? Então é isso. É, muito bem, faltando 9 para as 4 agora, ô Ronison, ô Ronison, não inventa moda não, menino, que Janis Joplin uma hora dessa da manhã, ora pelo amor de Deus, ainda vem com eu nunca te pedi nada. Olha, isso aqui, se fosse um copo d'água, um mocotó do Nonô, eu até dava um jeito. Agora, Janis Joplin a essa hora, o senhor tá fazendo o quê, hein? O que o senhor tá fazendo caçando Janis Joplin uma hora dessa da madrugada? Meu filho, pelo amor de Deus, né? Olha aqui, falando nisso, o Marconi, são essas cenas da madrugada, né? O Marconi falando aqui de um condomínio lá de Lagoa Santa, né? Daqui a pouquinho a gente vai apurar isso aí, viu? E ao longo da programação aqui, ele mandou até as imagens, né? Um porteiro assassinado a tiros, agora há pouco, né? E ele mandou 7 tiros foram ouvidos lá. Então, realmente é isso, a madrugada dá de tudo na madrugada, né? Então, realmente, a gente vai aguardar aí para ter mais detalhes aí e, claro, né? Como vai se desenrolar essa ocorrência, viu, querido? Bom plantão aí para você e Deus proteja todos os guerreiros da madrugada, viu? Não é fácil não, hein? Não é moleza não. Então é isso, faltando 7 para as 4, ô Penildo, dá tempo da gente rodar mais uma ou duas aí, né? Daqui a pouquinho vai chegar o trovão da Itatiaia, já tá chegando daqui a pouquinho para comandar hoje o Café com Notícia. Quem é que tá chegando para cantar aí, Penildo? Bruto, Daniel e César e Paulinho na Itatiaia. Não vá perder a hora, hein? 7 para as 4 agora.

Aos trancos e barrancos aí, é o Daniel com César e Paulinho aqui na Itatiaia. Agora faltando 3 para as 4, já tá lá, viu? Já tá lá no Instagram, arroba Gutenberg Gomes, já compartilhei também no arroba Orações Itatiaia. Agora é com, ainda falta colocar na lista de transmissão do WhatsApp, tá certo? Mas agora é com você, agora é você nos ajudar a compartilhar ali a oração e fazer circular um belo conteúdo também, porque a gente precisa disso, né? Hoje mais do que nunca, né? Diante daquilo que eu vi aqui, da mensagem que a gente recebeu, então a gente tem que saber mais e mais a cada dia a nossa importância, né? A importância do nosso trabalho aqui na madrugada, e não é brincadeira não, o negócio é sério, né? É sério, e a gente precisa mais do que nunca levar a sério tudo aquilo que a gente faz aqui nessa madrugada da Itatiaia. Combinado? E conte sempre com a gente, conte quando você precisar de desabafar, falar de um perrengue que você está enfrentando aí, manda para cá, manda que a gente bate um papo, troca uma ideia, e se a gente puder ajudar você de alguma maneira, vai ser um prazer e uma alegria também. Combinado? Então, dito tudo isso, agora é só deixar marcado o nosso encontro de amanhã. Amanhã, no domingão, eu vou chegar às 4 da manhã, ó, metendo os dois pés na porteira, acordando o galo e fazendo aquela festa boa com o nosso Parada do Rádio. Vai ter um especial de Rick Renner. E aí, músicas do repertório dessa dupla maravilhosa que deixa aí essa história tão linda, né? Então, todo mundo com o radinho ligado e todo mundo acompanhando aí o nosso Parada do Rádio. O Vinição vai comandar aqui o Dona da Noite, né? De sábado para domingo, e eu vou chegar no domingo bem cedinho, às 4 da manhã. Combinado? Então, agora só me resta também é desejar para todo mundo um excelente final de semana, e como eu sempre digo, faça tudo aquilo que o seu coração pede, tudo aquilo que o seu corpo permite, e somente aquilo que a sua alma perdoa, e a alma perdoa tudo. Combinado? Agora vem aí o nosso Clever, o trovão da Itatiaia, tá chegando com o programa Café com Notícia. Ó, oh, eita, tá chovendo lá, Clever. Não tá não, é só ele que é o verdadeiro trovão da Itatiaia. Então é isso, um excelente final de semana para todo mundo, e ó, tchau, obrigado.

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4:02. Muito bom dia pra você que acorda com a Itatiaia. O termômetro da Rádio de Minas marca agora 18 graus, com umidade relativa do ar em torno de 80%. Hoje é sábado, hein, gente? 26 de setembro de 2026 também. 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
0: 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Na central técnica, Ricardo Loures.

0: Programação musical é de Mércio Sattler. E a produção e apresentação do Café com Notícia de hoje é comigo, hein? Cléber Ribeiro, o Trovão da Itatiaia. E aí, vamos juntos até 6 da manhã. Bom dia.
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0: 4:04, o nosso bom dia especial vai para todas as regiões de Minas. Bom dia para você ligado no Vale do Aço, a nossa querida Itatiaia Ipatinga. Um abraço para você de Coronel Fabriciano, Joanésia, Timóteo, todo esse Vale do Aço querido, a turma da Uzi Minas, pessoal do Terceirão aí, pau tá quebrando, hein? Bom dia! Bom dia pra você também, Juiz de Fora, na zona da Mata Mineira. Bom dia, turma de Santos Dumont, Eubank da Câmara, Leopoldina, Viçosa, toda essa zona da Mata de Minas. Bom dia! Bom dia pra você no Centro-Oeste Mineiro, por que não? A turma boa aí de Pará de Minas, Itaúna, Divinópolis, Formiga, Pimenta, Furnas, a turma aí do Bar de Enchente, bom dia! Bom dia pra você também que nos acompanha no Triângulo Mineiro. Alô Uberlândia, a nossa querida Uberaba, bom dia Frutal, município de Araxá, bom dia! Bom dia pra você também no Alto Paranaíba, a turma boa aí de Patrocínio, Patos de Minas, Presidente Olegário, bom dia! Bom dia pra você no Alto Jequitinhonha, a turma boa aí de Capelinha, Diamantina, Araçuaí, Cidade de Datas, Gouveia, mais abaixo, Buenópolis, Curvelo, Corinto, por que não? Bom dia! Bom dia para você também que nos acompanha na região noroeste de Minas, a turma aí colada no Goiás. Alô, Naí! A cidade de Paracatu, todo mundo aí, bom dia! Não podemos esquecer do nosso norte de Minas, é gente, ô Nortão querido, alô Engenheiro Navarro, a nossa querida terra do Adalto Quejeiro, do Marlon, do Romaí, um abraço pra toda a turma, um abraço pra você também na querida Moc, alô Montes Claros, um abraço pra Itatiaia Montes Claros, a turma boa aí, audiência pesada da nossa Rádio de Minas, bom dia! Bom dia! Bom dia pra turma de Januária, Janaúba, Porteirinha, Taiobeiras, todo o nosso norte de Minas. Bom dia pra você também na região central do estado, alô Sete Lagoas, terra do nosso querido Vinição de Castro, a turma boa aí de Carandaí, terra do Penidão, um abraço pra você também, Sete Lagoas.
2: Já falei, né? Um abraço pra Barbacena, que eu queria falar. Turma aí do Gutenberg Gomes, né? Terra do nosso querido Gutenberg. Bom dia pra você também, os Inconfidentes, né? Ouro Preto, a nossa Itatiaia Ouro Preto, Mariana, Ponte Nova, ali pertinho também, né? Nosso querido Campo das Vertentes, São João del Rei, Tiradentes, Ouro Branco, toda aquela região ali. Bom dia!
0: E bom dia também pro nosso sul de Minas. Alô Varginha, Extrema, Passos, Carmo do Rio Claro, Ilicínia, Campo Belo, Campo do Meio, Boa Esperança, Poços de Caldas, Pouso Alegre. Ô, turma boa, bom dia! E bom dia para Belo Horizonte, né? Os mais de 480 bairros aqui da nossa capital, as nossas 10 regionais. Um abraço também para os 34 municípios que compõem, né, a nossa região metropolitana. Alô, Brumadinho, Esmeraldas, Betim, Ribeirão das Neves, Santa Luzia, Betim, Nova Lima, Rio Acima, Raposos, toda a turma da Grande BH. Baldim, bom dia! Bom dia, Minas Gerais, porque Minas são muitas! Quatro horas, 9 minutos aqui no Café com Notícia. Ô, gente, vamos levantar, né? Fazer aquele café quentinho. Eu gosto do café forte e doce, eu falo aqui. A turma, Trovão, você é chato, mas toda vez que você vem, você fala isso, eu falo mesmo, hein? Como diz a Patrícia Jones, eu falo agora, eu falo mesmo. É, ó, gosto daquele café forte e doce. Toda vez que eu vou fazer um café lá em casa, eu lembro aqui do programa e dos ouvintes do Café com Notícia, viu? É, eu não minto não, meu filho, café forte e doce. O Penidão, eu já gosto daquele café da roça, né, Penidão? Aquele fraco e docinho também. É, você bota ali naquele copo Lagoinha, dá pra você ver o fundinho dele, né? Adoçado com rapadura, aí é qualidade mesmo, hein? É, o defunto já gosta daquele café FFFF, né? São quatro Fs, é fraco, feio, com formiga no fundo. Meu Deus! Vamos levantar, gente. Você venceu a semana, meu amigo. Hoje é sábado. E tá vindo uma onda de calor aí. Eu acho que não vai chover nesse fim de semana, não, hein? É, pelo que eu vi ali, a previsão tá boa. Então é pegar um clube, pegar uma piscina, né? Ir pra cachoeira, ir pra casa do seu amigo que tem uma piscina aí, ó. Ô, amigão! Tá chegando a hora de eu nadar uma nadada daquele tibum aí. É, ué, fazer aquele churrasquinho com a família, ir pra beirada do rio, né, pescar, ô, coisa boa. Vamos levantar, turma, 4 horas 11 minutos é o nosso Café com Notícia, programa especial de sábado, nosso sabadão musical. Tem moda boa aí, Penidão? Penidão fala assim, ó, tá na ponta da agulha. Que tem aí pra nós, Penidão? Daniel, aqui no café. É bica da...

Daniel, água na bica aqui no café. 4:14 aqui na Itatiaia. WhatsApp liberado, hein, turma? 99996-7074. É o WhatsApp mais bombado do Brasil. Mande uma mensagem pra mim, com seu nome, o seu sobrenome, o seu bairro, a sua cidade. Ô, Trovão, você que gosta de fazer o tema do dia, qual que é o tema aí hoje? Ô, gente, o tema é livre hoje, nesse sabadão, viu? Nosso programa especial. É, fala, o que aconteceu na sua semana aí, hein? Faz um balanção da sua semana, o que você vai fazer nos próximos dias, como é que foi seu mês aí, manda aquilo que seu coração tá cheio, mas manda coisa boa, viu, gente? A caçar negócio de política aqui não, hein? Manda coisa boa, manda uma mensagem legal, aquilo que seu coração tá cheio, um abraço pra quem você quiser e daqui a pouco tem o tema do dia. O sinal eletrônico da Itatiaia vai marcar 4:15. Tá só começando o café.

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8: 4:19 aqui no Café com Notícia. Muito bom dia pra você que acorda com a Itatiaia. É, gente, chegou o sabadão, hein? Dia de lavar o carro, dia de dar aquele grau na casa, né? Tem uma turma que gosta aí de arrumar a casa na sexta-feira. Eu conheço um pessoal aí que chega, principalmente quem tem apartamento, né? Já chega na sexta-feira, 5, 6 da tarde, já bota tudo pra cima, já dá aquele grau, já a dona esposa, o maridão ali, os dois já se unem ali, já dá aquele grau na casa, acaba ali umas 10 horas da noite, que aí no sábado tá tudo limpinho, tudo tranquilo. Tem a turma da diarista, né? Chama a diarista ali na quinta, na sexta, aí já deixa a casa limpinha, fica tudo bonitinho, tudo brilhando, sabadão fica de boa. E tem a turma que gosta de dar a faxina hoje, né? Minha mãe é dessas, minha mãe chega no sabadão, meu filho, chega lá, a casa tá toda molhada e os trem tudo pra cima e ela com som alto lá e divertindo e limpando. E ela não gosta também que ninguém fica dentro de casa não, meu filho, ela manda todo mundo andar, ops, depois vocês voltam, não gosto de ninguém quando eu tô limpando a casa aqui. Quando nós era pequeno, mandava meu pai sair com a gente e falou, ó, some daqui que eu tô limpando a casa. Ele chegava de tardinha ali, depois do almoço, 2 horas, a casa já tava limpinha, o almocinho pronto. Bacana, né, gente? Cada um tem um jeito de arrumar a casa, você não pode deixar sujo, né? Não dá, não. 4:20 aqui no Café com Notícia. Ô, turma, olha só, informação importante aqui, né? Muitas notícias importantes ao longo desse sabadão, mas tem uma aqui que eu queria destacar, que eu separei pra turma aqui, esperar a boa vontade dessa internet aqui, né, gente? Meu Deus do céu, o tal da internet também faz raiva na gente, né? Nossa senhora. Olha aqui, turma, um influenciador de Belo Horizonte, né, viraliza ao ajudar uma vendedora de paçoca no sinal de trânsito, né? Olha que notícia boa. Ele arrecadou R$110 mil para essa doninha, né? O influenciador viralizou com essa postagem que pediu os seguidores ali para ajudarem essa idosa que trabalhava então vendendo bala, paçoca no sinal, né? A publicação compartilhada nas redes sociais nessa quinta-feira acumulou quase 10 milhões de visualizações e cerca de 780 mil curtidas em pouco mais aí de um dia, né? 24 horas. O responsável pelo conteúdo aí tem que dar uma força pra ele, né? É o Paulo Henrique Silva de Souza, de 37 anos, que apresenta com propósito.

propósito de viralizar os negócios dos outros empreendedores, né? A trabalhadora ajudada pelo produtor de conteúdo é a Maria Rosário de Oliveira, mais conhecida como a Dom Maria, ali do bairro Europa, né? Região Venda Nova, aqui na capital. No vídeo, Paulo Henrique encontra a idosa trabalhando em um sinal de trânsito, mas diz que não tem dinheiro no momento para comprar paçoca. A Dona Maria então fala que não tem problema e deixa o doce, né, com o menino e fala para ele pagar depois. Então ele pede aos seguidores para ajudarem essa trabalhadora. Então divulga o Pix dela, 110 mil reais, hein, gente? É o glória, né? Deus é bom demais, gente. Nó, tava doente, né? Ó, pra você ver. Ô, gente, Deus é bom demais. Nosso Deus. É, ela mesma fala aqui, ó. Ele me ajudou muito. Eu trabalho no sinal há 8 anos. Estou com um problema de saúde. Vou arrumar minha casa e pagar as minhas contas, né? Agradeceu lá a Dona Maria. É, um abraço aí pro Paulo Henrique, né? Paulo Henrique de Souza e pra Dona Maria também, lá do bairro Europa, em Venda Nova. Tô vendo as fotos dela aqui. Pessoa trabalhadora, né, gente? Quando você vê que aquela pessoa já pegou o sol no rosto ali, né? Você vê que é uma pessoa trabalhadora mesmo. Tem gente aí que você olha pra pessoa e fala, esse cara nunca bateu um prego na vida. Nunca pegou um peso de nada, né? Essa, a Dona Maria aqui, tem a marca do trabalho no rosto e é muito compensador, né? 110 mil reais, glória a Deus. 4h24 aqui no Café com Notícia, é o WhatsApp liberado, 99996-7074, é o WhatsApp mais bombado do Brasil. Mande aquela mensagem pra mim, mensagem de texto, hein, turma? Nome, sobrenome, bairro e cidade, quero saber de você, aquilo que seu coração tá cheio, manda aí como é que foi sua semana, como será o seu fim de semana, né? O que você tá projetando aí, manda aí como é que foi hoje, já é 26, turma. 26 de setembro, como é que foi seu mês aí, né? Faz esse balanço, a gente tá passando rápido demais, viu? Meu Deus, nossa, mas tá passando rápido, mais rápido. Outro dia mesmo eu tava despedindo as férias do Vinícius aqui, ó. Já deu 15 dias, eu já tô aqui de novo. É, ué, glória a Deus. 4h24, ô Penidão, enquanto a turma participa, tem moda boa aí? Ah, mãe. O Penidão, ele, quando ele separa ali, ele fala, ó, tá na ponta da agulha, na boca da argola. Aí eu vi, hein? Gino e Gino, diplomado aqui no café. Uai, eu errei a lista aqui, Penidão? Puxa aí, Penidão. Rio Negro e Solimões aqui no café. Esperando na janela. 4h25, bom dia.

0: o forrozinho gostoso pra gente começar com tudo esse sabadão, hein, turma? É o nosso programa especial de sábado aqui no Café com Notícia. Rio Negro e Solimões esperando na janela. Que versão bacana, né? Não sabia que Rio Negro e Solimões tinha gravado essa do Gilberto Gil, não, mas ficou gostoso, um balancinho gostoso, né? Ficou legal demais. 4:29 aqui no Café com Notícia. Nosso WhatsApp bombando, como sempre. Gente, muito obrigado, viu? O ouvinte do Café com Notícia é sempre fiel aqui ao nosso trabalho. Pelo menos quando eu tô aqui, o WhatsApp bomba, mas bomba mesmo. Muitas e muitas mensagens chegando. Eu vou pegar lá do início, hein? É, ué. Vamos pegar. Hoje não vou deixar ninguém de fora. A turma que mandou bom dia pro Trovão aqui, nós vamos, ó. Bom dia, Trovão, bom dia, Penidão, um abraço e um ótimo final de semana para todos. Um sábado cheio de bênçãos, aqui é o Arley do 9502. Valeu, Arley, obrigado pela participação. É, muitas e muitas mensagens chegando. O Gilson, Kleber Ribeiro, melhor de Minas, um abraço, Gilson do Barreiro. Ô, Gilson, valeu, meu amigo, grande abraço, depois nós vamos marcar o dentista aí, hein, Gilson. O Gilson é um dos melhores dentistas de Belo Horizonte. Ó, vamos marcar um horário aí, hein? O sinal eletrônico da Itatiaia marcou 4:30. Vamos dar mais voz pra turma aqui, ó. Bom dia, Kleber Trovão. Aqui é o Márcio de Conselheiro Lafayette. Ligadinho nessa programação top, hein? Aproveitando a oportunidade para mandar um abraço pra todos aí da sua equipe. E os amigos aqui de Lafayette, por que não? O João Luiz Caranaíba, o Elite Cutico, o Mário Gavião, o Zé Agostinho, o Zé Geraldo, Bolão Cristóvão, que Deus abençoe o fim de semana de todo mundo. Valeu, Márcio de Lafayette. Daqui a pouco a gente volta, tá só começando o nosso tema do dia, 4:30.
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4: 4:35 aqui no Café com Notícia. Muito bom dia para você que acorda com a Itatiaia. Vamos dar uma passada aqui no WhatsApp, né? Tá bombando hoje, graças a Deus, a turma participando bastante. É, muitas e muitas mensagens chegando. Quem tá participando conosco aqui? Turma, vamos deixar um nome, né? A turma, ele tá falando, manda um alô aí pro povo de Diamantina, Santa Maria. A Minelli, valeu, obrigado pela participação. Tá falando aqui, opa, amigão, tô sem internet. Primeiro, agora eu entendi aqui, ó. Primeiro dia de internet aqui no mato, era só ouvindo pela AM610. Minelli, de Curralim, Diamantina, Santa Maria, manda um alô aí pro povo de Diamantina. Valeu, obrigado pela participação, Minelli. Tamo junto, a Rosa América também do bairro São Geraldo, na Zona Leste de BH, participando conosco. Grande Rosa América, não perde um programa. Ô, gente, lembrei que eu ia falar aqui. Fiquei muito triste essa semana, né? Porque infelizmente faleceu o Geraldo, né? O Afonso lá de Sabará, né? Secretário-geral, que ele falava, secretário-geral Afonso do Abraço. Mandava abraço para todo mundo aqui, participava de todos os programas da Rádio Itatiaia, e o Afonso acabou falecendo, né? Inclusive a turma da rádio aqui até mandou uma coroa de flores lá para ele, né? Os apresentadores aqui, e fica nosso abraço aí, né? Pro Afonso Sabino, né? O Afonso do Abraço aí em Sabará, que passou do mal repentinamente assim. Mas ele ficava, uma das grandes paixões dele era a Rádio Itatiaia, né? E a gente fica triste, né, Sol? Ele era pra estar participando aqui hoje, ó. Quando sempre parte um ouvinte nosso, a gente fica nessa tristeza também, porque é parte nossa que vai embora, né? Mas Deus quiser, tá na palma da mão de Deus lá o Afonso, e força aí pra família, né? Deixou o legado. 4:37 aqui no Café com Notícia, vamos de participação. Bom dia, Kleber Ribeiro, um grande abraço para todos, que Deus abençoe sempre. É o Beto Ribeiro, Santa Rita do Sapucaí. Valeu, Beto, obrigado pela participação. Bom dia, Trovão, aqui é o Nilson, povo de Água Formosa, povo bom. Água Formosa, Águas Formosas, né? Um abraço aí pra turma boa. Bom dia, Kleber, meu nome é Gervásio, Santa Rita do Sapucaí. Muitas e muitas mensagens chegando aqui também. Valeu, obrigado, Gervásio. Bom dia, Trovão. Manda um abraço aí pro Elias, Tiaguinho, Marlo, Robert e o Manuel, todos os dias, daqui na Barriga de Aço da J Bretas. O Giovanni também, da Big Log, um forte 73. Valeu, é o Geraldo Eli Vigia do posto Topázio, né, em Justinópolis. Então, um abraço aí pra turma do Justinópolis, em Ribeirão das Neves. Eu mando um abraço aqui também pro Toninho Boteca. Alô, Toninho, lá de Sem Peixe, um abraço pra você, pra toda a turma aí do Cristiano Casa e Construção, pro João, pra turma toda aí, hein? Toninho, gente boa demais, tô precisando aí, viu, Toninho, nós tomar um café e bater papo, fim do ano, nós vamos pra Sem Peixe, hein? Já tô agendando com a turma. Valeu, obrigado, Toninho. Bom dia, Trovão, aqui é a turma da coluna, é o Fábio R. Mandou o Fábio R, valeu, Fábio, obrigado. Ô, Penidão, tem moda boa aí? É o nosso programa especial musical de sábado aqui na Itatiaia. Ah, manda aquela aí pra nosso. Ah, acho que são lá do Barreiro, hein? Giro e Gênio aqui no café. É moda boa, moda de qualidade. 4:40, vai marcar o sinal eletrônico.

4:42 aqui no Café com Notícia. O Peridão tá falando aqui que o Gini Gênio é o pessoal lá de Cláudio. Eles são da turma lá de Cláudio, mas eu lembro, não sei se alguém já ouviu essa história aí, que tinha um que morava na rua Cruzeiro do Sul, no Barreiro ali, né? Talvez tem casa lá. 4:43 aqui no Café com Notícia. Muitas e muitas participações chegando. Vou deixar ninguém de fora hoje, hein, turma? Bom dia, aqui é o Jaque, ou Jack, né? Escreveu com CK aqui de Florestal. Eu tô doido pra tomar uma, vou tomar uma agora. Olha, o homem tá frenético mesmo, hein, só? Ô, Jaque, toma atento aí, hein? Ou Jack, né, de Florestal. Valeu, meu amigo, obrigado pela participação. Bom dia, sou o André. Essa semana nós lançamos nossa série gravada em Belo Horizonte. Série Força Tática. Ó, que legal, hein? Bacana. Tá onde, hein, ô André? Tá no YouTube, no Netflix? Manda pra gente aqui. Aí, ó, um bom programa aí pro fim de semana. Série Força Tática. Valeu, obrigado pela participação, André. Bom dia, estou ouvindo vocês. Hoje é meu aniversário de casamento. Toca uma música aí pra minha esposa, Rani. Alguma da Marília Mendonça. É o do Darlan pra Rani. Uai, vou pedir o nosso querido Mércio Sattler pra paginar aqui, viu, Darlan? Tamo junto, meu amigo. Felicidades pra você, pra Rani, pra todo mundo aí. Coisa boa. Bom dia, Trovão. Passando aquele café quente pelando. Que papai do céu te abençoe. Bom dia. Aqui é o Tuca Maia Forever, Mariana, Minas Gerais. Valeu, Tuca. Tá com um chapéuzão bacana aqui, hein? Eu gosto de entrar nas fotos dos ouvintes aqui, viu? Tá com um Ray-Ban e um chapéuzão marrom legal. A barba feitinha. E tá falando aqui, ó. Ele tá com a blusa que tá escrita aqui na blusa, ó. A camisa, né? Hoje eu tô pra fato típico, ilícito e culpável. Meu Deus, o homem tá pra jogo mesmo, hein? Valeu, meu querido. Obrigado pela participação. 4:45 marcou o sinal eletrônico da Itatiaia. Muitas e muitas mensagens chegando. Vamos dar a voz pra turma. Bom dia, estamos ouvindo aqui em Ponte Nova. Obrigado pela participação. Só não deixou o nome aqui. Por isso que é bom, né, gente? Deixar o bairro, a cidade, tudo aí pra gente identificar, né? Bom dia, Trovão, aqui é o Michel do bairro Bom Jesus Contagem, passando pra avisar ali que antes da UFMG no Antônio Carlos, em frente à concessionária da BYD, tem um carro capotado, só a pista da esquerda liberada no sentido Venda Nova. A informação de trânsito é importante, hein? Valeu, Michel, obrigado pela participação. Então você que tá passando aí, atenção, pela Avenida Antônio Carlos, antes da UFMG, bem em frente ali à concessionária da BYD, tem um carro capotado, hein? Só a faixa da esquerda tá liberada lá no sentido Venda Nova, né? Vou até tirar a foto dessa mensagem aqui, viu, Michel? Pra gente acompanhar toda essa situação, né? Obrigado pela participação, meu amigo. Quem tiver passando lá também, né? Puder fazer uma foto, um vídeo aí, com muito cuidado. Você sabe que quando eu tô aqui no Café com Notícia, o trânsito tem prioridade aqui no nosso programa, viu? Vamos que vamos, pra gente fazer essa corrente do bem e informar todo mundo aí que tá saindo cedinho de casa. Bom dia, manda um alô aí pra turma da padaria Vila Rica, que é o Cristiano Diniz em Itaiobim. Toca o modão aí, daqui a pouco, hein, Cris? Valeu, obrigado pela participação. O Erli França tá conosco aqui também. Bom dia, Trovão da Madrugada. Aqui, Erli de Vitória da Conquista. Tô ligado aqui, grande Kleber, no seu programa. Um abraço pra você, valeu, obrigado. Ouvinte do café, sempre carinhoso com o nosso trabalho aqui, né, gente? Fico muito feliz. Kleber, tem 12 anos que estou no sinal da platina com Silva Lobo. Eu vi o vídeo, poderia ter sido comigo. É Eliana Chocolates, quem sabe, hein, Eliana? Aí, ó, uma hora, tem que orar a Deus, né? Bater o joelho no chão e orar, que a sorte vem na porta, né? Deus manda a sorte pra gente, eu acredito muito nisso. Bom dia, manda um alô aí pra mim, é o Denilson Lopes de Turmalina, estou aqui trabalhando na Lopes Solutions, ouvindo aqui o café, vocês no traçamento de madeira, ó, trançamento de madeira, né? É lá na Lopes Solutions, valeu, obrigado pela participação. O Mr. Bus tá conosco aqui também, ó. Fala, Mister, ele tá falando, ó. O Kleber, tem vários eventos culturais, esportivos e gastronômicos em Belo Horizonte, região metropolitana, seja na Pampulha, na Savassi, no Barreiro.
Valeu, obrigado pela participação. O Mister também fica sempre ligado aqui no café. 4h47, tem moda boa, hein, Penidão? Ah, é o nosso programa especial de sábado, sábado musical aqui no café. Mourão da Porteira, Lil e Léo.

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11: 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Faltando 4 minutinhos para 5 da manhã.
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11: Ô, Fabiano Frade, bom dia!
13: Olá, Cléber Ribeiro, bom dia para você, bom dia para quem nos acompanha aqui na Itatiaia. Quem sair de casa neste fim de semana vai se deparar com uma temperatura bem elevada, inclusive com onda de calor passando em boa parte do estado de Minas Gerais.

0: Minutos, daqui a pouco a gente vai chamar o Fabiano Frade novamente. Ô turma, vamos dar uma passada no WhatsApp aqui, ó. Muitas e muitas participações chegando. Bom dia, Trovão. Aqui é o Balu do bairro da Lua. É, tá falando, vou largar o serviço às 6 da manhã. Tô ligado aqui na Itatiaia desde ontem às 18, hein? Manda um abraço aí pra todos os moradores do bairro da Lua. Deus abençoe vocês. Valeu, obrigado pela participação, meu amigo. Ô Clever, preparando o café aqui, prestigiando o programa, hein? É, abraço pro Penidão também. Aqui é o Newton de Avelar, bairro Padre Eustáquio. Valeu, Newton. Obrigado pela participação. É, o Jorge Parente também, de Inhapim, tá mandando um abraço aqui pra turma. É, tá falando, manda um abraço aí pra Joana, pra Penha, pro Jorge Filho, pra Vânia Maia, pra Vera, a turma aí que fez aniversário no dia 22. Valeu, obrigado pela participação. 4:58, turma, fim da nossa primeira hora aqui então no Café com Notícia. Daqui a pouco a gente volta com o nosso giro informativo. Agora a gente vai ficar aí com o nosso giro informativo. E o Itatiaia Pop também? Ah, então vamos com ela. Ô Giovana Damião, chega mais, bom dia.
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0: Bom dia, Giovana.
2: Bom dia para você e para todos os ouvintes do Café com Notícia. Eu chego com o Itatiaia Pop. Na sexta-feira, estreou no Globoplay o reality show comandado por Rodrigo Faro, que marca seu retorno definitivo à emissora após 16 anos na Record. Aos 52 anos, o apresentador assume o papel de testamenteiro em uma disputa que envolve 13 participantes lutando por até 1 milhão em barras de ouro. A produção conta ainda com Suzana Vieira, interpretando a falecida. Os 3 primeiros episódios já estão disponíveis na plataforma. 7 vezes pai. Ao comemorar 46 anos na quinta-feira, o ator Juliano Casarré anunciou ao lado da esposa Letícia que o casal está à espera do 7º filho, previsto para nascer em fevereiro. O ator abriu uma enquete nas redes sociais para ajudar na escolha do nome do bebê, com Santiago liderando a preferência do público até o momento. Esse aí gosta de uma família grande, hein? Chega ao fim o casamento de Vanessa Giacomo e Giuseppe Dioguardi. A atriz e o empresário anunciaram o fim do casamento de 12 anos. Em nota oficial, o ex-casal, que residia em Portugal, destacou que a separação ocorreu de forma amigável e madura, mantendo o foco no bem-estar da filha Maria, de 11 anos. Eles foram um casal na adolescência e se reencontraram anos depois.
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2: A TV Globo anunciou que a próxima edição do Big Brother Brasil estreia em 11 de janeiro, mantendo divisão entre pipocas, camarotes e veteranos. Entre as novidades anunciadas estão uma experiência virtual interativa no Roblox e mudança na dinâmica da transmissão. Aos domingos, a formação do Paredão será dividida entre a tarde e a noite. Às terças, a primeira conversa com o eliminado acontecerá na TV aberta, com plateia formada por fãs e haters, antes do tradicional bate-papo BBB no Globoplay. Eita que vai pegar fogo! Essas e outras notícias você encontra aqui. Eu sou Giovana Damião e esse foi o Itatiaia Pop.
0: Cinco horas, 1 minuto.

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11: 5 horas, 6 minutos.

0: 5:07. Muito bom dia para você que acorda com a Itatiaia. Tempo estável em Belo Horizonte, temperatura de 18 graus. 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
0: Polêmica. Governo Lula proíbe apostas esportivas e cassinos online no Brasil. Sites e aplicativos têm que sair do ar até 6 de outubro. E apostadores têm até o dia 5 para retirar o dinheiro. Confira ainda aqui no Café com Notícia. Onda de calor que se aproxima de Minas Gerais nos próximos dias requer cuidados com a saúde. Prefeitura de Belo Horizonte fecha parte da Orla da Pampulha para o lazer da população. Metrô de BH terá intervalos de quase 20 minutos neste fim de semana. Ladrão da peruca ataca novamente e provoca acidente com vários veículos. E boa notícia, conta de luz volta a ter bandeira verde em outubro, sem cobrança de taxa extra. E no esporte, a Itatiaia transmite com imagens as finais do futsal em Minas Gerais. Além disso, você acompanha as informações do trânsito para você que precisa sair bem cedinho de casa e as notícias do agro. Vem, você é o meu convidado para o nosso bate-papo deste sabadão já, hein? Fim da semana, 26 de setembro de 2026. Cinco horas, 9 minutos aqui no Café com Notícia. Para anotar na agenda, hein, pessoal? A turma que tá querendo pegar o metrô de Belo Horizonte aí, o intervalo vai ser maior, em cerca de 18 minutos. Daqui a pouco a gente traz todas as informações, então, para quem vai usar aí, né, as 19 estações aqui de Belo Horizonte. E tem mais aquelas duas, né, Amazonas e Nova Suíça, as duas outras estações. Anote também na agenda o WhatsApp do Café com Notícia, 999967074, é o WhatsApp mais bombado do Brasil. Mande uma mensagem para mim, comente, critique, traga a sua informação. Claro, a sua participação é sempre muito bem-vinda. Eu sou o Kleber Ribeiro, o Trovão da Itatiaia, e aí vamos juntos até 6

0: 5:10.
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0: Hora da gente conferir como é que vai ficar a previsão do tempo para este fim de semana, hein? Ah, chegando a repórter Aline Neves. Bom dia, Aline.
2: Minas Gerais terá um sábado de céu claro a parcialmente nublado em todo o estado. No norte de Minas, a temperatura máxima pode chegar aos 40 graus devido a uma massa de ar estável associada ao aquecimento durante a manhã. A mínima será de 10 graus no sul de Minas. Já em BH, o sábado será de céu claro a parcialmente nublado. A mínima deve ser de 16 e a máxima aqui na capital pode chegar aos 28 graus, de acordo com o INMET, Instituto Nacional de Meteorologia. Repórter Aline Neves.
0: Valeu, Aline. 5:11. Agora as notícias do mundo policial. Ladrão da peruca ataca novamente. Ô, turma, o cara tava roubando de peruca. Tem base no negócio desse, não. Roubou carro, furtou carro e saiu batendo em vários veículos aqui em Belo Horizonte. Jesus amado, já foi preso várias vezes. Quem traz todos os detalhes pra gente é o repórter Felipe Quintela. Ô Quintela, conta essa história, bom dia.
3: Bom dia, Kleber Ribeiro, bom dia pro ouvinte do Café com Notícia. Olha, Kleber, um velho conhecido aqui da nossa cobertura policial atacou mais uma vez em Belo Horizonte. Eu tô falando aqui do homem que é conhecido como ladrão da peruca. Ele é o Silbert Souza de Magalhães, de 46 anos. Ele já é aí considerado um dos maiores ladrões de carros do estado. Segundo a polícia, um criminoso especializado no furto, clonagem e receptação de veículos, atuando principalmente aqui na região centro-sul da capital, passou a ser conhecido como ladrão da peruca, depois que ele apareceu em imagens de câmera de segurança furtando carros, usando uma peruca como disfarce para cometer esses crimes. Tem uma ficha criminal extensa, responde a pelo menos 28 inquéritos, foi preso só no ano passado 3 vezes, e a última vez que ele foi preso foi em junho deste ano, detido pela PM no bairro Sionco, com vários instrumentos que são usados para furtar carros e também peças automotivas. Foi solto em julho e ontem à noite, sexta-feira, ele furtou o carro de uma mulher, um Fiat Pulse branco, no bairro Gutierrez, na região oeste, saiu dirigindo o veículo e aí o marido dessa mulher perseguiu o suspeito no próprio carro dele, até que os dois bateram numa rua. Esse ladrão atingiu vários veículos, os dois bateram ali, ele abriu a porta, deixou o carro da vítima para trás e saiu correndo, não sendo mais localizado. Então está sendo procurado, quem tiver informação que ajude a polícia, inclusive é bom e importante procurar, né, repassar no 181. Repórter Felipe Quintela.
0: Valeu, Quintela. Que caso louco, hein, gente? Você que tem informações aí do ladrão da peruca, né? Manda aí pro 181 da Polícia Militar, ajudar a prender esse criminoso. E você, ladrão da peruca, se você estiver ouvindo aí, meu filho, a casa vai cair, viu? Para de roubar carro, meu filho. Meu Deus do céu. Um carro tá tão caro, né, gente? A gente batalha tanto. Aí vem um criminoso. Pra não falar outra coisa, pra não xingar aí no ar, que como diz a minha neném Marisol, um abençoado, abençoado desse, pra não falar outra coisa, pra não xingar ele aqui, e comete crime, né? O cara com 46 anos nas costas, tá de brincadeira, né? Tem base nenhum negócio desse, não. Ai, vamos contar com a expertise da Polícia Militar aí pra prender esse criminoso e a gente ficar mais tranquilo, né? Quem tem carro, principalmente pra turma que deixa o carro dormir na rua, pra quem não tem condição de pagar um estacionamento ali, né? É muito complicado, gente. 5:14. Cinco e 15 aqui no Café. As notícias do esporte chegando com Emerson Romano. Ô Romano, bom dia!
4: Bom dia, Clevão! Bom dia quem nos acompanha. Ótimo sábado para todo mundo. Chegando para falar de futebol, de esporte. E ó, tá um sucesso as decisões do Campeonato Mineiro Metropolitano de Futsal, hein? A Itatiaia transmitiu no adulto a vitória do Minas sobre o América, a conquista do título. Ontem nós transmitimos a vitória do Minas sobre o Cruzeiro 3-0, conquistando o campeonato sub-18. E daqui a pouquinho, às 11:15, tem a decisão do campeonato sub-20. Mais uma vez, Minas e Cruzeiro. E você vai acompanhar com imagens aqui na Itatiaia. Por falar em imagens, tá parado sem futebol. 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Amistoso no Parque do Sabiá, amistoso das faixas. Vai entregar a faixa de campeão brasileiro da Série D a Uberlândia e você vai acompanhar com imagens no YouTube da Itatiaia e de graça. Aqui entre os nossos clubes, o Atlético segue treinando porque joga daqui a uma semana. É um jogo remarcado pela CBF contra o Bragantino. O Cruzeiro só joga no dia 7 contra o São Paulo. Ainda está ali naquela novela para tentar contratar o Paulinho Executivo do Mirassol. E no América, os jogadores, depois da greve, voltaram às atividades, treinaram. O América, que joga na segunda-feira contra a equipe do Juventude pela Série B do Campeonato Brasileiro. Antes disso, na Série B, tem o Atlético, o nosso Atlético, o Esquadrão de Aço, no domingo, jogando contra o Fortaleza na capital cearense. Tá certo, Kleber? É o que tínhamos neste sabadão. Um dia abençoado para você.
0: Um dia abençoado para você também, meu amigo Emerson Romano. 5:17 aqui no Café.
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0: Ô Valdir Barbosa, o pão, aquele pãozinho nosso de cada dia e também o macarrão, né? Que a turma gosta aí de fazer uma macarronada no domingo. Esses dois produtos aí, né? Entraram na rota da inflação com a queda produtiva do trigo, Valdir. Explica essa história pra gente, meu amigo. Bom dia.
5: Bom dia, Kleber Ribeiro. Além da queda na produção, a qualidade do trigo que vai chegar ao mercado também não é das melhores. A safra do trigo do Paraguai.
0: Uma queda produtiva do trigo, Valdir. Explica essa história pra gente, meu amigo. Bom dia.
5: Bom dia, Kleber Ribeiro. Além da queda na produção, a qualidade do trigo.

0: mais intensidade, porque a oferta de boas farinhas começa a ficar escassa. Quem tem boa farinha da safra passada no estoque está fugindo dos negócios à espera dos aumentos previstos. Com uma safra menor já garantida, os preços do cereal subiram 10,6% no Paraná, 8,7% no Rio Grande do Sul. Dados do CPEA. Essa é a primeira arrancada, depois vem mais. E se a Argentina reduzir suas exportações para o Brasil, as alternativas são comprar dos Estados Unidos, o Canadá, talvez a Rússia, grande produtora e exportadora. Só que com essa guerra com a Ucrânia, o frete encarece e o preço do trigo também sobe.
1: Ô Valdir, pra gente fechar, o Brasil vai precisar muito aí, né, de trigo para deixar o mercado interno abastecido, Valdir, é isso mesmo?
0: Bom, Kleber, de acordo com o levantamento da Conab, Companhia Nacional de Abastecimento, o Brasil deverá importar em torno de 7 milhões de toneladas. A Abitrigo, Associação Brasileira da Indústria do Trigo, projeta 9 milhões de toneladas. Um valor bem superior ao previsto pela Conab, exatamente pela questão da qualidade de uma boa parte do trigo que vai chegar ao mercado. As chuvas em excesso no Rio Grande do Sul, São Paulo e Minas Gerais, que está crescendo na produção de trigo, afetaram as lavouras e há registros de doenças em parte do que já foi colhido. Essa incerteza provoca o cabo de guerra entre os compradores que vão ao mercado em busca de um trigo para atender aqueles contratos previamente assinados e os produtores que querem manter seus estoques à espera de melhores preços. E o consumidor fica esperando a remarcação do preço do pão e do macarrão. Itatiaia Agro, Valdir Barbosa. Quem vive no...

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4: 5:20. Bom dia.
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4: 5:26 aqui no Café com Notícia. Não perde a hora aí não, hein? Pra você que vai trabalhar, 5:26. Se você tá de folga, pode curtir, né, a nossa programação aqui com foninho, deitadinho na cama aí, tranquilo. 5:26 aqui no Café, ô turma. Uma onda de calor que se aproxima de Minas Gerais nos próximos dias requer cuidados com a saúde, hein? Principalmente as crianças e os idosos que sofrem mais, né, gente? Com o calorão que tá pra vir aí. Quem traz as informações é o repórter Fabiano Frade. Ô, Fabiano, agora sim, bom dia, meu amigo.
5: Olá, Cléber Ribeiro, bom dia pra você, bom dia pra quem nos acompanha aqui na Itatiaia. Quem sair de casa neste fim de semana vai se deparar com uma temperatura bem elevada, inclusive com onda de calor passando em boa parte do estado de Minas Gerais. É o que informa o IMET, o Instituto Nacional de Meteorologia. Temperaturas podem chegar a 40 graus neste sábado. As regiões de Minas com esse alerta são a Oeste, Sul, Sudoeste, Zona da Mata, Triângulo Mineiro, Alto Paranaíba e Campo das Vertentes. Embora o alerta vermelho esteja concentrado em determinadas regiões, a previsão é de temperaturas elevadas em praticamente todo o território mineiro, inclusive na capital dos mineiros. Portanto, tem essa previsão de um calor intenso que deve durar ali entre 3-5 dias. O prazo desse alerta é até quarta-feira às 18 horas. A atuação de uma massa de ar mais estável deve favorecer o aumento gradual das temperaturas ao longo desses próximos dias. O cenário só muda com a aproximação de uma nova frente fria pelo litoral da região sudeste. Isso está previsto para chegar ali por meados de quarta-feira da próxima semana. Passagem do sistema pode provocar instabilidades e essa pequena redução das temperaturas máximas, aí lá para o meio da semana que a gente vai ter um respiro nessa temperatura. E aí aquela história, né? Com essas temperaturas elevadas, reforçar a hidratação, evitar a exposição prolongada ao sol, ou seja, beber água, bastante água, usar roupas leves, evitar a exposição direta ao sol, principalmente entre 10 da manhã e 4 da tarde, reduzir atividades físicas intensas nesses horários mais quentes e manter os ambientes ventilados. E, se possível, evitar bebidas alcoólicas e o excesso de cafeína neste calorão todo. Bora passar calor nessa onda toda que está chegando em Minas Gerais. É com você, Cléber Ribeiro. Repórter Fabiano Frade.
4: Valeu, Frade. A turma no WhatsApp tá falando aqui, ó. É a filial do inferno aqui na Terra. Meu Deus! Vai esquentar, meu filho. Maçarico vai estar ligado. 5:29 aqui no Café com Notícia. Vamos mudar de assunto, pessoal? Vamos falar de mobilidade? Olha só, tem recados importantes para quem vai andar por Belo Horizonte neste fim de semana, hein? O metrô será mais demorado e uma importante via da capital será fechada. Quem detalha é o repórter Alan Passos. Ô, Alan, bom dia, meu amigo.
6: Cléber Ribeiro, bom dia para você, meu amigo. Bom dia pro ouvinte do Café com Notícia. Ô, Cléber, tô passando aqui hoje com três informações, aquele combinho de informação neste sabadão pro ouvinte do Café com Notícia. Primeiro, em relação ao metrô, 18 minutos, tá? De intervalo entre as viagens durante todo o fim de semana, tanto hoje sábado quanto amanhã domingo, por causa de obras. Nas estações Santa Inês e José Cândido da Silveira, os trens vão circular por uma via única, por isso é importante que você verifique a direção da composição antes de embarcar. Mas a informação também importante, que não haverá baldeação. Então, não tem baldeação, via única na circulação entre as estações Santa Inês e José Cândido da Silveira, em intervalos de 18 minutos durante todo o final de semana. Sobre Lagoa da Pampulha, Orla da Lagoa, a partir de hoje a prefeitura testando então uma interdição de um trecho inteiro da orla durante a manhã, a partir das 7 da manhã até 1 da tarde. São 3,4 km, 3,4 km na Otacílio Negrão de Lima, né? A Orla da Lagoa, nos dois sentidos, entre as rotatórias da Avenida Cremona e da Rua Sardenha. Um espaço para que as pessoas possam caminhar, se exercitar, andar de bicicleta, passear com os filhos, né? Com mais segurança, mais tranquilidade. Então, a partir de hoje, todo sábado, vai ter essa interdição nesse trecho da Orla da Lagoa da Pampulha, entre 7 da manhã e 1 da tarde. Segundo a prefeitura, equipes da BH Trans e da Sumob vão atuar no local para fazer os fechamentos, orientar motoristas e acompanhar a circulação dos pedestres, dos ciclistas e dos demais usuários. E para fechar com uma boa notícia para o nosso bolso, Kleber, a ANEEL, Agência Nacional de Energia Elétrica, definiu a bandeira verde para o mês de outubro. Isso significa o quê? Que não tem cobrança extra, você vai pagar rigorosamente aquilo que você consumir. A gente passou os últimos meses com a bandeira amarela, cobrando então R$ 1,88 a mais a cada 100 kWh consumidos. Com a bandeira verde, essa cobrança extra deixa de existir e a gente consegue ter pelo menos um mínimo alívio para o bolso. Tá certo, Kleber? Um abraço para você, meu amigo. Ótimo dia para o ouvinte do Café com Notícia.
4: Um abraço para você também, Alan Passos. Graças a Deus, né, gente? Que a conta de luz aí também tá pela hora da morte, viu? Jesus amado, outro trem que tá caro é energia elétrica. Você tá doido? Tomara que sobre mais dinheiro aí, né, no nosso bolso aí, porque jacaré tá abraçando, meu filho. 5:31 aqui no Café com a Notícia.
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4: 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Só venha. 5:33.
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8: Fala, caronas, todo mundo que me acompanha aqui na Itatiaia, eu sou Jorge Moraes. Eu queria trazer um assunto no nosso comentário de hoje, que eu tô publicando na coluna do site da Itatiaia, que você acompanha, porque se é para falar de carro, é para falar com a gente sobre a venda de robôs nas concessionárias. Vocês sabiam disso ou não? Pois é, está em homologação na Anatel os robôs que serão comercializados pela Omoda Jayco do Brasil. A Omoda Jayco que está pronta para lançar o J5 e o E5 da Omoda, que é um modelo elétrico, né? Bem mais barato, estão chegando, inclusive esse com facelift. Mas os robôs é que vão chamar a atenção durante o ano de 2027. A homologação deu uma atrasada, era para tudo estar concluído agora, nesse mês de outubro, mas vai ficar para depois. Imagine você chegar numa concessionária e vai olhar um carro, vai comprar um automóvel e o robô vai fazer o pré-atendimento. Ele pode até te explicar de forma técnica o automóvel. Imagine que aquela demonstração que era feita por um humano vai deixar de ser feita. O humano pode completar uma informação técnica porque a venda vai estar na mão, sim, do profissional especializado, não ainda do robô. Mas ele vai cumprir esse papel de atendimento diferenciado e a Omoda Jayco vai oferecer esse humanoide para que você leve para casa, faça uma oferta de compra e geralmente isso vai funcionar para as empresas no B2B. Mas o Argus, que é o robô cachorro, Esse sim vai entreter a garotada. Por onde quer que eu passei, na China ou na Europa, todas as crianças querem estar do lado de um robô cachorro. E eles fazem muita companhia, viu? E é diferente de tudo, mas aonde você vai encontrar? Nas concessionárias. E a Moda Jenko é a primeira chinesa a falar sobre. Mas a Changan vai ter a oportunidade de vender os seus humanoides no Brasil. Eu vi de perto. A Xpeng também. Tantas outras marcas que estão desenvolvendo. Inclusive a Dongfeng está chegando ao país com seus novos produtos. Seus novos automóveis, né? Abrindo rede e tudo mais. Então, tem robô na área? Tem novidade e, é claro, aqui o comentário. Você acompanha na Itatiaia, porque se é para falar de carro, é para falar com a gente. Caronas, até um próximo comentário. A gente se vê.
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4: É, gente, o futuro chegou mesmo, hein? Imagina você chegar na concessionária de veículos, um robozão tá lá para te atender.
9: Oi, bom dia. O que você vai querer hoje? Você vai querer esse carro ou vai querer o outro?
4: É, aquele robôzão do pica-pau, né?
9: Oi, tudo bem? Bom dia. Eu sou o robô.
4: Meu Deus! 5h36 aqui no café.
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4: Faltando 20 minutinhos para 6 da manhã, pessoal, vamos entrar nessa polêmica aqui. Até separei um tempo maior do programa para a gente conversar sobre isso. E é, como se diz, né? Só se fala nisso nas rodas de conversa, nos barzinhos aí nas últimas horas, né? Olha só, o governo do presidente Lula anunciou, né, nas últimas horas, a proibição de casas de apostas esportivas e cassinos online, as famosas bets, né? Conhecidas aí também popularmente. Os cassinos online são o jogo do Tigrinho, né? Vamos separar. E as casas de apostas esportivas, então, são as bets. Os detalhes da proibição estarão em uma medida provisória que será editada com o assunto. Além dessa medida, o governo pretende enviar ao Congresso Nacional um projeto de lei com medidas para endurecer o combate ao mercado ilegal de apostas. As medidas foram apresentadas por Duringa durante o evento na capital paulista, né? Inclusive faz parte do governo Lula. A partir então dessa sexta-feira, novos aportes de apostas estão proibidos em todo o território nacional. Apostadores têm até o dia 5 de outubro para retirar o dinheiro depositado nas bets em todo o país. A partir da publicação da medida provisória, não serão mais recebidos novos aportes dos apostadores. Então, já não se pode colocar mais dinheiro, né? Nessas casas de apostas aí, a turma que gosta de dar aquela brincada, ou os viciados também vão sentir falta. E claro, né? Itatiaia foi analisar toda essa situação, né? Para saber a opinião de especialistas sobre o assunto. E a gente ouve agora, então, o cientista político Rafael Cortes falando, né, desse anúncio que foi feito aí pelo presidente Lula e que pode alavancar a campanha do petista. Será que tem cunho eleitoral nessa aí? Vamos acompanhar.
6: Potencialmente, né, a gente consegue identificar esse impacto no próprio comportamento dos nomes da oposição, em especial do Flávio Bolsonaro. Então, Flávio reagiu numa linha parecida com a linha do governo, deixando um pouco o bet de lado, mas enfim, precisou dar alguma mensagem de que apoia, por exemplo, o chamado jogo do Tigrinho, né? O combate a esse tipo de aposta. Ou seja, há uma expectativa que, de fato, a medida traga benefícios eleitorais ao governo e, portanto, a oposição corre lá e tenta fazer algo parecido. E as pesquisas corroboram essa leitura. Então, pronto, a cara até muito elástico, a maioria do eleitorado se diz favorável ao combate às chamadas bets.
4: O cientista político Rafael Cortes também, né, afirma que as pesquisas mostram a insatisfação da população com o vício dos jogos online e ainda o comportamento do principal rival de Lula. Flávio Bolsonaro, né, que admite a necessidade de combater os cassinos online, mobilidade que ficou conhecida como jogo do Tigrinho. Cortes ainda acredita que esse comportamento prejudica o mercado econômico e pode trazer prejuízos a médio prazo.
6: E a maneira como o governo vai tomando a sua agenda econômica muito à luz desse voluntarismo político por conta da eleição, obviamente esse é um ponto que vai entrar no radar dos investidores, dos tomadores de decisão. Ele já é bem preocupado e bastante preocupado com a dinâmica política brasileira.
4: Muito bem, a proibição repentina das apostas esportivas no Brasil por meio das chamadas bets pode gerar insegurança jurídica e trazer incertezas e prejuízos, né, às empresas que têm contrato aí com as bets. entre essas empresas os clubes de futebol. O advogado e professor de teoria do Estado, Ricardo Souza, prevê uma enxurrada de processos na justiça por conta, né, dessa incerteza toda. O especialista pondera que a proibição pode trazer pontos positivos para a sociedade, mas reforça então o cenário de insegurança jurídica. Às 5h45, vamos acompanhar a análise do professor Ricardo Souza.
7: Qual a grande questão do ponto de vista jurídico, né? A validade dos contratos em andamento. Vários clubes de futebol já se manifestaram no sentido que existem contratos de longa duração em andamento e que essa situação poderia prejudicar, inclusive, a saúde financeira dos clubes. Provável que nas próximas semanas surjam uma enxurrada de processos, né, com pedidos cautelares em razão exatamente desses processos, desses contratos em andamento. Há uma movimentação muito grande também da parte de outras empresas, de outros setores também, que tem no faturamento das bets uma grande fonte, né? Mas a gente imagina que juridicamente isso vai acabar terminando, né, inevitavelmente, uma grande quantidade de processos por conta da insegurança jurídica que se instalou, né?
4: Para fechar, pessoal, o professor, né, de teoria do Estado, Ricardo Souza, pondera que a proibição das bets pode trazer os pontos positivos aí para a sociedade, né? Vamos acompanhar o que ele diz também.
7: De um lado, nós temos sim a intenção da medida, que é positivo, né? Existe uma verdadeira epidemia no país de endividamento em razão das bets. O grande endividamento das famílias hoje no Brasil, uma boa parte disso se deve realmente à questão das bets, do vício no jogo, né? Mas, de outro lado, é preciso que se module, que se regulem as medidas para que se preserve também a segurança jurídica, né?
4: Ok, muito obrigado. Ouvimos, então, o professor de teoria do Estado, Ricardo Souza. Que polêmica, hein, gente? Você é a favor ou contra a proibição das bets, né? Das casas de apostas esportivas, dos cassinos online, né? O famoso jogo do Tigrinho. É, gente, o trem tá pegando, hein? Essa última semana aí, antes do primeiro turno das eleições, mas vai ser pesada. 5h47 aqui no café, vamos seguindo para um programa? Olha só, vamos mudar de assunto, né? Agora nós vamos falar sobre a pauta policial. O repórter Felipe Quintela tá de volta aqui, o café, contando uma treta, gente, de família. Oh, meu Deus, eu fico triste demais quando acontece esse tipo de situação envolvendo as famílias, né? Porque é um, como se diz, né? Um cristal que quebra e não se cola, né? Nunca mais fica a mesma coisa ali na convivência de todo mundo. Ai, gente. Ô, Quintela, conta tudo.
8: Kleber, falando aqui de um outro caso que a gente acompanhou nesta sexta-feira, terminou na prisão de um homem de 34 anos. Ele é suspeito de esfaquear o ex-cunhado durante uma discussão com a ex-namorada. Esse caso aconteceu no bairro Nova Pampulha, em Vespasiano, na Grande BH. A mulher de 30 anos contou para a polícia que ela teve um relacionamento de cerca de um ano com esse homem, mas que a relação acabou há pouco tempo. Segundo ela, ele não aceitava esse término, por isso ele continuou a procurando. Ele era agressivo, segundo ela, às vezes estava sob efeito de remédios. E ontem, segundo a vítima, ele estava dentro do quarto dela, os dois estavam conversando, quando ele começou a gritar e ameaçá-la. E aí o irmão dela bateu na porta, disse que não ia aceitar aquilo com a irmã dele, e foi quando o ex-namorado foi até a cozinha, pegou uma faca e começou a atacar o ex-cunhado no pescoço e no peito. A mulher também tentou separar os dois, mas acabou atingida também com um golpe de faca no braço direito. E segundo ela, depois disso, o ex pegou uma arma, um rifle calibre 22, que é do irmão dela, colocou num carro e socorreu o homem que ele tinha acabado de esfaquear para um posto de saúde. Mais tarde, esse ex-cunhado que foi esfaqueado foi transferido para o Hospital Risoleta Neves, em BH, e enquanto isso, a polícia militar procurou pelo suspeito, acabou o encontrando dirigindo um carro com as mãos ensanguentadas. Ele estava muito nervoso e o rifle estava lá no banco traseiro do veículo. Esse suspeito alegou que durante a discussão com a ex-namorada, o irmão dela chegou segurando o rifle na mão e por isso então ele teria pego a faca e atacado, né, o ex-cunhado para se defender. É uma versão diferente da ex-namorada dele, da vítima, né? Segundo ela, como eu disse, ele que pegou o rifle depois de esfaquear o o irmão dela, mas de qualquer forma esse homem foi preso em flagrante por tentativa de homicídio, lesão corporal e porte ilegal de arma de fogo. Então é isso, Kleber, são as informações para você nesse sabadão.
4: Valeu, Quintela. Por pouco não acontece uma tragédia, hein, gente? Misericórdia. Tem que ficar muito atento, né? Agora, se você tá aí com a namorada, com a esposa, ela não quer mais nada com você, meu filho, segue a sua vida, não fica insistindo nesse relacionamento, não. É, ué, que os homens não aceitam, né, o fim do relacionamento e fica naquela insistência toda, acha que é dono da mulher. Ah, segue seu caminho e todo mundo seja feliz, né? Ah, não. Nossa, violência contra a mulher tá difícil também, ninguém tá aguentando mais, não. Faltando 10 minutinhos para 6 da manhã.
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17: Cinco horas, 55 minutos aqui no Café com Notícia. Oh, gente, várias informações de trânsito. Tem um carro capotado na Avenida Antônio Carlos ali, nas imediações da UFMG, próximo à concessionária da BYD. Vamos ficar ligado aí. 5:56.
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Horas, um minuto em Belo Horizonte, sábado 26 de setembro 2026, nós estamos de volta. A produção é do Vinícius Andrade, a coordenação Alexandre Simões, a direção de esportes Michel Ângelo.

0: Pedro Abílio.
1: Dois períodos de treinos neste sábado. Eduardo Domingues começa a montar o time que enfrenta o Bragantino.
0: O cabuloso Emerson Pancieri. Cruzeiro avança para contratar Paulinho Executivo do Mirassol, mas prazo de chegada do profissional à Toca da Raposa ainda trava a contratação. E o América para a Série B amanhã, Fabrício Calazans.
2: Jogadores voltam aos treinos e retomam a preparação para o jogo contra o Juventude. Coelho terá desfalque importante no setor ofensivo.
0: Do Rio de Janeiro, destaque de Wellington Campos.
1: Ancelotti vai mexer no time brasileiro para pegar a Austrália terça-feira.
0: São 6:03 em Belo Horizonte. 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A mesa de áudio, Penidão, e a partir de agora, o Lucas Carioca. 19 graus a temperatura na capital mineira e região metropolitana. O tiro de meta está no ar.
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0: São 6:05 em Belo Horizonte. Fim de semana de data FIFA. Brasil joga na terça-feira de novo na Austrália. Mas o Domingão não vai ficar sem futebol na Rádio de Minas. 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Uberlândia e Mirassol, jogo no Parque Sabiá, a partir de 4:45, a nossa transmissão. A bola rola na festa do título, da entrega das faixas, às 17:00, o campeão da Série B recebendo o Mirassol. Repetindo, hein? 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
0: agora são 6-6, a Série B, 30ª rodada, foi aberta ontem 2 jogos, no Jorge Ismael de Biasi, o Novo Horizontino empatou 0-0 com São Bernardo. Em Goiânia, o Vila Nova, tranquilo na classificação, venceu Londrina 2-0, tá na ponta. A rodada tem sequência hoje com mais 3 jogos. 4:30, o Operário recebe o Ceará em Ponta Grossa. Mesmo horário, clássico Náutico Esporte nos Aflitos. 6:30. O Goiás recebe na Serrinha o Atlético Goianiense para o clássico goiano. E o Coelho só na segundona.

0: Segunda-feira para encarar o Juventude, jogo em casa no Independência. Fala mais desse coelho, você tá ligado nesse sabadão, Fabrício Calazans, bom dia.
1: Tô ligado, deixa comigo, bom dia pra você que acordou cedinho, alô nação americana, bom dia pra quem se liga no tiro de meta, sabadão de trabalho no CT Lana Drummond, lembrando que ontem os atletas voltaram a trabalhar normalmente no CT, porque na última quinta-feira os jogadores cruzaram os braços cobrando explicações da direção quanto aos atrasos de salário. Ontem a turma voltou ao trabalho, hoje trabalhará normalmente e também na manhã deste domingo. O que os jogadores não farão e já comunicaram ao técnico Douglas Leite é se concentrarem para o jogo desta segunda-feira contra o Juventude. O América que perdeu um titular importantíssimo, Itatiaia trouxe ontem com exclusividade que o atacante Guilherme Parede, ele sofreu uma lesão muscular na coxa esquerda no jogo contra o Vila Nova em Goiânia, tanto que ele foi substituído ainda no primeiro tempo, entrou na vaga dele o Matias Segovia. Ele, desde que chegou ao América, vindo do Guarani, estava na Série C do Campeonato Brasileiro, ele foi titular em todas as partidas em que esteve à disposição. 13 jogos como titular, uma assistência, ainda não marcou gol. Na vaga do Parede, Segovinha deve ser o titular contra a equipe do Juventude. Se tem um desfalque importante no ataque, tem uma volta muito importante ao meio campo, o Gustavo Barreto cumpriu suspensão contra o Vila Nova e se credencia a voltar a formar a dupla de volantes com o jovem Otávio. O Felipe Amaral, que ainda sente dores no pubis, deve voltar para o banco de reservas. Treino hoje, treino neste domingo e o América fecha a preparação para encarar o Juventude, dono da melhor defesa do Campeonato Brasileiro.
0: Tá certo, obrigado Fabrício Calazans. Agora são 6:09 em Belo Horizonte, é o tiro de meta deste sábado. Vamos ao Rio de Janeiro. Qual é o seu destaque? O Wellington Campos, a seleção brasileira, ontem 1-1 contra a Austrália. Ancelotti tá preocupado, tá pensando em mudanças na equipe. Terça-feira, às 7 da manhã, o Brasil joga de novo, outra vez a Austrália. É isso, Wellington Campos.
2: É isso mesmo, Antônio Carlos. Muito bom dia para você, para os amigos do tiro de meta. E o técnico Ancelotti vai mexer na escalação brasileira. Não muitas mudanças, mas algumas, segundo ele, após o empate com a mesma Austrália em Townsville. Segundo jogo, terça-feira, 7:30 da manhã, no horário de Belo Horizonte. Do empate de ontem, Rayan foi quem fez o gol da seleção brasileira e alguns jogadores não estiveram bem. Ancelotti vai mexer então em alguns setores da nossa seleção. Isso ele já começa a fazer neste sábado. 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
0: Muito obrigado, Wellington Campos. Agora são 6:11. 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E o Galo, que vai fazer pro final de semana, data FIFA? Daqui a pouquinho a gente conta tudo.
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2: Daqui a pouquinho o sinal eletrônico vai marcar 6:15 para você no rádio, no AM 610, no FM 95,7, em toda a rede Itasat. Ele apitou agora 6:15 nos canais do YouTube. Não tem esse sinalzinho da hora para você. Abraçando lá em Mariana, o William Ferreira tá ouvindo a gente. Abraçando a Serra do Siqueira. É região de Ouro Preto, hein? O Geraldo Vargas acorda cedinho, né? Sempre ouvindo Tiro de Meta aqui na Itatiaia com toda a nossa equipe. Um abraço pro Geraldo Vargas aí na Serra do Siqueira, lugar maravilhoso. São 6:15. 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Anunciando e repetindo, já falei na abertura do nosso encontro deste sábado, amanhã Uberlândia faz amistoso no Parque Sabiá, bola rola 5 da tarde, recebe o Mirassol, jogo das faixas. Nosso Verdão tá na série C do ano que vem, campeão da série D, e o Mirassol é o responsável pelas faixas. Você vai acompanhar com imagens no YouTube, a Itatiaia vai transmitir o jogo, você vai assistir nos canais do YouTube. Você vai lá nos canais do YouTube, no seu canal preferido, vai lá no arroba Itatiaia Esporte, no arroba Itatiaia Oficial, acompanha a transmissão do Hélio Lima com Emerson Romano e os comentários do Vinícius Andrade. É um presentão para você amanhã nos canais do YouTube da Rádio de Minas, 6:17.

0: Galo e o galão da massa, o que é que faz nesse período de data FIFA? Aproveita para ajustar a equipe, claro, também para recuperar jogadores que estão no departamento médico. O que é que você me conta, Pedro Abílio? Bom dia.
1: Bom dia para você também, para todo mundo ligado com a gente aqui na Itatiaia, um sábado de mais atividades na cidade do Galo. Hoje o terceiro dia de treinamentos desde que os jogadores se reapresentaram na última quinta-feira. E diferente dos dois últimos dias, o técnico Eduardo Domingues vai ter uma tarde e uma manhã, aliás, um dia inteiro, né, de trabalho com os atletas. Isso porque na quinta-feira tivemos o terceiro dia de treinamentos desde que os jogadores se reapresentaram na última quinta-feira. E diferente dos dois últimos dias, o técnico Eduardo Domingues vai ter uma tarde

0: tá faltando uma semana pro jogo, já entrarem nesse cronograma de treinamentos, recuperação, às vezes folga quando possível. Isso porque o Galo vai folgar no próximo domingo, então terão o dia de amanhã inteiro, né, para descansarem das atividades de hoje, e na segunda-feira retomam e intensificam os trabalhos pensando no jogo atrasado contra o Bragantino. Em uma semana, a Arena MRV, o Galo volta antes de todo mundo aos jogos nesta temporada de 2026. A sexta-feira mostrou mais uma vez Reinier em campo, mas o Reinier ainda não está treinando com bola, tá? Ainda calça tênis, fazendo corridas no gramado. Entregue ao departamento de fisioterapia do Galo, ele vem começando uma transição para a parte física depois de uma lesão, né? Um edema, na verdade, na posterior da coxa direita. O próprio Reinier já tinha dito que era uma situação mais leve. Então é a primeira possibilidade entre os jogadores que estão no DM pensando no jogo contra o Bragantino na semana que vem. Essa possibilidade, claro, passa pela evolução do artilheiro do Galo na temporada com 9 gols na semana que vai anteceder essa retomada dos jogos para o Galo. Vitor Hugo, Juan Tressoldi, goleiro Everson, Gustavo Scarpa e Reinier, além do Thiago Borbas, são os jogadores que hoje estão entregues ao DM atleticano. Lembrando que o Borbas, com uma lesão na posterior da coxa direita, já tem se recuperado clinicamente também. Agora é a parte física, né? Ele também vem fazendo algumas corridas em volta do campo. Já é esperado, né, que o Thiago possa retomar sua condição na briga, né, pelas vagas no ataque do Atlético na próxima semana. Pra gente fechar, quero destacar aqui, né, que na semana que vem, o time atleticano intensificando preparação para o retorno do Campeonato Brasileiro. Depois do sábado, tem Curitiba à vista para enfrentar no dia 8, uma quinta-feira, o Atlético Paranaense. E aí a temporada não para mais.
1: Valeu, Pedro Abílio, 6:20, bom dia para o Custódio Pereira. Custódio Pereira foi locutor da Itatiaia há muitos anos, fez o Brasil Caboclo nas madrugadas, você lembra, hein? Eu lembro e muito, era um ouvinte assíduo do compadre Custódio Pereira, que saudade, hein? De vez em quando eu vou lá na loja do Custódio, ali na Praça 7, dar um abraço nele pessoalmente. Abraços, viu, Custódio? 6:21. E o Cruzeiro, hein? Na data FIFA, o Cruzeiro trabalha também para bastidores, para cargo executivo. Vamos contar tudo para você daqui a pouquinho. Fica na Itatiaia.
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1: São 6:23 no sabadão da Itatiaia com o tiro de meta. 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

0: São 6h25. Cruzeiro trabalha nos bastidores. Segue a luta para a contratação do ex-jogador Paulinho. É para um cargo executivo. Claro, o Cruzeiro também está se preparando, está trabalhando para retomar o Brasileirão, mas tem essa questão aí de um cargo executivo. É isso, Emerson Pancieri, um bom dia para você.
1: Bom dia para você, Antônio Carlos, para quem acompanha o tiro de meta da Itatiaia. Excelente sábado para todo mundo. O Cruzeiro avançou na contratação do Paulinho, porém, tem aí uma questão importante para ser resolvida. O Cruzeiro quer que o Paulinho chegue rapidamente à Toca da Raposa para começar esse planejamento pensando na próxima temporada. Já avaliar nomes, já sentar com a diretoria, né? A diretoria que tem o Joaquim Pinto, que tem o Spindel, que tem o Pedro Júnior, que tem o Pedro Lourenço, também a comissão técnica, o Arthur Jorge. O Cruzeiro já espera isso, né, do profissional. Só que ele está envolvido no Mirassol. O Mirassol que faz aí uma campanha de recuperação na luta contra o rebaixamento. Essa matéria também está no nosso itatiaesporte.com.br, naquela parceria com o Lucas Barbosa. E o Paulinho, ele está envolvido nisso. Então, mais um mês para que ele pudesse chegar ao Cruzeiro. Vamos esperar qual vai ser a decisão do Cruzeiro. A cúpula do Cruzeiro, né? A diretoria do Cruzeiro, a presidência está avaliando, né? O que, que vai fazer em relação à alta cúpula, está pensando se vai esperar, se vai partir para outro nome, se vai buscar outro profissional no mercado. Essa é a realidade. Ele é muito bem visto, né? No departamento de futebol do Cruzeiro, todo mundo avalia de forma positiva que o Paulinho chegaria para agregar valor ao Cruzeiro. 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Então o Cruzeiro está avaliando essa questão do Paulinho. E outra questão precisa ser avaliada é a do Vidalba, o argentino que faz a lateral, faz a zaga do Cruzeiro. Ele tem 26 partidas nesta temporada. O jogador ainda não tem uma decisão do Cruzeiro se vai renovar ou não o contrato com ele. Chegou em 2024, tem uma identificação total com a torcida gosta, né, do Vidalba, tem esse carinho pelo Vidalba, ele sempre muita garra dentro de campo, mas é uma decisão que ainda não foi tomada pela diretoria, a permanência ou não do argentino na Toca da Raposa. Segue com você, Antônio Carlos, um abraço.
0: Outro Emerson Pancieri, 6h28, Vila Nova tem novo presidente. Bruno Diegues Vanderlei Alves, de 43 anos, foi eleito ontem para comandar o Leão do Bonfim no mandato de outubro de 26 a setembro de 28. Ele sucede Anísio Clemente na presidência do clube. Natural de Nova Lima, formado em administração de empresas, Bruno vai assumir o Vila Nova em um momento de mudanças, marcado pela chegada da SAF e pelo retorno do clube para a primeira divisão, para a elite do futebol mineiro do ano que vem. A nova diretoria também terá Frederico Sarte Mendes como vice-presidente administrativo e o Biratã Pereira Lima como vice-presidente financeiro. O grupo fica no Leão pelos próximos 2 anos. O Vasco quer mandar o jogo com Boca Juniors em São Januário, hein? Tem aquela questão do Maracanã não poder ser cedido, aquela confusão Fluminense, Flamengo, Flamengo, Fluminense. Já está conversando com a Conmebol para mandar o jogo contra o Boca Juniors em São Januário. Agora 6h29, final do tiro de meta da Itatiaia. Amanhã com a Daniele Rodrigues no Domingão. Vem aí o Jornal da Itatiaia, com ele, Júnior Moreira e Edson Costa. Um abraço do canhão!
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0: Governo Lula proíbe apostas esportivas e cassinos online no Brasil.
1: Setor critica a decisão e alerta para insegurança jurídica.
0: Especialistas consideram medida importante, mas apontam interesse eleitoral e prevêem enxurrada de processos.
1: Polícia procura ladrão de carros que já fez várias vítimas em Belo Horizonte.
0: Nova lei de BH regulamenta venda de animais e proíbe comércio em locais de grande fluxo.
1: E decreto tenta dificultar comércio de celulares roubados em Belo Horizonte.
0: Após 5 meses de bandeira amarela, conta de luz deve ficar mais barata em outubro.
1: Donald Trump rejeita plano de paz e ameaça retomar bombardeios após eleições de novembro.
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0: 6:31, começa agora o Jornal da Itatiaia. 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Bom dia, Júnior Moreira.
1: Bom dia, Edson Costa.
0: Bom dia, ouvinte, Itatiaia. Hoje é sábado, 26 de setembro de 2026. Na Itatiaia, a temperatura é de 18 graus.
1: Dólar vendido a R$5,19. O euro vale R$5,93. Poupança rende 0,5% ao mês.
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3: Motorista que dirige agora pela rodovia Fernão Dias na região metropolitana deve redobrar a atenção. Pelo menos 3 alertas de trânsito neste momento. Para começar, na saída da BRD-262 para 381 em Betim, tem uma carreta tombada bem na alça de acesso que liga ali essas duas rodovias. Ocorrência no sentido Belo Horizonte. Equipes da concessionária já atuam por lá. Também na rodovia Fernão Dias, aí mais à frente, próxima barreira da Polícia Rodoviária Federal em Betim, tem uma carreta tombada na canaleta, ainda no sentido BH. Para fechar, na Fernão Dias também tem um carro capotado na pista marginal em Brumadinho, portanto, esses 3 alertas na rodovia. Já na outra ponta da BR-381 tem recapeamento de pista à altura da Ponte Torta em João Monlevade. Essa operação deve se estender até o fim do dia. Já tem congestionamento por lá. O motorista deve redobrar a atenção ou evitar o trecho. Repórter Clever Ribeiro.
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5: Final de semana é de calor e tempo seco em Belo Horizonte, com alerta de baixa umidade relativa do ar à tarde. Segundo a Defesa Civil da capital, o índice pode chegar a 25% neste sábado, patamar considerado crítico. Os termômetros variam de mínima de 17 a uma máxima de 33 graus em BH. Na região metropolitana, também sábado de calor e sem chuva, com termômetros variando de mínima de 15 a uma máxima que pode chegar a 35 graus. Repórter João Felipe Loli.
1: 6:34. Maior ladrão de carros de Minas Gerais faz mais uma vítima na região centro-sul de Belo Horizonte.
6: Está sendo procurado o homem conhecido como ladrão da peruca, Silbert Souza de Magalhães, de 46 anos, que atacou mais uma vez na noite desta sexta-feira em Belo Horizonte. Segundo a polícia, o homem é um criminoso especializado no furto, clonagem e receptação de veículos, atuando principalmente na região centro-sul da capital, considerado um dos maiores ladrões de carro do estado. Silbert passou a ser conhecido como ladrão da peruca depois de aparecer em imagens de câmera de segurança furtando carros usando uma peruca como disfarce para cometer os crimes. Ele tem uma ficha criminal extensa, responde a pelo menos 28 inquéritos policiais e foi preso 3 vezes só no ano passado. A última vez que ele foi preso foi em junho deste ano, quando ele foi detido pela Polícia Militar no bairro Sion, com vários instrumentos usados para furtar carros e também peças automotivas. Ele foi solto no último dia 3 de julho, até que nesta sexta-feira ele furtou o carro de uma mulher, um Fiat Pulse branco, no bairro Gutierrez, na região oeste da cidade, e saiu dirigindo. Segundo a PM, o marido da vítima perseguiu o suspeito no próprio carro até que os dois bateram e o ladrão fugiu, correndo pela rua, deixando o carro da vítima para trás, não sendo mais encontrado. o sargento Reginaldo Oliveira, do 22º Batalhão da PM, atendeu a ocorrência.
7: Nós recebemos um chamado via 190 de algumas vítimas informando que um veículo teria sido furtado e o autor, no ato da fuga, teria se envolvido no acidente, danificando vários outros veículos. Segundo informações da vítima, que perseguiu esse autor, ele furtou esse veículo no bairro Gutierrez. Ele desceu a rua Estácio de Sá, sentido Amazonas. No meio dessa rua Estácio de Sá, ele envolveu nesse acidente. Na fuga, né, com esse veículo furtado, ele perdeu o controle, colidiu no veículo do marido da vítima e danificou outros veículos que estavam estacionados em via pública. Pegamos o nosso banco de dados e apresentamos para o marido da vítima. O marido da vítima reconheceu esse autor. Ele já é contumaz nessa prática de furtos. Ele já foi preso pela Polícia Militar no ano de 2025, 2026. Ele é conhecido como ladrão da peruca, né? Por utilizar disfarces no ato criminoso. Após envolver nesse acidente, ele fugiu em direção à Raja Gabaglia. Nós ressaltamos a importância da participação da comunidade via 190, ouvir o disco denúncia no 181, para nós localizarmos e prendê-lo novamente.
6: Repórter Felipe Quintela.
0: 6:36. Atenção, motoristas. Eventos em diferentes regiões de Belo Horizonte alteram o trânsito e o transporte público neste fim de semana.
8: Por conta dos eventos que acontecem em Belo Horizonte neste final de semana, serão realizadas operações de mobilidade urbana para eventos nas regiões Centro-Sul, Barreiro, Noroeste e Pampulha. Agentes da BH Trans, Guarda Civil Municipal e Polícia Militar vão monitorar os locais. O InterSummit Invest 2026 acontece hoje na Arena MRV. O embarque e desembarque acontece na Via Expressa, na Praça dos Torcedores, em frente à escadaria. Já para o Circuito Sabores de Minas, a Praça de Embarque José Mendes Júnior será interditada entre a Rua da Bahia e a Avenida Bias Fortes, entre hoje e amanhã. Na Avenida Afonso Pena acontece a Corrida Rústica PCD e, para isso, há interdição parcial de duas faixas de trânsito na avenida em frente ao Parque Municipal sentido rodoviária. A partir de meio-dia, haverá interdição total da Afonso Pena entre as ruas Carandaí e da Bahia, também no sentido rodoviária. Já no domingo, para a Corrida do Hulk, que acontece na Orla da Lagoa da Pampulha, a Avenida Otacílio Negrão de Lima será interditada entre a Avenida Alfredo Camarate e a Praça Paulo Gustavo em ambos os sentidos. E ainda no domingo, no Belvedere, para o Festival Gastro Music, a Rua Juvenal Melo Serra, entre as ruas Elza Brandão Rodarte e Vicente Guimarães, já está interditada. Para Itatiaia, Vitor Brandão.
1: Agora, 6:38, a seguir no Jornal da Itatiaia. Nova lei sancionada em Belo Horizonte proíbe venda de animais em locais de grande fluxo.

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2: De volta ao Jornal da Itatiaia, 6:39. Nova lei sancionada em Belo Horizonte proíbe a venda de animais vivos na rua, em pontos turísticos e em espaços de exposição cultural ou gastronômica.
3: A partir de agora, a reprodução e a venda de animais domésticos em BH passam a exigir cadastro e licença do Poder Público Municipal. A nova legislação estabelece que apenas canis, gatis e criadouros devidamente regularizados poderão reproduzir e comercializar animais domésticos. Para isso, os estabelecimentos deverão apresentar o alvará de localização e funcionamento emitido pela Prefeitura de BH. A venda de animais vivos também fica proibida em locais de grande fluxo turístico e em espaços destinados à exposição cultural e gastronômica. A legislação reforça ainda a obrigatoriedade de identificação, vacinação e vermifugação dos animais, além de estabelecer diretrizes para a guarda responsável. É o que explica o médico veterinário Bruno Divino Rocha.
4: Essa lei fala, os estabelecimentos que comercializam, eles têm que evoluir para depois doarem os animais. Então eles ainda vão comercializar, mas a tendência é que passe a fazer a doação de animais. E quem for comprar um animal, né, tem que procurar o canis, que são registrados, que tem um responsável técnico, médico, veterinário, registrado junto ao Conselho Regional, que vai garantir a sanidade desses animais, vai garantir que está livre de doença, que não foi maltratado. E ele vai ter um animal muito mais saudável em casa e muito mais seguro esse convive com ele também dentro de casa. Essa lei fala de cães, gatos, coelhos, aves, roedores. Então todos os animais são considerados pets hoje. O que for comercializado vem de um canil registrado, ter alvará sanitário, alvará de localização e um RT vinculado ao Conselho Regional de Medicina Veterinária. Adotar é muito legal. Então é importante adotar, procurar um animal adulto para saber como que é o comportamento. Tem que saber se o animal já são castrados. Mas quem quiser comprar, primeiro tem que conversar em casa. Se vai dar conta de ter, tem custo, faz bagunça em casa, faz cocô, faz xixi, come as coisas da casa. Então é importante que a família esteja preparada. Se ela estiver preparada, aí o próximo passo é procurar um médico veterinário, um zootecnista, para saber de tudo que envolve. E aí, a partir daí, buscar os animais que são realmente cadastrados, que os canis estão registrados para fazer essa aquisição.
3: O também médico veterinário e criador de cães da raça Golden Retriever, Pedro Linhares, ainda acrescenta.
5: Toda raça selecionada, ela tem algumas mazelas, que a gente chama, né? São algumas questões que foram herdadas da parte genética. Então, por exemplo, no Golden Retriever, o que a gente tem são alterações cardíacas, alguns problemas com tumores, é uma raça que tem incidência, alterações articulares, como a displasia coxofemoral. Então, é importante é você pensar na raça que você vai adquirir, pensar nos problemas que aquela raça pode ter, e entender que aquele criador, ele toma cuidado com essas questões que essa raça apresenta ou não? Não, ele não toma cuidado, então não é um bom criador. Então, basicamente, é você se precaver com aqueles problemas que aquele animal possa ter no futuro. Ainda assim, como a genética não é uma matemática exata, a gente não pode garantir que esse animal não venha desenvolver alguma coisa. Mas o ideal é que você se cerque desses possíveis problemas que podem ser tragos, entendeu?
3: Repórter Alice Brito.
6: E outra nova lei tenta dificultar o comércio de aparelhos de origem criminosa em Belo Horizonte.
7: Estabelecimentos de Belo Horizonte que consertam ou comercializam celulares e smartphones usados terão que manter um cadastro dos proprietários dos aparelhos recebidos. É o que prevê uma lei publicada nesta sexta-feira no Diário Oficial do Município. A norma entra em vigor em 90 dias. O cadastro deve conter informações como CPF, endereço, e-mail e declaração de procedência do aparelho que ateste a origem lícita do bem. O descumprimento da lei pode gerar notificação, multa de R$ 1.000 na primeira reincidência e de R$ 5.000 na segunda. Além disso, o estabelecimento pode ter o alvará cassado e ser interditado em caso de nova reincidência. A coleta e o armazenamento das informações deverão seguir as regras da Lei Geral de Proteção de Dados Pessoais. A advogada Sabrina Mata Machado, especialista em direito de saúde, explica qual é o objetivo da lei.
8: O objetivo da lei, inicialmente, é mais para rastrear, facilitar o rastreio dos celulares para evitar o comércio e circulação daqueles aparelhos que sejam comercializados de forma ilegal.
7: Em caso de furto ou roubo do aparelho, a pessoa que trabalha no estabelecimento, que ficou com esse aparelho para ela, ele pode ser considerado um receptador?
8: Sim, isso sem dúvida já é configurado quando existe essa possibilidade. E no caso dessa lei, que agora ele vai precisar fazer cadastro da pessoa que está chegando ali com o telefone, cadastro do próprio telefone, com um número específico, dando o objetivo do porquê que a pessoa está colocando ali, porque tem um termo de responsabilidade na hora que a pessoa está deixando o telefone. E ele ainda está recebendo aquilo como verídico, mesmo desta maneira, não isenta ele de qualquer responsabilidade se caso ele está contraindo um telefone que seja de origem duvidosa.
7: Na visão da senhora, essa nova lei, ela pode inibir a ação de ladrões ou receptadores que vendem os celulares furtados ou roubados?
8: Acredito que sim. Eu acho que ao menos a gente vai diminuir bastante, porque eles vão precisar prestar dados. E aqueles comerciantes que não pegarem esses dados para receber esse aparelho, eles vão ser responsabilizados. Então, eu acredito que sim, que quem for deixar esse aparelho, seja para conserto ou seja para venda, vai ter que pensar mais nessa maneira, porque o comerciante vai ser obrigado a solicitar esses dados e ele vai precisar passar também. Passando esses dados, a forma de rastrear esse celular vai ser muito mais fácil. Então, acredito que vai dificultar um pouquinho mais.
7: A advogada também orienta o que é preciso fazer para se prevenir de comprar um celular oriundo de furto ou roubo.
8: Um dos fatores é o valor. Se tiver muito abaixo do mercado, a gente deve sempre desconfiar. É bom pesquisar inicialmente a média de preços. E quando a pessoa estiver vendendo, solicitar principalmente a nota fiscal ou comprovante de compra que demonstre ali que a pessoa de fato comprou e que tenha o número do próprio aparelho, o e-mail que a gente chama, que é o número de cada celular que possui ali. É uma forma de prevenir inicialmente.
7: Repórter Nuno Krause.
2: 6:46. Daqui a pouco, Guarda Municipal aborda mais de 600 flanelinhas suspeitos de extorsão na capital mineira.
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2: 6:47, estamos de volta com o Jornal da Itatiaia, com abordagens cada vez mais intimidadoras. Flanelinhas espalham medo entre os motoristas que precisam estacionar nas ruas de Belo Horizonte. Só neste ano, a Guarda Civil Municipal abordou mais de 600 suspeitos de extorsão na capital mineira.
10: A Prefeitura da capital afirma que faz uma operação constante para fiscalizar esse tipo de ação, sendo que os locais mais comuns de abordagem são os arredores do Parque Guanabara, do Mineirão, do Estádio Independência, da Arena MRV e da Praça da Liberdade. A nossa reportagem foi até a região da Pampulha, na Avenida Fleming, conhecida pelos bares, e conversou com uma moradora que confirma que os mesmos flanelinhas sempre estão lá.
11: É Soraya Rodrigues.
10: A senhora mora aqui há muito tempo?
11: Há quase 10 anos.
10: E aqui nesse ponto que a senhora mora, na Fleming, na região aqui da Pampulha, a senhora repara se ainda tem muito flanelinha, diminuiu, se aumentou?
11: Sim, eles estão aí sempre à noite e aos finais de semana, que tem maior movimento nos bares.
10: Sempre ficam aqui os mesmos?
11: Sempre os mesmos, com um jalecozinho diferenciando e eles pedem contribuição.
10: E a senhora já viu ou ficou sabendo deles serem agressivos, deles ameaçarem ou não?
11: É, eu nunca presenciei nada desse tipo de acontecimento, não. Mesmo porque também a gente não fica muito na rua à noite, né? Uhum. O movimento é muito movimento aqui essa região.
10: E para a senhora como moradora, incomoda de alguma forma a presença deles? A senhora acha que devia ser feito alguma coisa ou não?
11: Como a gente não frequenta muito à noite, pra gente é um pouco indiferente, né? O ruim é quando eles permitem que os carros parem na nossa vaga, né? Isso acontecia muito. Mas aí como a prefeitura vinha e recolhia os carros, eles pararam de usar a nossa vaga, oferecendo, né, pros frequentadores a nossa entrada de garagem. Mas agora isso não acontece mais, não.
10: E a senhora vê, a senhora citou aí a prefeitura, tem fiscalização aqui? A senhora acha que precisa ter mais ou não?
11: Ah, não tem fiscalização. Nunca vi fiscalização para esse tipo de trabalho aqui na Avenida, eu nunca vi, não.
10: Em outro ponto da capital, no Barro Preto, um motorista contou para nossa reportagem a experiência dele com os flanelinhas.
12: Samuel Castro.
10: Você repara se tem muito flanelinha ainda, ou se isso diminuiu, se vem aumentando?
12: Bom, dependendo do horário e da região que a gente frequenta, é mais provável que a gente encontre, sim, mas no meu caso é mais raro, por causa da minha rotina. Mas existem casos que, dependendo do horário e da região, somente para o público feminino, é mais provável de acontecer. A questão de ela se sentir intimidada ou mesmo eles usarem desse argumento ou artifício de ser um público feminino, mas inseguro, né? De ser uma pessoa que passa menos segurança pela imagem e talvez eles tenham a oportunidade de eles tentarem fazer uma certa opressão desse tipo de trabalho, quase que sendo uma ameaça oculta ali, né? Deixa o seu carro, vamos cuidar dela aqui, mas senão alguém pode fazer alguma coisa.
10: E você já chegou a ser ameaçado? O cara já foi um pouco mais agressivo ou não?
12: Não, comigo não. E você tem que ter uma postura mais firme, dependendo do local que você para ou nem procura esse local.
10: E você acha que tinha que ter mais fiscalização em relação a isso?
12: É, já tentaram regularizar, né? Tem alguns locais que tem alguns que são mais fixos, tem anos que trabalham nessas regiões, eles são conhecidos dos moradores, são conhecidos ali das próprias pessoas que trabalham naquela região, mas uma forma de fiscalizar acho que seria muito difícil.
10: Cobrar o dono do carro para parar em local público é proibido e se vier acompanhado de ameaça, agressão ou dano, é crime. Recentemente, a Câmara Municipal de BH aprovou um projeto, em primeiro turno ainda, que proíbe a atuação como flanelinha e ainda estipula uma multa de R$1.000. O advogado criminalista André Vartulli explica o que a lei prevê hoje sobre os flanelinhas.
13: Esse simples fato em si, ele não é vedado atualmente, mas o que é vedado são as consequências do ato, ou seja, a extorsão, ou seja, a ameaça, eventualmente a lesão corporal, todas essas situações que por vezes são inerentes ao trabalho do flanelinha, aquela vigilância com uma coação, com uma ameaça, com um direcionamento por gestos ou verbal de qualquer mal injusto a quem não pague valor a um flanelinha, aí sim, nós estamos falando de um crime, nós estamos falando em algo que é vedado pelo Código Penal Brasileiro.
10: Repórter Felipe Quintela.
6: 6h52, trânsito da Orla da Lagoa da Pampulha alterado neste sábado.
14: Hoje, a Orla da Lagoa da Pampulha vai estar interditada entre as 7 horas da manhã até as 1 da tarde em um trecho de mais de 3 quilômetros da Avenida Otacílio Negrão de Lima. O bloqueio acontece para a iniciativa A Orla é Nossa, que vai reservar o espaço para uso exclusivo do lazer, esporte e convivência. A avenida será interditada em ambos os sentidos no trecho entre as rotatórias da Avenida Cremona e da Rua Sardenha. Agentes estarão no local desde o início da manhã para fazer os fechamentos, orientar motoristas e acompanhar a circulação de pedestres. Pedestres, ciclistas e demais usuários. O motorista que precisar desviar o caminho no sentido Parque Ecológico deve passar pela Avenida Otacílio Negrão de Lima, Avenida Cremona, na rotatória virar à esquerda na Rua Palermo, Rua Sardenha até a rotatória da Otacílio Negrão de Lima. Já em direção ao Mineirão, acessar a Avenida Otacílio Negrão de Lima, Rua Sardenha, Rua Palermo, virar à direita na rotatória para a Avenida Cremona até a rotatória da Avenida Otacílio Negrão de Lima. O acesso dos moradores e comerciantes às garagens será garantido durante durante a interdição. Ao se aproximar dos imóveis, os motoristas devem reduzir a velocidade, redobrar a atenção e dar preferência aos pedestres, ciclistas e demais usuários que estiverem utilizando a via para lazer. Para Itatiaia, Vitor Brandão.
2: 6:53 a seguir, com o preço da carne em alta, ovo e frango viram alternativas para economizar.
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0: Estamos de volta, 6:54. Preço da carne bovina dispara e assusta a população de Belo Horizonte. Para fazer o dinheiro render, o jeito é priorizar o frango e o ovo no carrinho de compras.
1: Consumidores de Belo Horizonte estão revoltados com o preço da carne de boi que está nas alturas, nos açougues e supermercados. Mesmo com a queda nas vendas e a dona de casa buscando ali alternativas para economizar, como frango, peixe e ovo, vários cortes bovinos continuam bem caros. Conforme levantamento recente, no atacado, o preço da carne bovina subiu em média 2,4%, com todos os 22 cortes em alta no país. Quando chega no varejo, o custo sobe ainda mais pelo lucro do comércio. Aqui em Minas Gerais, a média também subiu, com 7 cortes em alta, 5 em queda e 8 estáveis. O contrafilé, por exemplo, foi o corte que mais variou, com valorização de quase 3,5%. Nossa equipe foi às ruas e conversou com a população sobre a alta no preço da carne.
2: Edna Lomo, 75, o preço da carne tem que ter uma baixa, tá muito difícil. Até o frango e a carne de porco também subiu muito, né? Então, quem recebe só o salário tá difícil, né?
1: E aí o consumidor fica sem opção, né?
2: Fica sem opção mesmo. A carne de segunda, quase o preço da carne de primeira.
1: Aquela maçã de peito ali.
2: Não, tá muito cara, tá quase o preço. Até no interior também tá cara, eu vim de lá semana atrasada, tá muito cara.
1: O que não dá pra comprar de jeito nenhum? É aquela picanha, aquele churrasquinho no fim de semana?
2: Contra filé, a picanha, isso tem que pensar.
3: Anitta de Matos Perpétuo, 83.
1: Dona Anitta, conta pra gente o que mais subiu aí no preço da carne que tá te assustando no açougue, no supermercado?
3: Tudo.
1: Aquela carne de segunda?
3: É, tá precisando de deixar de comer.
1: Tá difícil assim?
3: Tá.
1: Qual a opção que a senhora compra aí, né? Visto que o preço da carne vermelha tá cara.
3: Essa carne mais barata, um músculo, né? Uns três.
1: Frango.
3: Frango, é. Tudo muito caro.
4: Juliana Oliveira, tem 28 anos.
1: Juliana, conta pra gente sobre o preço da carne. Quais os cortes têm te assustado aqui no supermercado, no açougue?
4: Tudo, porque tem a asa, que era barata, tá caro. Tá tudo caro, ovo, tudo.
1: Carne vermelha, o que mais te chama a atenção aí? Contra filé, uma maçã de peito?
4: Sim, não tem como nem comprar. Ah, muito caro. Muito difícil.
5: Rogério Gonçalves, 71 anos.
1: Rogério, o que tem te assustado aqui no preço da carne, nos açougues, nos supermercados?
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0: 6:58. Novo banheiro público autolimpante é instalado na região da Pampulha. O equipamento, que conta com duas cabines, fica em frente à bilheteria do Parque Guanabara, na Avenida Expedicionário Bem-vindo Belém de Lima, no bairro São Luís, e vai começar a funcionar em breve.
6: Com a nova unidade, Belo Horizonte passa a ter 7 banheiros autolimpantes em diferentes pontos da cidade. Os outros estão instalados na Praça da Estação, Praça Rio Branco, Rua dos Tabaiares, Praça do Papa, nas ruas Olegário Maciel e Rio de Janeiro.
0: Agora 6:59, o Jornal da Itatiaia faz uma breve pausa agora para o horário eleitoral gratuito. A gente volta às 7:25 com os seguintes destaques.
7: Governo Lula proíbe bets a uma semana das eleições.
0: Especialistas consideram medida importante, mas optam ou apontam caráter eleitoral.
7: Justiça cobra que Calil devolva mais de 2 milhões de reais aos cofres públicos.
0: Daqui a pouco a gente volta. Volta no rádio, mas enquanto isso você pode continuar acompanhando o Jornal da Itatiaia ao vivo pelo YouTube.

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2: 7:47. 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
2: 8:16.
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2: 8:51.
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0: Estamos de volta! Está no ar mais uma edição do programa Esbórnia. A partir de agora, cola com a gente aí, porque até meio-dia muita coisa bacana, muita coisa legal vai rolar durante o nosso programa. Sejam todos bem-vindos. Bom dia, Diogo Meira.
1: Bom dia, Sambi.
2: Bom dia.
1: Como passou a semana?
0: Ótimo,
1: como excelente. Como que passou o dia de ontem?
0: Foi muito bom.
1: Comemorando
0: também
1: com a família.
0: Oh, um
1: o seu
0: dia, né?
1: 66º aniversário.
0: Ah, para com isso. Mas
1: ninguém precisa saber, né, Barbosa?
0: Ah, para com isso.
1: Tá certo. Bom dia, Sambi. Muito bom dia para você, ouvinte especial que nos acompanha pela 94.5. Sejam todos muito bem-vindos ao nosso Esbórnia, a nossa bagunça organizada de todo final de semana, que leva muita alegria no seu rádio. Este programa que está em festa, está em comemoração. Por quê? Por quê? Por quê? Porque hoje, ontem, na verdade, um dos nossos membros mais importantes fez
0: antigão.
1: Mais antigo, fez anos, né, Barbosa?
0: É, exatamente.
1: É, que é isso. Parabéns pra você,
0: muito
1: Barbosa.
0: Obrigado.
1: Felicidades, muitos anos de vida. Que o Papai do Céu te abençoe, te proteja e traga muitas bênçãos na sua vida. Mas vem com a gente que a gente vai com você nessa alegria. Por quê? Por quê? Por quê? Porque hoje é sabadão. Hoje é dia de beber cerveja e falar que é água que o passarinho não bebe.
3: Hoje é dia de mandar o paracatu tomar naquele negócio que acaba rimando com ele no final.
0: Araxá, paracatu.
1: Hoje. Hoje é dia de tacar ovo na cabeça do amigo.
3: Eita. Hoje é dia de tirar a forra com o ganso.
1: Hoje é dia de tacar ovo na cabeça do amigo de novo. É. Eu esqueci.
3: Hoje é dia de dois pra lá. Pra dois ovos se encontrar, que é a cabeça do Barbosa, mas o ovo.
1: É, uai, não, faz sentido, hein?
3: Mas pega mal.
1: O Laí
3: está. Principalmente se for dentro de um saco.
1: CP. O Laí está pra todo lugar hoje, né, rapaz?
0: Machuca não.
1: Mas deixa eu adicionar esse menino neste grupo do nosso WhatsApp. Muito bom dia, Ederson de Souza.
3: Salve. Salve, salve, turma, vamos que vamos, começamos pela 94,5, hoje dia 26 de setembro de 2026. Você viu que data da hora, rapaz? 26/9/26.
1: 26/26.
3: Que lindo, né? Vamos que vamos. Hoje você vai participar com a gente dos melhores quadros do rádio intergaláctico. Você vai participar com a gente, né? Deixando sua opinião, né? Participando do tema, participando do Giro 5, dos quadros, que são bacanas demais, né? Vou mandar um abraço pro Flávio, Flavinho Souza, que teve aqui, meu primo.
1: Alô, sabe, Flavinho,
3: por que eu vou mandar um abraço pra ele? Dentro das datas comemorativas, hoje é dia dos primos.
1: Parabéns aos primos.
0: Os primos.
3: É, então fica aí através do Flavinho, que veio aqui me visitar hoje.
0: Eu chamava seu irmão de primo aqui.
1: Primo.
0: E a turma foi pegando, depois esqueceu.
3: Aí ficou todo mundo primo.
1: Mas você já viu que em Minas, todo mundo é primo de todo mundo?
3: Aqui é parente, né?
1: É, todo mundo é parente. Ô, primão.
3: Não, primo. Hoje é dia nacional dos surdos.
0: Oba.
1: Hã?
0: Hã?
1: Oba. Todo viado é surdo.
3: Hã? Dia Europeu das Línguas.
1: Parabéns às línguas europeias.
3: É, dia também interamericano das relações públicas.
1: Parabéns a todo mundo que faz relação em público.
3: Dia internacional daquele que faz o tchaca-tchaca rapidinho. Dia do coelho.
1: Sério, velho? Então é meu dia, então.
3: Dia e do Marcelinho também. O Marcelinho é o rapaz, é o boi, né? Que é só 8 segundos. E 8 segundos ele já era. Dia Internacional para a Eliminação Total de Armas Nucleares.
1: Isso é importante. Vamos acabar com as armas nucleares, gente. Para de comer repolho com feijão.
3: Dia Mundial da Contracepção.
1: Hã?
3: Tem que você pesquisar aí?
1: Dia Mundial da Contracepção, velho.
3: E para finalizar, enquanto o Diogo pesquisa o que é a contracepção, é Dia Mundial do Mar.
1: Parabéns ao Mar.
3: Minas não tem mar, mas mar também não tem Minas. E tem Esbórnia.
1: Ah, aqui ó, o objetivo é conscientizar a população sobre a importância do planejamento familiar, meu amigo.
3: Ah, a contracepção então é do tchaca-tchaca.
1: Tá vendo? Tá tudo ligado.
3: É
1: dia do Quay, dia da contracepção. Que é aquele negócio, né? Quay, cada tchaca-tchaca é 25 filhos que aparece.
3: É sobre os métodos contraceptivos.
1: Isso, exatamente.
3: Que seria a camisola.
1: Ah, tem a camisola feminina, tem a camisola masculina, né?
3: Tem também.
1: Tem as pílulas.
3: Do dia seguinte,
1: tem aquela que você toma no dia a dia, que a mulher toma no dia a dia. Cara, eu vi uma frase de um cara que pra mim ele foi um sábio, mano.
3: É um sábio?
1: Não.
3: É um gênio?
1: Um gênio. Ele falou o seguinte.
3: Ou é um, como é que é? Um gênio do vídeo?
1: Isso. Não, mas esse é um gênio. Ele é um sábio. Gênio. Ele falou o seguinte,
3: cara. É um gênio ou um idiota, né?
1: Não sei se ele é um gênio ou se ele é um idiota, mas ele falou o seguinte. Pra mim, o anticoncepcional, quem deveria tomar é o homem. É melhor você desarmar quem tá atirando do que colocar um colete quem tá tomando
3: tiro. Boa, salva de palmas pra ele.
1: Cara, eu achei isso de uma profundidade, velho.
3: Realmente.
1: Não é mais.
3: Mas se existisse, o desarme do homem é aquele que vai lá e.
1: É, tem isso também, né?
3: Aquela cortada ali, né, nos miúdos.
1: Será que existe? Vamos ver aqui.
3: Mas é isso aí, você vai participar com a gente pelo
0: 9 98 20 94 50 9 98 20 94 50.
3: É o canal direto com o nosso Esbórnia. Então, está dado o start.
2: Alô, seus doidinhos do Esbórnia.
3: E hoje o assunto vão ser eles. Vão ser. Eu achei que a trilha era essa aqui, mas eu errei a trilha.
1: Errou a trilha. Eles, de curso.
3: O Diogo e o Barbosa.
1: Uai, somos que nós.
3: O Calvo e o Cabeludo.
1: O que aconteceu? Ai, só porque ele é cabeludo quer ser roqueiro.
3: O Batman e o Robin.
0: O que aconteceu aí?
1: Eu sou o Robin.
3: Aqui do Sbar. Palmeiras Sambiqueira, quem que é a turma que acredita no nosso
0: que
3: trabalho?
0: Que falava que nos Estados Unidos era repórter que não sei o quê.
3: O enviado.
0: Que tava não sei o quê.
3: O Paulo Henrique Amorim.
0: Não, um outro, um senhorzinho.
4: Nós estamos.
1: É o Gil Borges.
0: Não.
1: Esse é o Paulo Moraes.
3: Paulo Francis.
0: Esse mesmo.
3: Procura ele, Paulo Francis.
0: Muito bom repórter, né? Mais senhorzinho, né? O Desi fez um som ali.
3: Eu perdi.
0: Na voz que eu lembrei do Paulo.
3: Paulo Francis?
0: Acho que é Paulo Francis, cara.
1: Esse aqui?
0: É isso aí, ó.
3: É, coloca um vídeo dele falando.
0: Muito bom, o cara.
3: O Barbosa fez aniversário ontem. E ontem ele fez 66 anos.
1: Isso aí tá aparecendo aqui, cara.
3: Quem mandou um abraço pra ele foi o Cidinho.
0: E é mentira.
3: Que queria levar uma cesta de café da manhã pra ele.
0: Mentira. Falar nisso, tem uma cesta hoje, hein, assim, ó, coincidentemente. Uma cesta lá do Taquari.
3: Lembra a participação? Vamos ver do.
0: Vamos ver se ele fala.
1: Vamos ver nesse aqui, se ele fala.
3: É do YouTube? Você é do Instagram, vê se acha algum vídeo do YouTube.
1: Ah, tá vendo aí.
0: Ele é bom, viu, cara? É bom.
1: O vídeo que tá aqui é tudo muito, muito grande. Muito
3: Não, mas é só pra o pessoal ter noção dele.
1: De falar,
3: esse Roda Viva aí, ó.
1: Esse aqui?
0: Mas não é aquela do Araxá, não. Isso aí.
3: Essa é outra Roda Viva. Essa aí não tem mulher, não, né? Agora chega na participação dele aí falando. Só que era bom, acho que aí vai falar normal.
1: Era bom personagem.
5: Anúncio da Hungria vendendo todas as estatais. Agora o Brasil não adianta, quer dizer, o governo.
3: Você achou a participação dele? Era no Jornal Nacional?
0: Jornal Nacional, Jornal da Madrugada.
3: Não, só pode escrever Paulo França, Jornal Nacional aí e ver se acha alguma coisa do YouTube.
0: Alguma matéria.
3: No YouTube. Enquanto isso, Barbosa, quem que é a turma que acredita no nosso trabalho?
0: 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E hoje, já foi lançado aí o desafio aí?
1: Não, ainda não, daqui
3: vai
1: a pouquinho.
3: Agora,
1: daqui a pouquinho,
3: ser, vai né? Vai ser postado agora. Então, a gente achamos o Paulo França.
0: Achou ele?
3: A participação dele.
6: Apenas o presidente provisório do Conselho de Segurança da ONU. Todo o país tem essa honraria. Mas o Brasil quer muito mais. O Brasil quer ser membro permanente do Conselho de Segurança da ONU. Existem 5: Estados Unidos, Rússia, Inglaterra, França e China. Tem o direito a veto, a impedir que as coisas aconteçam. é o supremo poder na ONU. Mas como conseguir isso? Há outros candidatos, Japão e Alemanha, por exemplo. Os diplomatas brasileiros são tecnicamente de primeira classe, mas precisam de instruções de Brasília. Há algum suspeito. Lilian.
1: Que é esse? O homem era bom, hein, rapaz?
7: Bom naquela época.
1: Eu confesso pra você que eu não o conhecia. Muito bom. Eu tô achando que o Gil Gomes foi inspirado esse personagem.
7: Pode ser.
1: Aqui e agora. Aqui neste momento.
7: Aqui e agora, né?
1: Estamos começando pelas ondas 94, programa Esbórnia.
7: É, ele mesmo.
1: E agora o Barbosa, depois que o Decim soltar a vinheta, vai falar os brindes do programa.
7: Postado, tava postando aqui no Instagram da Rádio Cidade, o vídeo da Casa de Bolo.
0: Ah, beleza, pra galera participar com a gente, hein?
1: Pelo 998-20-94-50.
7: Você vai ser o nosso Paulo Francis, então. É.
1: Vai mandar o Paulo atrás.
7: Está lançando nossos brindes.
0: Desafio.
8: Um programa que é um show de prêmios.
7: Aí, Valmir
0: Sambiqueira. Mas a galera já pode participar aí, né? Pelo
7: zap,
0: já tá lá, já
7: tá lá no nosso Instagram. Agora, tá quais aí, são os brindes de hoje?
0: Brindes pra hoje no nosso programa Combo 3X Baleão.
1: X Baleão.
0: É, lá do Baleão Lanches Delivery.
7: Quem quer comer o baleão, gente?
0: Paulo Sérgio, um abraço pra você. Tem
7: sanduíche.
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0: SW50.
1: Ué, mudou de novo?
7: Voltou? Não,
0: é o SW50.
1: SW50? É. SW50.
0: Isso.
1: Falei igual.
0: Já manda foto aí, ó. Você tá precisando, a sua motoca tá daquele jeito, queimando o óleo, tá na hora de trocar, então manda pra gente. Eu quero ganhar essa troca de óleo. 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Bolo de aniversário. Tem bolo de aniversário, é assim também. 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Bolo de aniversário.

0: 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Tem também. Cadê? É isso aí, galera. Ah, uma cesta com produtos, são mais de 10 produtos. Taquari, qualidade que dá gosto, viu, galera? Vale a pena, a cesta tá linda, viu, Decim? Tem queijo, tem
1: ribite, requeijão, tem marreta.
0: Muito bacana, picareta, viu? Então, vai participando com a gente aí pra você concorrer, viu, galera? Ó, e tem mais. Tem ingresso pra você curtir hoje, Araxá e Paracatu!
2: Aê! Que é isso? Vamos lá ver o Paracatu!
0: Tem um ingresso, vamos ver quem vai descolar aí esse ingresso hoje do Ganso Rock and Roll!
3: Araxá!
0: Araxá! Paracatu! Vai ser o Dio!
2: Sabe o que a cidade de Paracatu chama? Paracatu?
1: Era que tinha um peixe, né? Chamava Catu. Aí o cara corria atrás dele e fazia, para o Catu.
2: Exatamente. Só que eu ia usar, era com...
1: Era outro...
2: com Catitu.
1: Ah, entendi.
2: É, era um Catitu. Mas bom, é isso aí mesmo.
1: Não sei por que não.
0: Vamos ver quem vai ganhar hoje esse ingresso aí pra curtir Araxá e Paracatu. Jogo que começa às 15 horas, né, Dessim? 15?
1: É, a nossa jornada esportiva começa às 14h30 ao vivo aqui pela 94,5. E se você quiser acompanhar por imagens na TV Ganso no... na jornada esportiva.
0: Que maravilha, beleza, hein? 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
1: Ô, Tilio, um abraço, Tilio.
0: Valeu, que valeu. Tilio.
1: Balacast, hein, Tilio?
0: É isso aí,
1: especial Tilio. Cozinha, não vai fazer. Ó,
0: vai fazer um balacast com você, viu?
2: Você vai falar. Fazer uma feijoada especial, ao vivo,
0: cara. É, assim, gastronomia, né? Fica bacana.
1: Top de bola.
0: Chamo o Tilio, que ele é um grande chefe, Tilio.
1: Eu também, mano.
0: Além da feijoada no sábado, tem também lá o buffet, né? 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
1: 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Faz igual aquele programa da
0: Maria. Tá ouvindo aí, né, Tilio?
1: Beleza. Tamo junto.
0: Tamo junto. E vamos continuando, né?
1: Vamos subir, Ganso.
2: Ó.
0: Ó, quem tá falando aqui que vai assistir o jogo, ou desse, é o Boi lá do estacionamento.
2: Alô, Boi!
0: Falando que vai ver o jogo. O Luciano da Personal Car vai também. O Zé Mozinho também vai assistir o jogo. E o nosso amigo Fred Flamenguista diz que vai lá assistir o jogo. Valeu, bom jogo.
1: É isso aí, um abraço pra turma e um só vou adiantar, o pessoal corre lá e compra seu ingresso. Que ontem, aí, durante o Pod Ganso, né, o podcast do Araxá Esporte, o pessoal comentou que já tinham sido vendidos 1.000 ingressos antecipados.
2: Olha que maravilha.
1: Então o pessoal tá feliz e hoje a gente foi montar o equipamento, a gente tá lá no estádio desde as 6 horas da manhã, né, montando toda a parte estrutural lá da transmissão. E o pessoal, era 7h30, o pessoal já tava chegando procurando ingresso para comprar. Tem pessoas que têm dificuldade, às vezes, comprar pelo aplicativo e tal. Já tava gente procurando. Vou te falar, viu? Hoje vai ser um caldeirão, aquele Fausto Alvim com o nosso Alvinegro.
2: É o 12º jogador, né,
1: Daniel? É o 12º, empurrando demais. a galera. Oh, então, vamos já direto para o tema?
2: Bora!
1: Tema de hoje, turma.
4: O Esporte atrás, o tema de hoje.
2: É esse mesmo?
0: Sim!
2: Ah, beleza, então. Vamos lá, então, para o nosso tema do dia. Você que está aí do outro lado do rádio, ouvindo esses inteligentes seres que vos falam através de frequências moduladas.
0: Produção, Diogo Meira.
2: Eu não, é você, Barbosa. Não tira o seu da reta, não. Não é porque agora você é um sexacesto sagenário.
1: É a linha tênue do gênio e do idiota.
2: Exatamente. Tô mais pro lado do idiota. Bom, vamos lá, então. Pra participar do programa, hoje é muito simples. Você vai mandar sua mensagem pra gente pelo
0: 99850.
2: O tema de hoje é pura reflexão sobre o tempo e a evolução do mundo.
1: Foi aniversário do Barbosa ontem.
2: Parabéns, Sabiqueira.
1: O que mudou nesses 66 anos, né?
2: Exatamente. O tema, na verdade, nós nos inspiramos em um homem que passou e está vivendo esse processo de evolução do tempo.
1: Todas essas gerações, 8 gerações
2: ele passou. Eu gostei. Na verdade, foi 9, viu? Ele começou lá no Baby Boomers.
1: Eu não sei como é que tá funcionando a geração agora, que
2: depois
1: antigamente era de 25 e 25 anos.

0: né?
1: Você agora vira, acho que estão até baixando.
0: Virava a geração agora.
2: Agora já... geração.
1: Vamos lá, não então. Sei. Você que, como o nosso amigo Barbosa, está caminhando sobre a terra desde o tempo que Rainha Vitória ainda usava ciroulas. O que a tecnologia trouxe de bom para você? E o que acabou piorando no seu dia a dia? A tecnologia facilitou uma conversa com quem mora longe? Facilitou o seu trabalho? Ou pagou as suas contas sem fila? Por outro lado, a saudade daquela época em que as pessoas se olhavam mais nos olhos, conversavam sem celular na mesa e tinham uma vida mais calma, isso te deixa com saudades? Manda sua mensagem pra gente de áudio ou de texto pelo 998-20-9450. Você vai falar pra gente o que a tecnologia mudou na sua vida no decorrer dos anos, o que ela melhorou e o que ela não trouxe, em qual ponto ela não trouxe tantos benefícios.
0: E pode ser para o lado pessoal também. Pode. Você já foi trocado por uma tecnologia, né? Você trabalhava de alguma forma e depois
1: veio uma tecnologia,
0: tirou seu emprego,
1: substituiu a sua função.
0: Queremos saber hoje, né, a sua situação com a tecnologia.
1: Lembrando que aqui a sua participação vale prêmios, brindes, e assim que ele sair do celular, nosso amigo Barbosa
2: vai acompanhando os
1: prêmios de hoje.
2: Acompanhando sua leitura aqui na sua criação do tema de hoje.
1: Gostou, né, Barbosa? Ó, e eu não usei tecnologia para criar esse texto.
2: Esse texto foi da sua cachola.
1: Não, foi tudo
2: digitado na máquina, na cacholinha.
1: Quais são os brindes?
2: Os brindes de hoje? Minha opinião, que mudou.
1: O que mudou?
0: Você é uma prova viva da mudança.
1: Na sua época, por exemplo, o carro era manivela, né?
2: Era manivela. Engraçado que era mesmo. Eu acompanhei essa época. Principalmente os caminhões mais antigos, né? A manivela lá na frente no motor. A manivela com um cabinho, aí você colocava lá no motor e rodava até pegar. Você entendeu? Aí funcionava.
1: Hoje continua do mesmo jeito, mas você solta na banguela.
2: Caminhão. Mas você não era
0: dessa época, não.
2: Eu sou de 1900.
0: Do carro a manivela é sacanagem, Barbosa.
2: É foda, eu tô te falando. Quem é dessa época aí lembra desses carros manivela?
0: Por isso que tem
2: a música Dança da Manivela.
1: Foi daí que saiu a Dança da Manivela.
2: Exatamente. Então, com o passar do tempo, aí veio a chave. Veio o carro com a porta abria do lado errado. Né? Ao contrário, né?
1: Tá parecendo
2: você
1: um carro
2: pegou
1: do Mr.
2: essa Bean, época? Véio. Tipo aquele lá mesmo. Tem esse carro também. Depois vieram modernizando, né?
0: Dentro da sua área, né? Não tem como, né, Barbosa? Mas assim, a gente vê o comércio hoje, né?
2: Sim.
0: Hoje começa a modernidade, veio e tem muita loja fechando.
2: Exatamente.
0: Tem muita gente vendendo no e-commerce.
2: Exato.
0: Mas tem gente que ainda gosta de ir na loja ainda e comprar.
2: Então, presencial, né? Assim. Presencial é bacana, você tá ali falando com o cliente, com o vendedor,
1: naquele tete a tete legalzinho.
2: Você faz uma abordagem
0: uma experiência, uma situação viva, né? Da mudança. O rádio, né? O rádio, ele era somente imagem.
1: Analógico.
0: Hoje tem muita gente que, né? A maioria, né? Tá na internet, tá no YouTube, tá no Facebook, né? O rádio, ele mudou, ele não acabou, ele se mudou,
2: né?
1: Olha que interessante, cara, eu tava vendo ontem, inclusive, no YouTube, um vídeo de um curso para DJs lançado em 1993 ou 94 pelo DJ Iraí Campos. Você vai lembrar, Barbosa, que é um DJ famoso, antigas, DJ produtor. Ele era responsável por grandes remixes, inclusive, que rodava pelas rádios do Brasil, como Jovem Pan, Antena, acho que chegou até aqui na cidade também. E ele tava mostrando, assim, como que ele fazia o remix de uma música, cara. Era no toca-disco, um Akai, um pouco mais profissional ali, com três ou quatro cabeças, e ele ia cortando ali as fitas para dar os tempos da música, o que ele queria colocar, o que ele queria retirar.
0: Se cortasse errado.
1: Aí dava um problema danado. Ele ia cortando literalmente, sabe, a fita ali, sabe? Eu falei, gente, hoje em dia a gente faz isso aí com tanta facilidade no computador, só você posicionar o mouse ali, apertar uma tecla, já corta.
2: Aqui, não por tem exemplo, desperdício. Aqui dentro da rádio eu acompanhei a evolução, né?
1: Isso.
2: Vamos dizer assim, por exemplo, as pessoas nem sabem o que é cartucheira.
1: Cartucheira, pra
2: ninguém
1: mim é aquelas espingardas.
2: É a cartucheira que tocava a propaganda. Como que montava essa propaganda? Aí tinha o cartucho. Aí tinha o gravador Akai, que era o
1: de rolo,
2: Giovanni,
1: né?
2: Dalmo, que fazia.
1: Gravador
2: de rolo.
1: E não podia errar, né?
2: E tinha o corte, e tinha um tipo assim, um...
1: Tinha uma mesa de corte, que era uma, tipo uma régua.
2: Uma
1: régua de corte.
2: Que tinha os cortes. Tinha uns três tipos de corte.
1: Isso, aí ele cortava com uma gilete, emendando.
2: E ali ficava pronta a propaganda, né? Uhum. Então você tinha duas cartucheiras. Tocava um, enquanto tocava o outro terminava, você ia ali trocando. Inclusive, nós temos vários aparelhos aqui no nosso museu, né? Que o senhor Léo vai montar o nosso museu para as pessoas conhecerem,
0: vai ter o disco de vinil, né?
2: E eu logo em seguida.
0: Vai ter o Akai, vai ter as cartucheiras e a foto do Barbosa.
1: Exatamente. Isso, uma foto do Marco Antônio também, né?
2: Porque aí foi chegar na minha vez e falar, aquele ali é a nossa peça mais antiga. E assim por aí vai.
0: Mas o Barbosa então, foi o.
2: Essa evolução, né? Essa evolução aí. Eu peguei desde o Akai, depois
1: desde o analógico
2: depois passou,
1: até o digital,
2: passou
1: né?
2: a ser o MD,
1: né?
2: Veio o MD, então
1: o
2: foi Akai, cartucheira e MD e depois o CD. É, e hoje nós estamos aí com essa tecnologia, né, cara? Então, muita gente não conhece a fundo, né, o decorrer dessa estrada.
1: E você pegou isso
2: até
1: tudo,
2: hoje.
1: Né,
2: eu peguei tudo isso, gente.
1: E tá pegando mais ainda.
2: Tô pegando mais.
1: Ainda tá passando.
2: Agora
1: rodo,
2: eu tô nessa era aí da assim, quis me transformar num influencer. Mas não vou querer mais, não, depois daquele vídeo de hoje.
0: Ô Barbosa, mas assim. Não, mas é isso mas mesmo. Você é prova viva, né? Que você passou por todos esses momentos, todas essas viradas de chave, ainda consegue se atualizar, você consegue ouvir, você consegue se transformar a cada dia.
2: Exato.
1: Transforma a cada dia.
0: É uma pessoa aí que trabalhou com vendas, né? Tinha um estilo antigo de venda, capacinha de porta em porta. Hoje consegue intercalar a rede social com né, a sua presença. Você é um cara que está em evolução, já faz seus textos de outras formas.
2: De outras formas, né?
0: Então, você é um cara em sempre mutação, Barbosa. Sim. Você é um cara, um exemplo aí, né, a ser seguido.
1: Barbosa é um mutante.
0: Tem muita gente que fica sentado na cadeira, esperando a morte chegar. Né? Então, assim, você não, você ainda corre atrás de suas coisas.
2: Ainda vou.
0: E é uma pessoa bastante influente também. Eu acho que realmente a gente brinca que às vezes você chega aqui, tô fudido, né? Mas é sempre com um sorriso aí junto.
2: É o
1: cordão, né?
2: É o cotidiano, né?
1: É o cotidiano.
0: Mas pra quem te conhece, sabe.
2: Cotidiano tem outro palavreado.
1: Dia a dia.
2: Não, esqueci agora.
1: Esse é o Bordão Barbosa.
2: É, o Bordão, mas tem um outro nome.
1: Seu slogan. Não,
0: mas pra quem te conhece, sabe que você é um cara prestativo, sempre que a gente precisa de alguma coisa, você tá ali.
1: Boa, passa.
0: De menos dinheiro. Né?
1: Não vem, pedi.
2: Não. Ó, inclusive, hoje tem o que eu procuro, vai ser pago segunda-feira.
0: Não. O Pix
2: é da hora. Isso aí, gente. Então, eu tô aí, evoluindo com o mercado.
1: Que é isso? Evoluindo com a evolução.
2: Com o mercado.
0: Evoluindo, que vem do termo eu vou indo, né?
2: Eu vou indo.
1: Interessante.
2: A venda pelo WhatsApp é prata. A venda por live é ouro.
1: E a venda
2: presencial é ouro.
0: Presencial é ouro. Achei que você ia vender contra o patrimônio agora.
1: Que isso,
2: presencial
1: hein?
2: É ouro.
0: Então você tá muito na prata, né?
2: Tô um pouquinho na prata.
0: O Barbosa, depois que descobriu a internet.
1: Não mexeu com o Smart,
0: ele
1: não,
0: fica
1: né?
0: na toca ali, mas não sai nem.
1: Na bate-caverna.
2: Esse de vez em quando dá umas vassouradas.
0: De vez em quando ele leva o computador até pro banheiro.
1: Aí você olha pra ele e fala: que é, velhinho?
2: É isso aí.
0: Onde você tava? Tô no escritório.
2: Opa!
1: Aí só sente aquele.
2: Bora lá!
1: Aquele odor de bom ar.
0: O cheirinho do escritório.
1: Exatamente.
2: E você, Dio? Como é que tá aí?
1: Ó? Cara, é assim, eu vou falar na minha vida pessoal, obviamente, porque no profissional, quando eu cheguei no rádio, já estávamos na era digital, né? Então não peguei essa fase de transição, do analógico e tal. Mas eu peguei a parte de. A chegada das lives, né? A gente lembra que a gente já mais de 10 anos a gente já transmitia programas, já era de um sistema bem arcaico ainda, e foram vindo os equipamentos. Então assim, eu peguei essa fase da modernização. Eu cheguei no rádio ainda quando o rádio ainda era apenas pelo 90, pelo pelo dial, né? E também pelo aplicativo, né? Pelo aplicativo, hoje a gente já transmite aí por lives, enfim, faz live ao vivo. Eu mesmo faço entradas ao vivo, através de videochamadas, ou as call, né? Como o pessoal chama atualmente. Eu tenho uma birra disso aí que você
0: não faz. Fazer uma call.
1: Fazer uma call. Ah, não. Não, você viu que tigela agora virou ball, né? Não fala tigela, mas é. Não. É ball. Ai. Nossa, velho. Eu sou que nem o Ariano Suassuna, velho.
0: Pega minhas balls.
1: Pega da minha tigela. Mas enfim, cara, por exemplo, eu vou falar na minha vida pessoal uma coisa que a tecnologia facilitou muito, acredite se quiser, foi lavar roupa.
0: Oh, a máquina?
1: A máquina de lavar roupa.
0: Amém, amém, amém.
1: Obviamente...
0: Evoluiu, e era até a máquina evoluiu, do tanquinho pra
1: exatamente,
0: a máquina.
1: Né? Não, porque quando eu era menino, quando eu era criança, eu via minha avó, minha tia, minha mãe lavando a roupa sempre ali na mão, no tanque, né, na escova. E antes delas ainda, no período da minha avó, na verdade, quando a minha avó ainda era jovem, era naquele chamado batedor. Quando eles pegavam uma madeira grande, ia pra beirada do rio e ficava batendo a roupa lá pra lavar.
0: Você já ouviu falar da famosa biquinha lá no Santa Teresinha? Era desse sistema de lavação, né? Tinha uma bica d'água, o pessoal ia pra lá, todo mundo levava aquelas
1: trouxas de cesto de roupa, né?
0: Do cabelo, né? Era amarrado mesmo, aquele lençol com tanto de roupa, lavava roupa lá.
1: Às vezes achavam uma pedra, usava a pedra como batedor, alguns tinham uma madeira.
0: Assim começou a biquinha.
1: Exatamente. E aí depois veio tanque, né? O tanque já era de, sei lá, de concreto, do que era, né? Que o pessoal já tinha em casa, mas ainda tinha que esfregar e bater, né? E a máquina de lavar roupa, ela já é muito antiga, na verdade, mas na década de 90, por exemplo, a gente não tinha acesso a esse tipo de tecnologia. Hoje, graças a Deus, a gente tem máquina de lavar, tem máquina de secar, tem
0: agora, tanquinho. Vocês já perceberam que tudo que foi feito, né, para agilizar e para dar mais tempo pra gente, a gente não tem tempo.
1: A gente não tem tempo, é verdade.
0: É o trem mais esquisito. É a máquina de lavar, tipo, você põe a roupa ali, você volta depois de uma hora ali, tá centrifugada.
1: Já só tá pronta, é só passar.
0: Você não tem aquele trabalho mais, você não tem tempo. A cozinha tem as air fryer aí, tem muita coisa. Tem lava-louça. Né? Tanta coisa. E a gente continua sem tempo. É o trem mais
1: curto. Parece que o dia tá ficando curto.
0: Você vai ouvir um áudio, você coloca na velocidade 2 e continua sem tempo.
1: É verdade.
0: É um trem muito doido, né?
1: É o paradoxo da informação, né? Ou da transformação. Mas pra mim, assim, uma coisa que pra mim faz diferença realmente, tô pegando como exemplo a minha vida pessoal, é a máquina de lavar roupa, porque a minha avó, o sonho dela era ter uma máquina de lavar roupa e uma máquina de costura. Minha avó tinha 3 sonhos, na verdade. Tem uma máquina de costura, uma máquina de lavar roupa e tem um papagaio.
0: O sonho dela?
1: O papagaio ainda quase que realizou. Quase que realizou. Ela falava louro, que o sonho dela era ter um louro pra ela conversar com o louro.
0: Será que era esse louro que ela queria mesmo?
1: O meu avô, ele era descendente de italianos e ele tinha o olho azul. Então eu acredito que era esse
0: louro. Acho que era esse louro que ela queria, né? Então ela teve esse louro, você não sabe.
1: Pode ser, pode ser.
0: Ou era outro louro, né?
1: Ah, por isso que ela falava, meu louro tá chegando. Eu achava que era o papagaio.
0: A gente falando em questão de tempo, eu vi uma reportagem muito bacana. Um cineasta, né, falando sobre filmes, que antigamente o pessoal interagia em uma cena só, ele conseguia fazer uma cena com 14, de 12 a 14 segundos em uma cena.
1: Isso aí também.
0: E o pessoal se concentrava na cena. Aquela que o Rock, por exemplo, deu alguns exemplos, que o Rock Balboa subia aquela escada e ele comemorava, né, todo aquele tempo. E que os filmes de hoje,
1: as cenas em média
0: são de 6 a 8 segundos.
1: Pelo que eu vi, as cenas são de 3 segundos, são então, 3 então, a 4.
0: São vários cortes que ninguém consegue mais ficar preso em cenas, né? É muito doido. Mas então, eu acho que daqui pra frente é só pra trás.
1: O cérebro da gente, ele é condicionado, né, Odessinha, a esse tipo de coisas. E principalmente isso aqui, ó, o celular que condicionou a gente. A gente se entedia muito fácil, então a gente acaba que perde essa capacidade de se concentrar de forma mais profunda em alguma coisa, no sentido de absorver aquilo, a mensagem que aquela cena, aquele filme, aquela música tá trazendo pra gente, né? Mas você não falou o que a tecnologia mudou na sua vida pessoal, né?
0: Então. Não, o trabalho também.
1: Trabalho também?
0: É a mesma coisa, dentro do trabalho, você matou aí antes de falar tudo. Antigamente a gente fazia uma transmissão de rádio, um carnaval, por exemplo, lembra dos carnavais?
1: Sim,
0: né?
1: O Beto Carioca
0: deve estar me ouvindo ainda.
1: Ô, Beto.
0: Um abraço, Beto. A gente foi transmitir, por exemplo, aqui na João Paulo II, tinha um camarote lá, era 4 andares, se eu não me engano, aqueles camarotes, 3 andares ou 4 andares. Eu subia lá no alto, colocava uma antena lá mirada pra rádio, aqui recebia um link, dependendo do tempo ia ser ruim. Era igual aquela hora que você tinha que fazer assim, vira pra cá, vira um pouquinho, aí deu. Você linkava, né, a antena com a antena aqui na rádio, fazia transmissão. Hoje eu tô lá no estádio com um sistema que chama Tyline, E o pessoal quiser pesquisar aí, escreve Tieline.
1: É Tieline, é Tialina, não.
0: E ele tá lá, é somente, você liga, lógico, né, os microfones, ele já, qualquer lugar do mundo que eu tiver, eu, com um sinal de internet e os microfones, lógico, eu faço uma transmissão com essa qualidade
1: em
0: de áudio.
1: Em tempo real.
0: A gente transmitia jogos fora, é, por exemplo, a gente tava, vai transmitir lá no Independência, é, você chega, Independência, não, outros campos aí, né, do estado. Você chegava lá, você mandava um e-mail pra como é que chamava a empresa? Telemonte. Você mandava lá, você pedia uma LR, que é uma linha de,
2: sim,
0: de transmissão e uma linha de retorno. Uma linha de retorno.
1: Então era duas linhas.
0: Isso,
1: duas
0: aí você recebia, daí lá do outro lado você recebia um retorno de telefoninho, aquela qualidade de telefone, e você mandava o sinal de lá pra cá também via telefone. Então olha, você ficava preso naquela linha ali pra fazer uma transmissão. Hoje, né, lógico, hoje a gente consegue montar uma transmissão de vídeo, né, que antigamente a TV chegava com aqueles super links, né, chegava com carros, com grandes vans, com aquelas antenas em cima de vans. Hoje você consegue fazer muita transmissão, qual hoje a gente vai transmitir via internet.
1: Olha que bacana.
0: Com um sistema bem otimizado.
1: Olha que bacana.
2: Bacana demais, né?
1: Você tava falando sobre essa questão de qualidade de transmissão. Eu até tava conversando com a minha esposa enquanto a gente assistia um filme, a facilidade que virou a gente a própria televisão hoje em dia, né? Você recebe sinal via streaming e tal.
0: Quantidade de canais.
1: Exatamente, em alta qualidade, não tem ruído, não tem nada. E se você vai lembrar, na década de 90, se a gente puxar alguns anos atrás aí, 20, 25 anos atrás, o pai da gente ficava lá na sala, a gente do lado de fora mexendo na antena, ele gritando: tá bom!
0: Fora que gritava assim: traz um bombril aí!
1: Nossa!
0: Já hoje pôs gente... bombril na antena, Barbosa?
2: Já!
1: Barbosa não colocava
2: várias
1: bombril.
2: Vezes,
1: e colocava
2: várias
1: era vezes. Palha de aço.
2: Palha de aço.
0: Outra coisa que modernizou demais, você falou também, né, dentro do rádio, que é o aplicativo. Antigamente eu montava tanto fio dentro do quarto, passava um fio pra lá pra tentar pegar a rádio de fora, né? Daí a gente pegava aqui a que chama? Campos Altos? Como é que chama? Expresso FM. Nossa, a gente tava achando que tava lá nos Estados Unidos pegando uma outra rádio.
1: Tava nada.
0: E hoje você abre aí aplicativos que você pega rádio do mundo inteiro com a qualidade de áudio de 44100.
1: Ah, que 44100?
0: O que é
1: 44100?
2: E tem aquela
0: é o som do CD.
2: E pra TV tinha aquela, vários tipos de antena, rabo de peixe, né? Famosa. Tinha um fiozinho com duas pernas que você ligava lá na tomada.
1: Ainda bem que era duas, TV, não era três.
2: Duas perninhas, entendeu?
0: Qualidade de imagem era difícil.
2: Exatamente.
1: Não, e pra começo de conversa, quem tinha televisão em casa, se a gente for voltar uns anos atrás, ainda eram pessoas de poder aquisitivo maior, né?
0: E o Diogo é um pouquinho mais novo que nós, Barbosa, né? Mas...
1: não muito.
0: A gente todo o desenvolvimento, né? Da TV a tubo pra ter essa TV de hoje. Antigamente, ter televisão de 20 polegadas era...
1: Nossa, era, falou, era rico, né?
0: Era rico. Hoje tem televisão aí de 85 polegadas.
1: Maior que isso, ainda, né? É cinema em casa.
0: Você faz tanta coisa. E você de casa? Conta pra nós. O que, que mudou na sua vida? No seu trabalho? O que que mudava aí, né? O que que mudou aí pra você com a tecnologia?
1: O que
0: você
1: tá mudou tentando. Pra bom e o que mudou pra ruim, também, né?
2: Você tá tentando ainda, né? Se conectar com esse mundo que
1: esse
2: tá
1: mundo
2: aí.
1: Moderno,
2: esse
1: né,
2: mundo moderno, né? Porque tem muita gente que tem dificuldade.
0: Vamos dar um exemplo nessas firmas aí. O pessoal que trabalha na CBM deve saber melhor do que a gente. Antigamente tinha aquele pessoal que furava o forno, né? Que era perigoso. Hoje, se eu não me engano, tem um equipamento, né? Já foi substituído, né, pela tecnologia. E várias outras profissões também.
2: Mão de obra
0: também,
2: humana, né?
0: Essa substituição, às vezes a gente tem que se adequar para não ficar fora do mercado de trabalho.
1: Para não ficar para trás, né? A tecnologia é sempre boa, ela é sempre bom e bem-vinda, dependendo, obviamente, da forma como a gente usa e como a gente se adapta a ela também para a gente não ficar fora do mercado, como você
2: então,
1: disse, né?
2: Então, manda aí para a gente através do
1: 9850.
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0: Nosso tema hoje rendeu assunto, hein?
2: Rendeu, é bastante.
0: Vai conversar fiado
1: que, pra lá. Que ué. É isso aí?
0: A gente esqueceu do nosso quadro. Vamos lá, hoje
1: bora.
0: Em homenagem ao nosso Valmir Sambiquira. Quem tem uma peruca ruiva?
1: Uma peruca ruiva? Olha, ih, sério, velho?
0: Só não vale você, Diogo.
1: Não, eu não, a minha não é ruiva.
0: Tá aí.
2: Uma peruca ruiva.
1: Você que tá aí do outro lado do rádio, que tem uma peruca ruiva, você vai trazer aonde, Décinho?
0: Aqui na rua Cassiano Lemos, no número 87, no alto do edifício Libra. O CEP é o 38-183-036. Só você anexar aí e vir aqui buscar seu brinde.
1: É, e trazer a peruca, né?
0: É lógico.
1: Vai tirar uma foto com o Barbosa usando a peruca.
0: Isso. Bora lá. Sem peruca não rola.
1: Sem peruca
0: bora
1: não
0: lá,
1: rola.
0: Bora lá, bora lá. Perigo do Barbosa colocar uma peruca.
1: Ah, mas bora.
2: Não, eu tenho uma lá em casa guardadinha.
0: Você pode pra passar fazer, nem a pra mão brincar. No moleiro dele?
2: Tem umas lá pra brincar, tem uma.
1: Você brinca de quê, Barbosa?
2: Não, com essas perucas? Quando eu vou a uma festa da família, eu coloco a peruca. Coloco a peruca, eu falo, ó, peruquinha, ó, eu de cabelo.
0: Tá vendo, Diogo?
1: Ainda aí eu dá falo assim, tempo,
0: eu, Barbosa.
1: Se apertar, sai,
2: viu? Sai fora.
0: Já não anda com o Diogo mais na madrugada.
2: Credo.
1: Como diz ele mesmo, se apertar, espreme a pomada.
2: Sai fora.
0: Já fica mergulhando nas piscinas ali.
2: Boa. 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
0: Essa música

0: Alvo fez.
1: Aí, é o bullying. Esse aí é um bullying bem feito ainda assim.
0: É, pelo lindão do Falcão.
1: É, o Farcão. 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
2: Tá aí, lembrando que o nosso vídeo já tá lá no nosso Instagram, né, Decinho, da Casa de Bolos.
0: Já está lá, mas... pessoal, fazer toda a participação, é printar e mandar pra gente respondendo em que ano o Valmir Sambiquira nasceu. É, qual foi a data de nascimento dele, né? É o ano.
1: É o ano.
0: Né?
1: É.
0: Ele não sabe que ele nasceu ontem.
1: Ontem eu nasci.
2: O Barbosa tem um dia de vida.
0: Ontem, alguns anos atrás.
1: Ah, é, tá. Então, o ano que eu nasci.
2: Lembrando, manda que nosso amigo gente. Barbosa fez 66, né, Barbosa?
1: É 66. Isso aí, 66.
2: O dobro da idade de Cristo.
1: Falta só 4.
2: Vai chegar nos 70. Você vai mandar pra gente o print.
1: Vence.
2: Não, venceu não, você aí. É doido.
0: Contando Barbosa, pra hoje gente. A média de vida é 66, tá?
2: Quero ver SPI, Barbosa.
0: Tô brincando, é 80 anos.
1: Meu amigo, foi um prazer.
2: Conta pra nós.
0: A gente fala no assunto desse, eu entro com o Rick Renner.
2: Nossa, nossa,
0: velho. Vocês é difícil.
2: Quem foi que programou essa música aí? Atenção, nosso
0: nada programa. A ver o assunto, gente.
2: É, tudo só ignora, apenas flutue sobre o assunto. Deixa
1: e
2: embora.
1: Você quer ganhar? Bom, você tava concluindo aí pro pessoal acessar, né, Diogão?
2: Isso, vai printar. Acessar o Instagram da rádio, vai printar, mandar pra gente aqui pelo 998209450. Sugerindo em qual ano Deus mandou ao mundo esta obra de arte chamada Valmir Sambiquira Santos Barbosa.
0: Que ele apenas cresceu, né? Que era, do jeitinho que é saiu do útero, ele tá até igual hoje. Tá,
2: não, sem cabelo,
0: sem, cabelo,
2: isso, sem dinheiro.
0: É, criou pelo nas costas.
1: Que isso, né? Ó, você participando.
0: Para,
1: você,
0: parece um kiwi.
1: Você participando concorre ao combo 3X Baleão. 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É, tem mais, hein? Daqui a pouquinho tem o Quem Procura Acha. 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
2: A turma é top.
0: E se eu quiser falar são?
2: Aí você tem que falar, as turmas são top.
0: E se eu quiser, a turma não é mais de uma pessoa?
2: O verbo concorda com o sujeito da frase.
0: Mas se eu quiser falar assim?
2: Aí você tá falando errado.
0: E se eu quiser falar errado?
2: Aí você fala. Aí o problema é seu.
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2: Olha, o nosso WhatsApp tá aberto, 998-20-9450. Participa com a gente do nosso tema do dia. O que a tecnologia mudou na sua existência ao longo desses anos? Conta pra gente, porque aqui a sua participação vale brindes. E daqui a pouquinho a gente vai pro WhatsApp.
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2: Olha, daqui a pouquinho vai entrar no ar aquele quadro que faz você tirar o bumbum do sofá, mas a gente vai fazer a propaganda antes, viu?
1: Isso aí.
2: Deixa eu falar aqui pra você do Robinho e do Dudu.
0: Mas antes, eu tenho uma dúvida.
2: Sim, assim, conte-me tudo.
0: Aquilo que a gente sempre fala, né?
2: Sim.
0: A gente não dá pra entender ainda.
1: Sim.
0: Às vezes se torna aí, né, uma mania que a gente nunca viu, a gente não percebe.
1: Sim.
0: Né, na passada do tempo. Você.
2: Sim.
0: Que tá aqui na bancada e que tá em casa. E você mesmo, agora que levantou as orelhas.
1: Isso.
2: Atenção.
0: Presta atenção. Você, quando vai calçar o sapato, calça meia sapato ou meia sapato, meia sapato? É uma pergunta que...
2: É interessante, eu senti isso sem estudar disso aí ao longo das décadas.
0: Eu acho que é uma forma que ela vira uma sequência que a gente não percebe, mas a gente faz todo dia.
2: Todo dia.
0: Faz o mesmo padrão.
2: Nunca presta atenção, mas é verdade.
0: Exato. É, tem gente que, por exemplo, é sapato, quando usa meia, né?
2: Você não usa meia, né?
0: Muito raro.
2: É. Olha, eu calço meia sapato.
0: Meia sapato, meia calça meia. Você, Barbosa?
2: O Barbosa calça inteira, não é a meia, então.
1: Eu calço...
2: Meia sapato?
1: Cueca. Uma perna depois a outra.
0: Barbosa, eu queria entender se tinha outro jeito de calçar cueca.
1: Entendeu?
0: De vestir uma cueca. sem ser perna.
2: Você coloca a cueca no pé, Barbosa?
0: Não, dá pra pôr as duas pra lá, se dobrar as duas pernas de uma vez.
1: Não, dá não.
0: Você senta na cama.
1: Você
0: senta na cama. Deitado
1: é mais fácil.
2: Toda vez que eu tento analisar a lógica do raciocínio do Barbosa, eu só chego a uma conclusão.
0: O
2: raciocínio do Barbosa não tem lógica.
0: É, ele é diferente.
1: Ele é bem diferenciado.
0: O celular consome ele. Você pergunta do sapato meia, ele vai pra cueca.
1: Não, rapaz, você sabe que não. A meia eu calço o pé direito, depois o esquerdo. Aí depois vem com tênis, esquerdo e direito.
2: Aí depois coloca uma sacolinha no tênis pra sair no...
1: Dou o nó ali, né, no direito, sempre direito, depois esquerda. Sempre direito, depois esquerda.
0: Você mantém
1: meu pai me ensinou
0: esse rito aí.
1: Meu filho, quando você for calçar um tênis ou qualquer tipo de calçado, sempre pé direito, depois o esquerdo.
2: E a bota?
1: A bota também, mesma coisa.
2: Entendi.
1: Aí a bota é pé direito e esquerdo. Você entendeu?
0: Barbosa, se você estiver num voo, você falou bota, eu lembrei. Se estiver num voo e o avião for cair, só tem um paraquedas. Aí eu vou deixar você pular. Se eu botar no você pula?
1: Não. Quero saber disso.
2: Que número você calça, Barbosa?
1: 35.
2: Eu tenho uma 22. Bota 22 no seu macho.
0: Vamos tocar a música?
1: Vamos lá, tocar a música.
2: O nível tá baixando, velho.
0: Que monte de nada.
1: Então, enquanto toca a música, você vai pensar no que você quer ganhar. Vale compras da Curare, R$50 em vale compras da Allianz Prata e por aí vai. Toca a La Pelota dessa.
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2: Essa é maravilhosa.

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1: Alô, turma aí do Bernardão, o pessoal vai participando aqui com a gente pelo 998-20-9450, do nosso tema do dia, o que a tecnologia melhorou e em que ela não foi tão útil na sua vida no decorrer desses últimos anos. Lembrando que, claro, a sua participação vale brindes aqui no nosso programa, finalzinho sempre tem brinde especial para vocês. Já tá lançado também o nosso...
0: O quê?
1: Quem tem? O quê?
0: Uma peruca ruiva,
1: você vai trazer aqui e levar brindes também. E, claro, também já tá rolando aí o nosso... os nossos quadros aí, né?
2: Agora vai rolar, né? O nosso WhatsApp.
1: Opa, isso,
2: o nosso onde WhatsApp. Onde a turma participa, o tio, a tia,
1: papagaio,
2: ninguém vê.
1: A papagaia.
0: É... aí, o Zap Zap da 94. Participe com a gente e concorra a essa cesta maravilhosa com produtos Taquari. Um abraço, Valdir, meu amigo Clayton.
2: Só lembrando, tem sorteio também de ingresso para hoje, no jogo Araxá contra Paracatu. Acontece lá no estádio municipal Fausto Alvim a partir das 15 horas. Vamos subir, Ganso!
1: Araxá! Inclusive, o Renatinho tá perguntando aqui se vai vender ingresso no estádio hoje, Barba, ou Dessim.
2: Vai, meu amigo Renatinho. Ô, Renatinho, meu amigo, meu chegado. Pronto. Você foi ontem que perguntou.
1: Ah, é, agora que apareceu aqui pra mim, mas já respondi aqui. Pronto.
2: Um abraço, Renatinho.
1: Uma hora ele vai ver aqui a resposta dele aqui. A Viviane tá por aqui, bom dia. Ó, já mandou o print aqui, ó, que maravilha isso, do Barbosa. Que é isso, Viviane, mas não respondeu ao desafio. Em que ano veio ao mundo este ser de grande sapiência e pouco cabelo chamado Valmir Santos Viriato? Ok?
0: Isso.
1: A Magda Dias tá por aqui. Bom dia, galera do Esbórnia. Parabéns, Barbosa. Felicidade sempre. Quero participar do sorteio de hoje. A tecnologia fez aproximar as pessoas que vivem longe. Esse lado bom. O lado ruim, as crianças não são mais raízes, com brincadeiras raiz. Tá aí outra coisa que a tecnologia, assim, atrapalhou, né? Realmente faz a questão das brincadeiras, né?
2: As brincadeiras mudaram.
1: Mudaram, é verdade.
2: Hoje o pessoal fica cada um na sua casa com um fone na orelha, olhando pra uma tela e jogando com o mundo inteiro.
1: Antigamente a gente brincava ali de salvo-bandeira, hoje é farmar aura.
2: Farmar
1: mão na orelha, ninguém quer, né? Ô, meu amigo Bruno Veríssimo, tá por aqui. Abre o canal dessa empresa.
3: Oi.
1: Fala comigo, Bruno.
3: Ui. Opa, bom dia pra vocês aí da rádio. Bom dia pra todos os ouvintes. Ô, tecnologia, por mim, eu acho que, assim, ajudou em algumas partes, mas a questão de Pix, cartão de crédito, todo mundo hoje não tem dinheiro vivo mais, né, cara? É só cartão de crédito, isso aí tá acabando com nós, né? Pagando muito imposto. Eu sou comerciante e eu vou te falar um negócio, viu? Daqui uns dias nós temos que voltar pro dinheiro de novo, porque do jeito que tá os impostos e tudo mais aí, não tá tendo jeito não, viu? Tá complicado. Complicado mesmo.
2: Eleição tá aí.
3: Opa. Não vou falar que não ajudou, entendeu? A tecnologia ajudou muito, muito mesmo, em tudo, né? Em aparelhagem de cirurgias, hoje em dia a cirurgia é feita por máquinas, sim, né? Então, assim, a tecnologia aumentou demais. Mas a roubalheira aí de os comerciantes aí tá complicado, viu? Cartão de crédito e tudo mais não tá dando pra voltar pro dinheiro, eu acho.
1: É engraçado que o Pix, por exemplo, foi um golpe que o governo aplicou na gente, que a gente caiu. E achou bom.
2: E
1: agradeceu. Cara, isso aí nada mais é do que uma forma de governo fiscalizar o que você tem na sua conta, onde você gasta, pra quem que você manda, o que você faz do seu dinheiro.
2: E
1: isso aí é tudo cruzado com dados de Receita Federal, né, meu
2: amigo?
1: E é. Aí vem essa questão do imposto aí que o Bruno Veríssimo mencionou.
2: Agora eu tava pensando outra coisa aqui, Diogo.
1: O quê?
2: Né, que é mais, muito mais importante que isso tudo.
1: Ah.
2: Né, novamente, que esse pensamento.
1: Sim, assim.
2: Sabe de onde veio a palavra ouvinte?
1: A palavra ouvinte? De onde veio? Não sei.
2: Barbosa, você sabe de onde vem a palavra ouvinte?
0: É, engraçado. Boa pergunta, viu?
2: O cara, né? Fez uma transmissão. A primeira, se tiver jeito, você sai do celular pra você.
0: Não, eu tô respondendo aqui.

0: cliente.
1: O Barbosa não é um ouvinte.
0: Eu tô ligado, você viu, você perguntou, eu...
2: Ouvinte, tem gente se olhar aqui? Só um minutinho. Ouvinte foi o seguinte, o cara fez a primeira transmissão, né, pra uma... Cara, tinha um cara ouvindo, né? Eu falei, você tá ouvindo aí? Eu tô. Eu falei, mas quantas pessoas? Eu falei assim, ou 20.
1: Eu e mais 19. Ou 20. Agora, você sabe de onde saiu a palavra jacaré, né?
2: Não, onde?
1: Olha, diz que o caré estava lá com a. Com a esposa dele.
2: O caré.
1: Lá, o caré. É, o caré. Ele estava lá com a fêmea, com a careia, lá no. Vamos ver, né? E disse que foi duas bandeiradas e acabou a corrida e ela virou pra ele e falou. Mas jacaré.
2: Ah, mas tem o Mas também, né?
1: Oi?
2: O Mas também tem?
1: É, o Mas, na verdade, era o outro que tava esperando atrás.
2: Ela só falou jacaré.
1: Jacaré. Foi assim que surgiu. Rayane Manoela tá por aqui. Bom dia. Qual é o tema? O tema hoje é tecnologia, Rayane.
0: É, tecnologia.
1: O que a tecnologia ajudou ou atrapalhou você na sua vida? E no seu dia a dia mesmo, né? Na sua, na sua vivência do amor.
2: Por exemplo, o celular atrapalhou muito Barbosa. Exemplo, você não foca mais.
0: Não, não foca. Eu tô focado aqui. Eu tô vendendo.
2: É, tá vendendo.
1: Ele fica focado aqui, no celular e esquece do programa.
0: Eu tô pensando aqui, ela na China, aquele povo, aqueles robozinhos, se andando na rua, eles cutucando só a perna, né? Lá no, na China, lá.
2: Até, não, cutucando até a perna, tá bom, né?
1: Lá na China já estão substituindo esposas por
0: robô. Então, aqueles robôzinhos magrelinhos.
2: Na China só não substitui o trabalho do povo lá, né?
1: Exatamente.
2: Xi Jinping. A exploração lá.
0: Xi Jinping.
1: Inclusive, ele teve com o Trump, né, esses dias.
0: Xi Jinping.
1: Os dois parecem que tomaram café junto, comeram pão de queijo. Você já viu aquele um vídeo de animação, na verdade, feito por um pessoal do Nordeste, quando Trump vem aqui pro Brasil?
2: Não.
1: Aí eu vou mandar pra você qualquer dia desse. Você vai rachar de rir. O dia que aparecer pra mim, eu te mando. Você racha de rir. A Heloísa tá por aqui.
0: Fala,
1: bom dia a todos da Rádio Cidade, galera do Esporne aqui. Heloísa, a internet trouxe um ponto positivo, que é o conhecimento ao alcance de todos. Boa. Mas também trouxe a falsa sensação de que estamos próximos. É verdade, viu, Luísa? Obrigado pela participação. A Tânia também está por aqui. Oi, Tânia, bom dia.
3: Bom dia, ótimo sábado para vocês, pra toda a família, todos os ouvintes que nos ouvem nesse momento. Então, respondendo sobre a enquete de hoje, o que a tecnologia traz de bom para a vida da gente, ela nos aproxima das pessoas, mesmo quando estão longe, né? Ela ajuda a gente, assim, aprender, né? A ter mais informações na hora certa. Ela pode trazer mais segurança e comodidade para toda a família nossa, né? E sobre, assim, o que ela não traz de bom para a vida da gente, às vezes ela pode estar afastando a gente das pessoas, assim, de quem a gente mais ama, né? Sem perceber. Então, nem sempre tudo que a gente vê lá é verdadeiro. Por isso que a gente tem que ter mais cuidado, né? O segredo, então, às vezes é estar no equilíbrio. Eu acho assim, que a gente tem que usar o que ela nos traz de bom, né? Mas nunca deixar de valorizar o que é mais importante na vida da gente, né? E tá sempre vivenciando os momentos bons, né? Sempre junto com as pessoas que a gente mais ama na vida da gente.
1: E que é isso, hein? Palavras da filósofa Tânia, participando com a gente aqui pelo 998-20-9450. Ó, o Elton mandou a foto do Corsinha dele aqui, ó. Que é isso, hein? Tampa de caixão.
0: Tá concorrendo a lavação, né?
1: Tá concorrendo uma lavação pro carango dele. Parabéns, Wellington. É isso aí. Deixa eu ver quem participa por aqui também. Bom dia, seus doidinhos do Esborne. Apoie meu nome no sorteio da sexta. É o Guilherme. Guilherme, para você concorrer aos brindes do programa, você deve participar do nosso tema de hoje. Qual é o nosso tema de hoje, Sambi?
0: O tema de hoje é ligado à tecnologia. Esse mundo virtual que nós estamos vivendo. Você tá tendo dificuldade? Não. Já aprendeu a mexer no Zap Zap?
1: Não é tecnologia, é tecnológia.
0: Certinho.
1: Beleza.
0: Certinho.
1: Deixa eu ver quem chega por aqui também pra falar com a gente nesta manhã.
2: Rogério de Moura.
1: Rogério de Moura.
2: Vulgo Rambinho.
1: Ó, Rogério. Acho que uma coisa que trouxe muito benefício pra vida do Rogério de Moura, por exemplo, foi o delivery, né?
2: Delivery.
1: E agora ele pede a ping e recebe em casa.
4: Bom dia, seus doidinhos do esporte. Aqui é o Rogério de Moura. Então, a tecnologia trouxe muito favorecimento pra nós. Que eu fui criado nas roças, né? Lá, passei ali 50 vacas, 60 vacas, a 4 a 5 peão. Pois uma pessoa só com a ordenha tira leite 60 vacas tranquilo com 2 horas. E depois de cortar 2 carroças de capim, 1 de cana, picar, carregar. Hoje tem um silo também. É só estampar e carregar com trator ou pôr no curso. Hoje facilitou demais a tecnologia, né? Para nós, para todo mundo, né? cidade, tá gosto de ouvir, Rogério de Moura. Pô, quer ganhar qualquer coisa hoje, não tem muito tempo, não ganha nada. Tchau.
2: Vai com Deus. Valeu, Rabinho.
1: Obrigado, Rogério de Moura.
2: Tá precisando de gente, né, da fazenda aqui perto. É, essa função que eu falo, realmente, né, substitui muita coisa, né, Barbosa?
0: Com certeza.
2: E essa fazenda tá precisando de muito. É, às vezes, Diogo, você aceita, tá precisando que corta o capim e dá pro cavalo.
1: Corta o capim, dá pro cavalo, depende, é com a foice ou é com
0: facão? O Rogério tá falando que faz tempo que ele não vem aqui, não ganha nada. Semana passada ele tava ali, ó.
2: Ele quer ganhar toda semana, né?
0: Rogério, pula uma semana, Rogério.
1: Olha quem aparece por aqui, ó. Tem tempo que ela não aparece aqui. Nossa amiga Adriana Luiza. Oi, Adriana, bom dia.
0: Bom dia.
1: Como é bom ouvir vocês, tava com saudade. Hoje somos refém da tecnologia, não é mesmo? Facilitou em muita coisa, pagamentos, transações bancárias, falar com pessoas distantes. Mas, ao mesmo tempo, ela também distanciou as pessoas. Né? Não tem mais aquele calor humano. Vocês me entendem? Me põe no sorteio, ô Diogo. Eita, Diogo, foi longe, hein? Minha mãe lavava na bica, lá no batedor e na bola de sabão na beira do córrego. Vivi isso, Diogo. É. Hoje tem panela de arroz, air fryer, micro-ondas, forno elétrico, cafeteira, lava-louça, lavadora. Lava-seca. Ferro portátil para facilitar a vida das pessoas.
2: Bite, marreta.
1: E as pessoas estão cada vez mais sem tempo. Foi aquilo que você falou, né, Odessinho? Tudo isso é feito para dar tempo pra gente, a gente vive sem tempo. Antes minha mãe falecer, ela viu um pouco do que eu citei aí em cima. Ela disse que as mulheres estavam ficando preguiçosas. Mas a gente, a cada dia que passa, a vida tá mais e mais corrida. Diz ela que você nasceu em 1960, Barbosa. Não precisa falar se tá certo ou se tá errado.
0: Tá concorrendo.
1: Alexandre Casarim tá entrando no canal do Decim.
5: Ô, seus doidinhos de esmolha, bom dia.
1: Bom dia.
5: Olha, respeita aí de calçar a meia com o sapato aí. É a meia e o sapato do pé direito, depois a meia e o sapato pé esquerdo.
1: Tá aí.
0: É.
1: Agora, não, devia fazer essa piada aqui,
2: mas profundo, ele não ia gostar. Mas pra analisar mesmo, você analisar sua vida aí em casa.
1: É verdade. É. Quando você vai escovar os dentes, né, assim, você sempre começa pela
2: pelo dente de baixo? Você molha a escova?
1: Eu molho.
2: E você coloca muito dentifrício?
1: Agora, responde uma coisa. Você molha a escova ou entra seco na boca?
0: Credo.
2: Tranqueia.
1: A escova, né?
2: Segue na pelota.
1: Credo. Fala, Marcão, bom dia.
6: Bom dia, galera do Esbórnia.
0: Bom dia.
6: A tecnologia mudou muito a nossa vida, né? Nós nascemos aí, viemos aí da era do telefone orelhão, de ficha, cartão, e agora com celular, com chamada de vídeo e tudo. Então mudou muito. Eu tenho uma pergunta aí pra galera aí. Qual pé você calça primeiro? Normalmente eu calço sempre o esquerdo primeiro, sendo que eu sou destro.
1: Eu calço direito primeiro.
2: Dá pra entender?
1: Ainda.
2: Outra coisa, aproveitando a situação, você tira o sapato como quando você chega em casa? Você desamarra o pé esquerdo ou o pé direito primeiro? Você chega e nem desamarra, você já pega ele ali pisando no calcanhar de um pé, depois pisando tira do calcanhar. Outro?
0: Eu faço isso.
1: Eu também. Eu já piso no calcanhar. Outra coisa aqui, você coloca.
2: Depende do sapato, né? Às vezes o sapato não tem cadarço, daí dá pra tirar.
1: Não, eu de qualquer jeito, eu já chego, já piso no calcanhar.
2: Tem um degrauzinho, eu chego, sento no degrauzinho, desamarro o tênis e tiro o tênis.
1: Você tem todo aquele.
2: O pé esquerdo primeiro.
1: O esquerdo primeiro? É. Agora, outra coisa aqui, o que eu perguntava? Esqueci.
0: Não sei.
2: Com certeza, deve ser uma coisa muito importante.
1: Não, sim, com certeza. Quando você vai jantar, por exemplo, né? Você coloca o arroz por cima do feijão ou o feijão por cima do arroz?
2: Eu coloco lateral. Eu ponho no meio, eu coloco arroz, do lado esquerdo, feijão.
1: Sempre do lado esquerdo?
2: Aí do lado direito eu coloco alguma outra coisa. Pra não misturar com o feijão.
0: O bife. É segmento aí assim.
1: Cara, você acredita que eu coloco o arroz por cima do feijão?
2: É.
0: Uhum. Depois você vai misturando.
2: Agora eu queria saber uma coisa. Ah. Pra que que vocês escutam o Esbórnia?
1: Também não sei. Oi, Adriana. Bom dia. Nossa senhora.
0: O programa é bom.
7: Bom dia, seu doidinho do Esbórnia.
1: Bom dia.
7: A tecnologia, pra mim, ela veio a atalhar em muitas coisas. Porém, eu vejo mais o lado negativo. Sabe? E assim, tanto no trabalho como na vida pessoal. No trabalho é porque todo jeito que você faz está sempre exigindo mais e a gente, né, cada vez está adoecendo.
3: porque a gente tem um limite do nosso corpo e a tecnologia não para. Então tá sempre exigindo mais da gente, né? Isso, e a gente é obrigado a acompanhar para poder sobreviver. E na vida pessoal, eu acho que a tecnologia atrapalhou muito, deu um esfriamento no ser humano, de certa forma, que chega a ser até ridículo. Porque às vezes um acidente gravíssimo, as pessoas, em vez de ajudar, tá lá filmando. E outra também, você posta uma coisa na internet, o pessoal curte, conversa com você ali, mas passa do seu lado e não te conhece.
1: É verdade. Sabe?
3: Então, pra mim, a minha visão sobre a tecnologia é essa.
1: Às vezes a pessoa é seu amigão ali na internet, curte tudo que você posta, conversa com você, te responde, mas passa por você na rua e não sabe quem você é.
2: O pior é quem vê tudo que você posta no stories e não comenta nada.
1: Não, o pior...
2: E, às vezes, sabe, você sabe, tá vendo tudo que você faz, mas não fala nada.
1: Não, e pior é aquela pessoa que nem foto no perfil tem. Ela vê tudo que você posta. É, ela curte tudo, às vezes ela até comenta, mas ela não te dá o direito de saber quem é que tá curtindo, comentando e repostando aquilo que você
2: postou.
1: Isso aí é sacanagem, viu? A Pietra Kelly tá por aqui, ó, ela já mandou aqui o print. É o Bolo Luiz Felipe? Valmir Sambiquira nasceu em 1960, sua Pietra. Obrigado, Pietra.
0: Tá concorrendo, Pietra.
1: Não, eu colocou Valmir com U também. Isso aí,
0: tá,
1: Pietra.
0: Tá concorrendo.
1: Obrigado pela participação. Bom dia, quero participar do sorteio. O bolo de milho de fubá, o aniversário do Barbosa é dia 25/9, mas a gente quer saber o ano, minha amiga Denise de Santana.
0: É.
1: E participa com a gente do nosso tema do dia também, para aumentar as probabilidades de você levar o brinde para casa.
0: É, o senhor Enio mandou parabéns, não pula
1: parabéns,
0: não.
1: Parabéns, seu Enio. Seu Enio mandou os parabéns aqui pro Barbosa, e aliás foi o único que o Barbosa respondeu, viu?
0: Eu vi mesmo, né? Não, eu tava esperando juntar, de 10 em 10.
2: Mas eu não
0: tinha,
2: não, eu também responderia ele também.
1: É, lógico. É, deixa eu ver aqui. Nossa, gente, quantas mensagens, peraí, vamos lá. Bom dia, seus doidinhos do Esbórnia. Eu quero a troca de óleo, eu quero a ducha, eu quero participar dos outros sorteios, eu quero a cesta.
0: Manda foto da moto.
1: Não, ela mandou a foto da moto.
0: Mandou?
1: Mandou a foto do carro
0: tá
1: também.
0: Então
1: ela tá concorrendo tanto a lavação quanto a troca de óleo pra moto.
0: Essa aí é qual?
1: Deixa eu ver quem que é a figura aqui. É a Ana Lídia. Oi, Ana Lídia, bom dia. Gente, eu acho que éramos mais felizes sem a internet. A internet tá pra aproximar quem tá longe e distanciar quem tá perto. Éramos mais felizes quando brincávamos na rua de pique-pega, varinha, atrás. Essa aí eu brinco até hoje, inclusive. Esconde-esconde. Ah, que saudades. Coloca meu nome nos sorteios, por favor. Lógico que a internet nos ajuda muito quando usada adequadamente. Eu quero sanduíche, quero vale-compra. Você quer levar o programa também, analista? O Luiz também tá por aqui. Bom dia, turma do Esbórnia. Deixa eu falar. O fabricante... Nossa senhora, pode falar isso, não pode? O fabricante da camisinha é o mesmo fabricante da fralda?
0: Não sei.
2: É, se for, eu tenho que
1: averiguar. Tem que abrir uma CPI pra verificar isso aí.
2: Eu não compraria
1: do
2: mesmo, não.
1: Eu também não compraria. A tecnologia é complicada, né? Quando eu aprendi a datilografia, chegou o computador. Quando começou a aprender o computador, mexer no computador, aí veio o celular. E até hoje continuo leigo na situação. Obrigado por meu nome no sorteio. O aniversário...
2: Mas o computador não acabou, não.
1: Não, de jeito nenhum. O aniversário do Sambiquira é dia 25/9/1960. Johnson e Johnson. Não, acho que eles não fabricam.
2: Não, depende.
1: O pior é que eles fabricam os dois, velho.
2: Tem outras, né, fábricas.
1: Mas essa marca específica aqui fabrica os dois. Tanto o preservativo quanto a fralda.
2: Segue na pelota.
1: O Glycon tá por aqui. Quero o ingresso do glorioso Ganso.
2: Tá concorrendo,
1: participar do tema, Glycon. O Elzo, bom dia, Sambiquira, Diogo, Decinho, Valmir, nasceu em 1960, valeu. Participa do tema aí também, meu amigo. Bruno Alves, bom dia, cidade, dá gosto de ouvir. A tecnologia é um tema interessante, ajuda muito. Já observou que as filas nas lotéricas diminuiu, mas temos que ter cuidado. Imagina se as máquinas se revoltam contra os humanos, já vi isso num filme. A relação entre máquinas e humanos deixou de ser apenas tema de filme de ficção científica e passou a refletir debates reais.
2: Realmente, eu vi
1: uma... profundidade.
2: Não, mas agora tem uma situação aí que eu vi uma manchete, uma matéria completa sobre a China tá investindo muito alto em IA, inteligências artificiais. E esses robôs que a China tá fazendo e mandando para o mundo todo. Aí eles falam sobre a tecnologia que você coloca dentro da sua casa, às vezes para cuidar de um idoso, para cuidar de alguém.
1: Filho, cuidar da sua casa.
2: E você colocando essas tecnologias que mandando dados, né? Que é o robô, ele acaba colhendo o que acontece ali, a IA é isso, naquele ambiente, e mandando para ser carregada, lá, no caso, para a China, né?
1: Mas isso é muito interessante.
2: Então, aí, realmente, aí, a gente entendeu o porquê dessa invasão de robôs.
1: Não é apenas mera globalização, né, cara? Tem um objetivo geopolítico muito grande por trás disso aí. Por exemplo,
2: querem dominar o mundo.
1: Nos Estados Unidos baniram o WhatsApp. Baniram o TikTok. Né, exatamente para quê? Para evitar que as informações dos norte-americanos fossem parar nas mãos chineses. Não estou de crítica na China, não. Isso aqui é uma questão de geopolítica, né? No Brasil, o TikTok é amplamente utilizado, principalmente por crianças e adolescentes. Então, ele já tem o perfil de comportamento das crianças e adolescentes aqui do Brasil. E outra coisa, a DJI, que é uma fábrica muito grande, uma gigante multinacional que fabrica drone, fabrica câmera, aquela coisa toda, nos Estados Unidos ela também é proibida. Por quê? O governo americano entendeu que drones chineses sobrevoando o espaço aéreo norte-americano estaria colocando em risco a segurança nacional, uma vez que não tem nada que assegure que essas informações não estariam sendo repassadas para o governo comunista chinês também.
2: Mas que tem, basamento.
1: Mas que tem, tem. Não, isso aí não é apenas teoria da conspiração. Hoje em dia estamos todos interligados. Né? Então, assim,
2: você, de vez em quando, acha que você é um cara de fora e que tá espiando nós?
1: Na verdade, assim, eu faço parte de uma confraria de homens héteros que está aqui apenas para estudar os comportamentos dos héteros da emissora.
2: Entendeu? O que você já distingue do Valmir?
1: Olha, o Barbosa, na verdade, ele tem uma tendência a usar a matéria no seu estado líquido. Principalmente aquelas que estão ensiladas em piscinas, né?
2: E que ele não pode ser movido a álcool.
1: Não pode ser movido a álcool.
2: Uma dose transforma.
1: Deixa eu ver aqui, eu perdi o contato com minha namorada. Queria que anunciasse o nome dela pra mim. Ela trabalha em um salão de beleza. Perdi todos os meus contatos, meu celular. O nome dela é Leila. A cabela é Leila.
2: Rapaz, tem uma propaganda dela aí. Você tá ouvindo rádio? Ele é de onde? É
0: Leila.
2: De onde que ela é? Deve ser essa aqui, ó. 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
1: Pronto aí, ó. Resolvido.
2: Ô, Diogo. Oi. Eu tô curioso pra ouvir o áudio dele, cara.
1: Eu também tô, mas eu tô com medo.
2: Vamos, vai lá.
1: Você quer ouvir? Você quer cortar pra 18?
2: Vai, Diogo.
9: Por favor, manda aí o valor aí, quanto vocês cobram aí.
1: Ah, não, ainda.
9: Eu já ia mandar o pico pra me acertar.
1: Eles só querem que a gente anuncie o nome da pessoa aqui, mas isso é meio complicado, viu, meu amigo? O Paulo tá por aqui. Bom dia, meus amigos. Eu sou
2: outro locutor, te pega a fim.
1: Ah, com certeza. Bom dia, meus amigos. A tecnologia, para falar a verdade, deixou...
2: que não está mais aqui na emissora.
1: Não faz parte mais do nosso quadro. Que, inclusive, também se apertar ali, espera minha pomada. Bom dia, meus amigos.
2: Você tem direito os treinos.
1: Tem. Para, velho, eu tô tentando ler a mensagem do cara.
2: Deixa eu arrumar aqui, galera.
1: Vamos lá, bom dia, meus amigos. Vou concentrar agora. A tecnologia, para falar a verdade, deixou as pessoas mais preguiçosas. Porque no tempo de baixa tecnologia, as pessoas falavam mais entre elas e as relações eram mais legais ao vivo ou cara a cara. Um abraço do nosso amigo Papadão.
0: Papadão.
1: Eu concordo com você, viu? E não é apenas nas relações, não, viu, o Paulo? Em todos os sentidos. Aquilo que facilita, por outro lado, também acaba emburrecendo a gente. Deixa eu ver aqui. A tecnologia ajudou no acesso à informação e à comunicação. Por outro lado, nos deixou dependentes dela. Não saio para lado nenhum sem o celular. Tá aí, ó. É a nossa amiga Rafaela Ávila. Oi, Rafa. Bom dia. Obrigado pela participação, viu? É isso aí. A Rafa Borges também tá por aqui participando com a gente. Parabéns, Barbosa. Que Deus ilumine. Que Deus elimine. Lembra desse meme?
2: Deus elimine.
1: Deus ilumine sempre o seu caminho e você continue por anos e anos trazendo alegria para os nossos ouvintes. Ela tá falando que você nasceu em 71, Barbosa.
0: Obrigado.
1: E que é isso, Barbosa ganhou o dia.
0: Muito obrigado.
2: Você tá novão,
1: Barbosa. Tá novão.
0: Muito obrigado, gente.
1: Tem um áudio dela aqui também. Fala, Rafa.
10: Bom dia, meninas.
1: Bom dia.
10: Bom, o que a tecnologia trouxe de bom hoje, ainda mais pra gente que vivia mais no passado, é a facilidade, né? Se a gente quiser falar com alguém que tá mais distante, se a gente quiser resolver uma coisa mais rápido. Então, ajudou bastante nessas questões. Mas em outro, tirou o foco da criançada, né? Não sei se vocês lembram, mas antigamente a gente...
1: Eu
10: ia fazer um trabalho na escola, por exemplo. A gente tinha prazer de fazer o trabalho, porque a professora não sabe que tinha que fazer trabalho, a gente tinha que ir na biblioteca, a gente tinha que pesquisar livro, a gente tinha que procurar jornal. Era aquela coisa assim, emocionante, eu achava bacana. Agora, hoje em dia, pega ali o celular,
3: pergunta ali sobre o trabalho que vai fazer, coisa de poucos minutos, já tá pronto o seu trabalho, você não teve nem o prazer de correr atrás, de ler um livro, de ler um jornal. Então eu acho que isso aí foi uma coisa assim que não foi legal, que é bom a gente estudar, a gente ler, né? Isso aí é vivência, é coisa boa.
1: É verdade, viu? Antigamente acho que a gente estudar já era um ritual, né? Você juntava vários amigos. Oi, Rafaela Ávila, bom dia pra você, obrigado pela participação. O Wagner também tá por aqui. Ô, meu amigo, a gente não consegue atender telefone. Aí tá brabo, hein? Vamos lá então, vamos continuando aqui com as nossas participações, pessoal participando com a gente pelo...
2: Participando por onde, Diogo?
1: Pelo 998-20-9450, 998-20-9450.
0: É isso aí.
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2: 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Você tem 5 minutos para acabar todas as participações, jogo.
1: Olha, notícia de última hora. Com a proibição das bets no Brasil, Barão Vermelho anuncia que a música Bet Balanço se chamará apenas Balanço.
2: Show de bola.
1: Muito bom. Você
2: aí pra nós, hein? Tem muita participação.
1: Fala, Vagão.
11: Fala, Vinícius. Foi bom demais. Só tem uma parte ruim nela, esse tal de Pix. O dinheiro cai na sua conta, você nem vê. Aí você começa a enviar Pix pra pagar as contas, quando você olha, tá zero, zero, zero.
1: Não, eu também fiquei brabo, porque depois que inventaram o Pix, nunca mais achei dinheiro.
2: Só as participações.
1: A tecnologia ajudou muito, principalmente na comunicação e no acesso à informação, mas também atrapalhou um pouco no contato pessoal. Obrigado pela participação. É a nossa amiga Laís. Obrigado, Laís. Vamos lá, então, tem mais participações aqui no nosso Esbórnia.
12: Então, pessoal, a tecnologia ela veio pra ajudar aí muito, né? Mas, como o Brasil é o país da picaretagem, onde o povo faz sacanagem com os outros a torto e direito, eu mesmo fui vítima de uma picaretagem aí, tô pagando por isso. Eu só acho que tem que tomar muito cuidado. A mesma mão que ajuda é aquela que cria a ferramenta para o outro que não quer ajudar. Foi desenvolvida para poder facilitar a vida e dar segurança, e dar a coisa, virou bomba. Quer dizer, o ser humano é muito, muito complicado.
1: Valeu, meu amigo. Obrigado, Fabiano.
3: Bom dia. Meu nome é Franciele, eu moro aqui no Jardim das Oliveiras. Sobre a enquete, eu acho que a tecnologia, a internet, né, a evolução da tecnologia nos ajudou bastante em relação à informação, à saúde. Eu achei que foi muito bom nessa, com sabedoria, porque hoje em dia os adolescentes não têm mais, né, um convívio como era antigamente, eles não querem mais saber de estar com a família, de conversar, de passear, de estar interagindo, né? É tudo celular, videogame. Por esse lado, eu achei que foi muito ruim em relação aos adolescentes, né? Mas assim, também acho que pro outro lado trouxe muitos benefícios pra gente.
1: Fala,
3: boa tarde a todos. Bom dia, galera, tudo bem? É Vanessa Salomão. Olha, pessoal, a internet aí ajudou muito. Exames, ensino, em curta distância, né? Mas, porém, também afastou, né? Porque às vezes as pessoas estão ali junto ali, sentadas uma lado da outra, mas andar de bicicleta, fazer exercício, jogar bola, correr, essas coisas, hoje em dia tá ficando rápido. Principalmente criança, né? A criançada aí. É, cidade, tá bom te ouvir. Obrigado, bandido. Por favor, coloca meu nome de sorteio aí. Obrigado.
2: Obrigado, sorteio, Elaine.
13: Bom dia, meus amigos do Esbórnia. Aqui é Elaine com o Dasco 4. Olha, o que a tecnologia mudou muito na nossa vida foi sobre as informações, né? Que ajuda bastante nas pesquisas, que às vezes a gente tem uma coisa rápida pra resolver e a gente tá em dúvida, a gente pode pesquisar. Muitas coisas, né? Contato com a família que tá longe, pras pessoas que às vezes têm dificuldade pra sair de casa, comprar as coisas. Bom, e também tem esse negócio da tecnologia também fazer a família ficar mais distante. Que às vezes o que dá pra comunicar pela internet mesmo, pela chamada de vídeo, aí vai passando e passa a ter menos contato com a família, né? Contato físico. É isso. Coloca meu nome no sorteio aí, cidade, pra gostar de ouvir. Um abraço.
2: Zé Galinha participou aqui, participando. Meus parabéns, minha vozinha. Deus te abençoe. Obrigado. Abraço a todos vocês.
1: O Lely está por aqui, a Magda Dias
2: também.
1: Magda,
2: tá. Barbosa nasceu em 1960. Ronilda está aqui. Fala, Ronilda.
14: Bom dia, seu doido de memória. Como é que você está? Nossa, tem muita coisa boa, né, galera? Igual vocês falando aí, ó. Panela de arroz, Airfry. Nossa, muita coisa boa, lembro, viu? A tecnologia ainda vai avançar muito ainda. O ano que o Barbosa nasceu é 66.
2: 66, Barbosa, não responde. Passou longe. Não. Isabela.
15: Bom dia, seu doido de Esbórnia. Pra mim, a tecnologia me ajudou bastante em questão de comunicação, pra mim falar com meus parentes que moram mais longe e também pra fazer pesquisas nos trabalhos da escola. Cidade, agora eu já ouvi um abraço, Isabela.
2: A Ronilda.
16: Desceu, né, de tecnologia. Mas em compensação também acabou, né? Acabou aqueles reunião que a gente tinha em família, porque hoje em dia você senta na mesa, todo mundo com o telefone, ninguém conversa mais com ninguém, é tudo só no telefone, acabou. Não tem aquele negócio que antigamente a gente ficava na rua, conversando até tarde, os meninos brincando de peteca, de futebol, não tem isso mais, acabou. Hoje em dia todo mundo só no telefone. Por um lado foi bom, mas por outro também acabou, né?
1: Opa, obrigado Orlando Júnior, que quer concorrer à lavação, ao monzão dele aqui também. Barbosa nasceu em 1960, obrigado pela participação. Eviane também tá por aqui. A tecnologia ajudou demais, evoluímos, porém trouxe muitas situações negativas. Obrigado. A Angélica também tá por aqui, nasceu em 1958. Põe meu nome no sorteio. Adriana da Silva Lemos, Barbosinha, nasceu em 1960. Obrigado. Ó, o JR.
17: Bom dia, aqui é o Mosquito. Bom dia para todos aí.
1: Ô, Mosquito, um abraço para você, viu? A Manu também tá por aqui. Eu acho que a tecnologia adoece muitas pessoas. Mas ela precisa, por conta do dia a dia. O Barbosa nasceu em 61. Obrigado, Manu. Bruno Alves também tá por aqui. Parabéns, Sambiquira. Nasceu em 1960. Já mandou a foto do carango dele aqui também. Tá precisando da lavação. O André Luiz. Fala, André. Bom dia.
17: Ô, Barbosa, parabéns pelo seu aniversário. De muita paz e saúde. São votos de todos nós. Que Deus ilumine o seu dia cada dia mais vezes. Bom, a tecnologia chegou, mas era melhor antigamente, né? Quando a gente cruzava. Hoje você chega em algum lugar, todo mundo só no telefone, ninguém fala com ninguém. Mas tá bom, é assim mesmo. Um abraço a vocês aí. Um bom
1: contente, né? Bruno Veríssimo, obrigado pela participação. Valeu demais. A tecnologia ajudou muito, mas deixou muita gente doente, principalmente postando muitas coisas que não são verdade. Ah, é a Deliane Santana. Obrigado, Deliane, pela participação. Ó, o Erildo Nunes, gente boa.
18: Ah, a tecnologia ajudou demais na comunicação. Nos bancos nem se fala, né? Agora essas IA aí, ó, sacanagem. As mulheres fazem umas fotos no IA e colocam no perfil. Só que a gente chega pra conhecer, a única coisa que parece é a cor do cabelo. E olha lá. Ah, é sacanagem, né, mulherada?
1: Só o branco do oi. Obrigado, Erildo.
2: Haja filtro, né?
1: Haja filtro. A Rose Vasta por aqui. Ao meu ver, a tecnologia deixou as pessoas mais burras, pois as pessoas têm preguiça de pensar e raciocinar. Me coloquem todos os sorteios. Obrigado. Valeu demais. Fala comigo.
19: Bom dia, menino da Esborne, né? Maria Luísa, tudo bem com vocês, né? Então, sobre a enquete de hoje, né? A tecnologia, eu acho a tecnologia muito boa, né? Com certeza. Mas você tem que saber usar, né? E outra, né? Tira atenção muito das pessoas, né? Às vezes meu neto tá aqui conversando, eu tô conversando com ele, ele tá na internet, mas não sai de jeito nenhum, nem olha na minha cara, viu, gente? É isso aí. Coloca meu nome no sorteio aí.
1: O Marilão dela precisando de uma lavação. Tem mais participações aqui com a gente. Nossa, tá pipocando.
20: Boa tarde, amigos da Esborne, aqui é a Vânia. Pra mim, a tecnologia, ela ajudou, né? Porque eu sou deficiente visual, cega, e com isso, ela me ajuda muito no dia a dia para fazer as coisas e acompanhar, aprender minhas músicas, estudar, informar e tudo mais. Então, para mim, a tecnologia ela é fundamental. Eu também quero dar os parabéns para Barbosinha, ele nasceu em 1960. Então, ele está completando agora, nesse ano, 66 anos.
2: Obrigado. E ela que é prima do Padre Jonathan, né? Um abraço. A Vânia canta na igreja, né, Vânia? Um abraço.
1: Que bacana, show de bola. Flavinho Rios também tá por aqui, bom dia.
2: Bom dia, amo esse programa, tecnologia, igual tudo. Uns usam pro bem, outros pro mal. Um abraço a todos, parabéns, Almir Sambiquira. Aí foi a participação da Flavinha, encerrando com a Rayane Manuela. Quero participar do sorteio.
21: Eu sou de 98, a internet ajuda muito, mas atrapalhou também, porque ninguém mais se comunica com, cara a cara, só fica no celular, só isso hoje em dia que tem.
1: Tá aí. Pronto,
2: tem as nossas participações. Vamos dar uma música pra gente fazer
0: bora
2: o sorteio?
0: Bora lá.

0: quem descolou brindes no programa? O Lelis Rodrigues do 04. Final 41 levou aí 3x Baleão. Vou passar o seu contato direto lá pra galera do Baleão. O Wellington levou a ducha, carro de passeio, troca de óleo. Quem ganhou foi a Ana Lídia. Bolo do cardápio da Casa de Bolo. Quem cumpriu aí a provinha, várias pessoas participaram. A ganhadora foi Flavinha Rios do 8845, final 06. Deixa eu ver aqui, quem levou o Vale Compras de R$70 lá da Curar e Fertiza, o Arildo, Erildo Nunes, do 9116, final 13. Cadê aqui, ó, a cesta dos produtos Taquari, um abraço meu amigo Valdir, tá ligado na cidade, foi a Rafaela Ávila, 9200-1721, pode passar aqui nos estúdios para retirar a sua cesta, beleza? O ingresso, quem levou aí do Gans foi o Glycon. Pode passar aqui para retirar também. É isso aí, Dacim.
1: Um abraço, né, turma.
0: Quero mandar um beijo rapidinho aqui pro meu filho Romário. Parabéns pelo seu aniversário. Parabéns, Miguelzinho.
1: Abraço, Romário. Fama, Sofia. Tamo junto.
0: Tamo junto.
1: Parabéns. Felicidades, viu? Deus abençoe hoje e sempre. Valmir, então hoje todos os caminhos levam ao Fausto Alvim.
0: Fausto Alvim.
1: A partir das 14h30, nossa jornada esportiva. Acompanhe aqui pela 94,5 ou pela TV Ganso. Juntinho com a gente. Um abraço e até sábado que vem.
0: Valeu. Turma.

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0: 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É o seguinte, Rádio Esporte de volta aqui na Itatiaia, neste sábado também, para a turma do rádio, para a galera da Itasate. Vamos lá, até uma da tarde, destacando muitas informações. Você que tem acompanhado a Itatiaia no YouTube já sabe, o Rádio Esporte, diariamente, do meio-dia ao meio-dia 25, tá aqui no YouTube. Em especial lá no Itatiaia Esporte, mais de 722 mil inscritos. E a meta agora é a gente chegar nos 500 likes aqui no Itatiaia Esporte, tá? Então vem com a gente participando através do YouTube também. O Rádio Esporte está te perguntando hoje. Começa a final do Brasileirão Feminino nesta tarde, quem é o atual campeão da competição? Vale combustível de R$150 lá no Beija-Flor, jantar com acompanhante no Farroupilha Grill e ainda kit de produtos Vale Fértil com a cesta de produtos Barbieri. 9651-9657, só com mensagem de texto ou também aqui no YouTube da Rádio de Minas. Meio-dia, 26 minutos. Vamos lá para a Europa, porque tem informação da gente falar dessa data FIFA com bola rolando, jogos importantes ontem, jogão importante hoje também. Renato Paim, um abraço pra você, boa tarde.
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2: Vamos lá então, vamos começar nossa receita, hein? Um pouquinho de baixo. Guitarra.

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2: Hora certinha, meio-dia e 28. Boa tarde. A hora.

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Meio-dia e 34, boa tarde. Tudo em paz aí, gente? Bom final de semana, hein? De agora até as 14h30, Andréa Paiva e vocês, em casa, no trabalho, pessoal nas redes sociais. Fala um oi pra gente aí, dessa moral, vamos juntos? Poxa vida, a gente piscou o olhinho e setembro tá indo embora. E um ótimo final de semana pra você e sua família, com muita saúde, muita paz. E tem festinhas aí, hein? E teve festa essa semana. São 3 aniversários. Saúde, paz. Feliz aniversário. E a gente ama cada um de vocês aí, tá bom? 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

0: Meio-dia e 38, pra você nessa tarde maravilhosa desse 26 de setembro de 2026. E é primavera na cidade, hein? Semana passou, a gente comemorou o dia do rádio e tá começando aí um novo mês, vai começar semana que vem. Importante, hein? Agora, gente, reta final, hein? Tá legal? Coraçãozinho desse pessoal aí, como é que não deve estar, hein? Imagine só. Pessoal aqui no centro, acompanhando a cidade.
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0: Já prepara aquele roteiro logo mais, daqui a pouquinho, a partir das 15 horas, no estádio municipal Falsovi. Rola um jogão de bola, hein? Araxá e Paracatu. Poxa vida. Esse 26 aí, sabadão. Vale a pena você conferir. E a Rádio Cidade vai estar falando toda essa programação para você, trazendo aí futebol, política, juntamente com Itatiaia, a Rede Globo, integração, pessoal, né, as ONGs, o social, tudinho, gente. Enfim, a vida continua, não é verdade? Oh, meu Deus do céu. E venha acompanhar com a gente aí. Vale a pena você assistir. Tem também aquele negocinho lá, como é que chama? Debate? Uma semana que promete muitas emoções. E muita fé, muita fé, muita fé.

0: Olha esse som aí, meio-dia e 42. Vou dar um alô aqui pra galera que tá estudando aí. Tem muita gente nesse final de semana estudando, hein, gente? Pessoal do Neranchá, Oniube, Cefete. Ah, município hoje tá estudando? Como é que tá aí, galera? Grande abraço pra vocês, hein? E a política no Araxá e no mundo. Oi, Angélica. Boa tarde, Silvana. Tudo bem, galera da Muvarte acompanhando a gente? Oi, Lucas. Lelis. Poxa vida, tem a Dalila Vitrine.
1: A
0: Vitrine. Como é que tá a Vitrine durante a semana aí? Gente, podia colocar, né? O Internacional de vez em quando na Vitrine, hein, da Silvala? Eu coloquei uma Vitrine na minha casa, da Silvala. Pessoal, daqui a pouquinho tem futebol, hein? Que linda. Sua vida. Sensacional. E o Congresso, gente? 1h40.

Meio-dia 46. E outubro? Tá pintando aí, gente. Coisa linda, hein? Aí é hora da gente digitar certinho aí.

Boa tarde, Angélica. Tudo bem, Silvana? A gente vai ouvir seu áudio, tá? Já, já. Tá bom? Meio-dia 46. E daqui a pouquinho, à tarde, vai esquentar ainda mais com Cidade do Samba. Junto com futebol. Meu Deus do céu. Imagine, gente.

0: torcida, todo mundo junto. 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Como é que tá seu bairro aí, sua pracinha? Tá tudo florido? O meu bairro, a minha pracinha, meu Deus do céu, só tem um, hein? Só tem um. Né? E a gente vai falar daqui a pouquinho pra você. Só tem ele hoje. Meio-dia 47. Boa tarde. 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
0: Meio-dia 48. Hoje é rapidão, gente. André, hoje é rapidão.
4: Boa tarde. Bom trabalho. Toca o movimento aí, André. Toca pra mim aí. Eu, você e a pinga.
0: Oi, gente.
4: Parece com o André Luiz, pra todos os ouvintes.
0: Oi, Silvana. Beijo, boa tarde. Foi tudo rápido, meu Deus do céu. Que isso? Eu, você e a pinga, Silvana. Tá tomando suquinho aí? Vai conferir o futebol daqui a pouquinho? Grande abraço, boa tarde pra vocês. Oi, Ana Lídia, tudo bem? Ai, que linda, maravilhosa. Pessoal aí das mineradoras acompanhando a gente. Oi, Rayane, boa tarde. Flavinha Rios, Rose Vaz, poxa vida, Bruno, André Luiz, quanta gente, Adriana, Manu, nossa senhora, nossa, é muita gente. Meio-dia 49, hoje é rapidão, gente, rapidão.
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6: Meio-dia e 54. Boa tarde aí pra todo o pessoal também nas fazendas, nos sítios, nos ranchos, acompanhando a nossa programação, hein? Que delícia, gente. Tarde maravilhosa pra todo mundo aí, tá bom? 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Bom, hein? 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E aí, passear, curtir o futebol. Tem botinha, tem tênis, o Marcos Mion, a galera
12: cidade, o sucesso Hulk, que dura pra sempre.
6: Tem tudo isso aí,
12: você
6: tá
12: em
6: bom?
12: Casa, no trabalho, pessoal nas redes sociais.
6: Duplicidade, Andréia Paiva.
12: E daqui a pouquinho, pessoal lá no estádio.
6: Ai, como é que tá o estádio municipal aí? Fala pra mim, Leandro Silva. Galera, já, tá todo mundo aí? A entrada. Fazendo aquela contagem regressiva para um futebol maravilhoso em Araxá, piscina chegando. Várias cores, aquela energia positiva, gente.

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1: Agora, moço. Meio dia 58. Ô, Silvana, meu amor. Vamos fazer esse negócio aqui melhor, hã? Vem comigo. Esse aí parece melhor, Silvana, hein? Oi, boa tarde.
2: Sim, vocês aí. Tudo
1: oi,
2: bem?
1: Tudo bem?
2: Tudo bem com você?
1: Tudo bem.
2: André, por isso, tá aqui, tá, né? Tá chegando. Vamos pensar direitinho, refletir bastante, enfim, vamos voltar.
1: Isso!
2: Mas hoje pensamento só no ganso.
1: No ganso! Vambora!
2: Cidade, é hoje ouviu,
1: isso! Que energia boa, Rogério!

0: curte mais, hein? Umas cinco. Sorriso maroto em suas mãos pra você já. E mais,
1: galera.
0: Bernadão tá pintando
1: galera
0: aí.
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0: As informações.
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0: Umas seis, boa tarde pra vocês. De volta aí. Oi, Matia. Boa tarde pra você, querida.
6: Boa tarde, Matia.
0: Opa. Ixi. Negócio ali. Vamos lá.
6: Boa tarde, André.
0: Deus te abençoe.
6: Todos nós e a todos aí da Rádio Cidade, tô curtindo essas músicas boas, todos aí.

0: e para todos os ouvintes da Mais que estão vindo seu programa. Valeu, André.
1: Obrigada, Dinho. Beijinho. Boa tarde para vocês aí.
0: Deus abençoe, abençoe todos nós. Valeu.
1: Uma fotinha sua lá.
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1: Que coisa linda, hein? Meu Deus, esporte é vida, né? Esporte é vida, é cultura, é lazer.
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1: É Felicidade 1 e 8. E essa semana, gente, uma perca aí. Nossa Senhora, meu Deus do céu. Que coisa triste, hein? Os maiores cantores aí lá do nosso país. A gente teve a oportunidade de estar pertinho de uma das maiores duplas sertanejas aí do país. Cara, além de fazer composições belíssimas, né? Com seu parceiro Renner também, não é verdade? E a gente viu aí na televisão, meu Deus do céu, que coisa triste aquilo lá. A gente deixa o nosso abraço a todo o pessoal, a produção, aos empresários aí que acreditam no sertanejo, nas duplas. É importante a gente prestar atenção nesses meios de transportes aí, tá bom, gente? Tem gente que tem superstição, aquela coisa toda, tem gente que acredita, tem gente que tem fé, tem gente que não vai na igreja, tem pessoas que vivem dentro da igreja. Tem pessoas que simplesmente vai pra natureza. Então, assim, cada um com a sua crença e a gente respeita todo mundo. Né? As lendas. O perdão é muito difícil, gente. Fingir é muito difícil. Eu tenho uma dificuldade imensa, eu não sei fingir. Mas a gente pode planejar. A gente pode planejar juntos. Tá bom?
2: Juro que a partir de hoje eu vou fazer meu tempo.
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Poxa vida, deixa eu mandar um abraço aqui pros meus amigos do Correio. Sempre a gente tá passando aí perto do Correio também. Deixando as mensagens aí pro pessoal. Tomando suquinho. Galera, JKL. O alfabeto inteirinho. Vamos explorar isso aí, gente. Os personagens, os objetivos. A, R, I, O, U.

0: 21h17, deixa eu mandar um abraço aqui pra Deise. Ô, oh, Deise, que saudade de você, viu? Um abraço pra você, Fabiana, galera. Cadê aquele bolinho, hein? Aniversário vindo aí, gente, final de mês. 1h17. E o Partido Liberal aí, 1h17.
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2: Uma e 23. A gente tem uma música bem brasileira, aquela coisa de novela, filme, Alma Gêmea, aquele negócio e tudo. Oi, Thiago. Ai, meu Deus do céu. Família Mâncio acompanhando a gente. Tô acompanhando vocês aí, viu? As informações. Diga sim pra mim, foi o início de tudo, hein? 1:23.

0: 1h25. E que música, hein, gente? Marcou épocas. Teve rádio que não podia tocar essa música, não, hein? Mas aí vem aquele negocinho, um entende de uma forma, o outro de outra. E a política, a gente tem que saber respeitar. É verdade? E é o final de semana em Araxá.
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0: Aí a gente já vem com aquela oração, com aquela vibração, com a música, com a acolhida. Na verdade, com a mãe natureza, com o carnaval. Aquela conversa, aquele negócio todo. As histórias, as variedades, as observações, a imagem. Não é verdade? Então, é bateria nota 10. 10, 10, 10. É o Brasil. É isso, gente. É a nossa cultura popular. E é tudo junto. Bom demais. Vamos embora.

0: 33 pra você. Que linda essa música, hein, gente? 1h33, lindíssima canção. E Thiago, um abraço pra você. Obrigada sempre pelo carinho, audiência. Para a contagem.
1: Alô, André, boa tarde.
0: Oi, boa tarde.
1: Bonitão na área, hein? Manda aí um mirosma aí. Pra nossa galera da Oficina Fagundes, os isso bonitões do Luciano Lemos. Partiu Antinha. Tchau, obrigado.
0: Que isso, gente. Coisa linda. Nossa
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0: Que coisa linda, gente. Agora eu te pergunto, quantas pessoas a gente conhece, essas meninas que trabalham, né? Que sonham em ter uma vida melhor. Não é verdade? Que estão na Câmara Municipal ou no Senado em Brasília. A gente conhece alguém assim? Que estudam, se formam e tem uma família? Quantas mulheres, né? Que sonham em ter uma família melhor, em ter um país melhor, em ter, em ser uma pessoa melhor. E às vezes não sabem, não tem um próprio domínio de ter uma leitura, né, da palavra, da Bíblia. Eu te pergunto agora, precisa de experiência para ser feliz? Não precisa, né? A gente precisa ser livre. Você entende aquele negócio? O objetivo é ser feliz, não é verdade? Ah, precisa de experiência para ser feliz? Eu acho que não. Oh, Cléo. Olha nos meus olhos aí. 1h35. Eu não falo inglês, não, gente. Mas a gente entende algumas coisinhas. Vamos explorar os personagens aí. Manda um abraço aqui para todo o pessoal acompanhando a gente em Ibiá Supermercado. Oi, Cristiano. Ai, que legal. Nossa, é muita gente ali. Poxa vida. Beijinho para vocês aí. A gente tem grandes amigos em Ibiá. Sensacional. Nossa Senhora. Lá no bairro São Benedito. Meus eternos cunhados estão lá. Coisa linda, né? O pessoal tá fazendo um trabalho bacana em Guiá. Tô sabendo aí, tô vendo nas redes sociais. Jeans, Estapira. Onde mais, gente? Santa Juliana, Pedrinópolis, Nova Ponte. Você tem namorado, moça? Ah, meu Deus. 1h36. Ô, gente, aqui, olha. 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

pouquinho, hein? A partir das 14h15, a gente vai deixando aí tudo por conta da turma da cidade que vem com futebol pra vocês aí. Aí tem a externa, tem a interna. O pessoal já tá tomando um sorvetinho, tem o picolé, o Mari do picolé. Hã? Tem também meu grande amigo, o Ovelha. Ah, Ovelha, que coisa linda, Ovelha, eu vi seu hit. Então prepare-se. Que inspiração, que motivo. Ah, não. Tem consórcio aí, gente? Meu Deus do céu, tudo junto.

0: juntos. Aí o pessoal já sai pro abraço, aquele negócio todo. Tem diversos tipos de esporte, né, gente? Mas futebol é muito lindo. Ano que vem, se Deus quiser, o Brasil tá aí com futebol feminino ainda. As meninas podem tirar a camiseta em um jogo de futebol? Podem. Pensou isso? Seria histórico, hein? Nunca vi. 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Marcelinha do Brasil. Do Francinha. Que linda, hein? TV Ganso Oficial. Tá ao vivo? Senta ali e fala um oi pra mim. Ó, Praça Governador Valadares Centro. E tem a TV também do Ganso Marcelinho do Brasil. Vamos ver se a gente acerta esse microfone aqui.
1: É esse?
0: Acertei! Quanto tempo, tudo bem com
1: você? Que beleza, tudo bem? Como é que estão as coisas, Andréia? A todos os ouvintes, você que... É brilhante nas tardes aí, de Nossa. Sábado, né, com os nossos ouvintes.
0: Você tá achando?
1: Tô achando. Top demais. Tava escutando você. Você é brilhante nas nossas tardes.
0: Tem a direção, né, que passa pra gente tudo assim. Então, ninguém faz nada sozinho, né, Marcelinho?
1: Com certeza, com certeza. Ó, lembrando, sim. A partir das 14h30, já estaremos ao vivo, direto do Estádio Municipal Fausto Alvim, para o grande jogo Araxá Esporte Paracatu. Transmissão, Rádio Cidade 94.5 e também TV Ganso, YouTube TV Ganso, viu, Andréia?
0: Meu Deus, eu vi um vídeo seu lá na TV.
1: Top, né?
0: Como é que faz esse negócio TV, Rádio Cidade, tudo junto?
1: E isso é culpa dele, Ederson de Souza, vulgo Decinho, ele que sabe tudo, né? O nosso grande produtor, o Decinho, é link da rádio, é link da TV Ganso, ele conhece, ele dá conta.
0: Juntou a TV
1: ali é o mestre.
0: Com o Marcelinho, o Decinho veio com a bala arrochada.
1: Hoje teremos Rafael Rios na reportagem, teremos Eduardo Santana na reportagem.
0: Tudo junto?
1: Tudo junto. Fabrício Gomes também estará com a gente.
0: Câmera 12.
1: A turba toda, então você não pode perder a partir das 14h30 Araxá Esporte e Paracatu no seu rádio e também YouTube TV Ganso, viu, Andréia?
0: Me conta uma coisa, vai ser tudo junto e vai estar transmitido ao vivo aqui pela Rádio Cidade?
1: Vai estar ao vivo pela Rádio Cidade.
0: Você que vai estar narrando lá?
1: Eu estarei narrando.
0: Você pode dar uma palinha pra gente, assim, uma prosa assim, de início, ou não pode? Você deixa pro momento lá na hora.
1: Você quer uma palinha de quê?
0: Do futebol.
1: Vem, Forazê, passa a divisória, campo de ataque, mandou para Marcos Kaique, na ponta direita, olha só, vai fazer o cruzamento, Bernardo de cabeça! Gol! É do Ganso! Ganso!
0: Ah,
1: é Ganso! Deixa eu ir embora, então aguardamos vocês, 14h30, fiquem com Deus!
0: Que lindo, Marcelinho! Que legal! Deus abençoe, grande abraço! Um abraço a sua esposa lá, toda a família. Então, gente, o clima é esse, né? Marcelinho do Brasil com TV Ganso, Rádio Cidade. E a gente acompanhando aí tudo junto, TV, rádio, essa modernidade, essas relações, não é verdade? Tudo juntinho. Na cidade, né? O negócio, aquele conjunto, Messias adora. As resoluções... Arbitragem, já pintou muitos jogos lá no setor norte, né? A gente antigamente usava, era o caderninho, né, gente? Como é que tá o negócio moderno hoje? Antigamente a gente usava o caderno, as anotações, eu lembro, né? Que era no caderno, agora já tem TV, já tem esse negócio todo. Concluindo, a gente pode ligar os fatos? 1h53, boa tarde pra você.
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18: Estamos 58. De volta com mais músicas
0: de volta, no Galera da Cidade. Essa tarde maravilhosa, especial, final de semana para você que tá aí curtindo, acompanhando a programação. E faça um favor, para você que tá acompanhando a nossa programação nesse exato momento aí, por favor.
19: Levanta essa cabeça aí.
0: Se você tem o seu papai, comigo a sua mamãe, foi a sua família, então guarde bem dentro do seu coração aí, tá bom?
19: Tem gente
0: que às vezes a gente fica sem chão, não é verdade? É?
19: Mas
0: tem momentos, tem ocasiões aí. Mas
19: tenta se manter de pé.
0: Amanhã, logo bem cedinho, aos domingos, tem Padre Sérgio aí, tem Leandro Silva. Tem a família inteira pra estar do seu lado.
19: Quem é.
0: Uma semana especial demais pra todo mundo. Tá bom? Deus abençoe todos nós aí. Vamos juntos, gente?

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12: 2h06, reta final de programação aí, gente. 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

12:07. Juntos. Até daqui a pouquinho, hein? Tá bom? Que a partir das 14:30 tem a galera do esporte. Aí você pode mandar um WhatsApp ali, 98209450, fazer a sua pergunta. O pessoal responde, com certeza. Ei, participe, vá lá. Com a sua família, dá aquela participação, aquela assistência. Dá aquela assistência. E...

0: Bom demais, hein? 2h10. Diogo tá preparando tudinho, vai dar dando aquela assistência. Aí, Diogo, tenta, fala um oi pra mim ali. Vai lá, corre lá, Diogo. Ai, meu Deus do céu. Corre, corre, corre, que tá chegando a loira do carro branco aí, Diogo. Diogo, será que... Ai, liguei o negócio. Tá tudo errado aqui, peraí. Ah, nisso deu certo, Diogo.
1: Agora deu certo.
0: Oh, né? Fala um oi pro pessoal, hein? Boa tarde.
1: Boa tarde, Andréia. Boa tarde pra turma da cidade. Tá todo mundo ligadinho. Daqui a pouco tem jogo, viu? Araxá e Paracatu. Primeiro jogo do Araxá em casa. Nessa primeira fase aí do Campeonato Mineiro do Módulo B. Toda a turma lá no Estádio Municipal Fausto
0: Alvim. Quem que da produção desse?
1: Olha, tal desse, o Marcelinho do Brasil, o Edvaldo, a turma toda tá pra lá, né? Já ajeitando as carrapetas para daqui a pouquinho. Isso, eu fico aqui na central de transmissões. A gente vai levar a participação do WhatsApp também pro pessoal.
0: Tem a TV, né?
1: Isso, tem a TV Ganso também. O pessoal pode acompanhar pelas imagens através da TV Ganso. E no rádio também, aqui, Rádio Cidade, com exclusividade, transmitindo aí esse super jogo daqui a pouquinho. A jornada esportiva começa às 2h30, mas o jogo começa às 3h, tá? A partir das 2h30, o pessoal já vai estar por lá, já se movimentando na nossa pré-jornada.
0: Expectativa é boa. Você arrisca um placar?
1: Olha, eu vou jogar um 1x0 magrinho. Eu sou sempre muito humilde, viu? Importante é ganhar. Isso, é.
0: A Dani vai ver o jogo ou não?
1: Não, a Dani vai ouvir também aqui pela 94 e vai ver também pela TV Ganso. Isso, exatamente.
0: Gosta de música internacional,
1: ela gosta
0: pagode.
1: Ela gosta do pagodinho.
0: Eu lembro dela lá na festa dos motoristas mesmo, e dança, hein?
1: Exatamente. Não, e dança bastante,
0: ela gosta,
1: viu?
0: De dançar um pagode, né?
1: Gosta, Daniela, né? É uma pessoa espetacular, né? Viu? Um abraço pra você, meu amor.
0: Ela gosta de voyage,
1: também ela gosta, ela gosta do flashback, verdade.
0: Entendo, eu lembro.
1: Mas, ó, daqui a pouquinho, 2h30 já começa a jornada esportiva, às 15 horas tem o jogo, beleza? Araxá Esporte e Paracatu.
0: Legal, Diogo, Deus abençoe vocês aí, essa semana importante aí de eleições, debate e tudo mais, vocês acompanhando também o Cidade Gente, isso, né? Vocês não tá podendo falar muita coisa, né, Diogo?
1: Não, a cobertura até que não tem problema, a gente vai estar acompanhando a partir desse, durante todo o dia, Tardelli e eu vamos estar na rua, né? Acompanhando inclusive os candidatos.
0: No dia das eleições.
1: No dia das eleições, exatamente. Vamos
0: domingo
1: estar acompanhando.
0: Que vem.
1: Isso, no próximo domingo já, tá? Tardelli e eu vamos estar na rua acompanhando os candidatos, né? Os candidatos a deputado estadual, federal, aqui nas votações ali e tal, nas suas sessões eleitorais. E também um dos candidatos a governador mora aqui em Araxá, né? Um dos candidatos à presidência da República, aliás, sim, né? Mora aqui em Araxá, então vem votar aqui também.
0: Uma concentração assim em Araxá, ao entorno também da nossa cidade, muito grande, né? Sim. Porque a gente tem candidatos aí, tem o pessoal, os deputados, sim, né? Tem senador também aí, o pessoal que vem em Araxá também.
1: Essa eleição ela vai ser muito atípica, criteriosa, até mesmo pela polarização, né, o Andréia. E a gente vai estar aqui durante todo o dia, como eu disse, o Tardelli e eu vamos estar acompanhando os candidatos, acompanhando as movimentações, inclusive as ocorrências policiais, tá? E a partir das 17 horas, assim que fecharem as urnas, já começa a pré-apuração aqui no estúdio. Eveline, o Armindo Dessinho vai estar aqui.
0: Haja coração, hein?
1: Haja coração.
0: Eu te falo, é um momento assim pra gente, né, que tá acompanhando, que liga o rádio. Eu lá em casa ligo o rádio, TV, tudo junto. E fico gritando.
1: Cada um esperando ali, torcendo pelo seu candidato. Sim. É bom, é a grande festa da democracia.
0: Nosso país.
1: Exatamente, independente de quem você vai votar, ou para quem você torce nessas eleições,
0: né? País,
1: né? O importante é a gente torcer pelo Brasil.
0: É verdade?
1: Exatamente.
0: Diogo Meira, obrigada pelo carinho, pelo suporte.
1: Tamo junto.
0: Saúde e paz pra vocês aí, tá bom?
1: Valeu.
0: Aí, Diogo Meira, daqui a pouquinho, pessoal, eu tô indo nessa, tá? Obrigada a você pelo carinho, audiência, futebol, a galera já tá se preparando ali. Deus abençoe todos nós aí. Né? Oh, Araxá é 12? Você lembra? Hã? Não? Jeová Moreira da Costa. 12h14, gente. Beijinho. Deus abençoe todo mundo, tá bom? A gente ama vocês. Obrigada pela oportunidade aí. Tô indo. Com Voyage. O Dani, pra vocês aí. Tchau, tchau.

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0: sem dúvida, buscar os três pontos. Tá no sinal aqui, viu, Decinho? Tá tranquilo aqui, né? O Eduardo Santana já está lá também no estádio, né? Já já o Eduardo Santana vai falar com a gente aqui, ele está como repórter de campo. Rafael Rios, é um campeonato, 5 jogos, então dentro de casa tem que fazer o dever de casa, né?
1: Tem que fazer o dever de casa, ainda mais que são só 2 partidas aqui, a tabela não favorece o Araxá Esporte, tem que fazer valer, a torcida já está chegando, passei agora há pouco ali pelo bar do Raí, muita gente, tive a informação de que todos os ingressos da arquibancada coberta foram esgotados, então o pessoal já estava partindo para a arquibancada descoberta para conseguir o seu ingresso, uma criançada aqui já aguardando

0: Eduardo Santana.
1: Marcelinho do Brasil, prazer é todo meu, né? Abrem-se as cortinas do espetáculo. Ganso em campo, o Ganso se reapresentando à sua apaixonada torcida aqui no estádio Fausto Alvim. Quase 3 anos ausente, né? Pelo menos em relação a jogos oficiais. E vem pra campo o Ganso buscando a habilitação. É a segunda rodada da segunda divisão do Campeonato Mineiro. O Ganso entrando em campo para enfrentar o Paracatu. Boa sorte, Ganso, um prazer enorme a você, a estar com vocês, né? O Rafael, o Decinho, o Marcelinho, a toda a equipe da TV Ganso para este grande jogo.
0: É isso mesmo, meus amigos e minhas amigas, olha a fumaça, que beleza, fogo também lá, Fabrício. É, estamos aqui ao lado do Diogo, lá na Rádio Cidade, Fabrício Gomes, aqui na transmissão, e também Rafael Rios, Eduardo Santana, e a você, torcedor, você da Rádio Cidade, você também da TV Ganso. 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Nós temos que vencer hoje. Hoje é vencer ou vencer. Então, Eduardo Santana, fala pra gente os artistas do espetáculo. Diogo já vai colocar o hino do Ganso aí pra gente, né, Diogo Meira? É, então você já pode aí, Eduardo Santana, já começar os artistas do espetáculo, é claro. Primeiro o nosso Ganso, o alvinegro mais querido, com você, Dudu.
1: Ah, que maravilha. Em campo é a segunda rodada da segunda divisão do Campeonato Mineiro. Cumprimentando, obviamente, meus companheiros, também o Fabrício, o Diogo Meira, lá nos estúdios da Rádio Cidade. É o Ganso em campo para enfrentar o Paracatu. Time já definido na pedra. Vem a campo com o goleiro Vinícius, número 1. Lateral direito, pela esquerda, camisa 23, Fornazier, o capitão. Dupla de zaga, 4 para Renan, 29 Jefão, e pela esquerda 43 Breno. Meio campo, 8 Vinícius Chicota, 94 Thiago Gago, camisa 10 para Sérgio Silva. O Gabriel, atacante, joga com a 17, o outro atacante, Marcos Caíque, com a 7, e o centroavante no comando do ataque, 11 para Bernardo. Este o time do técnico Fábio Brostel.
0: Que beleza, tá aí escalado o time do Araxá Esporte. Um abraço especial para o Diogo, direto lá dos Estados Unidos, está acompanhando a gente esta linda transmissão. Dudu, como vem o Paracatu a campo? O Paracatu que venceu o primeiro jogo por 5-0, mas sai pra lá, Paracatu, sai pra lá, Paracatu. Hoje vai dar Ganso. Como vem a campo o Paracatu, Eduardo Santana?
1: É a Associação Esportiva Paracatu. Está definida, vem a campo com o goleiro Kennedy, número 1. 2 para Fernandinho, 3 Índio, 4 Cauã, meia dúzia GG. Meio campo, capitão Túlio tem a camisa 5, 8 para Nicolas Borges, 10 Mateuzinho. No ataque, 7 para João Vitor, e a dupla, hein? A dupla artilheiraça desse campeonato até aqui, 9 Joelson, 11 Jean Júnior. Este o time do técnico Wallace Lemos.
0: Que beleza, isso mesmo, meus amigos, o Wallace Lemos que já trabalhou aqui, né, Rafael? O Wallace Lemos.
2: Isso. Mesmo.
0: Teve passagem aqui como treinador do Araxá Esporte Clube. Rafael, tá ficando bonito. Arquibancada coberta, tomada. A arquibancada descoberta, no, mesmo num forte calor, já está ficando tomada, né, Rafael?
2: Que alegria, né? E um destaque agora, tô vendo ali o Eliades, pessoal da torcida Raízes, que tem como patrono Edmilson José. É de arrepiar. Eu que tenho o Edmilson como um ídolo na comunicação, trabalhei com o Edmilson, vê essa faixa aqui, eu tenho que aplaudir. Grande Edmilson José, e arrepio. Eli, parabéns pela homenagem, só quem conviveu com o Edmilson José sabe quem foi. Esse grande comunicador e um grande amigo, grande atleticano também.
0: Que beleza, a arbitragem eu já tenho aqui, você já tem aí, Dudu?
1: Temos arbitragem.
0: Então fica à vontade, Eduardo Santana.
1: Apita, Thiago Miranda Bicalho. Assistente número 1, Emílio Júnior Nascimento. Assistente número 2, Jefferson Cristiano Monteiro.
0: Que beleza, tá aí a arbitragem pra vocês, direto da TV Ganso. Estamos ao vivo aqui né? 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Eu quero ver, tá calor demais, viu, gente? Tá muito calor aqui. Vamos lá então, pra vocês aqui no estádio municipal, Fausto Alvim, já vai começar o jogo. Ei, meu Deus do céu. Vamos começar em casa com o pé direito, Rafael. Vamos começar em casa. Já imaginou? Um gol do Bernardo angolano, direto. Ia ser bom de maneira.
2: Como você diz, né? Mas que beleza que seria. Vamos torcer muito. O clima tá muito bom, a torcida compareceu. É um jogo em casa, tá todo mundo feliz de ver o Ganso de volta ao Fausto Alvim, valendo 3 pontos. E é o que a gente espera, é muita raça desses jogadores. Passei cumprimentando alguns ali, você vê que eles estão com vontade, querendo realmente fazer o melhor aqui dentro de casa. Mas que alegria. E a gente precisa, além de tudo, a gente precisa dessa vitória aqui em casa, porque a gente já saiu estreando fora, perdendo pontos fora de casa, partida difícil, mas a gente precisa valer a força da nossa torcida.
0: É isso mesmo, meus amigos, já em nome de Batatas Bem Brasil, Araxacoa Parque, Sicredi, Terrari, Concreara, Total Premoldados, Supermercado Bernadão, Agroparafusos, Agrocampo, Nova, Mobilidade Urbana, Titas Camisetas, VKM Centro Automotivo, da Mata Tintas, com você. Vai começar, hein, gente? Vai começar o árbitro. Vai assoprar o apito, né? Já teremos o início do jogo. O Paracatu vem com força máxima. O Araxá Esporte, lembrando, Luiz Henrique é o único amarelado no Araxá Esporte. Está casando este fim de semana, então não está presente no jogo. Vinícius Chicota, Cichota, né? Chicota, é Cichota, está no lugar do Luiz Henrique. Já daremos início para o jogão de bola. Eu quero ver, hein? Tá tudo pronto aí, Dudu?
1: Tudo pronto. Paracatu já ali vai dar a saída. A torcida na expectativa para ver de novo o Ganso aqui no estádio Fausto Alvim, no majestoso da Avenida Imbiara. Céu aberto, muito sol, temperatura em torno dos 32 graus nesse momento, 32 graus, e a umidade relativa do ar na casa dos 40%. Um clima bom pro jogo, né? A gente torce muito para que o Araxá comece muito bem. Vai lá, Marcelinho.
0: Começa o espetáculo! Bola rolando em campo aqui no estádio principal Fausto Alvim. É hoje, torcedor. É hoje que o Araxá Esporte, sem dúvida, vai fazer valer o seu mando de campo. E já trabalha agora o Paracatu. Índio domina a bola no campo de defesa, tenta fazer um lançamento longo, ele busca o atacante, que é João Vitor, ele contra Breno, já chegou Renan Tavares, tomou a falta. Renan Tavares, é falta, né, Dudu?
1: É, a falta marcada no campo de defesa para o Araxá. Muito cuidado com essa dupla, né? A dupla Joelson e Jean, que são os artilheiros até aqui, apenas uma rodada, mas cada um fez 2 na goleada do Paracatu 5-0 contra o Siderúrgica.
0: Que beleza, é isso mesmo. Vai bater lá uma falta, Vinícius, buscando o ataque do Araxá Esporte. A bola vem, Vinícius, Cichota. A bola vai espanada para um lado, para o outro, né? Ainda vai, vamos, Breno, vamos na bola. Você, o Renan Tavares deu de cabeça, poderia ter ido antes, né, Rafael? Ficou esperando. Eu acho que eles esperaram demais, né, Rafael?
2: Com certeza, tem que ter atenção ali. Já é a segunda descida pela direita do Paracatu, 0-0. Vamos, Ganso!
0: Vamos lá, Marcos Kaique já traz o Ganso para o ataque, tentou passar do primeiro, do segundo, aí ele fez a falta, né? O Índio, o jogador do Paracatu, tomou a carteira do Marcos Kaique, ele depois fez a falta, quase que ele tomou a falta, uma arrancada aí na sua frente. Como corre o homem, Dudu?
1: É, tem muita velocidade, né? Mas perdeu um pouco o tempo da bola e acertou ali de maneira involuntária o seu adversário, está no chão agora pedindo até um cartão para o jogador do Araxá Esporte. O árbitro contemporiza, vai sair de novo na cobrança de falta o time do Paracatu, comecinho de jogo aqui no majestoso da Avenida Imbiara, Campeonato Mineiro da segunda divisão. Araxá Esporte 0, Paracatu também 0.
0: Que beleza, é isso mesmo, meus amigos. Estamos, Rafael, A gente tem que destacar o calor, né, rapaz? Eu tô aqui na suadeira danada, o calor que está aqui no estádio municipal Fausto Alvim, com certeza, né, o time no segundo tempo, né, eles vão sentir, né? Jogador é profissional, mas eu acho que eles vão sentir no segundo tempo, hein, Rafael?
2: É muito interessante a gente ver como vão começar as duas partidas, as duas equipes a partida, até porque esse calor, como você disse, no segundo tempo, se eles não pouparem um pouquinho, não aguenta, vai pregar. Tá muito quente, então é analisar como que o Ganso vai iniciar essa partida, visando já o calor também que vai ser enfrentado no segundo tempo.
0: Índio, sempre ele recebe a bola, deixou com Kaká, Cauã, né? O jaqueta número 4 do time deles é Cauã, né? É Cauã,
2: Cauã,
0: Cauã. É isso mesmo, já domina o time. Vamos, Serginho, Serginho, o S10 deixou lá para Gabriel Silva, já passou o Fornazier, ele traz para o meio na canhotinha, que beleza, vamos Gabriel Silva, vamos Gabriel Silva. É, já retomou a bola, deixou com Cixota, o jaqueta número 8, deixou para Breno aqui na canhota, é campo de ataque. Vinícius Cixota pediu, recebeu, trabalha a bola, o Araxá Sport, Renan Tavares vai fazer o lançamento na frente para Marcos Kaique, só mais você, Marcos Kaique, faz a cruzamento na área. Ele dominou, olha só, já passou do primeiro, tá na área, passou do segundo, olha o gol do Ganso, Bernardo furou! Ainda voltou, é para Breno, ele tá sozinho, olha só Breno, ele contra o seu marcador, defendeu o goleiro, o que é isso, Rafael?
2: Não dá pra esse lance, que jogada do Marcos Kaique, que jogada, furou. Infelicidade, mas perde uma chance claríssima de abrir o placar, Araxá.
0: Olha só, ainda vem o Paracatu, já tomou a carteira ali, Renan Tavares. Dudu Santana não pode perder um gol desse, uma furada na pequena área, já perde a primeira chance clara de gol, o Araxá Esporte, Dudu.
2: É, e o Marcos Kaique fica desesperado, né? Não só pelo gol perdido, mas porque seria meio gol dele também, uma jogada realmente sensacional, passando por dois e deixando o Breno à vontade para balançar as redes. O Breno acabou furando, agora tem escanteio aqui, o Paracatu pelo lado direito, vem o Paracatu buscando o primeiro gol.
0: É isso mesmo, jaqueta número 7, João Vitor na perna canhota, a bola vai voar na área do Araxá Sport, vão tirar isso aí, Gans, vão tirar essa bola aí, vai bater João Vitor, vai ser autorizado o garoto, autorizado, né, o árbitro, apito na boca, autorizado João Vitor, a bola vem voando, jaqueta número 9. Quando eram jogados 5 minutos da etapa número 1. Joelson, 5 minutos de jogo, subiu sozinho, falha na marcação. Joelson foi lá, cabeceou na direita, no canto direito, Dudu Santana.
2: É um time muito alto para Catu, sobretudo Joelson, né? Com liberdade, ali, na verdade, marcado naquela zona que é uma cobrança de escanteio, né? Ninguém às vezes pega ninguém, todo mundo pega todo mundo. O Joelson subiu praticamente sozinho e testou com facilidade, né? E balançou as redes, fazendo o primeiro do Paracatu. A defesa realmente ficou ali se lamentando, um dando bronca no outro, um cobrando o outro, mas o Joelson não tem nada com isso e faz o primeiro gol do Paracatu e o terceiro dele já nesta segunda divisão.
0: E futebol é assim, né, Rafael? Quem não faz, toma. O Araxá Sport perdeu uma chance claríssima. O Bernardo sozinho na pequena área, furou a bola e o Paracatu foi lá e fez o gol. Mas ainda tem tempo, estamos com 6 minutos de jogo, Rafael.
2: Isso mesmo, a torcida apontou pra cá. Eles apontaram aqui à nossa esquerda, falando, olha, nos fizemos ali, tomamos logo na sequência, porque foi uma chance muito clara. Sai na frente o Paracatu, vamos ver agora como que as duas equipes vão se postar, porque era tudo que o Paracatu queria. Era fazer 1-0 para jogar agora recuadinho, fechadinho, mas tem muito tempo pro Ganso empatar e virar essa partida.
0: Vamos lá, Ganso, vamos mostrar sua força. Vem com o Serginho, meia esquerda, campo de ataque, jaqueta número 10. Já deixou para Marcos Kaique. Errou o passe, volta o time agora. João Vitor, sempre ele, na canhotinha. Abertura para Joelson, o ator do gol. Tem do outro lado, a abertura de jogada para Jean Júnior. Vai correr demais, é só arremesso manual. Agora não adianta, agora tem que ter cabeça no lugar. Agora tem que tocar a bola, né? O Araxá Sport tem jogadores qualificados, não pode errar um gol, é o Araxá Esporte, é o castigo que vem vindo rondando o Araxá Esporte, errando muitos gols. O Ganso já com 3 minutos de jogo, uma jogadaça do Marcos Kaique, e o Araxá Esporte errou o gol. Já vamos, Ganso, vamos, Ganso, vamos pra cima, vamos pra cima. A bola está com o S10, o Serginho traz a bola, está no campo de defesa, deixou para Renan Tavares, na canhotinha, Breno pediu, recebeu o lateral canhoto, Marcos Kaique, dá no Marcos Kaique. Vai embora, Marcos Kaique. Voltou para Renan Tavares. Trabalha o Araxá Esporte. Ah! Aí o Joel saiu, Renan Tavares foi virar uma bola. A bola era aqui no Marcos Kaique. Vem o time do Paracatu. Fornazinha chegou. Ainda vai ficar lá no campo de ataque, meia direita. Vem o Paracatu. Vem com o João Vitor na canhotinha. Chegou S10 do Serginho. A bola é do Ganso. Tem que ter vontade. Tem que ter vontade. Não adianta, gente. Tem que jogar fácil, simples. O feijão com arroz, Rafael.
2: E não adianta, Marcelinho, agora é ter um gás a mais, já saiu atrás do marcador, mas tem que ter calma, tem que ter raça e calma ao mesmo tempo, não adianta desesperar, fazer a jogada errada, a escolha errada no lance, porque pode complicar as coisas na partida. Agora a arbitragem tá ali, pedindo justamente o que eu disse, calma para os dois atletas, mas tem muito jogo pela frente, é colocar essa bola no chão e buscar fazer o que o Kaique fez. É a jogada individual, é a inteligência pra gente empatar e virar essa partida.
0: A Breno, na perna canhoto, lateral canhoto, deixou por Serginho lá na ponta esquerda, ele traz para o meio, ainda tem Breno, o Serginho tenta sair do seu marcador, já saiu do primeiro, tentou sair, bola no Marcos Kaique, vai embora Marcos Kaique, só mais você, vai encarar, parou, freou o garoto, deixou com o Breno, faz o cruzamento, faz a área Breno, olha só, Breno bateu no jogador, é arremesso manual, aí né Dudu?
1: É, para o Araxá Esporte, mais uma jogada pela esquerda, vem explorando bastante esse lado o time do Ganso, e agora tem mais uma oportunidade com o lateral.
0: A Breno vai balançar o esqueleto lá na ponta canhota, eu quero ver Ganso, eu quero ver, vamos fazer o gol aí Breno, vamos fazer, mandou na área, arremesso manual, vai subir Bernardo, vai sobrar com o Marcos Kaique, ali deu uma bicicleta, aí ficou todo torto ali, a bola foi pra fora, né Dudu?
1: É, a bola realmente foi muito longe do gol, mas ele fez o que podia ali, né? Arriscou a bicicleta, mas sem nenhum perigo para a meta do goleiro do Paracatu. Lembrando que o último jogo do Araxá Esporte em jogo oficial aqui no estádio Fausto Alvim foi contra o Mamoré, lá no dia 27 de outubro de 2023, aquele empate 1-1 no jogo de ida pelas quartas de final, o Breno fez o gol do Araxá Esporte aqui e depois infelizmente o Araxá acabou sendo eliminado nos pênaltis lá em Patos de Minas.
0: Que beleza! Xixota, Chicota, domina a bola, deixou com o Breno. Breno no campo de ataque, chegou João Vitor, trombou com ele, arremesso manual 43, Breno, jaqueta 43, vai balançar o esqueleto, arremesso manual. Vamos Ganso, vamos pra cima, ainda tá cedo. Estamos com 10 minutos da etapa número 1, Serginho, no meio de dois chegou o volantão, já tomou a carteira, João Vitor, au, já tentou dar uma caneta pra cima do Breno. Vem o Araxá Esporte, vem o Paracatu, jogadaça, vem o Paracatu. Vem com o João Vitor, ele tenta. Isso, Thiago Gato. É assim que tem que fazer. É Breno, fez o lançamento na frente, tentou para Bernardo, vai chegar para o goleirão. Aí não é recuo, né, Dudu?
1: Não, aí não é recuo, não teve a intenção, né? Uma jogada que a bola acabou sobrando para o goleiro Kennedy, que ficou com ela e vai sair jogando já para o Paracatu. 1-0 está na frente o time do Noroeste Mineiro.
0: É, mas nós vamos virar. Eu sou mais você, Ganso. Eu sou mais você, Renan Tavares, no campo de defesa, ele procura alguém para jogar, a Chicota pediu, recebeu, ele que sai muito bem as jogadas, deixou com o Jefão, a Jefão domina no pé direito, vai passar a divisória, campo de ataque, já engatou a primeira, segunda, deixou com Thiago Gago, tentou na frente, ela vai ficar com Fornazier, olha só Fornazier, vamos Bernardo, pra cima deles Bernardo, olha só, tentou o chute Bernardo, aí chutou mal, tem que entrar no jogo em termos de finalização, Bernardo, né, Dudu?
1: É, primeiro uma parceria com a bola ali seria muito realmente importante, né? Agora mesmo ele se perdeu totalmente, não conseguiu fazer o domínio e mesmo assim arriscou o chute mais uma vez, sem nenhum perigo para o goleiro do Paracatu.
0: Tenta sair Índio, o zagueirão, Índio, ele voltou tudo, o Paracatu trabalha, a bola não tem pressa nenhuma, vence por 1-0, estamos com 11 minutos e 30, 1 para o Paracatu, 0 para o Araxá Esporte, aqui no estádio municipal Paulo Fausto Alvim, mas vamos Ganso, tentavam esticar a bola lá para Joelson, aí o Renan Tavares de cabeça, tira a bola, é arremesso manual lá na ponta direita para o time do Paracatu. Rafael Rios, 12 minutos, né? O Araxá Esporte tem que ter a cabeça no lugar, né? Não adianta também querer fazer, olha só, au! Marcos Kaique, au! Caneta nele, já saiu do primeiro, tentou sair do segundo, aí faltou caprichar, ainda retoma a bola o time do Paracatu, tenta lá pra ponta direita, é arremesso manual, tem que ter a cabeça no lugar, não tem que apavorar, ainda estamos com 12 minutos, temos tempo, estamos ao lado da torcida pra gente virar esse jogo, né, Rafael?
2: Com certeza, Marcelinho, a gente viu o Bernardo, que ele errou dois lances, não pode baixar a cabeça, tem que ter confiança na hora que a bola chegar, ter tranquilidade para finalização, porque é no pé dele, é no pé do Marcos Kaique que pode sair esse gol de empate do Araxá.
0: Serginho tentou a bola esticada para Bernardo em profundidade, chegou a zaga, é arremesso manual aqui na ponta canhota para o time do Araxá Esporte. O Araxá Esporte até que tá tocando a bola bem, tá com volume de jogo, mas tá faltando o capricho na última hora, na hora H, isso que vem assombrando o Araxá Esporte. Afasta o perigo lá do campo de defesa para o ataque, o time do Paracatu, ela vai ficar com o Jefferson, para com isso, Joel, levanta, Joel, compra o jogo, Joel.
3: Simulação, é simulou, né?
0: É, simulou, né? Mandou um abraço para muita gente, muitos escutando a gente, assistindo a gente pelo YouTube lá de Paracatu, viu? Olha só, Breno, tá na área, Breno, vai fazer o cruzamento, a bola correu demais, quase tentava chegar, mas o caminho é esse, né, Dudu?
1: Mais uma vez pelo lado esquerdo, né? Explorando agora o Breno na velocidade, mas a bola correu mais que ele, foi pela linha de fundo, tiro de meta Paracatu, Fausto Alvim, segunda rodada, Campeonato Mineiro, Rádio Cidade, TV Ganso, Paracatu tá na frente, 1-0 contra o Araxá.
0: Um abraço para a equipe Pode do Esporte em Paracatu, estão assistindo a gente pela TV Ganso, Raimundo, William, André, Fabiano, Paulinho, Randinha, lá o equipe Pode lá de Paracatu, audiência total aqui na TV Ganso e também pela Rádio Cidade 94,5. 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Que bolão do Chicota, ele tentava achar o Marcos Kaique, a zaga cortou, ainda vai ficar com o Marcos Kaique, deixou para o S10 Serginho, o Serginho tentou inverter a jogada lá para Fornes e ela vai correr demais. Até que a tentativa foi boa, né, Dudu? Mas a bola correu demais.
1: É, justamente, tem que começar a virar esse jogo, né? Muito concentrado aqui na esquerda. Agora o Serginho tentou a virada, mas bateu um pouco forte na bola, não deu pro Fornazier. Lateral já cobrado pelo Paracatu.
0: Quem tá fazendo a alegria da garotada aqui é o Ganso, hein? É o Ganso. O Ganso forte está aqui fazendo a alegria da garotada. Arremesso manual no campo de defesa para o Paracatu. Vai balançar o esqueleto lá. O jogador que é GG. Jaqueta número 6. GG. Já põe a bola para o ataque. Chega a Chicota. Chicota para Serginho. S10, perdeu a bola lá do volantão do jaqueta número 8, Nicolas Borges, já saiu jogando, olha só, a bola lá na canhota, vem o Paracatu, eles são perigosos, já trouxe para o meio, vem o garoto, vai chutar de longe, Nicolas Borges, ela passa sobre o gol, Dudu.
1: É, talvez a primeira com mais perigo, né? Com a bola trabalhada do Paracatu nesse jogo, né? Veio trabalhando desde o campo intermediário, o campo de defesa e finalizou, né? Pra cima, pra fora, por cima do gol, mas teve a primeira chance de bola trabalhada o Paracatu nesse jogo.
0: É, o Araxá Esporte, né? Tem que tocar a bola, tem que tentar fazer algo diferente, né? Está até indo, né? Está até conseguindo, né? Penetrar lá, né, Rafael? Mas tem que caprichar na última bola, isso que vem assombrando, olha só, finta seca, Gabriel Silva, ele já tá no campo de ataque, Serginho pediu, tá no Serginho, Gabriel, tá no Serginho, ele tá com a bola ainda, Gabriel Silva chutou, explodiu no zagueirão e arremesso manual, ele tinha que ter dado no Serginho, Dudu.
1: Tinha que ter dado no Serginho, é verdade, mas o chute tinha um endereço que ele queria, que era a gaveta esquerda do goleiro Kennedy, mas a bola acabou pegando na defesa, saindo a lateral, vem de novo o Ganso.
0: Olha só, Gabriel Silva pela canhota, opa! Vai dar falta aí não, professor? Vai dar falta aí não? Falta clara aí, Dudu?
1: É, clara ou não, né, Marcelinho? Também teve aquela disputa de bola, né? O jogador chega forte e o jogador do Araxá Esporte acabou fantasiando demais e o árbitro mandou seguir.
0: Que beleza, isso mesmo, meus amigos. O Araxá tá mostrando volume, é isso aí. Tem que crescer no jogo. Serginho, o S10 deixou com Chicota. A Chicota, ele procura alguém pra jogar, levantou a cabeça, deixou com o Breno na canhota. Voltou a bola para Chicota. Meia esquerda, campo de ataque. arquibancou, tentou o toque para Serginho, a bola correu demais, ainda tenta vir Marcos Kaique, recuperou a bola, olha só, todo, quase todo o time, todo o ataque do Ganso lá dentro da área, Fornazia deixou com Gabriel Silva, vão tocar a bola, gente, vamos ter calma, Rafael.
2: É o último passe, a escolha errada na jogada passada de não tocar nem pro Marcos Kaique, nem pro Serginho, agora Fornazia também, é detalhe, mas se acertar o detalhe, o Ganso vai chegar e vai chegar bem, e precisamos da bola no pé do Serginho, precisamos do Serginho ser o maestro realmente nesse jogo, aí a gente vai encontrar o caminho do gol. Serginho, mais bola em você.
0: Serginho S10, viu?
2: É o S10.
0: Que beleza. 18 minutos. 0 para o Araxá Esporte, 1 para o Paracatu. O Araxá Esporte melhorou no jogo. O Araxá Esporte tenta vir, roubou a bola mais uma vez. Vem com o Marcos Kaique. Ele tem velocidade. Marcos Kaique errou o toque. Chegou o time do Paracatu, já retoma a bola. Ela vai ficar ali com o zagueirão Índio. Bernardo brigou contra ele. Melhor para Índio. Tentou fazer o lançamento na frente de Carlinho. Thiago Gago vai brigar. Renan Tavares contra Joelson, o autor do gol. Ela vai ficar para o Araxá Esporte, é arremesso manual no campo de defesa para o Ganso, a bola só esqueleto ali, Breno, a Breno já deixou para Thiago Gago já perdeu a bola, dormiu no ponto, Thiago Gago, vem o time do Paracatu, já retoma de novo, Thiago Gago, tenta vir o Paracatu, Thiago que briga ali entre o Thiago Gago e o time do Paracatu, ela vai ficar com Vinícius, na briga boa ali, Nicolas Borges e Thiago Gago, hein, Dudu?
1: É um perde ganha aqui no campo de defesa, uma disputa ferrenha pela bola e acabou o goleiro do Araxá Esporte que já saiu jogando, Ganso vem no campo de defesa buscando o empate, vai perdendo por 1-0.
0: Renan Tavares domina o garoto, vai passar a divisória campo de ataque, deixou lá para Breno, caminho é esse, viu, Breno, é você e o Marcos Kaique, aí o Serginho tem que apoiar, Thiago Gago tá sozinho, meia esquerda, fez o lançamento em profundidade lá para Gabriel Silva testou para Serginho, dominou o S10, jaqueta número 10 ele tem, olha o Breno sozinho, ele tentou a virada, aí tentou de canhota, afasta o perigo, o jogador João Vitor, bom de bola João Vitor também, né, Rafael?
2: Bom de bola, a equipe do Paracatu fez 1-0, a equipe tá bem postada em campo, eles não só, tão só se defendendo, teve uma finalização, então o Ganso realmente tem que ter tranquilidade para fazer as melhores escolhas, o que não aconteceu até agora com 18 minutos jogados.
0: O Araxá Esporte tem volume de jogo, toca a bola, olha só, Fornazia tentou, o Araxá melhorou, né? Melhorou.
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0: Tita grande área, visitas. Lado direito do ataque do Ganso, é falta, eu quero ver, hein? Eu quero ver, tomamos um gol de bola parada e quem sabe aí, hein, Dudu?
1: É, esse árbitro tá realmente deixando o jogo seguir, eu acho isso bacana, não marca qualquer faltinha, mas essa realmente não tinha como, falta clara, o Araxá Esporte tem a oportunidade lá pelo lado direito, no bico da grande área, vem Ganso buscando o empate, a torcida se levanta na expectativa, Marcelinho.
0: É o gol do Ganso, eu quero ver, tá ali Breno, tá ali Fornazier, os homens da bola parada, a bola vai voar na área do Paracatu, é o gol do Ganso, hein? Eu quero ver, vou gritar gol agora, Rafael, vou gritar gol agora, Dudu, vamos lá, torcedor alvinegro, vem comigo, porque a bola vai voar na área do Paracatu, autorizado o garoto, vem Fornazier, vem Breno, vai bater a falta, e bateu, nossa senhora, não pode bater uma falta dessa, né, Breno? Vamos caprichar, isso. São chances que vão passando, Rafael, Dudu, vão passando, vão perdendo, e o tempo vai correndo, estamos com 20 minutos da etapa número 1, segue 0 para o Araxá Esporte, 1 para o Paracatu, a bola, inversão da direita para a esquerda, para Gabriel Silva, corta a zaga, e eu não tô vendo nada demais nesse time aí do Paracatu não, viu, Dudu? Eles levantaram a bola na área e fizeram um gol de cabeça, Dudu.
1: É verdade, mas como disse muito bem o Rafael Rios, a postura dentro de campo é muito acertada, taticamente é um time até bem definido dentro de campo, não sei, não posso afirmar se tem mais tempo de trabalho, enfim, como foi a formação desse elenco em relação ao time que disputou a segunda divisão do ano passado, mas enfim, realmente é um time bem postado dentro de campo, vem o Ganso.
0: Olha só, Gabriel Silva tentou passar do primeiro do segundo, é vantagem, mas aí tinha que dar falta, né, Dudu, a falta, porque é, mesmo que tenha tido, o jogador do Paracatu tenha tido a vantagem, tava uma jogada perigosa ali, né, Dudu?
1: É verdade, a falta tá marcada no campo de defesa, ganha o tempo que pode agora o Paracatu, o paracatuense, ele é acostumado a alto
2: altas temperaturas, né? Paracatu, uma cidade realmente muito quente, no noroeste mineiro, ali na BR-040, a mais ou menos 360 quilômetros de Araxá. Então, pro Paracatu, quanto mais calor, eu acho que acostumado a altas temperaturas, né? Paracatu, uma cidade realmente muito quente, no noroeste mineiro, ali na BR-040, a mais ou menos 360 quilômetros de Araxá.

0: 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Juntos com o acesso, pelo acesso do Ganso, Renan Tavares. Vem trabalhando a bola ali, Renan Tavares com Jefão, todo o time do Paracatu. Olha só, lançamento vai ficar com o goleirão Kennedy. Todo o time do Paracatu, Rafael, estão, quando o Araxá está com a bola, veja, veja só, todo o time atrás, né? Todo o time no campo de defesa. Eu não sei não, viu? Eu tô achando que vai dar nós, viu, Rafael? Eu tô achando que agora mesmo, né? Eles vão ficar muito atrás. É lógico que eles são, tem um time muito qualificado. Olha você, eu tô falando. Vamos, S10. Vamos, Serginho. A chicota deixou pra Gabriel Silva, vai dominar o garoto. Ele contra o seu marcador melhor, vai ficar com o Nicolas. A Nicolas despacha a bola lá na ponta, canhota para João Vitor, o canhotinho. João Vitor, vamos, Jefão. João Vitor bateu, nossa senhora, passou a esquerda do gol. O Jefão foi vindo pra trás, tem que dar o bote, hein, Dudu?
1: Parecia que estava em câmera lenta o Jefão e teve mais uma oportunidade. E o chute foi rasteiro, embora fraco, mas bem no cantinho, quase o Paracatu chega ao segundo gol. Tem que tomar cuidado, hein?
2: E nesse esquema de três zagueiros, ficou quatro jogadores do Paracatu contra os três zagueiros do Ganso.
0: O Araxá tá com 4-3-3 hoje, né? O Araxá hoje tá com dois laterais e dois zagueiros, né? O Jefão e o Renan. O Chicota, ele trabalha como líder.
2: Ele volta, né? E faz um libra ali, né? Mas tinham três marcadores. Isso. Do Araxá contra quatro.
0: Isso. Aí quando o Chicota, o Araxá não tá com a bola, o Chicota dá uma recuada, fica aí
2: entre os zagueiros. A postura defensiva fica entre os zagueiros, faz uma linha de três ali pra dar abertura pro Fornese e pro Breno. Mas ali ficaram 4-3, é o perigo.
0: Olha como tá bonita a arquibancada, Rafael. Olha como tá enchendo. Vem o time do Araxá Esporte, Renan Tavares fez o lançamento na frente para Gabriel Silva. Gabriel Silva domina ela. Eu sou mais você, Gabriel. Sou mais você, na verdade. Ele é o Bernardo. O Bernardo lá na ponta direita deixou mais atrás para Fornazier. Dominou no pé direito. Fez o lançamento, tentou a inversão de jogada. Vai subir o goleiro. Kennedy ficou com ela. Aí não é o jogo, né? O Araxá Esporte tem que tocar a bola no chão. Lançamento na frente para Mateuzinho. Mateuzinho contra Renan Tavares. Melhor para Renan Tavares. É arremesso manual no campo de defesa para o campo de ataque para o time do Paracatu. Rafael, chegamos a 25 minutos. Etapa número 1. 0 para o Araxá Esporte, 1 para o Paracatu. Uma desenhada no jogo aí pra gente até esses 25 minutos, Rafael.
2: O Araxá começou melhor, teve uma grande chance de abrir o marcador, não conseguiu fazer. Na sequência, uma infelicidade da zaga, toma 1-0 numa jogada de bola parada. A partir daí, a equipe do Paracatu soube se portar dentro de campo, se defender, e o Araxá até o momento não conseguiu sequer dar uma finalização a gol. Agora eu não tô entendendo a equipe do Ganso vindo, mas o jogo já tá parado pro atendimento. Mas até agora, 25 minutos, Marcelinho, ainda sem uma finalização a gol. O que passa a preocupar para a equipe que precisa buscar o empate, precisa buscar realmente virar essa partida. Agora a pausa para hidratação.
0: Isso.
2: Mas o cenário é esse, Marcelinho.
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0: Os jogadores. Vamos lá, o torcedor veio, nós convocamos o torcedor, vamos fazer a nossa parte em campo, tá faltando a parte de vocês dentro de campo, né? Em gols, em vitórias, vamos lá, né? A torcida tem essa expectativa, né? Que o Araxá Esporte possa vencer esse jogo. O torcedor fez a parte dele, todo mundo fazendo a parte, é claro, o time do Araxá Esporte também tentando fazer a parte, mas não pode, né, Dudu? Errar tantos gols, foi assim São João del Rei, está sendo aqui hoje, né? Poderíamos ter aberto o marcador com 1-0, depois uma falha da nossa marcação, um gol de cabeça, não pode, né, Dudu?
1: Mas sejamos sinceros, né, Marcelinho, tirando aquela jogadaça do Thiago que o Bernardo acabou furando, o Araxá não criou tanto assim jogadas de perigo realmente a defesa do Paracatu. O Paracatu, acho que além do gol, ainda teve mais oportunidades claras de fazer mais gols nessa partida. Vamos falar a verdade, pelo menos aquilo que eu estou vendo aqui, o Paracatu vence por 1-0 e já teve mais oportunidades claras do que o Araxá Esporte.
0: Rafael, o Araxá tem sempre o volume, né? O Araxá tem sempre as rédeas do jogo, né? Ele que controla o jogo, mas o Araxá Esporte não tá dando conta quando é pressionado, né? Quando é pressionado, o time vem, finaliza com perigo. Isso, né? O Fábio Brostel, numa conversa ali, tem que arrumar isso, né, Rafael?
2: Olha, ele teve esse momento, nessa pausa para hidratação, de conversar com os atletas. Araxá pecou muito no último passe, em detalhe, num capricho.

0: capricho maior ali nessa última bola. E por outro lado, como a gente diz, Paracatu tá na dele. Fez 1-0. Tá se portando aqui. Você não vê jogador do Paracatu fora de posição. Eles não estão dando espaço para Araxá. Não tá fácil a vida também do Ganso, até porque eles estão com o placar a seu favor. E quando o Ganso se desorganiza um pouco, ou uma bola perdida no meio-campo, como foram os dois lances de contra-ataque, eles levam perigo. Foram duas bolas, uma que passou acima e outra à esquerda do goleirão do Ganso. Se faz 2-0, aí a situação complica muito. Então o Araxá tá numa missão difícil, que é de buscar esse empate, mas sem deixar brecha para o Paracatu chegar ao segundo gol.
1: É, vamos lá, a nação alvinegra de olho nesse jogão de bola. Um abraço a todos que estão com a gente pela TV Ganso, pela Rádio Cidade 94,5, Rádio Cidade 94,5 e também TV Ganso pelo YouTube. Vamos lá, Ganso, Renan Tavares, olha só, o time tá todo postado no campo de defesa, esperando, né, uma bobeira e uma falha do time do Araxá Esporte, mas o Araxá Esporte, o Fábio Brostel deu uma dura lá, nós vamos caprichar. Ah, vem com o Renan Tavares. Renan Tavares deixou para Marcos Kaique aqui na ponta canhota. Vai encarar o seu marcador. Aí tá perdendo a bola sozinho, né? Aí tem que ter a cabeça no lugar, né, Dudu? Aí não pode, né? O time do. Parece que os jogadores do Araxá Esporte estão meio nervosos, né, Dudu?
2: É, e tá cedo ainda, né? Tem todo o segundo tempo pela frente e o Araxá precisa demais deste resultado hoje. O Araxá está no grupo B da segunda divisão do Campeonato Mineiro, ao lado de Paracatu, o Betim B, o São João del Rei, Funorte e também Siderúrgica. Siderúrgica, que é o próximo adversário do Araxá Esporte. Então, o Araxá perdeu fora de casa o primeiro jogo. Paracatu venceu e venceu bem 5-0, ou seja, o Araxá como mandante hoje é aquele famoso jogo de 6 pontos, né? O Araxá realmente não pode vacilar hoje aqui, precisa ter a cabeça no lugar e buscar o gol de empate para consequentemente buscar o da vitória.
1: Subiu um amarelo aí, né, Rafael?
0: Isso mesmo, amarelo para o Nicolas Borges por reclamação e ficou ali fazendo uma cera também.
1: Ele
0: juizão retardou, não gostou,
1: né? retardou o jogo. Tá certo, né? Hoje retardar o jogo é cartão amarelo, né? Com essas novas regras da FIFA. É isso mesmo. E é claro, implantado aqui pela CBF para todos. Olha só, já cobrada, Serginho, vamos Serginho, pra cima deles, S10, trouxe para... Ah, Serginho não pode, Serginho, tem que caprichar, Serginho. Vamos pra cima, Ganso, vamos jogar, vocês sabem, vocês têm futebol pra isso. Vem Jean Júnior, ele contra Chicota, joga muito, né?
0: Joga muito.
1: Chicota sempre lúcido, sempre jogando muita bola, o Chicota sempre ligado, como você disse, né? Ele fica ali no sistema de 3 zagueiros entre os zagueiros e só fazendo a cobertura. Índio, Índio domina a bola, vira para o zagueirão Cauã, Cauã, ele domina na perna direita, tem Índio ao seu lado, preferiu despachar a bola para o ataque, vai ficar com um jogador que é Júlio, o capitão Júlio, é Túlio, né? O capitão Túlio, Túlio domina a bola, já deixou atrás, tenta sair o time da defesa para o ataque, lá o time do Paracatu, né? O capitão, é o capitão, Túlio é o capitão, né?
0: Camisa 5, Túlio.
2: Túlio, o capitão, nome sugestivo, né? Foi aqui nesse estádio que Túlio Maravilha, o famoso Túlio Maravilha, fez o seu 1000º gol, né? Jogando com a camisa do Araxá Esporte. Rafael Rios lembra muito bem. E aí a gente tem agora o Túlio, capitão do time adversário.
0: Isso mesmo. Túlio fez o 1000º gol, Eduardo é uma enciclopédia do futebol. Que prazer, Eduardo, tá transmitindo esse jogo com você.
2: Prazer é meu, amigo.
1: Ah, meu sangue suou frio aqui agora, viu? O Araxá trabalhou a bola com o goleirão, meu Deus do céu. Tenta vir. Vamos, Gabriel Silva, vamos entrar no jogo. O Araxá Esporte perde umas jogadas que não tem jeito, né? O Araxá Esporte perde umas bolas que não tem condição, estão nervosos os jogadores, né? Eu não sei o que está acontecendo, né? O Araxá Esporte está sentindo muito esse campeonato, mas tem que jogar, gente, tem que jogar, não tem outra solução, temos que jogar, vencer o jogo, virar, porque estamos com 31 minutos, a etapa número 1, segue 0 para o Araxá Esporte, 1 para o Paracatu, a bola esticada na frente, vamos, Bernardo, para cima deles, Bernardo, para cima deles, Bernardo, aí tem que ter cartão ali, né? O cara isolou a bola já tinha saído, em nome de Batatas Bem Brasil, Araxá com a Parque Sicred, Terrari Construtora com Creara, Total Premoldados, Supermercado Bernardão, juntos com você, Rádio Cidade 94,5, bola na área,
3: vai passar, Marcos Kaique, já tá com ela, dominou, ainda ficou com ela, para um lado, pro outro, só mais você, Marcos Kaique, o Breno pediu aqui, tá, vamos Marcos Kaique, vamos encarar, deixou para Breno, Breno domina a bola, vai cruzar na área de pé direito, vai sobrar para Gabriel Silva, ele contra o João Vitor, melhor para o João Vitor, afasta, despacha a bola, né, o Marcos Kaique tem que encarar, Rafael, ele tem velocidade, ele tem qualidade, já mostrou isso, vamos pra cima, Ganso, sou mais você, 32 minutos da etapa número 1, eu quero ver o gol do Ganso, meu Deus do céu, Serginho, o S10, meia esquerda, campo de ataque, próximo da linha aqui da lateral, deixou com Thiago Gago voltou para Chicota no círculo central, pediu, recebeu, Jefão ao seu lado, Jefão vai partir para o campo de ataque, passa a divisória, campo de ataque, ele vem pelo corredor direito, aí recebeu, chega para lá, é falta, quem sabe mandar essa bola na área, hein, Dudu?
0: Ah, mas você tá muito otimista, né, Marcelinho? Num lance da intermediária, ficar contando com jogada assim, realmente é muito pouco, eu acho muito pouco, o Araxá precisa criar mais, os jogadores precisam realmente se aproximar muito mais um do outro, sobretudo no ataque, e saber, muitas vezes até se aproximam, né? Mas não exploram um ao outro, aí realmente fica difícil da jogada sair.
3: Que beleza, é Breno na bola, a bola vai voar na área do Paracatu, vamos ver Ganso, é Breno, é Gabriel Silva, deixou, jogada ensaiada, Fornazier fez o cruzamento, a bola vem rasteira, escanteio para o Ganso, quase tinha ali Bernardo e Marcos Kaique, Dudu.
0: É, atendendo a pedidos, né? Uma jogada ensaiada, né? Que não foi aquela, simplesmente jogar na área para ver o que dá, o Araxá teve uma boa oportunidade, mas a bola foi desviada pela linha de fundo, escanteio, vem Ganso pelo lado direito do ataque.
3: Sempre ele, Breno, ele levantou a mão ali, tem jogada ensaiada, a bola vai voar, agora vamos fazer, é Breno, a bola vai voar, escanteio cobrado, olha o Ganso, a bola vem passando, é mais um escanteio lá pela ponta direita, o Breno tem que caprichar, né, Dudu? Tá batendo a bola muito baixa, né, Dudu?
0: Exatamente, tem que fazer a bola pelo menos subir para a tentativa do cabeceio, como foi o gol do Paracatu, né?
3: Novo escanteio, a bola vai voar na área do Paracatu, vem Breno, de canhota, Fornazier tá ao seu lado, Breno, vamos ver, em 34 minutos da primeira etapa, quem sabe o empate agora, a bola vai voar na área do Paracatu, vem Breno, autorizado o garoto, bateu o Breno agora, caprichou a bola, vem que quem sai o goleiro, ainda tem bola, corta, afasta o Paracatu, Gabriel Silva vai brigar ali contra o jogador, melhor, ei Gabriel, vamos pra cima, Mateuzinho, ficou com ela, roubou a carteira, vai fazer o lançamento, virada de bola para Jean Júnior, já tá na área, tentou fazer o drible, Jean Júnior, ele contra, olha só, tentou pedalar, Serginho, nosso S10 ficou com ela, já saiu jogando com o Jefão, para Breno, Breno domina, na canhota o garoto tentou fazer a finta, aí arremesso manual, tem que calmar, né, Rafael? O Araxá Esporte é só caprichar que sai o gol.
0: E olha o perigo, quem voltou para fazer ali a vez na zaga foi o Serginho, conseguiu afastar o perigo, mas toda vez o Paracatu consegue fazer um contra-ataque com o perigo. Isso que o Araxá tem que ter muita atenção. Teve uma jogada boa, ensaiada, com inteligência, é isso que o Araxá precisa.
3: É isso aí, Gabriel Silva está no campo de defesa, o canhotinho, bom de bola, Gabriel Silva, abertura, inversão de jogada, lado da direita aqui para a esquerda, para Chicota, Chicota, jaqueta número 8, tentou para Breno, ele joga muito, Breno tentou na área, olha só, vai voltar para Breno, explode ali a zaga, voltou para Breno, ela vai ficar com Chicota, meia esquerda, campo de ataque, vem o Araxá Esporte, o Paracatu todo, no seu campo de defesa, a bola enfiada para Serginho, vai ficar lá na direita para Fornazier, melhor para o jogador do Paracatu, ficou com ela, é arremesso manual para o time do Paracatu. Ei, meu Deus do céu, 35 minutos, em nome de Agroparafusos, Agrocampo, Mova, Mobilidade Urbana, Titas Camisetas, VKM Centro Automotivo da Mata Tintas, com você, Rádio Cidade 94,5, TV Ganso, YouTube, levando todas as emoções do jogão de bola entre Araxá 0, Paracatu 1, né? Agora o Thiago vai tomar uma dura ali aos 36 minutos, né? Tomou uma dura do árbitro ali, né? Reclamou um pouquinho, vamos Thiago, vamos entrar no jogo, vamos todo mundo entrar no jogo, vem com o Gabriel Silva, ele vem pela ponta canhota, já deixou o primeiro, vem Gabriel Silva, já deixou o segundo, é falta nele! É, e o camisa 8 já tem amarelo, hein, Dudu?
0: É, e essa foi falta pra amarelo.
2: ia com tudo, o Gabriel fazendo a limpa, não é mais comigo, e acabou sendo calçado, e é uma, agora sim, uma falta mais perigosa, mais rente a meta do goleiro Kennedy, né? Aqui pelo lado esquerdo, próximo também ao bico da grande área, é a chance na bola parada, mais uma chance na bola parada para o Araxá chegar ao empate, quem sabe ainda neste primeiro tempo. Vamos lá, Ganso.
1: Quem sabe, hein, Rafa?
0: Não, mas os jogadores do Ganso têm que pressionar a arbitragem, tinha que pedir o segundo cartão amarelo aqui.
1: A falta, pra mim também, falta de amarelo, viu? Passou bonito, passou legal. Gabriel Silva e Bernardo na bola. Meu Deus do céu, e Breno, né? Breno e Gabriel Silva, a bola vai voar, vai ser Gabriel Silva autorizado, bateu direto nas mãos, encaixou o goleirão Kennedy, até que chutou pro gol, né? Tá certo, né, Dudu?
2: É, chutou pro gol, igual o jogador da Austrália ontem, né? No jogo contra o Brasil, também chutou pro gol, vai que entra, né? Lá entrou, aqui não.
1: Que beleza! Vai tentar vir o time do Paracatu, é já. Quando põe o sovaco à mostra, o que que é, Dudu?
2: É falta de ataque, falta para o Araxá Esporte no campo de defesa. Vamos lá, Ganso.
1: Foi impedimento, tá... né?
2: Foi, é o movimento do Bandeira aqui. Foi. Agora, impedimento.
1: Impedimento.
0: Ah. E aos 37 minutos, o primeiro chute do Araxá Gol.
1: O primeiro chute, né? Depois teve uma furada do Bernardo que poderia ter sido chutado. Olha só, Gabriel Silva. Já, o Gabriel Silva já tá balançando o coqueiro ali, né? Já tá passando o primeiro, mas não adiantou a bola. Tenta sair o time do Paracatu, vem o jaqueta número 10, Mateuzinho, dominou o garoto, tentou trazer para o meio, chegou o Thiago Gago. Calma, vamos ter calma, Araxá. Estamos com 38 da etapa número 1, segue 0 para o Araxá Esporte, 1 para o Paracatu. Eu quero ver Ganso, eu quero ver você, eu quero ver você bonito. O que o Ganso tem que fazer, Rafael? O que o Ganso tem que fazer para tentar chegar ao seu primeiro gol?
0: Tem que ter calma, caprichar no último passe e colocar a bola mais no pé do Serginho. O Serginho precisa entrar mais em campo.
1: É, o Serginho até começou bem, mas eu tô achando que ele deu uma refugada ali, tá um pouco cansado, né? Já tá, né, mais assim, correndo nos trotinhos. Vamos lá, Serginho. Olha só, lançamento para Gabriel Silva. O Thiago Gago tentava lançar para o... Até que a intenção foi boa, né, Dudu?
2: Foi muito boa. Paracatu, uma cidade maravilhosa, né, de quase 100 mil habitantes. Como eu já disse, ali às margens da 040 no Noroeste Mineiro, uma cidade linda, tenho parentes lá, sempre é um ponto de parada quando vou a Brasília, ali na Casa da Concerta, sempre uma delícia, mas no futebol não tem a mesma tradição que o Araxá Esporte. A camisa do Araxá realmente muito mais pesada, o Araxá é bicampeão dessa segunda divisão, tetracampeão do módulo 2 do Campeonato Mineiro, diversas participações já na elite do futebol estadual. E o Paracatu, um time recém-fundado, 2021, que vem aí buscando realmente mostrar e alçar voos maiores no futebol mineiro. Tem aquele Paracatu que era de Unaí, foi para Paracatu, era o Paracatu Futebol Clube, disputava o Campeonato Candango do Distrito Federal. Vai você.
1: Olha só, Renan Tavares tentou chutar assim também não, né, Renan? Não adianta. Não adianta apavorar, não adianta. Olha só, contra-ataque do time do Paracatu, chegou Thiago Gago, ele deu carrinho. Eu achei até que foi falta, viu?
2: Dudu. Ué, ele deu falta pro Paracatu.
1: É, mas eu achei que o Thiago Gago fez a falta aí, viu, Dudu? É, ele deu carrinho.
2: E a falta tá marcada.
1: É, eu fiquei com a impressão que o Thiago Gago deu carrinho e fez a falta. Isso. Eu não sei por que ele deixou seguir o jogo, né, Dudu?
2: Só concluindo, Marcelinho, então a gente tinha o Paracatu Futebol Clube, que voltou para Unaí, disputa o Campeonato Candango, o time do Unaí, e agora esse Paracatu, Associação Esportiva Paracatu, fundada em 2021, como eu disse, buscando voos mais altos aqui no nosso estado.
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1: Isso aí, né? Agora o canhoto na canhota e o direito, o pé, a perna direita, lá na ponta direita. A bola vai voar na área do Araxá Esporte. Sempre ele na bola, João Vitor de canhotinha, vamos tirar essa bola aí, hein? Marca esse Joelson aí, a bola vem, vai sair Vinícius de socos, melhor para o goleirão, vamos Serginho aí, tá, já tá dando pôs o sovaco à mostra ali, impedimento, né, Dudu?
2: Impedimento marcado.
1: Impedimento, estamos com 41 minutos da etapa número 1, segue 0 para o Araxá Esporte, 1 para o Paracatu. 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Já perdeu a bola ali o Renan Tavares, time do Araxá Esporte. O Fábio Brostel tem que dar uma dura muito grande ali, viu, gente? Uma dura muito grande. Olha o Cixota, pra mim o melhor em campo, viu? Do Araxá Esporte. Cixota tentou para Bernardo, ele contra o zagueirão Cauã, melhor para Bernardo, vai tentar passar do Cauã e o Cauã chegou de carrinho, briga boa ali. O Chicota não erra nada, né? Como joga bola esse jogador, hein, Rafael?
0: Tá em todos os cantos do campo. Pra mim, o melhor em campo entre os jogadores do Araxá e também do Paracatu. Precisamos que o pessoal se espelhe nele, na raça que tá o Chicota.
1: É isso aí, né? A falta tomou o Thiago Gago ali, né? Mas o árbitro não deu, né? Falou pro Thiago Gago levantar. A bola vem com o Jefão. O Jefão já tá no campo. Olha, achou bonito o Fornazier. Cruzou. Bernardo vai ficar. Chegou o zagueirão de carrinho, de peixinho. Aí depois tentou tirar, mas já tava dando a falta aí, Dudu.
2: É, a falta marcada para o time do Paracatu lá na grande área. Já vai cobrando em relação ao Cixota, Chicota, né? O ouvinte às vezes fica perdido. Como que é o nome desse cidadão? Como que é o nome desse meio campista?
1: O nome é Cixota, mas
2: nosso grande Rafael Rios foi na fonte, né?
0: Fui lá.
2: Perguntou e ele falou. Foi até engraçado, porque tanto faz. Não entendi muito bem não, mas ficou com o Chicota, viu?
0: Ele falou assim, pode ser os dois, mas eu falei, como que você usa mais? Ele falou Chicota. Ele falou, então vai ser Chicota.
2: É
0: então.
2: Chicota, pra mim também é o Chicota.
1: Ele foi lá no programa quarta-feira, né? No Cidade Esporte Clube, e ele falou isso, é Chicota. Ah, mas vocês podem me chamar de Cixota. O nome é Cixota, né? O nome é Cixota, né?
2: Tá, ah, é lá... nome próprio?
1: É, olha na súmula aí pra você ver.
2: Ah, Rafael. Tá, entendi.
1: É Vinícius Cixota. Confere aí pra você ver.
2: A confusão tá aí.
1: É Vinícius, o nome é Cixota.
2: Isso mesmo.
1: Então, mas ele gosta que chama ele de Chicota, mas o nome dele é Cixota.
2: Pronto.
0: Então o apelido vamos... carinhoso é mais difícil de esquecer, então vai, né? O que ele prefere, né?
1: Vamos pra Chicota. Ele fazendo gol, chama ele do que ele quiser.
0: Que quiser.
1: Hein, Thiago Gago. Thiago Gago, vamos, Thiago Gago, você jogou muito com a camisa do Beraba. Fornazier, tá sozinho, capricha, Fornazier, fez o cruzamento, saiu o goleirão Kennedy. Falta esse capricho na última bola, Rafael. Esse capricho, a última bola, já tomou a menina. Aí deu a vaia, opa.
0: Aí não, né?
1: Eu não achei falta aí não, viu, Dudu?
2: É, a torcida reclamou, né? Mas também faz parte da torcida sempre reclamar a seu favor, né? A falta está marcada, é para o Paracatu, finalzinho de primeiro tempo aqui no Fausto Alvim. O Araxá está perdendo, 1-0 Paracatu.
1: 44 minutos da etapa número 1, e segundo tempo, hein? E Fábio Brostel. Vamos puxar a orelha dos jogadores aí. Olha só, vem o time do Paracatu, melhor para Vinícius. Ô Fábio Brostel, vamos dar uma dura lá, né? Vamos conversar com os jogadores. Vamos, Vinícius. 5 segundos agora, hein? Ele deixou para ele. Sempre Cixota. O Cixota domina a bola, já girando. Já sai jogando limpo, né? Até para Thiago Gago. Thiago Gago domina no campo de defesa. Passa a divisão a campo de ataque. A bola esticada para o Serginho. Vamos, S10. É o nosso jaqueta número 10. É o pulmão. É você que vai criar as nossas jogadas. Jefão. Jefão para Renan Tavares. Já tá no campo de ataque. Renan Tavares, o nosso zagueirão. Jaqueta número 4. Deixou para ele. Chicota. Chicota domina a bola. Tem Fornazier pedindo sozinho. Recebeu Fornazier. A bola esticada para Max Kaique. Pra cima dele, Max Kaique. Vamos dentro dele, Marcos Kaique. Tá faltando isso, né, Dudu? Tá faltando os jogadores do Araxá acreditarem mais no próprio futebol. Bola para Fornazier. Já tá na área. Opa! Eu quero a sua opinião neste possível pênalti aí, Dudu.
2: Olha, Marcelinho, eu fico com a opinião de vocês. A minha visão realmente estava encoberta. Eu não vou ficar aqui. Não tenho a impressão de pênalti ou não.
1: Rafael, você achou alguma coisa ali, Rafael?
0: Olha, os dois disputam realmente ali o espaço. Não acho que seria uma falta dentro da área para arbitragem, pelos critérios que estão, marcar. Mas realmente, na entrada da área ali no Fornazier, tem um encontrão. A arbitragem preferiu não marcar pênalti para Araxá.
2: Ao acréscimo.
1: Quanto, Dudu?
2: 4 minutos, vamos até 49.
1: Então nós temos 3 minutos e meio para tentar sair do primeiro tempo para empolgar o torcedor. Opa! Que é isso? Nossa, já saiu do primeiro, do segundo, aí deu a falta. Aí foi o mesmo critério que ele adotou, né, Dudu?
2: É verdade.
1: Era Serginho, vantagem, né?
2: É, o Serginho, realmente, por um time apagado, o Serginho é disparado o nome do primeiro tempo, pelo menos na minha opinião. Cixota também fazendo esse trabalho de contenção. Mas aqui a ligação com o ataque também muito bem, mas eu fico com o Serginho realmente nesse primeiro tempo pelo Araxá Esporte.
1: Que beleza, né? Vamos lá, Serginho. Precisa brilhar mais, né? Precisa daquele tapa. Olha só, bola já cobrada, não. Aí o árbitro fazendo a barreira, né? Aí não pode, né? Aí o árbitro fazendo a barreira, quando ele começou a fazer a barreira, não pode, né, Dudu?
2: Só pra causar, né?
1: É isso mesmo, meus amigos, estamos aqui no estádio municipal Fausto Alvim, campeonato mineiro da segunda divisão, você pela Rádio Cidade, 0 para o Araxá Esporte, 1 para o Paracatu. O Araxá Esporte é valente, tenta o gol de empate. Eu sou mais você, Ganso. Eu sou mais você, Ganso. A bola vai voar na área do Paracatu, na bola ali, Breno e também Fornazi, já cobrada a bola, vem, testou para trás. Marcos Kaique nas mãos do goleiro Kennedy. Aí, né, não faz nem cosquinha no goleirão lá, né? Se ficar com essas bolas aí desse jeito, o goleirão vai até bater palma. Serginho, meio direita, campo de ataque, deixou para Marcos Kaique, ele para, olha, atrás para o meio, vai fazer inversão de jogada, preferiu fazer o giro, já passou do primeiro, vem Marcos Kaique, passou do primeiro, do segundo, aí esfomeou, né? Tinha que ter tocado a bola e vem o contra-golpe, hein? Vem com João Vitor contra Jefão, Jefão contra João Vitor, sou mais você, Jefão, lançamento na frente, Vinícius vai ficar com ela. Nosso goleirão já sai jogando para Renan Tavares. Vamos, Renan, pra cima deles. Gabriel Silva. Vamos pra cima deles. Não tem ninguém pra encostar, né? Tem que. Olha o outro lado lá, o Serginho, ó. Tem que encostar, né? Os jogadores do Araxá tem que jogarem mais perto um do outro. Estão muito longes, né? Longe aí, um do outro aí. Tá aí, vai ficar difícil. Fornazia para Serginho. A meia direita, campo de ataque, já traz para o meio. Deixou com o Marcos Kaique, mas Kaique já passou. Tentou passar do segundo, já sai jogando o time do Paracatu. Ficou na bola. Vamos, Kaique. Olha só, vai chutar, vai sobrar para Bernardo. Aí ele escorregou. Aí já tinha a bola, bateu na mão aí, Dudu.
0: É, deu um toque ali no braço do zagueiro do Paracatu, que estava com os braços abertos, né? Atrapalhando, né? A trajetória da bola. A falta está. E é uma falta perigosa pro Araxá, hein? Acho que é o S10 que está ajeitando ali pra cobrança.
1: Ei, meu Deus, ó, o Renan Tavares também bate muito bem na bola, viu? Diz que já fez gol de falta o nosso zagueirão. Tá ali fora. É o torcedor.
0: É o torcedor, anima.
1: É, vamos ver, ó, o torcedor. Sou mais você, Fornazier. Sou mais você, Breno. Vamos pôr bola, essa bola na rede, Fornazier. Vamos, Fornazier. Vamos pôr essa bola na rede. 30 segundos. Vamos pôr essa bola na rede. A bola vai ser autorizado. Vem, Fornazier. Vem, Breno. Autorizado, Fornazier. Bateu. Nossa, ela passa sobre o gol. Hey, Dudu, quase.
0: Acho que deu uma casquinha ali no travessão, se eu não tô enganado, viu? Se meus olhos não estão vendo demais, deu uma casquinha ali no travessão, a bola bem cobrada pelo Fornazier, quase o Araxá chega um empate na cobrança de falta.
1: É isso aí, meus amigos. É, tiro de meta, Kennedy. E termina o primeiro tempo, fim de papo. É, Dudu, quando você for dar entrevista, você vira pra câmera aqui, viu?
0: Beleza.
1: Vamos pegar o Thiago
0: aqui.
1: Gago.
0: Vamos falar aqui com o nosso camisa número
1: Thiago Gago
0: do Araxá Esporte, e a gente falando pra TV Ganso, Thiago, esse primeiro tempo não foi da forma com certeza que o Araxá esperava, né?
5: É sim, a gente sabe que pecou, teve chance de fazer o gol, mas não fez. Agora é escutar o que o professor tem pra falar e voltar pro segundo tempo e buscar o empate e a vitória.
0: O que faltou nesse primeiro tempo pra trabalhar melhor a jogada e quem sabe finalizar com mais precisão, buscando consequentemente o gol?
5: A gente rodou bem, né? Tivemos logo a oportunidade, aí a palavrinha que todo mundo sabe, né? Quem não faz, leva. Agora é voltar pro segundo tempo, igual eu falei, cabeça boa, escutar o que tem pra falar pra gente melhorar no segundo tempo e sair com a vitória.
0: Thiago Gago, jogador do Araxá Esporte Clube, participando aqui na TV Ganso, passando pelos microfones da TV Ganso. E é o Ganso, né? Que agora, como o Thiago disse, né? Conversar bastante nos vestiários pra tentar voltar com outra postura nesse segundo tempo.
1: O Vinícius goleirão também tá saindo aí, ó. Pega a palavra dele atrás de você aí, ó. O Vinícius goleiro, né? O Vinição goleiro, o... né, pra pegar aí, pra gente, né, ver o que ele...
0: E o Vinícius goleiro, primeiro tempo complicado, não foi o da forma que o time esperava.
6: É, infelizmente acabamos tomando um gol ali no começo do jogo, falta de atenção, mas agora vamos escutar o que o professor Fábio tem a dizer pra gente poder entrar no segundo tempo e reverter isso aí e sair com a vitória, se Deus quiser.
0: Valeu, Vinícius. Bom intervalo, que vocês possam realmente conversar bastante e tentar consertar ali alguma coisa para esse segundo tempo, que o Araxá possa buscar um melhor resultado aqui no Fausto Alvim.
1: É isso aí, né? Tá aí então, Araxá Esporte, Paracatu e Araxá Esporte. Vamos a um rápido intervalo. Vamos ver, gente. 45 minutos pra gente virar esse jogo, hein? 45 minutos pra gente virar esse jogo. Segunda divisão, Paracatu 1, Araxá Esporte 0, Araxá 0, Paracatu 1. Então vamos lá, Decinho. Rápido intervalo, já já Rafael Rios comenta esse jogo aqui pra gente. Rápido intervalo, já já a gente volta.

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5: É voltando, né, aqui com o segundo tempo entre 0 para o Araxá Esporte, 1 para o Paracatu. Vamos chegando, voltando aqui ao vivo para vocês, para todas as emoções do segundo tempo entre Paracatu. É, vamos pra cima do Paracatu, gente. Pelo amor de Deus, vamos ganhar esse jogo.
6: E olha ela aí, Marcelinho.
5: O que foi?
6: A chuva.
5: A chuva tá chegando?
6: Já há alguns pingos aqui, só em mim foram 4 até agora.
5: Hoje eu queria estar na sua pele, viu?
6: É.
5: Hoje eu queria. Tem alteração aí, Dudu?
6: Tem alteração.
5: Tem alteração mesmo. No Araxá Esporte.
6: Carlos Maranhão, tá? Entrou com a 21 no lugar de Gabriel, que deixa o time neste intervalo com a 17.
5: Então, Carlos Maranhão, será que foi alguma opção tática, Rafael? Eu achei até que o Gabriel Silva tava bem, hein, senhor?
7: Eu também achei, eu imaginei que poderia vir a alteração com a saída do Bernardo, que quando a bola esteve nele, não senti tanta confiança ali no ataque, mas o Fábio viu algo em relação a essa alteração, retirando de campo o Gabriel Silva, mas que para mim buscou bem o jogo e não fez um mau primeiro tempo. Mas vamos confiar aí na leitura do treinador pra gente buscar o empate e buscar essa virada no Fausto Alvim, porque a nossa tabela, ela é traiçoeira. Esse resultado aqui complica bem a vida do Araxá.
5: Vai recomeçar o segundo tempo aqui pra você, TV Ganso, Rádio Cidade. Eu quero ver, hein, Ganso. Sou mais você, um abraço, meu grande amigo Maurinho. Ó, Maurinho, um abraço pra você aí, meu grande parceiro e amigo Maurinho. Vai começar o jogo, hein? Recomeçar. Vamos, Ganso. Recomeça o jogo, a segunda etapa aqui no Estádio Municipal Fausto Alvim. 0 para o Araxá Esporte, 1 para o Paracatu. Segundo tempo de jogo, eu quero ver. Expectativa, Rafael, para esse segundo tempo.
7: A expectativa do Ganso é ter mais calma, não errar tanto essa última bola e finalizar mais a gol. As duas finalizações do Araxá foi aquela cobrança de falta que não levou o perigo e também uma cabeçada que foi muito fraca. E ao mesmo tempo, o Araxá não pode vacilar nos contra-ataques, porque o Paracatu tá só fazendo a cama e o Ganso não pode deitar.
5: Marcos Kaique, tentou abertura para Breno. Aí saiu com bola e tudo ali na linha de fundo. É só tiro de meta para representação do Paracatu. 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Tentava vir o Araxá Esporte, tentava vir melhor para Nicolas. Nicolas, abertura de jogada para Índio. O número 14 ali, né? Parece que não tem aqui, né? O 14 do Paracatu, né? Quem saiu aí, hein? Porque o 14, o número 14 tá em campo, né?
7: É o Emerson. Ele tá desde o primeiro tempo.
5: É o Emerson, por isso que eu tô falando, não tem na relação aqui, né? O meu grande amigo Rafael Rios, não foi passado na relação, né? Então vamos lá, tenta vir a chicota para Jefão no campo de defesa, passa a divisória, vamos lá Ganso, só mais você Ganso, vamos animar todo mundo, Fornazier de primeira para Carlos Maranhão, vai fazer a área, olha só Bernardo de cabeça, sobrou Marcos Caíque, explode na zaga, ainda voltou, opa! Dudu, eu quero que você me conte essa aí, Dudu.
8: Ah, ele tinha liberdade, ele tinha o controle da bola, era ele e a bola, foi calçado por baixo, né? O árbitro mandou seguir, a torcida reclamou e ficou só na reclamação, o lance seguiu.
5: Pra mim foi pênalti, hein, Rafael? Olha só, bola na área, vem Bernardo, afasta o perigo e já começou bem, hein? Já começou bem o Ganso, a bola vai sair, é escanteio, já você fala, viu, Rafael, se você achou que foi pênalti ou não, ela na ponta
7: canhota.
5: Pra mim também foi pênalti, viu? Breno vai deixar pra Fornazier, de perna direita lá na ponta canhota, começou bem o Ganso, hein? Começou em cima, começou bem o Ganso, já cobrado, a bola vai na área, Breno é novo, escanteio, Breno, né? Tá pecando muito nessas bolas, viu, Breno? Vamos mandar essa bola na área, vamos dar o tapa mais forte nessa bola, Fornazier, ele ajeita a bola com carinho, a bola vai voar, é o gol do Ganso, hein? É o gol do Ganso, vamos lá, Ganso! Já cobrada, Fornazier, Marcos Caíque defendeu o goleiro, voltou que Serginho, Marcos Caíque, a bola ainda vem, olha só, bate rebate, que é isso? Aí me mata do coração, Dudu.
7: É, tá faltando às vezes o chamado fundamento, né? Pra muitos jogadores do Araxá Esporte, eu não sei qual foi a conversa do técnico Brostel no intervalo, se foi alguma questão tática que ele pôde ajeitar, apenas a troca de peça, né? O Maranhão no lugar do Gabriel.
5: Olha só, Fornazier, já passou, linha de fundo, fez o cruzamento, vai passar por todo mundo, Breno, de cabeça, pressão do Ganso, vamos Ganso, mais você, Breno ainda ganha ali, já você continua aí, porque o jogo tá com pressão, olha só, vem com tudo, vem com Serginho, meio esquerda, vai bater daí Serginho, preferiu refugar, deixou para Thiago Gago para, olha, voltou para Jefão, vamos Ganso, olha só, o time do Ganso todo no campo de ataque, o time do Paracatu todo no campo de defesa, a bola com Renan Tavares, ele vem o zagueirão do Ganso, procura alguém, levanta a cabeça, deixou com o Marcos Caíque de primeira com chicota, trabalha o Araxá Esporte, busca uma brecha, busca uma abertura, o Thiago Gago vai fazer o cruzamento, cruzou, Serginho de cabeça, voltou para trás para Breno, a Breno ainda domina, deixou com o Renan Tavares e a pressão do Ganso, bola com o Jefão, tá cercado o Jefão, Fornazier abriu aqui na direita, recebeu, já deixou no chão para Carlos Maranhão, tentou lá para Thiago Gago, a bola vai correr demais, mas gostei do Ganso desse segundo tempo, hein?
7: É isso que eu ia falar, correu demais, mas é outro Araxá Esporte, né? Em termos de jogadas de ataque, jogadas trabalhadas, jogadas concatenadas, toque de bola, ultrapassagem, triangulação, já é outro Araxá Esporte nesse início do segundo tempo. Eu ia falando, né? Se a conversa no intervalo foi mais na parte tática, simplesmente a troca da peça, o Maranhão no lugar do Gabriel, mas também o lado emocional, né? Que estreia, já foi lá, perdeu fora de casa, mas a estreia em casa, será que também tá pesando? Parece que o time voltou mais relaxado, hein?
5: É isso aí, eu gostei do
7: contato. Relaxado no bom sentido, né? Essa palavra no futebol nunca cai muito bem, mas no bom sentido, mais tranquilo pelo menos, né?
5: Ô Rafael, contatenando, hein? Que é isso, hein? Palavra que é essa, Rafael?
7: Não, eu nem conheço.
5: Diferenciado. Que é isso. E tenta vir o time do Paracatu, sempre com ele, João Vitor, já deixou na frente para Mateuzinho, chegou chicota sempre ele, Mateuzinho ainda bateu na bola, é tiro de meta para o goleirão Vinícius, eu gostei da postura da volta, hein? O Araxá entrou com vontade, chicota, vai tentar tirar o Araxá Esporte da defesa para o ataque, deixou com Renan Tavares, voltou tudo para Vinícius, dominou na direitinha Vinícius, Jefão pediu, recebeu o xerifão, domina a bola, procura alguém pra jogar, tem que aparecer, hein? os volantes do Araxá Esporte, os meias têm que vir buscar essa bola, porque o jogo tá fechado. A bola tem que cair no pé de quem sabe, pra tentar um lançamento em profundidade. Vamos lá, Serginho. Serginho aí, ó, tá vendo? É isso aí, ó. No corredor para Breno, vai fazer a área, Breno, nas mãos do goleirão Kennedy. Kennedy domina, fica com ela, mas a bola tem que cair, Rafael, no pé de quem conhece, viu? Serginho já em profundidade para o Breno, jogadaça, a bola vem por alto, vai ficar com o Serginho no peito, na raça, no futebol arte. Thiago Gago já passou do primeiro, passou do segundo, já retoma, menina, ficou com o Serginho. Lançamento para Bernardo, é falta! Aí tem que pintar o cartão, hein, Dudu? É,
8: deixou o braço, né? Viu que ia perder na corrida, já deixou o braço e vai levar cartão amarelo. Me ajuda aí, qual foi o jogador do Paracatu?
5: É, parece que foi o zagueirão, por índio. Reclamação, né? Quem fez a falta foi o 5, Túlio, né? E eu acho que o índio, por reclamação, tomou amarelo, se eu não me engano, hein, Rafael?
7: Daqui, a impressão que me deu de falta do índio, tá bem centralizado aqui, o camisa 3 que recebeu o cartão amarelo. Mas o Araxá, nesses 5 minutos, já fez mais do que no primeiro tempo todo, em termos de vontade, de triangulação, e a torcida reconhece.
5: Então foi o índio que fez a falta e tomou o cartão, né?
7: Isso mesmo.
5: Que beleza, é a falta. Assim, vamos falar assim, uns 15 passos da linha da grande área, Dudu?
8: É, mais ou menos por aí, viu, Marcelinho? É a oportunidade pro chute direto pro gol. Realmente o cara tem que ter ali a manha demais da conta, né? Mas é uma jogada perigosa. Goleiro Kennedy ali ajeitando a barreira, pedindo atenção à sua defesa. Vem o Ganso mais uma vez na bola parada, buscando o gol de empate no Fausto Alvim.
5: Aos 7 minutos, meus amigos e minhas amigas, o Ganso vem. Tem Breno, tem Fornas e eu quero ver. Sou mais você, Ganso. Torcedor veio, chamou o torcedor veio, é Fornazier, é Breno, eu quero ver, estamos com 7 minutos e 30, a bola, eu não sei se ela vai voar ou vai direto, Fornazier bateu direto nas mãos do goleirão Kennedy, deu uma falta ali, o Jefão fez nada não, professor, mas saiu amarelo de graça, viu? Amarelo pro Jefão de graça, hein, Dudu?
8: É, ele retardou ali o goleiro do Paracatu, que ele tentou sair jogando de forma rápida, né? Mas ele acabou atrapalhando essa reposição de bola e levou o cartão amarelo.
5: É isso aí, meus amigos. Tenta vir o time do Paracatu, bola despachada, lançamento longo, vai subir Jefão, Fornazier contra o bom jogador João Vitor, ele contra Fornazier, Fornazier contra João Vitor, melhor para Fornazier, vambora Ganso, vamos Carlos Maranhão, sou mais você, correria, olha só, lançamento na frente para Fornazier, Thiago Gago, Fornazier, ele para, olha, tá cercado, opa! Opa! Cadê o amarelinho, Dudu?
8: É, a falta em cima do Fornazier, que engatou a quinta marcha aqui pela direita, pegou a Avenida Imbiara e foi embora, hein? Parado só mesmo com falta, mas nada de cartão, mais uma bola parada, vem bola na área do Paracatu, é o Ganso buscando o empate.
5: E estamos com mais de 500 pessoas ao vivo, é, simultâneo, né? Aqui na nossa live pela TV Ganso, hein? Que beleza, Rádio Cidade, é falta, Fornazier, vamos Fornazier, capricha, a bola vem, olha só, vai testar Serginho, na trave, minha Nossa Senhora! Serginho cabeceou, o goleirão buscou na trave, Dudu!
8: É, quase, quase o Araxá chega ao empate também na bola parada, a trave acabou não deixando, né? Agora tem de novo Ganso.
5: E a torcida empolga, bola na área, ela vem, Bernardo, vai sobrar, Marcos Kaique dominou, bateu!

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0: O Araxá Esporte empata. O Araxá Esporte empata o jogo. Parece que já deu aqui, viu, Decinho? É, gente, tivemos um probleminha, infelizmente, na hora do gol. Os torcedores bateram aqui na cabine.
1: A emoção foi demais.
0: É, derrubou todos os nossos sistemas de canais aqui, os nossos aparelhos. Mas

0: Tivemos um problema, infelizmente, pedimos desculpa. Na hora do gol, torcedores mais exaltados, né? Eles tipo esmurraram, né, Rafael, a cabine, e os aparelhos todos caíram, viu, gente? Os aparelhos de áudio nosso aqui da TV Ganso no gol do Marcos Kaique. Então vamos narrar. É gol do Marcos Kaique. Dudu, é com você, Dudu.
1: É, em duas tentativas, né? Foi insistente, mais uma vez a bola alçada,
0: Dudu,
1: na área.
0: Dudu.
1: Pois não.
0: Agora estamos ao vivo, né? Queria pedir desculpa aí ao torcedor da TV Ganso, né? Também a Rádio Cidade, porque o áudio caiu, os torcedores exaltaram, deram um murro aqui pra cima na cabine, caiu o nosso, todos os nossos canais aqui, equipamentos aqui, viu? Então, tivemos esse probleminha aqui, viu, Dudu? Mas está consertado, você falar do gol do Marcos Kaique.
1: O importante é que o Araxá empata o jogo aqui no Fausto Alvim. Marcos Kaique, uma jogada alçada na área, né? E ele, em duas oportunidades, foi insistente, foi perseverante e conseguiu balançar as redes do goleiro Kennedy do Paracatu. Agora, tudo igual aqui no Fausto Alvim. Um para o Araxá Esporte, um também para Catu.
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2: os torcedores exaltaram,
1: deram. A gente sabe que toda hora é hora para fazer um gol, mas o Ganso empata num momento muito bom, levanta a torcida, já tinha mandado uma bola na trave pro Serginho, na sequência Marcos Kaique estava merecendo, estava com muita vontade, foi ao gol, 1-1, vamos buscar essa virada, Ganso.
0: É isso aí, mais uma vez falamos que, né, recomeça o jogo aqui, segue um para o Araxá Esporte, o Ganso vai em busca da virada. Chefão testou para Xixoca, Xixoca, ele tentou de fora da área, ficou com Vinícius. Marcos Kaique, Marcos Kaique empata, né? Aos 10 minutos.
1: Mudou, hein?
0: Mudou. Quem mudou?
1: Paracatu, duas alterações que já estavam programadas antes do gol. Só os jogadores que à beira do gramado para poderem entrar. E depois do gol foi concretizada essa substituição, ou essas substituições, né? Feitas pelo técnico do Paracatu. Entrou o camisa número 19, Sávio, no lugar do Nicolas Borges, camisa número 8. E também a entrada. Daqui a pouco eu confirmo.
0: O Sávio é qual o número da camisa?
1: É 19.
0: 19, Sávio, no lugar do Nicolas, né? Que tinha amarelo. E depois você confirma pra gente, porque é falta, tá longe para o Paracatu, a jaqueta número 5 nela, só mais você, Ganso. E o Araxá, Rafael, começou o segundo tempo em cima, e que golaço, Marcos Kaique trouxe a bola pra canhota e virou no cantinho sem chance para o goleiro, hein, Rafael?
1: Isso mesmo, Marcelinho, o Araxá voltou em outra rotação, voltou muito bem na partida e mereceu fazer o gol. Já tinha dado a bola na trave, o Marcos Kaique empatou a partida. E é esse ritmo que o Ganso precisa.
0: Canhota e virou, né, no cantinho sem chance para o goleiro, hein, Rafael?
1: Isso mesmo, Marcelinho. O Araxá voltou em outra rotação, voltou muito bem na partida e mereceu fazer o gol. Já tinha dado a bola na

0: Thiago Gago, ele domina a bola no meio, a pediu a Fornazier, lançamento longo para Carlos Maranhão, vai passar por todo mundo, muito forte, é só tiro de meta para o goleirão Kennedy. Rafael Rios, o que o Araxá tem que fazer agora? Continuar com a bola no lugar, essa pressão, para ver se a gente vira esse jogo.
1: Pressionar, o próprio Fábio acabou de fazer o sinal para a defesa e o meio campo do Araxá, vem pressionar e aproxima. Nesse lance aqui agora, a defesa tentou fazer uma ligação direta, não é o caminho, Marcelinho. Quando o Ganso aproximou e tocou a bola, o Ganso conseguiu chegar. É caprichar, aproximar e parar de tentar fazer ligação direta, o Ganso vai chegar ao segundo gol.
0: Vai tentar vir com Carlos Maranhão. Carlos Maranhão errou o passe, ela vai ficar com o capitão Túlio. Voltou para Thiago Gago, a bola é do Ganso, hein? A bola é do Ganso, professor. A bola é do Ganso, Dudu.
2: É, mas acabou dando para o Paracatu. O Bandeira sinalizou, bola do Paracatu. E agora até mandou voltar a cobrança, vamos lá.
0: Que beleza, aí soberbou meus amigos e minhas amigas. Estamos com 17 minutos. O jogo, olha só, vem o Paracatu. Jean Júnior, lá na ponta canhota, vai entrar na área, vai chutar. Vinícius, eu não sei nem se ele tocou na bola não, né? Chutou direto pra fora, né, Dudu?
2: Isso, direto, chute cruzado, mas sem ele fez a menção que faria uma defesa, mas realmente não tocou na bola.
0: É isso mesmo, estamos com 18 minutos, etapa número 2, em nome de Batatas Bem Brasil, Araxá, com a Parque Sicredi, a Terrari Construtora, com Creara Total, Pré-Moldados, Supermercado Bernardão, Agroparafusos, Agrocampo, Mova Mobilidade Urbana, Titas Camisetas, VKM Centro Automotivo e da Mata Tintas. Né? Lembrando que na hora do gol, né, os torcedores, mas sim, eufóricos, nem exaltados, né, Rafael? Deram tapa aqui na cabine, onde estavam os nossos aparelhos eletrônicos, desligou tudo, caiu tudo, né? Mas o importante é que o Ganso, as imagens não caíram, né, Fabrício? O importante é que todo mundo viu o gol do Ganso. Estamos aqui de volta, 19 minutos, vai entrar Júlio, hein? Júlio já no time do Araxá Esporte. Não sei o que é que o Fábio Brostel vai querer com essa, se vai tirar um zagueiro, se vai mudar o esquema aí, vamos ver o que ele vai querer, né? Isso, vamos lá, meus amigos. Rafael, faça um desenho desse segundo tempo aqui pra gente.
1: O Araxá voltou muito melhor, com muito mais garra, colocando mais a bola no chão. Até nas bolas paradas melhorou, que foi o lance com o Serginho. No lance do Serginho, a bola na trave, já levantou a torcida na sequência. Mais uma bola parada, o Marcos Kaique fez um lance de garra, de vontade. Empatou a partida e o Ganso está melhor. Só que não pode deixar o contra-ataque como aconteceu aqui agora. É isso que o Paracatu vai querer. Até a temperatura, né, Eduardo, aí em campo melhorou, caiu até uns pinguinhos, mas o sol foi embora, tá nublado, temperatura melhor, inclusive, para a equipe do Ganso ter mais tranquilidade, colocar a bola em campo e buscar o segundo gol.
0: Jefão, atrapalha a bola, vamos, Ganso, eu sou mais você, Ganso, a torcida explodiu aqui, eu sou mais você. Vem com chicota, a chicota lá na canhota, para Breno domina a bola na pernadinha, canhota também, vai fazer o cruzamento na área, Carlos Maranhão, nossa senhora, quase que ele testa, Bernardo ainda vai brigar, subiu, olha só, Carlos Maranhão vai ficar com ela, com o Bernardo, bateu, o que é isso, Kennedy? Aí sim, Ganso, aí sim, Dudu.
2: Aí sim, Bernardo, agora ele deu na cara da bola, realmente bateu bem, mas o goleirão Kennedy estava esperto e fez a defesa sem largar e já vem Paracatu.
0: Olha só, tenta vir o Paracatu, Jean Júnior já tá na linha de fundo dele contra Thiago, que sou mais você, nada, sai pra lá, foi nada, Dudu.
2: Foi nada não, é bola.
0: Sai pra lá.
2: Do Araxá Esporte.
0: É, parece que vai sair o Jefão, viu? Não sei se ele tá sentindo alguma coisa. Depois você pergunta pra ele aí, viu, Dudu?
2: Jefferson.
0: É, o Jefão saindo, entrando.
2: Jefferson, tem amarelo, Marcelinho.
0: Pode ser.
2: É, precaução.
0: É, você matou aí, viu? Você matou aí, pode ser. E o Júlio é alto, né? Uma bola aí, né, dentro da área aí. Eu sou mais Julião, hein, Rafael?
1: Com certeza, a gente precisa usar essa estatura a favor do Ganso nessas bolas paradas.
0: É isso mesmo, Serginho. Vamos, Serginho. Quero ver o S10. Eu quero ver o S10 do Ganso. O Araxá tenta retomar a bola. É, o primeiro para o segundo tempo deu certo, hein? O Fábio Brostel deu uma dura aí. Depois você pergunta aí, viu, Eduardo, pro Jefão se foi opção técnica ou se, né, se foi mais.
3: Jefão, sentiu alguma coisa, Jefão?
0: É, parece que não, né, Dudu? Você perguntou pra ele aí?
3: Não.
0: É. Que beleza. A hora que você falou sentiu alguma coisa, eu ouvi ele falando assim, pra lá.
3: Lá ele.
0: Raiva. É isso aí.

0: Olha só, Jean Júnior vai bater aí, Vinícius. Aí, só mais você, né, Dudu? Vinícius.
1: Foi muito bem, né? O Vinícius, o chute não foi tão forte assim, mas no canto, e o Vinícius caiu bem, fez a defesa, sem rebote, já saiu jogando para o Ganso. Araxá Esporte Paracatu é a segunda rodada da segunda divisão do Campeonato Mineiro, estádio Fausto Alvim, placar até aqui, 1-1.
0: Ô, Rafael, o Dudu falou que lá em Paracatu é muito quente, mas eu tô achando que eles perderam as pernas, viu? Eu tô achando que o Araxá tá sobrando aí no preparo físico, viu?
2: Também acho, o Araxá tá melhor no preparo físico. Você vê que o lance aqui, ele abandonou praticamente aqui, ele cansou. Então o Araxá tem que entender isso. O que tiver de peças boas do Fábio também pra colocar um gaizinho nessa sequência e seguir pressionando a equipe do Paracatu.
0: É isso mesmo, Emerson, no campo de ataque. Agora o Paracatu começa a tirar o seu time do campo de defesa, né? O Paracatu, o Marcos Kaique tá caído ali também, né? O Marcos Kaique está caído, né? Lá no, perto da grande área, parece que ele tá sentindo alguma coisa. Não podemos perder você agora não, hein, Marcos Kaique?
1: Nem.
0: Não podemos perder, parece que o Lucas Cambuí vem aí, hein? Lucas Cambuí.
1: Lucas Cambuí, que foi titular na derrota para o São João Del Rey, né? E hoje começou no banco, vem aí agora para o jogo buscando a virada do Araxá Esporte. Eu falava do Araxá Esporte em relação às participações do Mineiro, às conquistas e tudo, né? Araxá que também já disputou o Campeonato Nacional, a Série T em 2013, infelizmente sem muito sucesso. 2013 também foi a última participação do Araxá na elite do Campeonato Mineiro, né? Estreando com vitória contra o América de Belo Horizonte, dando sufoco no Cruzeiro aqui, né? Perdendo, mas vendendo cara a derrota 3-2, perdeu pro Galo por 3-0 lá no Independência. E a última vitória, 3-2. Você lembra desse, né, Marcelinho? Contra o Tupi, um jogaço. O Araxá perdia por 2-0, conseguiu entrada.
0: Que beleza. Rafael, o jogo tá parado. O Araxá Esporte voltou muito bem, né, Rafael?
2: Muito melhor que a equipe do Paracatu. A conversa foi boa no vestiário, com toda certeza. Marcos Kaique saindo ali agora. Espero que ele consiga voltar, porque é um jogador lúcido, é o autor do gol desse segundo tempo. E o Araxá tem que manter essa pegada. São 23 minutos do segundo tempo. O Araxá precisa manter esse ritmo, porque esses 3 pontos em casa, nessa estreia em casa do Ganso, depois de jogar fora e estrear perdendo, a gente precisa mais do que nunca sair com os 3 pontos e com a vitória aqui do Fausto Alvim.
0: É isso mesmo, torcedor. Estamos agora com 24 minutos. A bola vem na área, olha só o Paracatu! Gol do Paracatu! Parece que foi o Jean Júnior, né? Sem pulo, um lançamento longo, a falha ali da zaga do Araxá Esporte e o Paracatu empata. Um golaço, né? Meio de voleio ali, não sei o que ele tentou ali, viu, Dudu?
1: Passa à frente de novo, né, Marcelo?
0: É, 2-1 para o Araxá Esporte, 2 para o Paracatu, Dudu.
1: É, um golaço realmente do Jean, né? Um sem pulo sensacional, onde a defesa cochilou, depois ficou ali batendo boca, um cobrando por que você não foi, outro que eu deixei pra você, um deixa pra um, outro deixa pro outro, que realmente ninguém vai na bola. O Jean agradece e faz um belo gol, um balde de água fria neste momento, né? Nessa altura do campeonato. No Araxá, que vinha se recuperando, conseguiu o gol de empate, vinha buscando a virada e toma realmente um balde de água fria com este gol do Paracatu.
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0: Sim, o Jefão tava ali, né? O Jefão saiu. E nós tomamos, eu não sei se foi, né, mais nas costas do Fornazier ou do Júlio. Fala aí pra gente, Rafael.
2: Olha, o lance todo aqui pela esquerda, né, nas costas, tanto do Júlio quanto do Fornazier. No momento que o Araxá tava melhor, que a gente falava aqui de uma pressão, mas a todo momento eu falei, o Paracatu não é bobo, tá bem postado e o Araxá não pode dar espaço. O espaço que deu, o Jean também de uma rara felicidade. Não sei se ele vai acertar um desses novamente na carreira, viu, Marcelinho? Mas faz o gol de 2-1 do Paracatu e segue a briga agora em campo.
0: É, aí subiu o Manelinho ali, né? Subiu o Manelinho para Joelson. Joelson, né? Subiu o cartão amarelo para o centroavante do time do Paracatu. Ainda dá tempo, 26 minutos da etapa número 2. Segue. 1 para o Araxá Esporte, 2 para o Paracatu. A bola lá com o Bernardo. Bernardo domina a bola lá na ponta direita. Ele para, olha a rodopia. Ele explode, a bola ganhou um reverso manual. Vamos lá, Ganso, hein? Vamos lá, Ganso. Vamos lá, 26 minutos, ainda dá. É só concentrar, é só concentrar. Tava bem no jogo. Aí entrava, já teremos alteração. Olha só, a bola na área, ela vem, afasta. A zaga do Paracatu vai tentar brigar. Se chota muito bem, né? Júlio ficou com Fornazier para Bernardo, lá na ponta direita. Capricha, Bernardo, fez o cruzamento. Minha Nossa Senhora, afasta de casquinha a zaga do Paracatu. E afasta. Nossa, só mandou a bola lá no ATC, hein, rapaz? Lá no antigo ATC. É, vai sair o jaqueta número 9, acabou de tomar o amarelo, Joelson, para a entrada do 20. Já o Dudu vai confirmar aí pra gente, né, Dudu?
1: É o Macildinho, número 20. Macildinho, no lugar do Joelson. Joelson, artilheiro do campeonato, 3 gols, né? Fez 2 contra o time do Siderúrgica e agora contra o Araxá. E o Jean não ficou atrás, né? Também fez 2 no primeiro jogo, agora também marca contra o Araxá. São os 2 artilheiros, a dupla de ataque do Paracatu. Então, sai aí o camisa 9, Joelson, para a entrada do Macildinho com a 20.
0: Macildinho, né? Macildinho entrando no jogo, né? O Araxá. Olha só, minha Nossa Senhora, escanteio para o Ganso, quase o Ganso chega, hein, Dudu?
1: É isso mesmo, vai mais uma vez a oportunidade na bola parada, lado esquerdo do campo de ataque, vem o Ganso no escanteio buscando o empate.
0: A bola vai voar, Fornazier, a bola vai voar na área do Paracatu, vamos lá, Ganso, mais você, quem sabe um gol agora para recender, bateu, Fornazier, afasta a zaga, vai ficar com o Breno, ele vai deixar a bola sair, ele preferiu deixar a bola sair, tem Fornazier na ponta, vai preferir para Cixota ou vai cobrar rápido? Cobrou para Serginho. Vamos entrar no jogo, Serginho. Tá faltando você, hein, Serginho? O Serginho tá sumido, né, Rafael? O Serginho, segundo tempo, nós quase não falamos o nome dele.
1: Realmente, Marcelinho. Ai, ai, ai.
0: Olha só, vem o Paracatu, não pode se expor demais. Vem o Paracatu, minha Nossa Senhora, bateu. Ela passa à esquerda do gol, Dudu.
1: É uma dinâmica que o Araxá vai ter que se preparar agora, né? Vai se lançar todo ao ataque e precisa ficar realmente muito atento a esses contra-ataques do Paracatu. Alteração, mais uma alteração no Araxá, vai sair o Fornazier. Vai sair o Fornazier para a entrada.
0: Rinaldi, né?
1: Hã?
0: É Rinaldi, né? 2 Rinaldi.
1: O 2 Rinaldi que entra no lugar do Fornazier, né?
0: Isso,
1: exatamente.
0: Isso.
1: E o Luiz Gabriel entrando no lugar do
0: Breno. Breno ou Thiago Gago?
1: Breno.
0: Mas por que o Thiago Gago tá saindo aqui, hein? Peraí, não entendi. Ah, não, ele tirou o Thiago Gago e colocou o Rinaldi, viu? Ele tirou o Thiago Gago, colocou o Rinaldi. Ele mudou aí, né, Dudu?
1: Ah, tá. É. A mudança da mudança.
0: É, ele mudou, agora ele subiu
1: alteração.
0: A placa. Isso. Então no campo, Rinaldi, né? E também Luiz Gabriel, saiu o Breno e o Thiago Gago. Agora o Araxá Sport tem que ir pra cima, não tem outro jeito, né, Rafael?
2: Não tem outro jeito, ele desloca agora o Fornazier pra fazer aqui o meio campo. Pode também fazer a ala, isso ajuda. Então vamos ver se surtem efeitos positivos as mudanças do nosso treinador Fábio.
0: Vem com o Lucas Cambuí, Rinaldi é bom lateral, viu? Rinaldi domina ela, traz para a linha de fundo, fez o cruzamento, saiu o Kennedy. O Araxá tá facilitando a vida do goleirão Kennedy, né, Dudu?
1: É, mais uma vez, né, uma bola a meia altura, muito fechada, realmente fica uma situação intranquila pro goleiro Kennedy do Paracatu, pelo menos até aqui, né?
0: Com certeza. Gente, esse Vinícius Chicota, vou te falar um negócio, viu, Rafael? Como joga bola esse jogador, né? Como joga bola esse Vinícius Chicota, muito bom jogador, né? A bola chega quadrada, ele arredonda ela, é muito bom jogador. Bola para o Serginho, vamos, Serginho. Serginho, jaqueta número 10, vai deixar mais atrás para Júlio, vai aí para brigar, né? Júlio ganhou, para Lucas Cambuí, lá na ponta, opa, cadê a falta? É falta! É falta, meus amigos do Brasil.
1: Vamos lá, de falta em falta, né?
0: É falta! Eu quero ver agora, hein, Dudu?
1: Vamos lá, expectativa mais uma vez da bola parada. Uma bola que pode, né? Se tiver ali um jogador realmente com qualidade, arriscar o chute direto. Ou, quem sabe, uma jogada ensaiada, uma bola na área. Mas é uma boa oportunidade para o Galo, o Ganso, mais uma vez chegar ao gol de empate.
0: E beleza, você falou no Galo aí, o Galo é o time da virada, né? Então vamos lá, exatamente. Né, Dudu? Vamos
1: ver eu acredito.
0: É, vamos ver se o Ganso também se torne aqui também junto com o time da virada aí. Vamos lá, vamos lá, vamos lá, vamos lá, Ganso. Tem Renan Tavares, tem Serginho, tem Luiz Gabriel na bola. O Chicota tomou uma instrução ali, aí voltou para o meio. Vamos ver quem vai, quem sabe, hein, Sou? Um gol de falta desse aí. Vai bater Serginho. Serginho e Renan Tavares. Vamos ver. Serginho. como dizia, né? Bandeirantes, o canal da Copa, Dudu.
1: É, bicho, pelo amor dos meus filhinhos, viu? Realmente pegou muito embaixo, muito forte. E a bola subiu demais, desperdiçando. Mas que chance, né? Mas arriscou. Infelizmente, não foi feliz.
0: É como dizia o saudoso Silvio Luiz, né? Vai bater na bola, olho no lance. Aí não pode, né? Para achar esporte tem que caprichar. Vamos caprichar, vamos virar, Ganso, vamos virar. A bola está no ataque do Paracatu. Testou o garoto, vai ficar com o Vinícius. Tem que ter pressa, Vinícius. Vamos se recompor aí o time. Vinícius para Júlio. Deixou com Júlio. Tenta sair jogando Júlio. Ele para, tem Chicota. Chicota pediu, recebeu. A bola sempre no pré, nos pés do Chicota. Chicota fez o lançamento na frente para Luiz Gabriel. Ele entrou no lugar do Breno. Vamos, Luiz Gabriel. Só mais você, meu garoto. Fez o cruzamento na área, afasta. Aí vai você ficar rifando a bola. Assim, né? Vai. Que deu aí, Dudu?
1: Olha, realmente não sei te dizer.
0: Foi a falta de ataque.
1: É uma bola pro Araxá Sport.
0: Pro Paracatu, né?
1: Não, campo, bola, falta do Araxá Sport, campo do Paracatu, bola pra defesa do Paracatu.
0: Aí é brincadeira, né, gente? Aí vou te falar um negócio. A cobrada, bola esticada na frente. Renan Tavares subiu de cabeça para Fornazier. Fornazier agora tá jogando de meia. Luiz Gabriel afasta o perigo. Aí passou, aí tem que caprichar, né? Parece que deu uma caída aí, né, Rafael? Parece que os jogadores sentiram o golpe do segundo gol no momento que tava muito bem. Olha só, o Paracatu já tá na área. Júlio vai afastar dela ali. Que é isso? Defendeu Vinícius!
1: Olha.
0: Eu vou te falar um negócio, o Júlio entrou desligado, viu?
1: Desligado. E foi um gol essa defesa do goleiro do Araxá.
0: Eu acho até que o gol lá foi nas costas dele, viu?
1: Foi.
0: O Júlio entrou desligado, né? Não entrou bem no jogo, o Júlio. Foi Fornazier? O Decinho tá me falando que foi no Fornazier. Então, perdão aí para o Júlio. Mas essa aí só não fez o gol porque não quis. Bernardo, na linha de fundo. Nossa Senhora, aí chutou. Ela passou de um lado para o outro. 33 minutos. Né? E o Vinícius e o Júlio agora não estão se entendendo ali por essa jogada. Mas não pode, né, Júlio? Você com esse corpo todo aí, alto desse jeito aí, você não pode deixar o jogador tomar a frente de você aí como tomou, né? Vai ficar com o Grinaldi. Estamos com 34. Segue 1 para o Araxá Esporte, 2 para o Paracatu. O Araxá foi valente, hora que empatou até os 10 minutos, tá fazendo uma pressão danada. O Marcos Kaique também saiu, né? Ele que tava ditando o ritmo do ataque ali, né, Rafael?
2: Com certeza, faz muita falta o Marcos Kaique em campo. Era aquele que dava profundidade, tinha o lance individual, mas dá tempo. O Araxá precisa colocar a bola no chão, não vacilar na defesa. Olha o Paracatu,
0: bola lançada, Renan Tavares. Já tomou a finta. Vem Jean Júnior, cara a cara, Vinícius. A bola ficou com o nosso goleirão Vinícius, aí não foi nada, né, Dudu? Lance normal, né, Dudu?
1: Lance normal, boa jogada, muito boa jogada do Paracatu agora no campo de ataque. Tinha opção pelo lado direito, ele preferiu parar e enganar a defesa do Araxá lançando pelo lado esquerdo. E o goleiro Vinícius foi muito bem fazendo essa defesa, mais uma vez, muito bem o Vinícius.
0: Meus amigos, 35 minutos. Vamos pelo menos buscar um empate, né? Que aí aí o time ainda fica vivo, né? Vamos pelo menos buscar um empate. Vamos buscar esse empate aí pro time ficar vivo na competição, pelo menos um pontinho, fazer com que o Paracatu não leve aí 3 pontos para Paracatu. Eu sou mais você, o que é que tem que fazer o Ganso agora? O jogo está parado, Rafael.
2: Tem que ter mais calma, Marcelinho, colocar a bola no chão. Quando teve aproximação e descer um bloco do Araxá aqui para pressionar essa saída de bola do Paracatu, o Ganso teve mais chances, teve mais troca de bola, passe. Agora, se tentar fazer essa ligação direta, toda hora um erro de passe aqui e abrir o contra-ataque igual agora nesses dois últimos lances, aí o Ganso vai ter muito mais chance de tomar o terceiro gol do que de buscar um empate.
0: É isso aí, meus amigos, estamos com 36 minutos, em nome de Batatas Bem Brasil, Araxá, Coaparque, Sicredi, Terrari, Construtora, Concreara, Total Premoldado, Supermercado Bernadão, Agroparafusos, Agrocampo, Mova Mobilidade Urbana, Titas Camisetas, VKM, Centro Automotivo da Mata Tintas, levando para você todas as emoções, 94.5 Rádio Cidade e TV Ganso. 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Aí o que é que o árbitro tá fazendo ali, né? O árbitro tá... Que tá acontecendo ali? Que tá acontecendo ali, Dudu?
1: Rapaz. bola ao chão, bola ao chão. Questão preciosidade na regra.
0: Júlio tenta sair jogando, deixou com Chicota, a Chicota volta a bola com o goleirão Vinícius, tem Júlio, deu opção Júlio, vambora gente, vamos ter que ir pra cima Júlio, vambora Júlio, olha essa bola lá no ataque lá, mas os jogadores também tem que vir buscar a bola, né? Não tem ninguém aí, nenhuma opção. Bola esticada na frente, vai ficar com Rinaldi vai brigar contra o zagueirão Rinaldi.
2: Outra esticada, você me perguntou, Marcelinho, que tá matando os lances do... Agora devolve a bola pro Paracatu. Outra esticada de bola desnecessária, tinha aproximação aqui, uma virada desnecessária, bola agora pro Paracatu, que vai fazer isso agora o resto do jogo.
0: Olha só, do lado o Serginho também não se encontrou no segundo tempo, né, Dudu? Apesar de você ter gostado dele no primeiro tempo, segundo tempo ele não se encontrou. O time do Araxá Esporte, depois que tomou o gol, né, não está se encontrando. Olha só, o Paracatu passa por todo mundo como quer, já tentou ali, Chicota, afasta, Júlio. Oh, meu Deus do céu, como tá passando ali, né, o time do Paracatu, tem que ligar mais no jogo, né?
1: Essa toada, Marcelinho, como disse muito bem o Rafael Rios, tá mais pro terceiro gol do Paracatu, porque o Araxá se lança buscando o gol de empate, mas sem uma organização, sobretudo para precaver a esse contra-ataque, ou seja, a situação tá complicada nesse momento.
0: E o Araxá não sabe o que faz com a bola, né? O Araxá, quando tem a bola nos pés, né, os dois zagueiros ficam tocando um pro outro, aí rifa a bola, né? Tem que ter sabedoria, tem que sair jogando. É arremesso manual lá na ponta direita para o Paracatu. O Fausto Alvim tá lotado, gente. Olha aí pra você ver, Rafael. Fausto Alvim lotado.
1: Tá lindo.
0: Como merecia uma vitória. Olha o Júlio, ó. Júlio de cabeça, aí já pôs o sovaco. Mostra impedimento, né, Dudu?
1: É impedimento. E a torcida realmente acaba ficando um pouco frustrada, obviamente, né? Depois de tanto tempo o time fora do Campeonato Mineiro. Depois vem essa modalidade de SAF, né? Uma nova era para o Araxá Esporte, depois de anos e anos conturbados. E fica realmente essa expectativa. Bons jogos treino, bons amistosos. Infelizmente, começando no pra valer. No oficial, que foi derrota fora de casa, e agora em casa, infelizmente, as coisas não estão andando muito bem.
0: Chicota, a Chicota, ele lúcido, né? A bola esticada na frente, Bernardo matou no peito. Aí já perdeu a bola, já ganhou a bola. É arremesso manual pro Ganso, hein? Arremesso manual pro Araxá Esporte. Vamos, bola esticada para Bernardo. Fez o cruzamento na área, afasta, escanteio, né? É escanteio. Agora vai sair o gol do Ganso, Rafael. Agora, segura os aparelhos aí, desse. Segura os aparelhos que agora vai sair o gol do Ganso. Fabrício já tá com a mão na câmera, outra nos aparelhos ali, hein? Vai bater Luiz Gabriel e Fornazier na bola. Eu quero ver o gol do Ganso agora, porque agora se fizer dá tempo de virar, hein? Vai bater Luiz Gabriel, ele tá com o Fornazier, a bola vai na área direto, vamos lá Renan Tavares. A bola já na área, vem com tudo, Bernardo testou, é só tiro de meta para o goleirão Kennedy. Hein, Dudu?
1: É isso, tiro de meta, infelizmente mais uma jogada que não deu em nada para o Araxá Esporte, né? Essa ansiedade tá demais, né? E como você disse, Marcelinho, o time voltou tão bem no segundo gol, chegando ao gol de empate e até fazendo com que o segundo gol ficasse mais maduro, mas infelizmente o segundo gol foi do Paracatu e daí diante realmente a casa desandou e infelizmente o Araxá vem muito mal desde então.
0: E diga-se de passagem, um golaço, né? O lançamento em profundidade. Olha só, de novo, hein? Rinaldi testa a bola, tenta sair. Vamos, Bernardo. Vamos pra cima deles, Bernardo. Bernardo já explodiu a bola. Marco, Lucas. Ai! O que é isso? Lucas Cambuí ali tomou até um pé na orelha aí, Dudu.
1: Foi ali uma jogada mostrando pelo menos raça e muita vontade, né? Mas quase ali que leva mal. E caindo até de mau jeito, poderia sofrer alguma lesão.
0: Aí o árbitro pediu para o Rinaldi bater mais atrás, né? Vambora, Ganso, só mais você, Ganso. Rinaldi vai balançar o esqueleto ali, a bola vai no ataque do Araxá Esporte. Ela tenta vir, o Bernardo tomou empurrão ali, é falta, hein? Ele tá dando falta, né, Dudu?
1: Falta para o Araxá Esporte, mais uma vez a oportunidade aí, vem bola alçada na área do Paracatu, é o Ganso na bola parada, mais uma vez buscando o gol de empate.
0: Fornazier na bola, capricha, só mais você, Fornazier. Essa bola lá na altura da marca do pênalti ali, vamos testar essa bola para o gol. A bater Fornazier, só mais você, meu grande amigo Fornazier. A bola vai voar, estamos com 41, segue 1 para Araxá Esporte, 2 para Paracatu. Vai bater Fornazier, Fausto Alvim lotado, hein, gente? Fornazier, a bola vem voando, vai passando por todo mundo, passou por todo mundo. Olha o contra-ataque, hein? Olha o contra-ataque, Carlos Maranhão também, olha, não entrou bem, né, Rafael? Carlos Maranhão, né, não fez uma jogada, aquela jogada, aquele lampejo. Bola já tá na área, Renan Tavares testou. E o que que tá dando lá? Escanteio, hein? Escanteio. Escanteio para o Araxá Esporte, né, Dudu?
1: É isso, lá pelo lado esquerdo, mais uma vez, o Araxá começa a ensaiar uma pressão na busca por esse gol de empate e a torcida vem junto.
0: É, e ó como é que é o torcedor do Ganso, gente, ó. Olha como é que é o torcedor do Ganso. Tá vindo junto, hein? Vamos lá, vai bater Serginho, vai ser autorizado Serginho, a bola vem voando, afasta, Cixota vai ficar, Cixota não perde uma, rapaz, Cixota não perde uma, Rafael, a bola ainda vem pro Serginho, capricha, Serginho, capricha, deixou pra Luiz Gabriel, fez o cruzamento, afasta o perigo para Catu, o Araxá tá rifando a bola, né? Tá dando um tapinha na bola, vamos bater na bola mais firme aí, né, Dudu?
1: Com certeza, precisa de mais força, menos preciosidade nesse momento.
0: Mas o juiz não deu a falta pra cima do Serginho. Olha só, hein? Vem o Paracatu. Tem a chance. Jean Júnior. Ele já tá na área, vai tentar. Chegou Rinaldi, ficou com ela. Que arremesso manual. E a torcida aplaude, né? A torcida do Araxá Esporte é diferenciada, Rafael. Ei, jogadores do Ganso, vocês não sabem a torcida que você tem, né, Rafael?
2: Tem que aplaudir mesmo. Tem que apoiar. A gente sabe que é um recomeço do Araxá. A torcida tá acreditando, jogadaça do Rinaldi aqui, evitou o que seria o terceiro gol. Dá tempo, Ganso.
0: Vamos lá, gente, vai dar, eu acho que vai dar uns 10 minutos aí, né? Porque, oh, nossa, olha só, olha só, olha a desatenção ali na zaga, rapaz. Jogadores ficam olhando a bola ali, Dudu.
1: Isso é que é o perigo. Tivemos parada técnica, tivemos o atendimento ao goleiro Vinícius, enfim, a gente espera pelo menos um bom acréscimo aí de no mínimo 6, né?
0: Não, e teve, parece que teve uma confusão ali, teve um spray de pimenta ali que ficou parado mais uns 3-4 minutos, viu? É, ficou parado o jogo ali. Júlio despacha a bola para o ataque. A bola vem, vai ficar com ainda Júlio. É, o Júlio cabeceou a bola, aí tem que parar o jogo, né? Ixi.
1: Parece que não, ele caiu ali e ficou para descansar. Tá tudo bem com ele.
0: É. Um abraço a todos aí, né, da cidade.
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0: Acompanha, também estão acompanhando a gente pela TV Ganso. Isso. Ô Fabrício, dá uma girada na arquibancada aí. Ah, já tá dando uma girada lá. Ó o Fabrício dando uma girada. Fabrício Gomes, que tem 45 anos de experiência só com as câmeras na mão, né? Hoje ele tá com 60 anos, né? Então, 40. O Decim tá com 80, né? Só de rádio, o Decim tá em 60. É, então é isso aí, eu já tô com 25 anos, viu, Rafael?
1: A gente vê,
0: 25 anos de rádio, né? Rebeleza, Rafael Rios, Dudu, Jogão, Fabrício, Ederson de Souza, Decinho. E a vocês que estão acompanhando a gente, 44 minutos, né? 44 minutos, 1 para o Araxá Esporte, 2 para o Paracatu.
1: E o quarto árbitro já estava pronto para levantar a placa do acréscimo, mas já tivemos outra paralisação. Então vamos ver se ele ainda acrescenta pelo menos mais um minutinho aí.
2: No mínimo 10 nas minhas contas aqui.
0: Eu também. 9. Quase.
2: Oh, passei
0: quase.
2: Perto.
0: Ainda dá tempo, hein, Dudu?
1: Dá tempo. Ô, se dá tempo até de virar, na verdade. Em 9 minutos o Lewandowski fez 5 pelo Bayern de Munique, né? Ou seja, fazendo pelo menos 2 aqui, o time inteiro do Araxá Esporte já é a vitória garantida.
0: Deixa eu mandar um abraço pro meu afilhadinho Luquinha, que tá aqui no estádio, ao lado do seu pai, meu irmão Leandro, meu afilhadinho Bosco Júnior, também tá aqui na cabine da TV Ganso.
1: Vamos saber do Leandro se ele tá gostando do jogo. Essa derrota tá um pouco fora do que a gente esperava, né, Leandro?
4: É, na verdade, a expectativa era dar uma vitória, para dar uma arrancada, para tentar classificar. É, o time tá no começo ainda, no começo do projeto, a esperança é de crescer cada dia, cada jogo, crescer um pouquinho mais. Vamos com fé.
1: Queria mandar um abraço pro seu Tarcísio Cardoso, a família Cardoso brilhando hoje aqui no estádio Fausto Alvim. Tomara que venham as energias positivas também para a vitória e a virada do Ganso.
0: Que beleza! É isso aí, meu irmão Leandro e meu afilhadinho Luquinha, né? Presente aqui, toda a nação alvinegra. É 9 minutos, gente. Vamos lá, Serginho, é raça. Vamos pelo menos empatar, buscar esse empate aí. Quem sabe a gente busca esse empate, vai lá contra o Siderúrgica em Sabará, traga os 3 pontos e vamos que vamos, né? Depois vai contra o Betim também, nós trazemos os 3 pontos e ficamos pra dentro de casa com essa linda nação alvinegra. Tá de parabéns o torcedor alvinegro, torcedor do Gans, que sempre fez, sempre faz a diferença, perdendo o jogo com 44 minutos. E mesmo nessa derrota, Rafael, o torcedor não vai deixar de acreditar e acompanhar o Gans, né, Rafael?
1: Eu tenho certeza disso. É uma retomada. A gente sabe que não tem nada fácil dentro de campo. A gente sabe das dificuldades. Temos 11 jogadores do outro lado também querendo a vitória, como você disse, a gente fazendo aqui a transmissão com todo respeito à cidade de Paracatu, ao time de Paracatu, e eles também estão fazendo uma boa partida. Vendem
0: muito boa.
1: Eles fazem aqui esse resultado de 2-1, poderia ter sido inclusive ser mais, né? Mas a gente tem que seguir confiando, lotar o estádio no próximo jogo e incentivar o Araxá Esporte. Sabemos que não tem nada perdido.
5: Não, a gente, logicamente, fica muito chateado, muito triste pelo início do Araxá Esporte, mas a gente não pode deixar de enaltecer esse início de campeonato do Paracatu, né? Sensacional, uma vitória de 5-0 em casa contra o Siderúrgica, agora uma vitória fora de casa contra um poderoso, contra uma camisa pesada como é o do Araxá Esporte. Realmente, parabéns ao Paracatu, pelo menos nessas duas primeiras rodadas.
0: É, nós temos 7 minutos, hein? 7 minutos para tentar alguma coisa melhor lá. A bola com o Cambuí. Vamos, Cambuí. Vamos, Cambuí. Vamos, Cambuí. Voltou para Júlio. O Júlio tá vindo a bola. Ele tenta. Ele para. Olha, voltou a bola para Renan Tavares. Agora o Araxá tem. Os jogadores têm que se aproximarem, né? Para um ajudar o outro aí. Luiz Gabriel. A bola mandou na área para Bernardo. Tentou. Corta, afasta. Essas bolas sim vai ficar fácil pro Paracatu, que a estatura dos jogadores lá. Os jogadores são altos, né? Serginho. Dominou de longe. Serginho. Ela passa à esquerda do gol, Dudu.
5: Aí se entra, hein? Mas aí sim. Aí seria aquele golaço, um gol de empate para explodir esse Fausto Alvim, mas infelizmente foi um pouquinho ali por cima, pela linha de fundo, o tiro de meta, Paracatu já cobrou.
0: Já cobrado, Renan Tavares testa a bola, ela vai ainda no campo de ataque. O Paracatu fez o lançamento na frente, Luiz Gabriel não brincou em serviço ali, corta aí o Carlos Maranhão. Vamos dar um sanguinho aí, Maranhão, vamos dar um sanguinho aí, Maranhão. Olha só a bola em Carlos Maranhão, vamos dar um sanguinho, né? O Maranhão entrou também, né? Infelizmente ele não conseguiu, né, mostrar o seu futebol, né? O Carlos André Maranhão, muito sumido do jogo, né, Rafael?
1: Com certeza, a gente esperava mais, até porque o Gabriel vinha fazendo um bom primeiro tempo. Então ele foi trocado já no intervalo, a gente não sabe se ele sentiu algo, se foi opção técnica. Mas o Maranhão realmente não entrou bem no segundo tempo, mas a gente torce para que no lampejo aqui o Ganso ainda chegue ao empate.
0: Olha só, vem o Paracatu, ela vai ficar com o Júlio. Júlio domina a bola no campo de defesa. A bola já tá no círculo central para Fornazier. Melhor para o time do Paracatu. O Paracatu é valente também, vence por 2-1, tem bons jogadores. Se choca, vai brigar lá no meio-campo. Ela vai ficar com um jogador que é sábio. Lançou para Jean Júnior, tá sozinho. Júlio, agora sim, Júlio. Agora sim, Júlio. Agora você fez uma jogadaça. Bola esticada para Bernardo. Faz o giro aí e vem para cima, Bernardo. Faz o giro aí, é falta. É falta. É falta para o Araxá Esporte. 50 minutos, hein? Mais 4 minutos. 4 minutos para o Araxá Esporte tentar o algo a mais aí, viu? Aí o Wallace Lemos, esperto, né? Vai fazer substituição para perder tempo, né, Rafael?
1: Com aí... certeza. É aquela substituição praticamente para ganhar um tempinho, colocar alguns jogadores cansados e vem o Paracatu de novo.
0: Vem o Paracatu. O Araxá Esporte nesse momento se perde no jogo, né? Se perde no jogo. O Paracatu vem. Olha só, Vinícius vai ficar com ela. Serginho. Vamos, Serginho. Mas alguém tem que encostar no Serginho ali também, né? Serginho já iludiu o primeiro, já fez o lançamento longo na frente, aí não tem jeito, né? O Araxá Esporte agora só rifa a bola, vai ficar difícil a gente chegar no gol do empate. A bola lá para esticada para o jaqueta número 10, Mateuzinho. Mateuzinho domina ela, agora vai ganhar tempo ali o Mateuzinho, né? Vence por 2-1 para Catu e ganha o escanteio aos 51 minutos, Dudu.
5: É, mais um escanteio agora para o Paracatu, que já não quer mais nada com nada, né? Vão entrar agora o camisa 18, Daniel Santo, e também o camisa 21, Guilherme. Vão entrar no time do Paracatu, que tem escanteio lá pelo lado direito, buscando ainda o terceiro gol, vence por 2-1.
0: É Daniel Santo com a 18 e 21.
1: O 21 é o Guilherme.
0: Guilherme. Ainda não entraram, né?
1: Não, estão aqui à beira do gramado.
0: É, não sei nem se vai dar tempo deles entrarem no jogo, viu? Aí tenta sair o time do Paracatu, já bateu o curtinho, né? Bateu curtinho ali. Um escanteio, 52 minutos. É o que eu falei, né? Vai ganhar tempo agora, né?
1: É, no lugar do 19. Camisa 19.
0: Sávio.
1: Sávio, ele entrou e está saindo.
0: É. Será, né, que sentiu alguma coisa?
1: É. E também o camisa 11.
0: Jean Júnior.
1: Jean Júnior, artilheiro do campeonato, ao lado do seu companheiro Joelson. 3 gols cada um. E deixa o gramado agora nesse momento.
0: É, o Jean parece que tá sentindo lá, né, Dudu? Olha lá, você tá sentindo alguma coisa, né? Tá passando mal o Jean.
1: É, cansaço, né? Muito sol, muito calor.
0: É. Torcedor veio, compareceu, arquibancada cheia, tanto na coberta quanto na descoberta, mas o Araxá Esporte, infelizmente, até o momento, não deu conta de dar aquela resposta para o torcedor do Ganso. Perdeu o primeiro jogo contra o São João del Rei e vem perdendo, mas eu ainda acredito no empate do Ganso. Vem Bernardo, já passou do primeiro, do segundo, tocou errado. O Araxá Esporte parece que rifa a bola agora, né, Rafael?
1: Infelizmente.
0: Olha só, vem o Paracatu, fez o cruzamento. Ele, o Cixota, gente, se todo mundo tivesse a sintonia do Cixota, viu? Vou te falar um negócio. Cixota joga muito. Pra mim, Guaraxá Esporte, disparadamente, ele e o Marcos Kaique, os melhores em campo, né? Rafael, Dudu, o que, é que vocês acham?
1: Com certeza, pra mim, melhor em campo, Cixota.
0: Do Araxá, né?
1: Do
0: melhor
1: Araxá
0: em campo que a gente fala, eu, né? Melhor em campo, do Araxá, né? Vamos lá, vamos lá. Chicota. Renan domina a bola. Lançamento em profundidade para Rinaldi. Vamos lá, Rinaldi. É a última vez. É a última, gente. Já tocou. Rinaldi vai fazer o cruzamento na área. Ela passa por todo mundo, não passa pela zaga. Ainda vai brigar Fornazier. Fornazier de novo para Rinaldi. Último minuto do jogo. Rinaldi vai tentar ficar com ela. Arremesso manual para o Paracatu.
1: Aí não, né?
0: 53 minutos. Segue. 1 para o Araxá Esporte, 2 para o Paracatu. O Araxá Esporte vem perdendo a segunda seguida, primeira e segunda rodada, mas ainda não tem nada perdido, viu? O time que fizer aí 9 pontos, o Araxá agora tem que fazer um 100% de aproveitamento, né? Dá para fazer isso, né? Mas 3 jogos aí, o Araxá tem que ser cirúrgico e vencer os 3 jogos, né? Pra gente não depender de ninguém, classificar, né? Dependendo apenas da gente, né? Mas vamos aí, vamos. O torcedor do Araxá Esporte acredita, né? Eu tenho certeza que a última rodada aqui no Fausto Alvim, nós vamos lotar o Majestoso. Parece que tá dando mais 1 minuto aí, não sei não, é. Mas dá mais tempo aí, né, Dudu?
1: É, mais 1 minutinho, né? Tivemos alteração, tivemos paralisação para atendimento do jogador, mais 1 minuto, vamos até 55.
0: Vai embora pra área, Júlio. Vai embora, Renan. Vai embora pra área, gente. Vambora. Vambora, Cixota. Isso, Renan. Vai embora, Júlio. O Júlio com 2,30 metros tem que ir pra área. Serginho. Ei, Serginho. Serginho tentou fazer. Aí é bom, hein? Vambora pra área, Júlio. Ó, Vinícius, vai também, meu goleiro. Vão todo mundo lá pra área. Vamos tentar fazer esse gol aí. Vamos fazer esse gol aí, Luiz Gabriel. Capricha, capricha, Luiz Gabriel. Vamos ver, gente, pelo amor de Deus.
1: O Serginho tá rezando pro jogo acabar logo, né, na verdade. É. Tá se aguentando.
0: Abraço para meu grande amigo Maurinho, mais uma vez, tá acompanhando a gente. Maurinho, viu? Vamos lá, Ganso. É o último lance, hein? É o último lance. É o último lance. Vamos ver, Ganso. A bola vai voar. Eu quero ver Luiz Gabriel, a bola na área, vai testar, vai sobrar. Olha o gol do Ganso, é pra fazer, Cabuí! É pra fazer, é pra fazer, é pra fazer, é pra fazer! Gol!
1: Não, não, não, não, não, não, não, não.
0: O que, que ele tá dando?
1: Braço.
0: O que ele tá dando?
1: Toque de mão.
0: O que que ele tá dando?
1: Deu toque de mão,
0: eu não sei o que, que ele deu, mas o toque de mão foi quando? Foi depois, o Cambuí errou um gol que não tem jeito de perder, gente. Foi antes do gol que ele perdeu ou foi depois, Dudu, Rafael?
1: O Bandeira tava correndo pro meio, tanto que a pressão é inteira em cima do Bandeira. Agora tá tomando pra si a decisão, árbitro.
0: É, o Bandeira correu pro meio, viu? O Bandeira correu pro meio. Era um gol em que o Araxá Esporte ia se manter vivo. Tá conversando lá com o Bandeira.
1: E o árbitro, ele só
5: anulou depois que o bolo dos jogadores do Paracatu se formou ali ao lado dele pedindo uma irregularidade. Não, realmente foi muito estranho esse lance, viu?
0: É, aí o banco do Paracatu vem aí também, não sei o que, que ele vai. É, mas eu vou te falar um negócio, viu, gente? Pra mim não teve nada no lance. Eu não sei se você enxergou alguma coisa aí. Era o gol do Ganso, o gol do empate. O Lucas Cambuí perdeu um gol que eu não sei como que ele perde um gol desse, viu? Como que perde um gol na primeira, mas depois ele se redimiu, fez o gol e não sei o que está dando aí. Não sei o que está dando, se é mão, se ele vai anular o gol mesmo, né? Porque o Araxá Sport chegou e o Bandeira correu para o meio, viu? O Bandeira correu para o meio, era o gol da redenção, da gente buscar um ponto e quem sabe aí a gente ter sorte maior aí nesse campeonato, né? Vamos ver o que é que vai decidir, Dudu.
5: É, rapaz, tá feita a confusão no último lance aqui no estádio Fausto Alvim, né? Vamos ver o que fica decidido. Na verdade, ele anulou o gol. Como é que é o critério do VAR? Não tem VAR aqui na segunda divisão do Campeonato Mineiro. Ele pode fazer algum contato, ele pode se comunicar com o Bandeira para
2: tomar a decisão.
5: Tomar essa decisão.
0: É, o Bandeira correu pro meio, viu? O Bandeira deu gol,

0: lance. Foi só o árbitro que viu isso aí. Mas tá aí, né, gente? 59 minutos, né? Já estamos com assim.
1: O Eduardo ouviu o Lucas Cambuí no final para ele explicar também a visão de campo, né, Eduardo? Porque dificultou, aqui o bate-rebate aqui de cima também dificulta. Pode ser que teve alguma coisa que a gente estava encoberto.
0: É, a gente não, nós, eu deu mais um minuto, já estamos com 59. Aí o quarto árbitro me levanta mais um minuto. Ah, santa paciência. Pelo amor de Deus, gente. Vamos. Né? O Bandeira não viu nada, correu pro meio. Ah, brincadeira, viu? Prejudicado o Araxá Esporte em casa. Muito prejudicado o Araxá Esporte, que esse gol realmente redenceria, né? Seria a redenção nossa aí, né, Rafael?
1: Com toda certeza, seria um gol muito importante. Ainda temos um minuto. Vamos lá, Ganso.
0: Luiz Gabriel vai despachar a bola para o ataque. Bernardo vai brigar com ele. Cambuí afasta, né? Serginho vai ficar com ela. Domina a bola, Serginho. Domina ela e faz a área, meu garoto. A bola vem, Luiz Gabriel. Ele tá cercado, não. Vai perder a bola aí, não, Luiz Gabriel. Vão perder a bola aí, não, né? Aí rifou a bola, né? Aí rifa a bola, aí fica difícil. Aí fica a Cixota. Olha aí, tem um jogador. O Cixota joga muito. Né? Olha lá pra você ver, Rafael. Vambora, despacha essa bola pro ataque. Isso, Vinícius. Vai terminar, hein? Aí ele deu a falta. Põe essa bola. Oh, será que alguém chuta essa forte lá na área? Vamos lá, Vinícius. Despacha essa bola pro ataque. Deixa o Vinícius bater esse tiro de meta aí. Vai todo mundo. Vamos, Júlio. Vambora, Júlio. Isso. Vambora, Júlio. É, estamos com 60 minutos, viu? 61 minutos. Para achar muito prejudicado, muito prejudicado.
1: O que é que o juiz ainda tá querendo ali, gente? Não, mas também, Eduardo, falou três vezes que tinha que ser lá dentro da área. O jogador coloca a bola um pouco mais à frente, o árbitro manda voltar, ele coloca a bola à frente.
0: Chuta essa bola pra frente, Vinícius. Emenda essa bola lá pro ataque, isso. Agora vamos ganhar aí, Júlio. Vamos ganhar, Júlio. Isso, vambora. Olha o gol do Ganso, hein? Vamos lá, Bernardo. Vamos, mais uma na área. Tá na área, pai. Olha só, Rinaldi dominou lá na direita. Eu já tô narrando igual torcedor, viu? A bola vem para o Ganso, afasta, terminou. Termina o jogo. 1 para o Araxá Esporte, 2 para o Paracatu. Agora os jogadores vão lá no árbitro, viu?
2: Fala o que quer falar agora. A gente respeita, obviamente, com certeza. Momento de cabeça aqui no time do Araxá Esporte. Infelizmente, sofre a sua segunda derrota nos dois primeiros jogos. Primeira derrota em casa. Pegando aqui até onde.
0: Ô Dudu, não tô pegando seu áudio, não, viu? Mas tenta aí, fala aí, Dudu.
3: Oi.
0: Isso, agora sim. Parece que o Edivaldo foi expulso, viu?
3: É, o Edivaldo tá realmente.
0: Edivaldo foi expulso.
3: O Edivaldo tá muito nervoso e não é por aí. Não é por aí, né, jogando. Enfim.
0: É, mas a gente fica bravo, viu? Como é que o árbitro vem cá e faz uma lambança dessa, viu?
2: Ô Marcelinho, vamos ver se a gente fala aqui com o Lucas Cambuí, que fez o segundo gol, que infelizmente foi anulado. O que que aconteceu naquele lance ali, Lucas?
4: Cara, a gente foi prejudicado dentro de casa. A gente lutou até o fim, a gente teve nossos erros, nossos acertos, mas esse erro da arbitragem não pode cometer, cara. É, a gente lutou tanto pra esse gol sair... Foi prejudicado dentro de casa.
0: Ô, Dudu, chega um pouquinho mais pra trás aí, porque. Pode vir. Vem com certeza, Lucas.
2: Isso. Ninguém esperava um início com duas derrotas, né? Fora de casa e agora dentro de casa, diante da sua torcida. Como agora juntar os cacos pra buscar a sequência do campeonato?
4: Cara, é difícil falar, mas a gente tem que continuar com a cabeça erguida. Porque faltam mais 3 jogos aí e ainda. Nada acabou, nada tá perdido, né? A gente ia levantar a cabeça, colocar nas mãos de Deus e, lógico, a gente tem que fazer a nossa parte, mas vamos seguir em frente, cabeça erguida, que eu acredito que ainda vai dar certo.
2: Obrigado, boa sorte, viu? É, infelizmente o clima realmente de muita revolta até do Araxá Esporte. Aqui o Fornazier. O time até que foi aguerrido, né? Mas faltou um algo mais para buscar um resultado que fosse do empate, né? Todo mundo esperava vitória, mas infelizmente veio uma derrota.
5: Cara, é difícil falar, né? É nossa casa, nossa torcida, fizeram a parte deles 100%. Foi o gol mesmo hoje, a gente buscou, mas é continuar trabalhando, que não tem nada perdido. E é assim, a competição é quilo curto, agora já mudar a

0: 20 ele tem um siderúrgico pela frente e pontuar lá.
1: Maravilha. Saiu.
2: É, Dudu, agora perdeu a linha aí, né? Perdeu a comunicação com você, né?
1: E o técnico Fábio Brostel realmente não quis conversa, tá muito chateado, muito revoltado e até abalado, né, com essa derrota, porque, enfim, pela pré-temporada que foi feita, pelas condições que foram dadas, pelo time que foi formado, pelos amistosos,
2: ô, Dudu,
1: pelo jogo treino.
2: Chama o Xixota aí, ó. Xixota. Ali, ó, do seu lado ali, ó.
1: Qual?
2: Eu
1: vou ter que correr, Marcelo.
2: Não, chama ele, grita ele aí que ele te escuta.
1: Onde?
2: Aí, ó, saindo.
1: O Xixota.
2: Isso. Pega a palavra do Chico.
1: Na visão deles, Eduardo, foi toque de mão? Foi isso que o árbitro falou? Vamos... Exatamente. No lance do gol anulado, o árbitro deu toque de mão. Você viu alguma coisa nesse sentido?
3: Cara, eu tava longe, não consegui ver, tinha muita gente na frente, mas... uma coisa chata, né, velho? Sempre arbitragem. É, acontece. Tá.
1: Mas duas derrotas nos dois primeiros jogos. Ninguém esperava isso, né?
3: Ah, ninguém espera derrota, né, meu? Mas acontece.
2: Tipo... O Dudu fala porque foi eleito melhor em campo, viu?
1: Foi eleito melhor em campo. Xixota, parabéns. E, infelizmente, o Galo. Eu tô com o Galo por causa da...
2: Eu vou arrumar uma camisa
1: acho
2: pra você.
1: Que, acho que é tranquilo. Porque perdeu, eu fico com essa questão do Galo. Mas é o Ganso, infelizmente.
2: Eu vou arrumar uma camisa pra você. Não,
1: voltando,
2: não chora, não.
1: A sua casa, voltando ao seu estádio majestoso da Avenida Imbiara, infelizmente, com derrota. Hoje é a segunda derrota nos dois primeiros jogos da competição.
2: Ô, Dudu, pega a palavra do Edivaldo aí, o que o Edivaldo viu aí no lance, se o Edivaldo aí também quer falar, né, ele também não quer falar,
1: é,
2: né?
1: Tá nervoso.
2: O Cambuí te falou que o Cambuí já falou com ele, né?
1: É.
2: Mas é isso aí, gente, futebol, perdemos mais uma, mas ainda não acabou, viu, gente? Ainda não acabou, eu tenho certeza que o Araxá, esses jogadores vão fazer de tudo no segundo, no terceiro e no quarto jogo. Eles vão fazer de tudo aí para vencer e trazer o torcedor mais uma vez contra o Funorte aqui na última rodada. Faltando mais 3 jogos, Rafael. Vão pegar o Siderúrgica, depois vão pegar o Betim, depois o Funorte.
1: Classificam-se 3, né, Marcelinho? Isso. De 6.
2: 9 pontos e vai embora, né?
1: É.
2: 9 pontos.
1: Exatamente.
2: Renatinho, um abraço.
1: Será que o William Tardelli gostou do jogo? William, e aí? 2-1, derrota em casa.
4: A gente tá fotografando dentro do campo, vendo alguns lances. A gente vê que o time precisa melhorar, fazer alguns ajustes, né? Mas eu, na minha concepção, deu um bom jogo. Perdemos por detalhes pequenos. Fotografei esse último jogo, esse último lance. Não teve, em momento algum, posta errado, pelo menos nas lentes que eu tô, não. Pois quero rever com a TV Ganso. Mas gol legítimo e um detalhe que eu observei durante a partida inteira, estou aqui na beira do campo, é a discussão e a briga entre o juiz e o Bandeirinha. Durante o jogo inteirinho os dois bateram boca, por falta marcada que o Bandeirinha não concordava, por falta marcada que o juiz marcava, Bandeirinha marcava e o juiz não concordava, e ficou essa briga aí durante o jogo inteirinho. Inclusive teve momentos de acalorados entre os dois, e aí resultou agora no final esse gol legítimo, para mim, na minha visão, até que me prove o contrário, legítimo do Araxá, resultou justamente nisso. Bandeirinha corre pro meio e o juiz não dá o gol, porque o atrito entre os dois durante, Dudu, a partida inteira era evidente.
1: Pois não, Marcelinho.
4: Na beira do campo, viu?
1: Pois não.
2: Ô, Dudu, pega o Serginho. O Serginho tá te esperando aí pra você ver a visão dele, pra você perguntar pra ele a visão do gol, o que que ele achou aí.
1: Serginho, como é que foi pra você, não só o jogo em si, mas sobretudo o último lance, aquela discussão, um gol anulado no momento final onde poderia ser o empate do Araxá? O que que você viu naquele lance?
5: Ah, aquele lance o Cambuí não tava impedido, não. Na volta pegou sim no braço dele, teve um toque, infelizmente.
1: Olha aí, ó, o jogador do Araxá Esporte, parabéns, Serginho, pela postura, pela honestidade, porque realmente é muita polêmica, muita gente reclamando, ofendendo a arbitragem, mas você viu um toque de mão?
5: Vi, eu tava atrás do lance, tem que ser honesto. E continuar trabalhando agora pra dar a volta por cima. Agradecer a Deus pela oportunidade e pelo Araxá aí.
1: Agora é ganhar ou ganhar fora de casa lá em Sabará, né?
5: Sim, o jogo, o campeonato não acabou ainda, eu creio que até o último suspiro nós temos que correr atrás, porque as coisas nunca foi fácil, não vai ser, mas também não é impossível de dar a volta por cima.
2: Ô Dudu,
1: pois não.
2: Pergunta pro Serginho se o toque na mão foi
1: não. Ah, tá.
2: Se foi no primeiro chute ou depois que ele chutou, bateu no goleiro e voltou na mão. Pergunta pra ele se ele viu esse...
1: Você viu esse toque antes do primeiro chute ou depois?
5: Foi depois do primeiro chute.
2: Ah.
5: Na hora que rebateu no goleiro, voltou infelizmente no braço dele, pegou na região do bíceps e sobrou o pé de novo e fez o gol.
2: É.
1: Ou seja, pelo gol perdido, valeu Serginho. Infelizmente, realmente o time muito abalado com essa derrota, porque o toque de mão na defesa, de acordo com a recomendação da FIFA, não importa intenção, não intenção, o braço está colado no corpo ou não, tocou na mão, o lance
2: no ataque,
1: imediatamente,
2: né?
1: No ataque, exatamente, isso. O lance é imediatamente anulado.
2: Agora, Dudu, é Rafael, é aquele negócio, né? Ele teve todas as condições, o Cambuí, de fazer o gol na primeira, na pequena área, o gol aberto para ele, o goleiro quase no chão, o goleiro tá no chão, né? O goleiro estava no chão e ele teve plenas condições de fazer o gol no primeiro chute. Eu vou repetir de novo, o Araxá Sport, Rafael, está simplesmente perdendo para ele mesmo. O Araxá Sport está perdendo, né? Agora nós estamos com imagens minha e do Rafael, né? O Araxá Sport está perdendo para ele mesmo. Tivemos uma chance clara de gol no primeiro tempo, né, com o Bernardo, e nesse lance, né, o Serginho falando que o toque foi no segundo momento, ele teve a chance claríssima de fazer o gol, um gol que não se pode perder, um jogador, um centroavante não pode perder um gol desse, gente. Aí prejudica todo o trabalho, né, Rafael?
6: Com certeza, parabenizar o Eduardo, o trabalho de apuração, olha que reportagem. Foi dada a informação do Serginho, caminho dessa, a leitura inteira. Ele falou que estava atrás do lance. Então, no primeiro lance, totais condições do Lucas fazer o gol. Totais condições. Ele erra um gol muito feito na pequena área. No rebote, a bola bate no braço dele. A gente aqui com a visão encoberta, teve toda a confusão. A gente tem que fazer o quê? Apurar.
1: Rafael.
6: A gente apurou a informação.
1: Sim. Rapidinho, só pegar uma palavra do técnico Wallace aqui no
6: gramado. Preferência é sua, vambora.
1: Técnico do Paracatu, que consegue uma vitória gigante, né? Já tinha estreado com 5-0 contra o Siderúrgica, realmente um placar sensacional, e uma vitória fora de casa contra um time de uma camisa muito pesada como é o Araxá Sport, né, Wallace? Muito obrigado pela presença, pela participação, parabéns pela vitória.
7: É, obrigado, a gente sabia que iria enfrentar não só uma grande camisa, né, mas um grande time, né? Eu assisti o jogo passado e sabia e passei para os atletas, né, que seria um jogo muito difícil, como foi, né? Mas os meninos foram muito competentes, né, uma entrega muito grande, né, vestindo essa camisa do Paracatu com muita lealdade, né, e conseguimos um resultado importante, né, contra, volto a frisar, uma equipe muito bem treinada e uma equipe muito bem postada dentro do campo.
1: Pode falar pra gente um pouquinho sobre a sua passagem aqui em Araxá?
7: É, eu tive aqui em 2015, né? No módulo 2, né? E a gente disputamos o acesso ainda, né? Perdemos o jogo do acesso lá em Três Corações. Fizemos uma gestão importante juntamente com todos, né? Mas infelizmente não conseguimos entregar, né, o acesso pro Araxá, e a gente tem um carinho muito grande, né, pela cidade. Fizemos grandes amigos aqui, né, até hoje nós conversamos, né, com o pessoal do staff também. Então é uma cidade que a gente admira, respeita, né, e uma camisa, como todos sabem, pesada. A gente viu hoje a presença da torcida. Eu orientei os meus atletas que se a gente deixasse o jogo incendiar, que a torcida ajuda a empurrar, né? E eu fico feliz que o Araxá está voltando com suporte, com organização, né? E espero que eles possam perpetuar aí, né, por longo tempo, e consequentemente galgar situações maiores dentro da competição também.
1: Wallace Lemos, técnico do Paracatu, que vem voando nessas duas primeiras rodadas aí do Campeonato Mineiro. Muito obrigado pela participação, parabéns, viu, Wallace?
7: Obrigado, né? Um grande abraço, uma satisfação estar falando com vocês, tá?
1: Tá aí. Mais uma vez, muito obrigado, Wallace Lemos, técnico do Paracatu, que, pra nós, infelizmente, né, venceu hoje o Araxá,
2: Dudu,
1: aqui no Fausto Alvim por 2-1. Pois não, Marcelinho!
2: Vê se você espera aí enquanto a gente finaliza aqui, só se o Fábio Brostel vai aparecer aí, né, ou você chama ele aí pra pegar a palavra dele também, né, só hoje nós vamos, né, voltando aqui, né, Rafael, você tava falando, e vamos também fazer justiça, já que o Serginho viu, né, nós falamos que o árbitro errou, né, eu acho que o torcedor tem todo direito, eu pelo menos estou me retratando com o árbitro, que a bola bateu na mão, né, então o árbitro acertou, quem errou foi o Bandeira. Mas, voltando ao assunto, né? O Lucas Cambuí nunca poderia ter perdido na primeira, viu, Rafael? Completa aí o que você estava dizendo.
6: Com certeza, é o grande detalhe desse lance, é a informação que a gente recebe que o toque no braço dele é no rebote. Então ele poderia ter empatado o jogo 2-2, colocava o Araxá em outras condições, dava um gás, diminuía a pressão, não deixava o Paracatu disparar tanto. Agora a gente tem que torcer para disparar mesmo, para tirar ponto das outras equipes e o Araxá lutar para ficar entre os três. A tabela, ela infelizmente, ela é pior para o Araxá. O Araxá vai fazer 2 jogos fora e depois encerrar.
2: Dos 5, 3 fora e 2 em casa, né, Rafael?
6: 3 fora e 2 em casa. Então a tabela já é ruim para o Araxá. Perdendo fora, perdendo em casa, fica pior ainda, porque agora tem mais 2 jogos fora para depois tentar decidir em casa. Mas o Araxá tem totais condições, mas precisa ajustar. Principalmente esse último passe, uma tranquilidade. E o gol do primeiro tempo, aos 3 minutos, não se perde. E o último lance também não se perde.
2: Foi assim, São João del Rei perdendo muitos gols, né? O Araxá Esporte peca muito na finalização, até que cria, né? Eu acho até que o jogo hoje foi abaixo também, né? Eu acho que alguns jogadores, né, se sobressaíram, o caso do Chicota, né? O Serginho no primeiro tempo, o Gabriel Silva também, né? Ele estava bem no primeiro tempo, o Marcos Kaique, nós tivemos a infelicidade de ter saído, ele pediu, deve ter pedido, porque caiu, e os jogadores que, quanto o São João del Rei, os jogadores que entraram surtiram efeito. Hoje, os jogadores que entraram não surtiram efeito, né? E faz parte do futebol, né, Rafael? Agora é dizer para o torcedor do Ganso que o Araxá Esporte, eu vou falar pro torcedor vir no estádio se os jogadores do Araxá Esporte, né, eles fizerem a parte deles fora de casa. Eu tenho certeza que a torcida vai lotar de novo, até a casa vai estar até mais cheia se o Araxá chegar na terceira rodada. Tipo assim, nós temos que se a gente ganhar, a gente classifica, né, Rafael?
6: Com toda certeza, a torcida do Araxá vai dar a resposta. O Araxá agora precisa pontuar fora de casa e chegar com condições de vencer uma partida aqui e garantir a classificação. Eu não tenho certeza que o Fausto Alvim vai estar lotado com a torcida do

0: do futebol brasileiro de forma geral, do futebol no mundo, mas principalmente no Brasil, em relação a resultados, né? Com essa derrota aqui no estádio Fausto Alvim, considerando a primeira derrota fora de casa, situação na tabela de classificação, técnico Fábio Brostel corre algum risco já depois dessa rodada, depois desse jogo?
1: A gente não pode afirmar, né? A gente não sabe o que vai passar aí na cabeça tanto do diretor do executivo de futebol, Eduardo, o diretor geral, o Edivaldo, e também do presidente da SAF em relação ao treinador, né? Não sabemos se vai aí, né? Se ele continuará no trabalho ou se não, né? O que a gente tem que fazer é continuar acompanhando, continuar torcendo. O Araxá Esporte é uma camisa pesada, nada está perdido ainda, né, Rafael? Nós temos que parabenizar o torcedor do Araxá Esporte, uma lua, um sol de rachar, e o torcedor, arquibancada coberta tomada, todos os ingressos vendidos, arquibancada descoberta também, é tomada do torcedor. Então é o que eu disse, Rafael, para que nós a gente tenhamos esse estádio cheio de novo, os jogadores do Araxá Esporte, com o Fábio Brostel ou sem o Fábio Brostel, tem que resolver contra o Siderúrgica e depois tem que ganhar do Betim, para que no contra o Furnote o torcedor venha de novo mais confiante, Rafael.
2: É, com certeza, o Araxá agora tem que chegar aqui com condição de classificar, porque se chegar na última rodada aqui sem pontuar fora, a torcida vai vir aqui só para despedir do Araxá Esporte, sabendo que não vai ter condição. Precisamos chegar aqui na última rodada pontuando fora e com condição. Se isso acontecer, o estádio vai estar lotado e eu tenho certeza que o time vai estar mais cascudo e nós vamos buscar essa classificação.
1: Ô Dudu, tem algum sinal aí do Fábio Brostel? Ele vai falar com a imprensa? Não vai?
0: Já está falando aqui com colegas da imprensa e vai atender com exclusividade a TV Ganso Rádio Cidade aqui depois dessa derrota, infelizmente 2-1 para o Paracatu.
1: É isso aí. Então, o Dudu vai só aguardar aí, né, o Fábio Brostel. Segunda rodada, Campeonato Mineiro da Segunda Divisão. Tivemos a derrota do Araxá, 1 para o Araxá Esporte, 2 para o Paracatu. O Araxá Esporte, né, se encontra num momento delicado na competição, mas não tem nada perdido, né?
0: Marcelo,
1: o Araxá Esporte. Pode ficar à vontade, prioridade você aí. Nós vamos virar a câmera para você. Você vira aqui pra gente pegar o Fábio Brostel e você aí, viu, Dudu?
0: Maravilha. Infelizmente, não tão maravilha assim pelo resultado, né? Infelizmente o Araxá perde para o Paracatu 2-1, já havia perdido na estreia, um campeonato com início que estava totalmente, obviamente, fora dos planos, né, Fábio?
3: Sem dúvida, né? Não imaginávamos nunca um resultado como esse. A torcida compareceu, fez o papel dela. Entendo que a arbitragem influenciou, deixou o jogo bastante nervoso, mas não é responsabilidade a gente de ter feito os gols que nós perdemos, né? E sofremos dois gols aí de falta de atenção.
0: O que faltou, na sua opinião, para o time estar mais equilibrado, até emocionalmente dentro de campo, para buscar, depois que sofreu o segundo gol, sobretudo, o time realmente desandou e se perdeu completamente, né?
3: Depois que nós sofremos o segundo gol, nós perdemos o Marcos Kaique, que estava muito bem no jogo, né? Ele já tinha me comentado no intervalo do jogo que estava com cãibra e tal, mas nós optamos por mantê-lo, mas infelizmente ele não conseguiu dar sequência, estava muito bem no jogo, e eu acho que isso atrapalhou um pouco nossas ações, né? Depois do segundo gol, realmente, time já cansado, um jogo nervoso, fizemos um gol que foi anulado, não vi, né? Mas o Bandeira deu o gol, viu o lance de frente, deu o gol, e o árbitro não teve peito para manter.
0: Fábio, emocionalmente, realmente é muito complicado a lida, né? Até porque são 11 de cada lado, cada um com seu pensamento, com a sua forma de trabalhar, mas uma estreia, como foi lá em São João del Rei, complicada, derrota. Aí vem a estreia em casa, que também traz muita atenção, muita expectativa, infelizmente derrota. E agora um jogo que não pode perder, fora de casa, que não pode nem pensar em empatar em termos de classificação lá em Sabará. Como é que você vai trabalhar essa equipe?
3: As chances classificadas ainda existem, são reais, né? A gente vai trabalhar a semana, tentar ajustar o que nós erramos, né? E não tem outro caminho senão trabalhar e ajustar.
0: Maravilha, Fábio, boa sorte, a gente tá torcendo aí para que o Araxá possa se recuperar e buscar essa classificação. Obrigado pela atenção.
3: Eu que agradeço pelo apoio, o apoio do nosso torcedor, correu o time aí durante os 90 minutos, mas infelizmente não conseguimos sair com resultado positivo. Nós vamos ajustar isso aí pra gente buscar esses resultados.
0: Maravilha, técnico Fábio Brostel participando com a gente aqui na TV Ganso Rádio Cidade. Araxá perde depois de quase 3 anos longe da sua torcida, longe do seu estádio, voltando a campo aqui no Fausto Alvim, infelizmente com derrota 2-1 para o Paracatu.
1: Você já pode se despedir aí da câmera.

0: E viu, a câmera tá em você.
1: Tchau, câmera.
0: Isso, já despede aí, muito obrigado, mais uma vez um prazer trabalhar com você, né, o Dudu sempre a cultura nos dizeres durante a transmissão.
1: É fera.
0: É outro nível, né, Rafael?
1: É sempre um prazer pra mim, com certeza está empunhando o microfone. Olha, tá vendo? Da TV Ganso.
0: Está o quê?
1: Empunhando o microfone.
0: Tá te falando.
1: Da TV Ganso.
0: Isso é academia, essa é de letra, gente, isso aí não é um repórter. Na verdade,
1: acho que o gás de pimenta fez efeito aqui agora, viu? O spray.
0: É. Valeu, Dudu, enfim, um abraço.
1: Valeu demais, Rafael Rios, prazer estar com você, muito obrigado.
0: Tamo junto, prazer foi todo meu.
1: Até a próxima, Decinho, Diogo, o Fabrício, todos, Marcelinho, um grande abraço.
0: Que beleza, tá aí, Rafael, mais uma vez, muito obrigado também, né? Você sempre, né? Abrilhantando também a nossa transmissão, muito obrigado. Né, e vamos pra cima, né? Sim. O torcedor do Araxá Esporte, ele só desiste quando acaba, né? A gente acredita justamente. Sempre e vamos pra cima, muito obrigado, mais uma vez um prazer trabalhar ao seu lado.
2: Eu que agradeço, obrigado, né? Por estar mais uma vez juntos aqui numa transmissão, Fabrício, Decinho, Dudu, né, Marcelinho, e a gente contou uma grande história aqui do jogo, né? A gente trouxe todos os detalhes pro torcedor, inclusive o detalhe final. Agora é o Araxá fazer sua parte. Não foi o início que a gente quis, mas não tem nada perdido. Buscar os pontos fora pra gente resolver em casa, se Deus quiser vai dar tudo certo. Muito obrigado.
0: Tá aí, gente, a gente finaliza essa transmissão. Valeu, Decinho, Fabrício, que estavam aí por trás das câmeras. Valeu, Dudu, Rafael, Diogão, Rádio Cidade, os ouvintes e também YouTube TV Ganso. Até a próxima. Eu ainda falo. Vamos terminar nós dois, vamos subir, Ganso. Vamos subir, Ganso. Até a próxima. Tchau.

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0: coleguinha.
1: Simone Simaria.
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0: tamo junto.
1: Só não tem como ficar sentado não, velho.
2: Essa não dá não. Erguei nas calças aqui, deu, meu Deus.
0: Tamo junto?

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Danilo, Davi, na 94, agora 7h29. Gostou dessa aí, né? Eu não vou ter dó. Ah, fala sério, vai, salva, salve, simpatia. Prazer enorme tá em sua companhia. Pois bem, eu sou Adalto Rafael, sabe esse cara, sou eu. Sabadabadu. No clima, no pique de uma geração jovem. Quero você comigo combinado assim. Em casa, no carro, no trabalho, não importa. Onde quer que você esteja, quem quer que você seja, ótima noite. Obrigado, obrigado, obrigado. Obrigado pelo carinho, obrigado pela companhia. A gente faz um mix no seu dai, uma verdadeira salada musical, combinado assim. Todos os sons, todos os ritmos, todos os estilos para traduzir a sua tendência. Tô contigo até as 10. Às 10 chega a parceria Cidade Itatiaia. Olha, se eu começo ou não começo assim, muito bem, obrigado. John Van Halen.

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7: 23 minutinhos nos separam.
8: Olhos fechados.
7: Para luas.

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13: 16 minutinhos nos separam. 8, sábado. Simbora, hein? O por sinal é o último sábado do mês. Duras. Notorious.

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15: 9, faltando para as 8. Sábado, hein? Um dia das 10 combinado assim. Léo, tá vindo aí na 94. Vem quente.

0: 37, que sequência, hein? Prince and the Revolution, Corporate. Tia Fosfias, Roman Intense, bem quente que eu tô fervendo, Léo Tavinho Jair.
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0: Jive Bunny.

0: 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Jive Bunny na 94. Dá uma levantada no seu astral, na sua moral. Esse é o clima, essa é a rádio. Contigo fico até logo mais às 10. Vem pra cá. Daqui a pouquinho chega a parceria Cidade Itatiaia, né? Agora não, daqui a pouquinho. Palmeirense, meu amigo Afrânio. Ligadaço na cidade, abraço, meu querido. Tamo juntos e misturados sempre.
1: Você é legal pra nós aqui. Tá aí o Jamelão e o Sotão aqui no rancho. Aqui. É o rancho aqui na Beta Mandó aqui, beleza? Um abração pra você, tudo bem. E eu não uso aí a música não. Se puder, toca pra gente aí.
0: Falou, meu amigo Nofre!
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0: A impressão minha, você tá com a fala meio desconexa. 8:13, o homem que arrebentou a internet, hein?

0: Whenever. Shakira na 94. Mandou muito bem, hein?
1: Ô, Adalto, Rafael, boa noite por aí.
0: Ele?
1: Por cá nós estamos aqui, Jamelão, tá aqui no Rancho da Mata, aqui na beira do Tamanduá, tá? Eu sou Sebastião, o Onofre Graia. Seu Sebastião é o velho do Rio. Tá? Então por aqui, e eu mesmo ouvi você fazendo um comentário aí que o Onofre Graia, parece que tava, a voz dele tá meio desconexada, mas deve estar mesmo, deve estar Deus de 9 horas da manhã por aqui. Um abração aí, uma boa noite, um bom trabalho aí. Obrigado. E se puder, troca uma música pra nós aí, Colarinho Branco. Abraço, meu amigo, com Deus.
0: Tá certo, abraço pra turma aí, tamo juntos e misturados sempre. É o boêmio do Colarinho Branco, Chico Rei, Paraná.

Olha agora, 8h24, dando recado aqui. 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

0: Metallica na 94. The Unforgiven. É, meu amigo aqui, Orlando Juninho, pediu, conferiu nas ondas da Number One. 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Deixa eu dar uma voltada aqui no nosso WhatsApp, o Emerson, ah, o Bill, é o Bill da Cássias, toca pra nós aí. É, toca uma música pra nós que impacta as Acácias, é o Bill, beleza? Ô Bill, tamo juntos e misturado, fica por aí.
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3: Deixa eu atender aqui meu amigo Wellington. Boa noite, Adalto, beleza? Toca pra nós aí, Tarzan Boy com Baltimore. Ué, tá rolando, abraço pra você, a turma do Santo Antônio. É, o Pio tá pedindo que a da Xanaia daqui a pouquinho. Boa noite, toca Kiss. Tampouco and say goodbye, isso mesmo? Peço meu esposo Orlando aqui no Ribeirão do Inferno. É Patrícia, obrigado, boa noite, bom trabalho. Daqui a pouquinho Patrícia fica

0: 7 minutinhos nos separam das 9 até as 10 eu tô contigo e às 10 vem a parceria da Cidade. A Like Chopin pra fechar o bloco.
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0: 4 minutinhos faltando pras 9 agora, sábado, abadu. E o sonho de Legião Urbana, hein? Faroeste Caboclo.